0: seguinte, na conta do FGTS em 31 de dezembro de 2025 por esse índice. Mas eu vou dar um exemplo para ficar mais fácil. Quem tinha 10 mil reais de saldo naquela data vai receber R$186,83. De acordo com a resolução do Conselho Curador, 89% do lucro obtido pelo FGTS em 2025 serão distribuídos aos trabalhadores, o que equivale a 13 bilhões de reais. De acordo com o secretário de Proteção ao Trabalhador do Ministério do Trabalho e Emprego, Carlos Augusto Gonçalves, o valor é depositado em contas ativas e inativas.
1: Contas ativas são aqueles trabalhadores que têm vínculo. Contas inativas são aqueles trabalhadores que não têm mais vínculo empregatício, mas são beneficiados também, né? Por essa distribuição de resultado. É só ele entrar no APPS, entrando do FGTS, constatar qual é o seu saldo, os trabalhadores e as trabalhadoras receberão essa distribuição de resultado nas suas contas através de uma correção do valor de saldo.
2: Agora, Luana, e o trabalhador pode sacar esse dinheiro já imediatamente?
0: Não, Mariana, só nos casos previstos em lei. É importante lembrar que o dinheiro creditado como repartição do lucro segue as mesmas regras do FGTS. Ou seja, ele só pode ser sacado em situações como a compra da casa própria, demissão sem justa causa, aposentadoria ou doenças graves. O valor foi creditado na conta do FGTS de pouco mais de 138 milhões de trabalhadores e pode ser conferido no aplicativo FGTS ou pelo Internet Banking da Caixa para quem é cliente do banco. Mariana e Luciano.
3: Obrigado, Luana, pelas informações ao vivo aqui na Voz do Brasil.
2: Passa a valer amanhã a gasolina com percentual obrigatório de 32% de etanol.
3: A medida entra em vigor por um período de 180 dias, prorrogáveis por mais 6 meses.
2: Baseada em estudos técnicos com veículos leves e motocicletas, a alteração amplia o uso de combustível renovável.
3: Além de reduzir a necessidade de importação de gasolina e reforçar a segurança energética nacional.
4: O governo do Brasil publica a resolução que institui temporariamente a gasolina E32. E a nova mistura começa a valer neste sábado, 1º de agosto. Com a mudança, o percentual obrigatório de etanol anidro na gasolina sobe de 30% para 32% em todo o Brasil. A medida tem validade inicial de 180 dias, com possibilidade de prorrogação por mais 6 meses. Segundo o Conselho Nacional de Política Energética, a alteração busca ampliar o uso de combustível renovável produzido no país, reduzir a necessidade de importação de gasolina e reforçar a segurança energética nacional. A decisão é baseada em estudos técnicos que avaliam veículos leves e motocicletas movidos exclusivamente a gasolina. Os testes analisam partida, aceleração, dirigibilidade, emissões e durabilidade dos componentes. De acordo com o relatório, os veículos apresentam funcionamento adequado sem impactos relevantes no desempenho ou nos sistemas de combustível. A resolução também estabelece que a adoção definitiva da gasolina E32 ou de misturas superiores vai depender de novas avaliações. Claudimário Carvalho, para a Voz do Brasil.
2: Obras didáticas e literárias na palma da mão. É o Programa Nacional do Livro e do Material Didático Digital.
3: Saiba agora como acessar livros da rede pública pela internet.
5: Uma plataforma permite que professores e estudantes da rede pública de ensino acessem livros em formato digital. O catálogo reúne obras didáticas e literárias e abrange desde os anos iniciais do ensino fundamental até o ensino médio. Como destacou Fernanda Pacobaíba, presidente do Fundo Nacional de Desenvolvimento da Educação.
6: Hoje, o nosso PNLD Digital reúne um acervo com mais de 2.800 obras, entre os livros didáticos e literários de diferentes etapas da educação básica. O leitor digital também conta com recursos de acessibilidade e personalização, como ajuste de contraste, espaçamento e navegação.
5: A avaliação das obras é realizada por professores especialistas do Banco de Avaliadores do Programa Nacional do Livro e do Material Didático, selecionados por uma comissão técnica. Os materiais didáticos de cada etapa de ensino se renovam a cada 4 anos. O acesso à plataforma pode ser feito pelo endereço PNLD www.fnde.gov.br com login realizado via gov.br. Reportagem Natália Koslick.
2: Segunda-feira começa a campanha de multivacinação para crianças e adolescentes menores de 15 anos.
3: Pais e responsáveis devem levar os jovens até a unidade básica de saúde para atualizar a caderneta de vacinação.
2: E atenção para quem mora nas cidades de São Paulo, Guarulhos e São Bernardo do Campo.
3: O Ministério da Saúde recomenda que os habitantes dessas cidades, com idade entre 0 e 59 anos, tomem vacina contra sarampo.
2: Até o dia 28 de julho, o Brasil confirmou 17 casos de sarampo nesses municípios de São Paulo. E a melhor forma de prevenir a doença é a imunização. Confira na reportagem de Pablo Mundim.
7: O sarampo é uma doença causada por um vírus e transmitida pelo ar. Os primeiros sintomas costumam ser febre alta, tosse, coriza, olhos avermelhados e mal-estar. Depois de alguns dias, aparecem manchas vermelhas que começam no rosto e se espalham pelo corpo, como explica o Dr. Tiago Cavalcante, médico de família.
8: Ele é um dos agentes mais contagiosos, porque geralmente uma pessoa que tem o vírus no seu organismo tem a capacidade de transmitir para até 18 pessoas ao seu redor. E o vírus pode ficar até 2 horas no ambiente ali circulando, né? Então, isso ainda, aumenta ainda mais a chance de ocorrer a transmissão. E, basicamente, os sintomas, assim, lembra muito um quadro gripal. Aí, logo depois, poucos dias, obviamente, surgem as manchas vermelhas pelo corpo.
7: Mesmo com a eliminação da circulação contínua do vírus no Brasil, novos casos ainda podem surgir quando o sarampo é trazido de outros países. Por isso, especialistas reforçam que manter a vacinação em dia continua sendo a forma mais eficaz de evitar novos surtos. A vacina contra o sarampo é oferecida gratuitamente pelo SUS e faz parte do calendário nacional de vacinação. Na rotina, as crianças recebem 2 doses, aos 12 e aos 15 meses de idade. Em situações de circulação do vírus, como ocorre atualmente nas cidades paulistas de Guarulhos, São Bernardo do Campo e São Paulo, a recomendação do Ministério da Saúde é a oferta da vacinação contra sarampo para todas as pessoas de 6 meses a 59 anos de idade, de forma indiscriminada, que moram nesses municípios. O Dr. Tiago Cavalcante reforça que a vacinação é fundamental para combater o vírus.
8: A ideia, fazer até um comparativo, por exemplo, um incêndio, né? É que não surja a faísca que vai acender aquele incêndio. Então, por exemplo, se a população da cidade estiver vacinada, o vírus chega, pode até chegar, mas ele não encontra quem infectar, porque o nosso organismo, né, vai estar ali com a barreira de proteção bem ativa. E o vírus morre ali. E é o que a gente chama até da imunidade coletiva, da imunidade de rebanho.
7: O sarampo pode ainda causar complicações graves, como pneumonia, inflamação no cérebro e até levar à morte, principalmente em crianças pequenas e pessoas com baixa imunidade. Quem não sabe se recebeu todas as doses pode procurar uma unidade básica de saúde para verificar a caderneta de vacinação. Reportagem Pablo Mundim.
3: Quem se inscreveu no FIES já pode checar se conseguiu o financiamento estudantil.
2: O prazo para confirmar as informações vai até a semana que vem.
3: E quem não foi selecionado já está na lista de espera para aguardar as próximas chamadas.
9: Nesta edição do FIES, o Fundo de Financiamento Estudantil, foram disponibilizadas 75 mil vagas em mais de 1.200 instituições de ensino. Com os resultados divulgados nesta quinta-feira, os pré-selecionados já podem completar as informações de suas inscrições até a próxima terça-feira, 4 de agosto. Quem não foi selecionado vai automaticamente para a lista de espera. E as novas chamadas serão realizadas entre 7 de agosto a 24 de setembro. O FIES concede financiamento a estudantes de graduação em instituições privadas que aderirem ao programa e que tenham avaliação positiva no Sistema Nacional de Avaliação da Educação Superior. Os estudantes podem conferir se foram selecionados no endereço acessounico.mec.gov.br/FIES. E para complementar as informações, acessar FIES Seleção, sem cedilha e tio, aluno.mec.gov.br. Edinaldo Júnior para a Voz do Brasil.
2: São candidatos do Concurso Público Nacional Unificado, CNPU 2.
3: O Ministério da Gestão, Inovação e Serviços Públicos publicou no Diário Oficial da União de hoje nova classificação para recompor vagas remanescentes não preenchidas e provimento de vagas adicionais.
2: Ao todo, são 702 pessoas classificadas, sendo 242 em vagas remanescentes e 460 em vagas adicionais.
3: Os convocados abrangem o INSS e o Ministério da Gestão e da Inovação e Serviços Públicos. públicos.
2: Os classificados devem acompanhar as próximas publicações para consultar procedimentos, prazos e orientações das próximas etapas do concurso.
3: Para saber mais, acesse gov.br/gestão/fique-por-dentro.
2: Ter documentos importantes na palma da mão facilita a vida de milhões de brasileiros e evita deslocamentos desnecessários.
3: Pela conta gov.br é possível acessar gratuitamente certidões e comprovantes usados para solicitar benefícios sociais, participar de concursos públicos e resolver diversas pendências de forma rápida e digital.
10: Você que tem a conta GovBR não precisa sair de casa para pegar uma série de documentos. Vários deles são muito importantes, por exemplo, para pedir o Bolsa Família, o Benefício de Prestação Continuada, BPC, a Tarifa Social de Energia Elétrica, para acessar o Minha Casa Minha Vida e outras políticas públicas federais. São mais de 10 certidões disponíveis para você baixar de graça pelo seu celular, tablet ou computador. Uma delas é a certidão do cadastro único, que é essencial para o Bolsa Família, a isenção de taxas em concursos públicos e a carteira do idoso. No GovBR você ainda pode baixar a certidão da pessoa com deficiência, documento fundamental para o sistema de cotas nas universidades, escolas técnicas e empresas. Essa certidão também é exigida para a pessoa com deficiência pedir o BPC. Se você pretende se inscrever num concurso público, vai precisar da certidão de quitação eleitoral. Ela está entre as que podem ser baixadas na plataforma GovBR. Também é possível pegar a Carteira Nacional de Vacinação, o Cartão Nacional de Saúde, o Certificado de Antecedentes Criminais, a Certidão de Situação Cadastral do CPF e do CNPJ. Nessa mesma lista estão disponíveis as certidões negativas de débito da pessoa física, pessoa jurídica e do imóvel rural. Para acessar os documentos, você entra no aplicativo GovBR ou no site gov.br e clica em Atalhos GovBR. Depois, é só olhar a lista de certidões e baixar a que estiver precisando. Reportagem Carlos Oliveira.
2: Os CNPJs, que até hoje tinham apenas números, agora também poderão ter letras.
3: O primeiro CNPJ alfanumérico foi emitido hoje.
2: A ideia é garantir a continuidade das combinações no país.
11: O CNPJ, que identifica empresas, organizações e instituições, está de cara nova. Agora, pode conter também letras e não apenas números. É o chamado formato alfanumérico. A Receita Federal emitiu o primeiro CNPJ desse tipo, com letras e números, nesta sexta-feira. O novo padrão amplia a capacidade de inscrições nos próximos anos e não impacta os CNPJs já existentes, que continuam válidos. O modelo alfanumérico também não altera os direitos, obrigações ou a situação cadastral das pessoas jurídicas já existentes. Novos CNPJs ainda podem ser emitidos apenas com números, já que o limite do sistema ainda não foi esgotado. Empresas que usam CNPJ em seus processos devem verificar se os sistemas estão preparados para receber e validar códigos alfanuméricos. A Receita Federal informou que a emissão de CNPJs neste modelo será gradual e que vai acompanhar a transição. Graziela Mendonça para a Voz do Brasil.
3: Amanhã é dia do cordelista. Você conhece essa arte brasileira?
2: A literatura de cordel faz parte da identidade cultural e carrega histórias, tradições e saberes populares passados de geração em geração.
3: Um projeto lançado no Ceará tem o objetivo de fortalecer a preservação e a difusão dessa manifestação artística por meio de atividades de formação, pesquisa e valorização de cordelistas e xilógrafos.
2: Vamos conhecer mais na reportagem de Graziele Bezerra.
12: O trabalho de um artista popular atraiu a atenção do professor Alex Canuto de Melo para o cordel. Mas o sangue nordestino também teve voz no nascimento de Sabiá Canuto, filho de maranhense com piauiense, neto de sanfoneiro, que além de professor, é poeta e cordelista.
13: Então eu fiquei encantado naquele momento, conhecendo o mestre do peixe com cordel.
14: É galinha, pato, peru, pavão em uma vestude, lá vai eu fui, de avô pra né?
13: E ele me instigou a buscar me enveredar nesse caminho da poesia popular, do cordel e achar o meu caminho também a partir daí.
12: literatura de cordel é considerada bem cultural imaterial pelo Instituto do Patrimônio Histórico e Artístico Nacional, IFAM, desde 2018. O nome cordel vem dos cordões ou barbantes, onde os folhetos ficavam pendurados para serem vendidos em feiras. Essa expressão artística teve forte expansão no Nordeste do Brasil a partir do final do século XIX. Poesia rimada, métrica perfeita. Para o professor Sabiá, um saber que precisa ser conhecido e preservado.
13: Então, através desse brinquedo que é o cordel e essa diversão, né? E você poder declamar, por exemplo, admiro o pica-pau no galho do angico, passo o dia inteiro, taco, taco, tico, tico, não sente dor de cabeça nem quebra a ponta do bico. Então, sem dúvida nenhuma, a gente precisa ampliar ainda mais esses acessos à literatura de cordel, né? A essa disseminação dessa cultura, né? A valorização dessa cultura.
12: Um projeto chamado Escola Brasileira de Literatura de Cordel e Xilogravura, lançado em Juazeiro do Norte, quer promover e valorizar ainda mais essa manifestação cultural. Para isso, a iniciativa do Ministério da Cultura, em parceria com as universidades regional e federal do Cariri, no Ceará, prevê atividades como seminários, oficinas, tratamento de acervos e apresentação de cantadores, poetas e xilógrafos, como explica Fanca Santos, coordenadora do projeto.
15: Serão aulas e espetáculos, nós teremos um congresso internacional de acervos muito importante, tratamento técnico de todo um acervo que já está na UFCA, de Pedro Bandeira, Renato Casimiro, meu próprio acervo, entre outros, e vamos lançar uma linha de moda da Xilo, né, pensando na economia criativa.
12: As atividades devem acontecer até maio de 2027. A programação e informações sobre como participar serão divulgadas no perfil do Instagram, @escolabr de cordel e xilogravura. Reportagem Graziele Bezerra.
3: Mais do que museus, pontos de memória são espaços criados por comunidades para contar e guardar a sua própria história.
2: Essas iniciativas podem ser certificadas e habilitadas para obtenção de apoios, financiamentos e parcerias.
3: A certificação como ponto de memória é uma titulação concedida pelo IBRAM, o Instituto Brasileiro de Museus.
16: A 40 quilômetros de Brasília, o Centro Histórico de Planaltina reúne casarões, praças e a Igrejinha de São Sebastião. Há também um museu histórico, onde é possível conhecer objetos e o modo de viver dos habitantes do final do século XIX. Todo o centro relembra a história do município, que antes de ser incorporado ao DF, pertencia a Goiás e já era um núcleo urbano mesmo antes da vinda da capital para o centro do país. Simone Macedo, presidente e fundadora da Associação dos Amigos do Centro Histórico de Planaltina, detalha o que é possível encontrar no local.
17: Além dele contar a história até os dias de hoje, Planaltina DF, ele tem também as atividades artísticas como montagem de exposições e também um dos principais eventos de arte contemporânea fora do eixo Brasília, né? É um ponto para que você chegue e viva o local como uma casa da época, né?
16: O Centro Histórico de Planaltina é considerado um ponto de memória, ou seja, uma iniciativa reconhecida por preservar e valorizar a história, a cultura e as memórias de um território ou grupo social. Raquel Teixeira, coordenadora de Museologia Social do IBRAM, explica qual o diferencial desses espaços.
18: Diferentemente de um museu tradicional, que tem a sua atuação baseada naquele tripé edifício, coleção ou acervo, né, e público, os pontos de memória desenvolvem processos museológicos que são baseados na relação território, memória e comunidade. Então a gente está falando de uma gama aí de processos museológicos que se dão fora dos ambientes museais tradicionalmente reconhecidos, né? São experiências que elas nascem do próprio protagonismo da comunidade.
16: Para um lugar ser reconhecido como ponto de memória, é preciso provar que a entidade responsável desenvolve programas, projetos e ações de museologia de caráter social. Com a certificação, o ponto de memória passa a estar apto a participar de políticas e instrumentos previstos para esse tipo de iniciativa, como explica Raquel Teixeira, do IBRAM.
18: que pode favorecer a participação em editais, em parcerias com instituições públicas e privadas. É claro, observadas as regras específicas de cada um desses instrumentos, né? E é também uma ferramenta importante para que os pontos de memória possam se conhecer uns aos outros e, a partir daí, se envolverem em ações conjuntas, em parceria, fazerem cooperações.
16: Por meio de uma plataforma online, é possível cadastrar um projeto para certificação e acompanhar o processo desde a etapa de inscrição. E a população pode ter informações detalhadas sobre o histórico de atuação de cada um desses locais. O endereço é pontosdememoria.museus.gov.br. Reportagem Márcia Fernandes.
2: O prazo final para atualizar o cadastro destinado à concessão da licença de aquicultor foi prorrogado até 31 de dezembro de 2026.
3: A atividade pode ser realizada em águas marinhas, rios e lagos.
2: Entre as espécies cultivadas estão peixes, camarões, algas, rãs, peixes ornamentais, ostras e mexilhões.
3: A licença permite o trabalho dentro da lei, a comercialização sem riscos de multas e é requisito para obtenção de crédito rural.
2: Quem explica é a secretária nacional de aquicultura do Ministério da Pesca e Aquicultura, Fernanda de Paula.
19: Além de dar segurança jurídica à sua atividade, o RGP Aquicultor, ele facilita a venda do pescado produzido para a indústria de beneficiamento e também para exportação. E como funciona a atualização agora? As nossas superintendências federais de pesca e aquicultura nos estados continuam recebendo, analisando e dando andamento normal aos processos de concessão e renovação da licença. Além disso, as regras relativas ao monitoramento obrigatório da aquicultura e aos trâmites antigos de renovação estão temporariamente suspensas, garantindo um período tranquilo de transição para o produtor.
3: Mais informações na página do Ministério da Pesca em gov.br/mpa.
2: E essas foram as notícias do governo federal.
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3: Fique agora com as notícias do Poder Judiciário e do Congresso Nacional. Boa noite, bom fim de semana.
2: A gente volta na segunda-feira. Boa noite.
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22: STF suspende cobrança de mais de 255 milhões de reais em uma disputa judicial entre Petrobras e uma empresa de engenharia. TSE realiza entre 3 e 9 de agosto a primeira edição da Semana Nacional do Sistema Eletrônico de Votação. STJ define que revisão administrativa pode cancelar benefício previdenciário por incapacidade concedido judicialmente. Boa noite, eu sou Marcela Luiza. O Supremo Tribunal Federal suspendeu a cobrança de mais de 255 milhões de reais em uma disputa judicial entre a Petrobras e uma empresa de engenharia. A decisão envolve a forma como o valor da dívida deve ser corrigido. Judite Aragão.
23: A discussão é sobre o índice usado para atualizar o valor da condenação. A empresa FDS Engenharia de Óleo e Gás defendia que a dívida fosse corrigida pelo IPCA, com um acréscimo de juros de 1% ao mês. O Tribunal de Justiça do Rio de Janeiro concordou com esse cálculo. A Petrobras recorreu ao STF. A empresa alegou que a correção deveria ser feita apenas pela taxa Selic, como já definiu o Supremo em outros julgamentos. Com esse critério, o valor da dívida é de 237 milhões e 800 mil reais, quantia que já foi depositada em juízo. A diferença entre os dois cálculos passa de 255 milhões de reais. Ao analisar o caso, o ministro Alexandre de Moraes afirmou que, quando a sentença não define qual índice de correção deve ser usado e apenas faz referência à lei, deve ser aplicada a taxa Selic. O ministro lembrou que a Selic já inclui correção monetária e juros de mora. Por isso, ela não pode ser somada a outros índices. Como a sentença original não estabelecia um índice específico de atualização, Alexandre de Moraes suspendeu o cumprimento da decisão até o julgamento definitivo do processo.
22: Tribunal Superior Eleitoral dá início à primeira edição da Semana Nacional do sistema eletrônico de votação. Na próxima segunda-feira, dia 3 de agosto, o TSE vai abrir a urna eletrônica para estudantes do Centro de Ensino Médio Elefante Branco, em Brasília. Juliana Cariri.
0: A atividade vai ser conduzida pelo coordenador de tecnologia eleitoral do TSE, Rafael Azevedo, e pelo ministro substituto do tribunal, Nauê Bernardo Pinheiro de Azevedo. Os dois são ex-alunos da instituição. A iniciativa busca ampliar o conhecimento dos alunos sobre o sistema de votação e também vai abordar temas como assinatura digital, sigilo do voto, fiscalização dos sistemas eleitorais, testes de segurança e as etapas de auditoria.
22: A Justiça do Trabalho reforçou o combate ao assédio eleitoral no ambiente laboral. Agora, sempre que uma ação trabalhista apresentar indícios desse tipo de prática, o juiz deverá comunicar imediatamente o caso ao Ministério Público do Trabalho e ao Ministério Público Eleitoral. Marla Lacerda.
1: A medida foi aprovada pelo Conselho Superior da Justiça do Trabalho e determina que a comunicação seja feita logo após o recebimento da ação, sem depender de pedido das partes. O objetivo é agilizar a atuação dos órgãos responsáveis e fortalecer o combate ao assédio eleitoral, sem interferir no andamento aí do processo trabalhista. A nova resolução também amplia a definição de assédio eleitoral, melhora a identificação dessas ações no sistema da Justiça do Trabalho e reforça o monitoramento dos processos, para garantir mais rapidez e eficiência no acompanhamento dos casos.
22: INSS pode cancelar administrativamente benefícios por incapacidade concedidos por decisão judicial. Esse entendimento foi adotado pelo STJ sob o rito dos recursos repetitivos. Fátima Uchoa.
4: Com a tese fixada pela primeira sessão, juízes e tribunais de todo o país devem adotá-lo em casos com a mesma questão jurídica. Para o STJ, como esses benefícios dependem da permanência da incapacidade do segurado, o INSS tem o dever legal de fazer revisões periódicas para verificar se essa condição continua existindo ou não. O cancelamento somente é válido se forem observadas as garantias do devido processo legal administrativo, com a realização de perícia médica, a notificação do beneficiário e a oportunidade de apresentar defesa antes da interrupção do benefício. O relator foi o ministro Teodoro Silva Santos.
22: 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Uma boa noite e um bom fim de semana.
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6: Eu sou Paula Groba.
24: E eu sou Ricardo Nakaoka.
6: E estes são os destaques de hoje do Jornal do Senado, que começa agora.
24: Avança projeto que cria cotas para jovens que deixam abrigos ao completar 18 anos.
6: Sancionada lei que amplia a divulgação do Disque 180 para vítimas de violência.
24: Lideranças indígenas buscam apoio do Senado para recuperação de áreas degradadas pelo garimpo.
6: Boa noite.
24: Boa noite.
6: Jovens que passaram a infância e a adolescência em abrigos ou casas-lares podem ter mais facilidade para ingressar em universidades e institutos federais.
24: A Comissão de Direitos Humanos do Senado aprovou uma proposta que cria cotas para quem deixa o acolhimento institucional ao completar 18 anos. A reportagem é de Rodrigo Rezende.
25: Um projeto aprovado na Comissão de Direitos Humanos, de autoria do senador Jorge Cajuru, do PSB de Goiás, quer garantir aos jovens que vivem ou viveram nessa situação até os 18 anos, ou seja, não foram adotados e alcançaram maioridade, uma cota nos processos seletivos para o acesso ao ensino superior e às escolas técnicas federais. O relator do projeto, o senador astronauta Marcos Pontes, do PL de São Paulo, afirma que a ideia colabora com a diversidade no meio acadêmico.
5: A proposição realiza a importante missão de conferir oportunidades a pessoas oriundas de acolhimento institucional. Lembrando que acolhimento institucional é diferente de instituições como a Fundação Casa com menores infratores. É outro tipo de público. Ademais, atua para fortalecer a diversidade nos ambientes educacionais brasileiros, garantindo que pessoas com experiências distintas possam receber e compartilhar conhecimentos essenciais para a comunidade acadêmica e para a construção de sociedade mais justa e, portanto, mais equânime.
25: Marcos Pontes incluiu no projeto uma previsão de avaliação a cada 10 anos dessa política de cotas. A proposta segue para análise da Comissão de Educação do Senado.

0: 3 anos tenham acesso a creches. A relatora da proposta na Comissão de Educação, senadora Tereza Leitão, do PT de Pernambuco, destacou um mecanismo para evitar que as metas fiquem apenas no papel.
1: Este plano tem um diferencial do anterior. Ele tem um monitoramento bienal. A fiscalização, o monitoramento estão previstos para que ele seja um plano para valer.
0: Também foram aprovados a criação da Universidade Federal Indígena, o incentivo ao empreendedorismo no ensino médio, um regime especial para estudantes impedidos de frequentar aulas por saúde, gravidez ou amamentação, e a inclusão da educação financeira, fiscal, securitária e previdenciária como tema transversal.
2: O Executivo também sancionou a lei que torna obrigatória a divulgação do serviço 180 para denúncias de violência contra a mulher.
3: Pelo texto, os serviços da Central de Atendimento à Mulher deverão ser obrigatoriamente publicizados em meios de comunicação de massa e em locais de grande circulação. Repórter Ruth Gomes.
4: Pela lei, escolas, hospitais, transportes públicos, órgãos públicos, locais de eventos, além de meios de comunicação, promoverão a divulgação de como vítimas e pessoas que têm conhecimento de que a violência está ocorrendo poderão pedir ajuda. Já o senador Wellington Fagundes, do PL de Mato Grosso, ressaltou a importância de unir forças em prol de salvar vidas, independentemente de espectro político.
5: Um tema que não tem partido, não tem ideologia e não pode mais esperar. Quando o assunto é defender a vida, não existe disputa política. Existe sim o dever de agir.
4: Relatora do projeto na Comissão de Constituição e Justiça, a senadora Mara Gabrilli, do PSD de São Paulo, resgatou o histórico da Central de Atendimento à Mulher. Ela lembrou que o serviço começou prioritariamente como um canal de orientação e, a partir de 2014, passou a registrar denúncias diretas com encaminhamento e acompanhamento junto à rede especializada.
2: Pesquisadores indígenas das regiões Norte e Centro-Oeste visitaram o Senado nesta quinta-feira para participar de uma reunião com consultores legislativos e representantes do portal E-Cidadania na Comissão de Meio Ambiente.
3: Eles querem aumentar a articulação política em prol de projetos de recuperação de áreas degradadas pelo garimpo. A reportagem é de Marcela Diniz.
2: Os pesquisadores indígenas que visitaram o Senado são dos povos Yanomami, Munduruku e Enauenê Naui. Os objetivos da visita foram conhecer mais o Senado e investir na incidência política em busca de apoio a projetos de recuperação ambiental em áreas destruídas pelo garimpo. As lideranças também querem a total desintrusão de seus territórios. O pesquisador Reginaldo Pocho Munduruku explicou que os indígenas precisam do parlamento, inclusive no orçamento, para garantir recursos para ações socioambientais.
6: A gente tem como objetivo de restaurar 106 hectares, né? Dentro do nosso território. A nossa região foi degradada pela garimpo ilegal, né? Então, tudo isso impactou a nossa saúde dos povos indígenas, a vida da flora, né? Como os plantios de palmeiras, açaizeiros, contaminou também o nosso alimento, peixe, né?
2: Em reunião com consultores do Senado na Comissão de Meio Ambiente, os pesquisadores indígenas ficaram sabendo, por exemplo, da oficina legislativa oferecida pelo E-Cidadania, portal por meio do qual é possível sugerir uma ideia que poderá virar um projeto de lei de verdade. O secretário do colegiado, Ayrton Aragão Júnior, explica que essa ferramenta pode ser útil, por exemplo, nas escolas indígenas.
7: Para aproximar também os jovens indígenas e as lideranças desse processo e dessa possibilidade de participação dentro do E-Cidadania aqui no processo do Senado Federal.
2: Pesquisa da Fiocruz de 2024 mostrou que 94% dos Yanomami de 9 aldeias invadidas por garimpos tinham alto nível de contaminação por mercúrio. Entre os Munduruku, um levantamento deste ano feito com gestantes mostra a contaminação de 97% das mulheres. E os eventos climáticos extremos registrados nos últimos dias no país confirmaram a previsão dos especialistas.
3: Em 2 debates realizados no Senado em maio, cientistas alertaram para a força do fenômeno El Niño este ano. Repórter César Mendes.
8: As chuvas intensas no sul e os vendavais no Rio e em São Paulo, registrados no mês de julho, confirmam o alerta dos especialistas de que o El Niño será forte este ano. Para o senador astronauta Marcos Pontes, do PL de São Paulo, é preciso aprimorar a legislação para enfrentar de

0: forma adequada esses fenômenos.
1: Para proteger a população dos eventos que vão acontecer.
0: Segundo o climatologista Carlos Nobre, o El Niño acelera o jato de circulação atmosférica que vem do Pacífico em direção à América do Sul. E vários estudos têm apontado evidências de que o El Niño será muito forte este ano.
2: Esses eventos nos últimos dias de chuvas muito fortes no Rio Grande do Sul, isso é relacionado com o El Niño.
0: O senador Hamilton Mourão, do Republicanos Gaúcho, pediu que o Plano Nacional de Proteção e Defesa Civil determine a realização de simulações anuais nos municípios mais atingidos pelos fenômenos climáticos.
3: Edição de Paula Groba e trabalhos técnicos de Eliseu Caires. O Jornal do Senado fica por aqui. Acompanhe agora as notícias do Tribunal de Contas da União e da Câmara dos Deputados. Boa noite.
4: Boa noite e um bom fim de semana.
3: Minuto do TCU.
5: O Tribunal de Contas da União apresentou os resultados de um conjunto de auditorias sobre as chamadas transferências especiais, conhecidas como emendas PIX. A fiscalização analisou 100 repasses destinados a 73 municípios e 2 estados, que somaram 198 milhões de reais. O relatório apontou problemas em 82% das transferências examinadas. Entre as principais falhas estão deficiências na prestação de contas, irregularidades em licitações, pagamentos sem comprovação e falta de transparência na aplicação dos recursos. O prejuízo potencial foi estimado em 49 milhões de reais. O tribunal fez recomendações para fortalecer o controle, aumentar a transparência e melhorar a fiscalização das emendas parlamentares. Saiba mais em tcu.gov.br.
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6: Projeto facilita acesso à justiça gratuita para inscritos no Cadastro Único. Parlamentares aprovam benefícios para motoristas com bom histórico. Comissões finalizam análise de proposta que incentiva o voluntariado.
7: Boa noite. Câmara finaliza a votação de projeto que incentiva voluntariado. Acompanhe os detalhes com a repórter Maria Neves.
8: Aprovado na Comissão de Constituição e Justiça da Câmara dos Deputados, projeto que estimula a atuação de jovens como voluntários em instituições de acolhimento de pessoas idosas com deficiência e crianças na primeira infância. A proposta determina ainda que os jovens voluntários também terão acesso a serviços de acolhimento durante o período de atuação. As regras serão definidas na regulamentação da lei. A relatora, a deputada Laura Carneiro, do PSD do Rio de Janeiro, explica que a medida representa mais um incentivo para aproximar jovens de pessoas idosas e com deficiência em instituições de acolhimento.
9: É uma tentativa de unir jovens com pessoas idosas e com pessoas com deficiência. Então, esse jovem, né, que está no serviço voluntário, vai ser habilitado para trabalhar nos abrigos, enfim, nas áreas de recebimento, que são de acolhimento tanto de pessoas com deficiência como de idosos.
8: Ao apresentar o projeto, o deputado Roberto de Lucena, do Republicanos de São Paulo, argumentou que os jovens têm interesse em ingressar no mercado de trabalho e na universidade. Para ele, o Estado, ao valorizar o trabalho social e voluntário, estimula o acesso desses jovens tanto à vida acadêmica quanto ao mercado de trabalho, além de estimular o exercício da cidadania. A deputada Laura Carneiro promoveu pequenos ajustes no texto. O principal deles é uma mudança para assegurar que a participação no voluntariado não seja uma condição obrigatória para o acesso do jovem a serviço de acolhimento social. Segundo a parlamentar, a alteração é necessária para preservar a gratuidade da assistência prevista em lei. Da Rádio Câmara de Brasília, Maria Neves.
3: Trabalho.
10: O projeto que amplia reconhecimento de profissionais da radiologia deu mais um passo na Câmara. Saiba mais com a repórter Sofia Peçanha.
11: A Comissão de Constituição e Justiça aprovou o projeto que atualiza a regulamentação das profissões de técnico e tecnólogo em radiologia e de bacharel em ciências radiológicas. A proposta, já aprovada pelo Senado, altera a lei que regula o exercício das profissões da área desde 1985. Entre as mudanças está o reconhecimento formal das categorias de bacharel, tecnólogo e técnico em radiologia, além da ampliação das áreas de atuação profissional. O texto busca adequar a legislação às novas tecnologias utilizadas em exames e tratamentos de saúde, além de atividades industriais e de segurança que utilizam radiação. O projeto já havia sido aprovado pela Comissão de Saúde. Na reunião, o relator, o deputado Ricardo Silva, do PSD de São Paulo, destacou a importância desses profissionais para o funcionamento dos serviços de saúde.
12: Eles buscam beneficiar os profissionais técnicos em radiologia, os quais têm atuação relevante nos serviços de saúde, principalmente na produção de exames radiológicos indispensáveis ao diagnóstico de patologias.
11: Além de atualizar as regras para o exercício da profissão, o texto determina quem pode obter registro nos conselhos regionais de técnicos em radiologia, estabelece regras para a supervisão das técnicas radiológicas e reforça exigências relacionadas à proteção radiológica e à segurança dos trabalhadores e usuários dos serviços. Na prática, a proposta busca dar mais segurança jurídica aos profissionais ao definir quem pode atuar em cada atividade e quais são as responsabilidades de cada função. Durante a votação na Comissão de Constituição e Justiça, a deputada Érica Cocai, do PT do Distrito Federal, defendeu a proposta, afirmando que uma das principais mudanças é o reconhecimento dos tecnólogos em radiologia na legislação.
13: E por fim dizer que nós temos uma legislação que é uma legislação antiga, que não previa o tecnólogo, e tecnólogo agora vai poder fazer concurso público. Tecnólogo vai poder adentrar na saúde como tecnólogo. Portanto, é um reconhecimento.
11: Como a proposta que atualiza a regulamentação dos profissionais das técnicas radiológicas sofreu alterações durante sua análise na Câmara, ela retorna agora ao Senado para análise dessas modificações. Da Rádio Câmara de Brasília, Sofia Peçanha.
14: Justiça.
7: Inscritos no Cadastro Único para Programas Sociais, o CadÚnico, poderão ter acesso facilitado à justiça gratuita. A repórter Silvia Munhato tem os detalhes.
15: A Câmara aprovou o projeto que prevê a concessão de justiça gratuita de maneira imediata a quem estiver inscrito no Cadastro Único para Programas Sociais, o CadÚnico. A autora do projeto, a deputada Maria do Rosário, do PT do Rio Grande do Sul, diz que a mudança tem o objetivo de facilitar o acesso à justiça, evitando que a pessoa tenha que comprovar novamente que tem baixa renda.
16: Se o judiciário reconhecer o CadÚnico, essa pessoa que passou pelo Centro de Referência e Assistência Social, pelo CRAS e que está no CadÚnico, quando chegar no judiciário, o judiciário vai ter uma economia processual muito grande. Ele não precisa mais revisar documentos sobre a situação econômica da família.
15: Segundo a deputada, quem não estiver no CadÚnico, mas atender aos critérios atuais de vulnerabilidade adotados pela justiça, continuaria tendo que fazer a comprovação de renda. A proposta, que permite aos inscritos no CadÚnico acessar a justiça gratuita sem a necessidade de comprovação de renda, seguirá agora para a análise do Senado. Da Rádio Câmara de Brasília, Silvia Munhato.
14: Transportes.
10: Comissão aprova projeto que estabelece benefícios para motoristas com bom histórico. A repórter Júlia Lopes nos conta quais são.
17: Motoristas profissionais com bom histórico no trânsito poderão receber benefícios se estiverem inscritos no Registro Nacional Positivo de Condutores. A proposta do deputado Duda Ramos, do Podemos de Roraima, foi aprovada na Comissão de Viação e Transportes da Câmara dos Deputados. O Registro Nacional Positivo de Condutores é voltado ao cadastro de motoristas que não cometeram infrações de trânsito nos últimos 12 meses. Com a nova proposta, passa a constar no sistema dados como ausência de infrações gravíssimas, participação em cursos de direção defensiva e histórico de condução sem acidentes. O relator do projeto, deputado Ricardo Aires, do Republicanos do Tocantins, explica que motoristas profissionais são aqueles que exercem atividades econômicas, como motoristas de aplicativo e caminhoneiros. Para ele, a medida beneficia não apenas os condutores, mas também os consumidores.
18: Esse projeto é importante por dois significados. Primeiro, porque ele vai, de um lado, prestigiar e
19: demonstrar o motorista que tem boas práticas de trânsito e, por outro lado, também oferecer para a população, principalmente as pessoas que dependem desse tipo de serviço, aqueles melhores motoristas para que eles sejam contratados ou premiados na sua atividade econômica.
17: No texto, os benefícios concedidos aos condutores incluem redução no valor de seguros de veículos, acesso prioritário a vagas de emprego e condições diferenciadas em financiamentos e locações de veículos. O projeto, que busca conceder vantagens a motoristas profissionais inscritos no Registro Nacional Positivo de Condutores, inclui a medida no Código de Trânsito Brasileiro e segue agora para análise na Comissão de Finanças e Tributação. Da Rádio Câmara de Brasília, Júlia Lopes.
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21: Desenvolvimento Regional.
22: A Comissão de Desenvolvimento Urbano aprovou o uso de royalties do petróleo para financiar a tarifa zero no transporte urbano. A repórter Fabielle Pires nos conta como deve funcionar.
23: Quando o petróleo é extraído, uma parte da riqueza gerada retorna para os cofres públicos. São os royalties, recursos que podem ser usados para financiar serviços e investimentos em benefício à população. A Comissão de Desenvolvimento Urbano da Câmara dos Deputados aprovou uma proposta que destina parte dos royalties para a gratuidade nos transportes públicos do Brasil. A iniciativa é conhecida como Tarifa Zero e deve facilitar o transporte público e a mobilidade urbana. Ao apresentar o projeto, o deputado Gilmar Tato, do PT de São Paulo, defendeu que a Tarifa Zero contribui para a redução da desigualdade social, melhora a qualidade de vida nas cidades e incentiva o uso do transporte coletivo. O relator da proposta, deputado Hildo Rocha, do MDB do Maranhão, defendeu que a mudança na lei dos royalties não trará prejuízos.
24: Não vai aumentar o preço de combustível e também não vai diminuir o rendimento das empresas. E vai resolver um grave problema que existe. Porque no momento em que tivermos a tarifa zero de transporte público, as empresas que estiverem trabalhando, seja ela da iniciativa privada, uma concessionária ou uma empresa estatal, vai ter o dinheiro certinho lá todo mês, a tarifa atualizada, para que eles possam fazer um bom transporte público.
23: O projeto, que destina parte dos recursos dos royalties de petróleo para a tarifa zero de transporte público, segue para análise da Comissão de Viação e Transportes. Da Rádio Câmara de Brasília, Fabielle Pires.
21: Educação.
25: Comissão de Educação aprova projeto de estímulo à integração entre empresas de pequeno porte e ensino profissionalizante. A reportagem é de Maria Neves.
8: A Comissão de Educação da Câmara aprovou o projeto do deputado Júnior Mano, do PSB do Ceará, que busca estimular a integração entre instituições de ensino profissional e as micro e pequenas empresas. Pelo texto, os órgãos públicos responsáveis pela política de educação profissional e tecnológica terão de criar cadastro com vagas de emprego como forma de estimular a contratação dos formados pelas instituições de pequeno porte. Na opinião do relator, deputado Luiz Lima, do Novo do Rio de Janeiro, a iniciativa é importante porque as microempresas e empresas de pequeno porte são as que mais empregam no país, mas também são as que encontram maior dificuldade para a contratação de mão de obra qualificada.
26: A gente tem mão de obra específica escassa, que com esse projeto a gente vai ajudar a superar esse obstáculo. A gente está falando de mais profissionalização, que é a vontade dos estudantes. A gente está criando facilidade entre as instituições de ensino públicas e privadas para que tenha uma maior interação com o mercado de trabalho.
8: De acordo com o levantamento do SEBRAE, em 2025 as micro e pequenas empresas respondiam por cerca de 97% dos negócios ativos no país, com quase 22 milhões de empreendimentos que seriam responsáveis por 26,5% do produto interno bruto nacional. Além disso, o estudo aponta que 7 em cada 10 novos empregos formais do país estão nas empresas de micro e pequeno porte. Luiz Lima reforça que quando a educação profissional está em sintonia com as necessidades dessas empresas e articulada com programas de apoio ao empreendedorismo juvenil, há consequências positivas na formação e na integração com o mercado de trabalho. Além da criação do cadastro de vagas em micro e pequenas empresas, a proposta determina que o poder público estimule a abertura de negócios e a formalização de empresas de pequeno porte. A medida ainda prevê a oferta de apoio especial para jovens empreendedores. A proposta ainda será analisada pela Comissão de Constituição e Justiça antes de poder seguir para o Senado. Da Rádio Câmara de Brasília, Maria Neves.
0: Saúde.
1: Comissão de Educação aprova diretrizes para parto humanizado no SUS. A repórter Sofia Peçanha explica como ficou a proposta.
2: A Comissão de Educação da Câmara dos Deputados aprovou o projeto que estabelece diretrizes para tornar mais humanizado o atendimento às mulheres durante a gestação, o parto, o nascimento do bebê e o pós-parto no Sistema Único de Saúde, o SUS. Durante a votação, a comissão alterou o projeto. Em vez de apenas modificar a Lei Orgânica da Saúde para incluir regras específicas sobre o parto humanizado, o novo texto passou a reunir um conjunto mais amplo de diretrizes para atenção à gestação, ao parto, ao nascimento e ao puerpério no SUS. O projeto original previa obrigações mais diretas para o serviço de saúde, com foco na garantia de condições para o parto humanizado e na presença de acompanhante. Já o novo texto amplia esse alcance e passa a organizar princípios gerais de atendimento, com ênfase na autonomia da mulher e na estruturação da rede de atenção materna e neonatal, como ressaltou a relatora da proposta, a deputada Lídice da Mata, do PSB da Bahia.
4: Portanto, esse projeto, ele sintetiza uma contribuição, uma preocupação de deputados homens e deputadas mulheres de diversos partidos. E esta é a riqueza dele. Nós estabelecemos diretrizes que visam humanizar a relação do parto, portanto, da mulher, da parturiente, com os médicos e profissionais que integram aquele momento de sua vida.
2: Entre as medidas previstas estão a garantia da presença de acompanhante escolhido pela gestante durante todo o atendimento, a possibilidade de apoio de doula, o fortalecimento da atuação de enfermeiras obstétricas, obstetrizes e parteiras tradicionais, além da ampliação do acesso à anestesia obstétrica, conforme protocolos do Sistema Único de Saúde. Segundo a relatora, a humanização do atendimento depende da qualificação permanente dos profissionais de saúde e da construção de ambientes mais acolhedores e seguros para mulheres e recém-nascidos.
4: Então, esse é um momento especial na vida da mulher, na vida de uma família, com consequências para o resto da sua vida, né, de um parto bem realizado, confortável, e por isso mesmo ele merece uma série de orientações que foram aqui definidas.
2: O texto final também reuniu contribuições de 57 projetos que estavam sendo analisados em conjunto e que também tratam do atendimento neonatal. Agora a proposta segue para análise da Comissão de Saúde. Da Rádio Câmara de Brasília, Sofia Peçanha.
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25: Comissão aprova projeto que busca evitar cobrança de imposto sobre imposto. A repórter Silvia Munhato explica a questão.
6: A Comissão de Finanças e Tributação da Câmara aprovou proposta que proíbe incluir imposto na base de cálculo do próprio imposto em qualquer esfera de governo,
15: A mudança também foi aprovada na reforma tributária em 2023, no processo de eliminação do ICMS, PIS, COFINS, IPI e ISS. Os novos tributos da reforma, o Imposto sobre Bens e Serviços e a Contribuição sobre Bens e Serviços, serão cobrados apenas no consumo de produtos e serviços, o que garante a não incidência de tributos durante a sua elaboração ou fabricação. O relator, deputado Kim Kataguiri, do Missão de São Paulo, afirma que a cobrança de imposto sobre imposto é uma anomalia brasileira.
0: A gente está vedando isso, impedindo que isso aconteça em qualquer estado, município ou mesmo no âmbito da União, porque de fato é uma anomalia que a gente tem no sistema tributário brasileiro. Não à toa, isso impede tanto investimento aqui no Brasil, principalmente no setor produtivo.
15: A proposta será analisada agora pela Comissão de Constituição e Justiça antes de seguir para o plenário. Da Rádio Câmara de Brasília, Silvia Minhato.
3: Últimas notícias.
9: Rodrigo de Castro, do União de Minas Gerais, comemora a aprovação na Comissão de Constituição e Justiça de proposta de emenda à Constituição que limita a alíquota do IPVA a 1%. Relator da matéria, o deputado explica que o objetivo é reduzir a carga sobre os consumidores.
11: Ela visa beneficiar o consumidor brasileiro, que hoje paga até 4%, em alguns estados 4,5%, e que passará a pagar no máximo 1%. Então, por exemplo, em Minas Gerais, no meu estado, vai haver, que cobra 4%, vai haver uma diminuição de 75% do valor do IPVA. Ela tramitou de maneira recorde na Câmara, na CCJ, e foi aprovada de maneira unânime. Ou seja, os deputados da CCJ entenderam que essa PEC diminui imposto no Brasil e faz justiça tributária.
9: Rodrigo de Castro ressalta que o próximo desafio é aprovar a proposta na comissão especial. O parlamentar considera o atual modelo de cobrança do IPVA dos proprietários de veículos um dos mais injustos do mundo. Termina agora o jornal Câmara dos Deputados, produzido pela Rádio Câmara, com trabalhos técnicos de Wellington Teles e apresentação de Val Monteiro e Paula Bittar. Boa noite.
25: 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Boa noite.
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0: 10:02, horário de Brasília. Boa noite.
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0: Estamos de volta com o nosso Com a Mãe Aparecida, aqui pela Rede Aparecida de Rádio. Que bom estarmos juntos nesta sintonia de fé, amor e devoção à Nossa Senhora Aparecida. Muito obrigado a você que nos acompanha através da 104.3, através do nosso aplicativo Aparecida e também através do Facebook e YouTube da Rede Aparecida de Rádio. Neste momento, olha que imagem belíssima do Santuário Nacional da cidade de Aparecida, a capital mariana da fé, o maior santuário mariano do mundo. O pessoal começando a chegar, né? Os devotos da Mãe Aparecida começando a chegar aqui na cidade, né? Ali naquela luzinha azul ali, ó, é a tribuna Dom Aloísio Lochaider.
7: Torre Brasília, a nossa Passarela da Fé, que liga o Santuário Nacional até a Basílica Histórica. E aqui embaixo, no canto inferior esquerdo, está essa parede branca. Tá vendo? Bem pequenininho, no meio das árvores aí, ó. Onde nós estamos agora aqui no estúdio da Rede Aparecida de Rádio. Seja muito bem-vindo, muito bem-vinda. Eu sou o Zé Antônio, trabalho com a produção de Marco Thiago, a coordenação da Paula Castro e a direção do padre Vanderlei Souza, missionário redentorista. Na Central Multimídia, Amanda Castro, levando as imagens do Santo Terço, do Santuário Nacional, até a sua casa. E o nosso convidado especial é você, que está sempre em casa, rezando, agradecendo, colocando suas intenções aos pés da Mãe Aparecida. Vamos rezar por você, pelos seus pedidos, pelas suas intenções. Eu acolho também com muito carinho você que nos acompanha através das rádios parceiras, rádios que integram a Rede Aparecida de Rádio. Rádio Tucano FM na cidade de Tucano, na Bahia. Rádio Santana FM em Ponta Grossa, no Paraná. Rádio Bom Jesus FM em Bom Jesus da Lapa, na Bahia, entre outras, muitas e muitas outras rádios que integram a Rede Aparecida de Rádio e faz com que a gente chegue até você. Muito obrigado sempre pelo carinho, pela companhia. Agora, 10 horas e 5 minutos, horário de Brasília, você pode utilizar do nosso chat do Facebook e do YouTube para colocar as suas intenções. Mas também pode mandar aqui no nosso WhatsApp no 12-3104-1043. Eu vou te acolher, te receber com muito carinho e vamos rezar pelos seus pedidos. Acolho você que está em casa, no seu cantinho de oração, nos hospitais, nas estradas, em todo o Brasil, no trabalho. Sinta-se acolhido e abraçado nesta grande família de devotos. E eu não tô sozinho aqui no estúdio da Rádio Aparecida, tô com os meus amigos, amigas da Uneser. Professor Marcelo Ferreira, seja bem-vindo, professor. Um prazer muito grande estar aqui com o senhor novamente. Faz tempo que a gente não reza junto, né, professor?
10: É, Zé.
7: Boa noite.
10: Faz tempo. Boa noite, Zé. Boa noite, ouvintes. Boa noite, amigo da Uneser e de todo o Brasil. Mais um momento muito especial, né, de bênção, de graça e de devoção mariana também, Zé.
7: Sim.
10: Tá? E de renovação da nossa espiritualidade redentorista, né? Tá? E eu também hoje gostaria também fazer um momento de gratidão pelo nosso encontro no último final de semana aqui em Aparecida, o encontro nacional da Uneser, né? Um momento com muita fraternidade, com muita espiritualidade, com muita comunhão, né? E também, Zé, tiveram aí cerca de 60 membros da Uneser, né? A gente estava esperando esse número mesmo, que diversos pontos, diversas regiões do Brasil. E um momento também que a gente fortaleceu assim os nossos laços de amizade. Muitos que se vieram pela primeira vez, se encontraram pela primeira vez, né? Seis seminaristas que não tiveram outro momento. Uhum. E exatamente nesse final de semana se encontraram pela primeira vez, né? E também é um momento de renovação dos nossos compromissos cristãos, juntamente com a nossa espiritualidade redentorista, tá? Então, esse encontro é muito bom nesse sentido.
7: Foi neste final de semana que passou?
10: Isso, foi 24, 25 e 26, né?
7: Então, aqui na Cidade Aparecida?
10: Aqui na Cidade Aparecida, lá no Seminário Santo Afonso.
7: Seminário Santo
10: Afonso. Praticamente todo o último final de semana de julho, nós encontramos aí. É um encontro nacional.
7: Nacional, né?
10: Nós temos aí também os encontros regionais, né? Nós temos aí, acho que mais três até o final do ano, são os regionais, né? Nós temos aí dois nas fronteiras entre Brasil e Argentina e entre Paraguai e Brasil também. São os encontros nas fronteiras. E depois também, mais no final do ano, nós temos um encontro lá em Manaus.
7: Legal, legal, legal, legal. Tá? Muito bom ter esse reencontro, né? Das pessoas verem os amigos, né? Conversar um pouquinho, botar a conversa em dia também. Momento de evangelização, momento muito bacana de estar junto com quem fez parte da vida também, né, professor?
10: Sim, sem dúvida, né? É muito especial. Um momento que resgata tudo isso aí, né? Foram muitos anos ali e eu acho que mais do que justo a gente reviver com aqueles momentos.
7: Com certeza.
10: Certinho.
7: Com certeza. E eu também tô recebendo aqui no estúdio da Rede Aparecida de Rádio, Cláudia Lino. Cláudia, seja bem-vinda. Tudo bem, minha querida?
13: Tudo bem, Zé. Obrigado pela recepção de novo. É uma alegria estar aqui com vocês, poder rezar com o terço com os devotos da Mãe Aparecida, com os amigos da Uneser. E no último dia do mês de julho, né? Mês de férias, mês de muito movimento no Santuário Nacional. Então, finalizamos este mês com muita alegria.
7: Com toda certeza. Quem tá aqui com a gente também é a Rosângela Lorena. Rosângela, seja bem-vinda. Tudo bem com a senhora?
14: Oi, boa noite. Tudo bem. É melhor ainda estando aqui, né? Na companhia de todos. Obrigado pelo convite. E é muito bom estar na casa da mãe, né? Pertinho da casa da mãe. Muito
7: com
14: bom.
7: Com certeza. É. Com certeza.
14: E rezar.
7: E rezar. E vamos rezar, né? Neste momento, a imagem da padroeira do Brasil nos recorda que não estamos sozinhos. Maria caminha conosco, intercede por nós e nos conduz até Jesus. Convide quem está do seu lado, una-se a nós e vamos juntos rezar com o coração.
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17: Em nome do Pai, do Filho e do Espírito Santo.
18: Amém.
17: Divino Jesus, nós nos oferecemos esse terço que vamos rezar, meditando nos mistérios da vossa redenção. Concedei-nos pela intercessão da vossa intercessão da Virgem Maria, Mãe de Deus e nossa, as virtudes que são necessárias para bem rezá-lo e a graça de ganharmos as indulgências desta santa devoção. Oferecemos particularmente em desagravo dos pecados cometidos contra o seu Santíssimo Sacramento e o Imaculado Coração de Maria, pela paz no mundo, pela conversão dos pecadores, pelas almas do purgatório, pelas intenções do Santo Padre e o Papa, pelo aumento e santificação do clero, pela santificação das famílias, pelas vocações, pelas missões e pelos missionários e por todo o povo brasileiro. Professemos também agora a nossa fé.

0: Rezemos um Pai Nosso e três Ave Maria em honra e glória à Santíssima Trindade. Pai nosso que estais no céu, santificado seja o vosso nome, venha a nós do vosso reino, seja feita a vossa vontade, assim na terra como no céu.
1: O pão nosso de cada dia nos dai hoje, perdoai as nossas ofensas, assim como nós perdoamos a quem nos tem ofendido, e não nos deixeis cair em tentação, mas livrai-nos do mal. Amém.
0: Ave Maria, cheia de graça, o Senhor é convosco. Bendita sois vós entre as mulheres e bendito é o fruto do vosso ventre, Jesus.
1: Santa Maria, Mãe de Deus, rogai por nós, pecadores, agora e na hora de nossa morte. Amém.
0: Ave Maria, cheia de graça, o Senhor é convosco. Bendita sois vós entre as mulheres e bendito é o fruto do vosso ventre, Jesus.
1: Santa Maria, Mãe de Deus, rogai por nós, pecadores, agora e na hora de nossa morte. Amém.
0: Ave Maria, cheia de graça, o Senhor é convosco. Bendita sois vós entre as mulheres e bendito é o fruto do vosso ventre, Jesus.
1: Santa Maria, Mãe de Deus, rogai por nós, pecadores, agora e na hora de nossa morte. Amém.
0: Glória ao Pai, ao Filho e ao Espírito Santo.
1: Como era no princípio, agora e sempre. Amém.
2: Colocando as intenções aos pés da Mãe Aparecida através do nosso WhatsApp 12-3104-1043. Um grande abraço pro Arivaldo Oliveira, tá aqui com a gente. Acolho também com muito carinho minha amiga Roseli Batista. Oi Rose, tudo bem minha querida? Vamos colocar as suas intenções aos pés da Mãe Aparecida. Obrigado sempre pelo carinho e pela companhia. José Romildo, de Minas Gerais, acolhendo também a Marlene, do bairro Santa Luzia, rezando, agradecendo. Nancy Ramos, de São Manuel, um grande abraço para você, Nancy, Deus abençoe. Cláudio Antônio, de São João da Boa Vista, acolhendo também o João Miguel, de 10 anos, querendo colocar as intenções, a Marta Aparecida, né? Ela é de Piatã, na Bahia, fica lá na Chapada Diamantina. Um grande abraço para você, viu, Marta, pro Miguel, Deus abençoe. Luzia de São Sebastião do Paraíso, Minas Gerais, o Ribeiro tá aqui também com a gente, um abraço, Ribeiro. Rafael Cunha e a Verinha de Itabaiana, no Sergipe, acolhendo também a minha amiga Marli Calil, lá de Guaxupé, Minas Gerais, um beijo grande no seu coração, Marli, um grande abraço, minha querida. O Wallace, de Cachoeiro do Itapemirim, o Manuel Batista, de Blumenau, Santa Catarina. Um abraço também especial, deixa eu dar uma olhada aqui, ó, pro Wilson Lavrador, lá de Itabuna, na Bahia, rezando também junto com a gente, o João Lima, de Palmeira, no Paraná. Um abraço pro Douglas de Esmeralda, Minas Gerais, o Luiz Fernando de Taubaté, rezando por ele, por toda a família, acolhendo também com muito carinho, Márcio Lara, de Jabaquara, no Espírito Santo, Nancy Eliane, rezando e agradecendo, Edson Valmor da Silva, de Joinville, Santa Catarina. Que Deus abençoe, que Nossa Senhora Aparecida interceda por cada pedido, cada intenção. Vamos juntos contemplar o nosso primeiro mistério da dor.

0: Boa noite, professor Tosi.
1: Boa noite, Cláudia, como vai?
0: Eu vou bem, senhor.
1: Estamos muito bem, graças a Deus.
0: E o São Paulo, como é que tá a terra da garoa?
1: Olha, tem feito um pouco de frio. Nós tivemos fora uns dias, fomos ver nossas netas e filhas lá na Ilha Bela. Até lá estava frio, aí voltamos ontem e tá tudo bem.
0: Graças a Deus, não é mesmo?
1: Graças a Deus. Eu botei essa imagenzinha aqui, porque Nossa Senhora das Graças é minha madrinha de batismo.
0: Que bênção.
1: Quando eu fui ser batizado, minha madrinha não chegou. O padre, com pressa, falou: então a madrinha dele é Nossa Senhora das Graças.
0: Olha, e que ficou. Alegria.
1: E alegria, para sempre.
0: Para sempre, né? Sempre com o senhor e sua família, não é mesmo?
1: Muito, uma grande protetora.
0: Coloca para nós, professor, as intenções.
1: Bem, nós estamos aí com dois bisnetos a caminho. Aliás, um já nasceu. Então, estou botando no colo de Nossa Senhora a proteção das mães e das crianças, dois meninos.
0: Qual o nome dos meninos? Um já nasceu, qual que é o nome?
1: O que nasceu é o Vicente.
0: E o que tá pra...
1: O outro, há uma discussão, se chamará Antônio, em homenagem a Santo Antônio, não a mim, ou Arthur, ou Antônio Arthur.
0: A esposa do senhor tá do seu lado?
1: Tá aqui do meu lado, a Marisa.
0: Marisa, vai rezar junto também?
1: Vai sim.
0: Um abraço para Marisa. Vamos Obrigada. Começar então?
1: Vamos sim.
0: Então tá. Pai nosso que estais no céu, santificado seja o vosso nome, venha a nós o vosso reino, seja feita a vossa vontade, assim na terra como no céu.
1: O pão nosso de cada dia nos dai hoje, perdoai as nossas ofensas, assim como nós perdoamos a quem nos tiver ofendido, e não nos deixeis cair em tentação, mas livrai-nos do mal. Amém.
0: Ave Maria, cheia de graça, o Senhor é convosco. Bendita sois vós entre as mulheres, bendito é o fruto do vosso ventre, Jesus.
1: Santa Maria, Mãe de Deus, rogai por nós, pecadores, agora e na hora de nossa morte. Amém.
0: Ave Maria, cheia de graça, o Senhor é convosco. Bendita sois vós entre as mulheres. Bendito é o fruto do vosso ventre, Jesus.
1: Santa Maria, Mãe de Deus, rogai por nós, pecadores, agora e na hora de nossa morte. Amém.
0: Ave Maria, cheia de graça, o Senhor é convosco. Bendita sois vós entre as mulheres, bendito é o fruto do vosso ventre, Jesus.
1: Santa Maria, Mãe de Deus, rogai por nós, pecadores, agora e na hora de nossa morte. Amém.
0: Ave Maria, cheia de graça, o Senhor é convosco. Bendita sois vós entre as mulheres, bendito é o fruto do vosso ventre, Jesus.
1: Santa Maria, Mãe de Deus, rogai por nós, pecadores, agora e na hora de nossa morte. Amém.
0: Ave Maria, cheia de graça, o Senhor é convosco. Bendita sois vós entre as mulheres. Bendito é o fruto do vosso ventre, Jesus.
1: Santa Maria, Mãe de Deus, rogai por nós, pecadores, agora e na hora de nossa morte. Amém.
0: Ave Maria, cheia de graça, o Senhor é convosco. Bendita sois vós entre as mulheres, bendito é o fruto do vosso ventre, Jesus.
1: Santa Maria, Mãe de Deus, rogai por nós, pecadores, agora e na hora de nossa morte. Amém.
0: Ave Maria, cheia de graça, o Senhor é convosco. Bendita sois vós entre as mulheres, bendito é o fruto do vosso ventre, Jesus.
1: Santa Maria, Mãe de Deus, rogai por nós, pecadores, agora e na hora de nossa morte. Amém.
0: Ave Maria, cheia de graça, o Senhor é convosco. Bendita sois vós entre as mulheres, bendito é o fruto do vosso ventre, Jesus.
1: Santa Maria, Mãe de Deus, rogai por nós, pecadores, agora e na hora de nossa morte. Amém.
0: Glória ao Pai, ao Filho e ao Espírito Santo.
2: Assim como
1: era no princípio, agora e sempre. Amém.
0: Ó meu bom Jesus,
1: perdoai-nos, livrai-nos do fogo do inferno, levai as almas todas para o céu, socorrei principalmente as que mais precisarem da vossa infinita misericórdia.
0: Nossa Senhora Aparecida,
1: rogai por nós.
0: São Geraldo,
1: rogai por nós.
0: Nossa Senhora das Graças,
1: rogai por nós.
0: Professor Tosi e Marisa, muito obrigado pela participação de vocês, tá bom?
1: Muito obrigado, nós.
0: Deus abençoe a família de vocês, abençoe os netos, bisnetos, muita saúde.
1: Amém, obrigado, cara.
0: Boa noite.
1: Boa noite.
3: Acolho com muito carinho os devotos da Mãe Aparecida que através do nosso WhatsApp 12-3104-1043. Um abraço especial para o Valtarez Alves, rezando e agradecendo. Um abraço também para Margarida e o Gilberto, que rezam conosco. A Iracema, rezando por ela, por toda a família e pela paz do mundo. Cristina Araújo e Lourenço, lá da família de São Lourenço, Minas Gerais. Pedro Canuto de Souza, rezando e agradecendo. Um abraço especial também para Larissa de Nato, terça pela cura de Felipe Rodrigues, de Araguari, Minas Gerais. Um abraço para você, viu, Larissa, para o Felipe. Deus abençoe. Um abraço especial para o Juan Soto, lá de São José do Rio Preto, São Paulo. O Yuri, de Caraguatatuba, rezando junto conosco. Meu amigo Silvio Carvalho, lá de Araras, São Paulo. Flor do Potim, vai na boa, Flor. Beijo grande no coração. Obrigado pelo carinho, pela companhia. Um abraço para Antônia Maria de Jesus. O padre Hermes Fernandes está aqui com a gente, atualmente missionário na Amazônia. Um abraço para o senhor, viu, padre? Sua bênção. Deus abençoe. Rezemos pelas vocações. Um abraço especial para o Nildo Damasceno, do povoado, lá de Lagarto, no Sergipe. Silvano e Eva Maria de Promissão, São Paulo, rezando. Salve Maria. Um abraço para o senhor, viu, Silvano? Para sua esposa Eva. Deus abençoe. Val Souza, lá da Bahia, de Jacobina. Vai na boa, Val. Beijo grande no coração, minha amiga. Um abraço para a Nilva Araújo. Acolhendo também com muito carinho o William. Pedindo para o João Celestino, da cidade de Ipatinga. Cida Aguiar, de Ponte Nova, Minas Gerais. Jonas Eliseu Gomes, rezando por ele e pela família de Ipatinga. Adilton Borges Duarte, de Lages, Santa Catarina. Minha amiga Maria Lúcia, de Guaratinguetá, rezando por ela e pela família. Acolhendo também a Rilê, de São Paulo, bairro Piranga, pedindo orações para os filhos. Acolhendo também o Antônio Madalosso, de Votuporanga, no estado de São Paulo. Que Deus abençoe. Que Nossa Senhora Aparecida interceda por cada pedido, cada intenção. Vamos juntos contemplar o nosso segundo mistério da dor.

0: Boa noite, professor.
1: Boa noite.
0: Tudo bem com o senhor?
1: Tudo bem.
0: Professor Chico.
1: Isso, professor Chico.
0: Professor, quais as intenções para esse mistério?
1: Então, a primeira intenção é um agradecimento pelo encontro realizado aí no Seminário Santo Afonso, né? Nesse fim de semana, que onde pudemos nos encontrar, nos alegrar, né? E ficamos muito contentes, né? De encontrar os colegas e rezar, divertir, sabe? Foi muito bom, primeira intenção.
0: A segunda intenção. Unizer, né?
1: Isso, encontro da Unizer aí no Seminário Santo Afonso.
0: Certo.
1: E a segunda coisa são os pedidos, né? Muita gente, quando a gente vai à Aparecida, pede para rezar, reza por mim aí uma Ave Maria e tal. Muitas pessoas pediram. E também eu gostaria de modo especial pedir pela saúde, né, de muitos da minha família que estão passando por problemas de saúde sério. E eu quero pedir para todos, né? Não só para minha família, mas para os amigos, inclusive do seminário também que a gente encontrou, e eu tenho muitos problemas de saúde. Quero pedir também a graça de nossa mãe para esse pessoal. E uma outra coisa também, muita gente com muito sofrimento pela perca, né, de um ente querido na minha família, mesmo entre os nossos colegas seminaristas aí, muita gente está sofrendo porque perdeu um ente querido. E por último eu quero pedir também a iluminação de Santo Afonso, né, que amanhã é o dia de Santo Afonso, dia 1º de agosto, e Santo Afonso continuar iluminando a gente para que possamos superar as dificuldades, né? E sempre estar desapegando de tanta coisa que atrapalha a vida da gente, né? Então, que Santo Afonso possa estar bem perto da gente, nos intercedendo por nós.
0: Amém.
1: Tá bom?
0: Isso, nossa mãe vai atender. Posso começar?
1: Pode começar.
0: Pai nosso, que estais no céu, santificado seja vosso nome. Venha a nós o vosso reino. Seja feita a vossa vontade, assim na terra como no céu.
1: O nosso cada dia nos dai hoje, perdoai as nossas ofensas, assim como nós perdoamos nossos devedores, perdoai nossos devedores.
0: Okay. Ave Maria.
1: Não nos deixeis cair em tentação, mas livrai-nos do mal. Amém.
0: Ave Maria, cheia de graça, Senhor é convosco. Bendita sois vós entre as mulheres. Bendito é o fruto do vosso ventre, Jesus.
1: Santa Maria, Mãe de Deus, rogai por nós, pecadores, agora e na hora de nossa morte. Amém.
0: Ave Maria, cheia de graça, o Senhor é convosco. Bendita sois vós entre as mulheres. Bendito é o fruto do vosso ventre, Jesus.
1: Santa Maria, Mãe de Deus, rogai por nós, pecadores, agora e na hora de nossa morte. Amém.
0: Ave Maria, cheia de graça, o Senhor é convosco. Bendita sois vós entre as mulheres. Bendito é o fruto do vosso ventre, Jesus.
1: Santa Maria, Mãe de Deus, rogai por nós, pecadores, agora e na hora de nossa morte. Amém.
0: Ave Maria, cheia de graça, o Senhor é convosco. Bendita sois vós entre as mulheres. Bendito é o fruto do vosso ventre, Jesus.
1: Santa Maria, Mãe de Deus, rogai por nós, pecadores, agora e na hora de nossa morte. Amém.
0: Ave Maria, cheia de graça, Senhor é convosco. Bendita sois vós entre as mulheres. Bendito é o fruto do vosso ventre, Jesus.
1: Santa Maria, Mãe de Deus, rogai por nós, pecadores, agora e na hora de nossa morte. Amém.
0: Ave Maria, cheia de graça, o Senhor é convosco. Bendita sois vós entre as mulheres. Bendito é o fruto do vosso ventre, Jesus.
1: Santa Maria, Mãe de Deus, rogai por nós, pecadores, agora e na hora de nossa morte. Amém.
0: Ave Maria, cheia de graça, o Senhor é convosco. Bendita sois vós entre as mulheres. Bendito é o fruto do vosso ventre, Jesus.
1: Santa Maria, Mãe de Deus, rogai por nós, pecadores, agora e na hora de nossa morte. Amém.
0: Ave Maria, cheia de graça, o Senhor é convosco. Bendita sois vós entre as mulheres. Bendito é o fruto do vosso ventre, Jesus.
1: Santa Maria, Mãe de Deus, rogai por nós, pecadores, agora e na hora de nossa morte. Amém.
0: Glória ao Pai, ao Filho e ao Espírito Santo.
1: Como era no princípio, agora e sempre. Amém.
0: Ó meu Jesus, perdoa.

0: Obrigado vocês aí da equipe, que Santo Afonso nos abençoe.
1: Amém.
2: Coloco as intenções aos pés da Mãe Aparecida, aqui através do nosso WhatsApp 12-3104-1043. Um abraço especial pro Toniquinho, lá de Ribeirão Grande, São Paulo, rezando, agradecendo. O meu amigo Haroldo Cruz, de Virgínia, Minas Gerais, acolhendo também o Zitro Zanella, rezando por ele, pela família lá de Santa Rosa, pela esposa Judite. Que Deus abençoe você, viu, meu querido? Você, sua esposa e toda a sua família. Minha amiga Aninha, lá de Ponta Grossa, no Paraná. Beijo grande no coração, Aninha. Obrigado pelo carinho, pela companhia. O Denis de Colina, São Paulo. Um abraço também especial para Luísa Regina, de Florianópolis, Santa Catarina. A Maria do Carmo, de Carmo de Minas. Vai na boa, dona Maria. Beijo grande no coração. José Romildo, um abraço para você, xará. Deus abençoe, meu querido. Edivaldo Meira, de São Paulo, rezando e agradecendo. Minha amiga Maria Aparecida Zagota, de Juiz de Fora. Meu amigo Adrian, um abraço para você, Adrian, lá de Nova Andradina, rezando e agradecendo. Um abraço também pro Eduardo Campolim, lá de Itapeva, caminhoneiro, acompanhando a gente através da Rádio Santana, lá de Ponta Grossa. Um abraço para todos que nos acompanham através da Rádio Santana, lá de Ponta Grossa, no Paraná. Vamos juntos contemplar o nosso terceiro mistério da dor.

0: com esse terceiro mistério. Dima Gaspar, lá de Itubiara, Goiás. Boa noite, Dima, seja bem-vindo.
1: Boa noite, obrigado.
0: De nada. Pode colocar suas intenções, Dimas.
1: As minhas intenções é... Eu quero pedir pela paz no mundo. Quero pedir pela minha família, minhas filhas, meus netos e meus irmãos.
0: Ok. Eu também gostaria de colocar algumas intenções. Rezo pelo Santo Padre, o Papa. Rezo pelos bispos do Brasil. Rezo também pela paz no mundo, de modo especial Marrocos e Espanha, que está em conflito também, né? Rezo pelos nossos irmãos da Uneser, que estão enfermos. Rezo pela alma do meu irmão Roberto Rodrigues, que teve hoje o seu sétimo dia. Rezo pela saúde da minha mãe, Dona Lia, lá em Carmo do Rio Claro. Rezo também por todos os redentoristas, que tenhamos amanhã a festa de Santo Afonso, nosso fundador. Aproximadamente são 4.600 em todo o mundo, né, religiosos. Estão em cerca de 80 países. Vamos começar então, Dimas. Pai nosso que estais no céu, santificado seja o vosso nome, venha a nós do vosso reino, seja feita a vossa vontade, assim na terra como no céu.
1: O pão nosso de cada dia nos dai hoje, perdoai-nos as nossas ofensas, assim como nós perdoamos a quem nos tem ofendido, e não nos deixeis cair em tentação, mas livrai-nos do mal. Amém.
0: Ave Maria, cheia de graça, o Senhor é convosco. Bendita sois vós entre as mulheres e bendito é o fruto do vosso ventre, Jesus.
1: Santa Maria, Mãe de Deus, rogai por nós, pecadores, agora e

0: na hora de nossa morte. Amém.
1: Ave Maria, cheia de graça, o Senhor é convosco. Bendita sois vós entre as mulheres e bendito é o fruto do vosso ventre, Jesus.
0: Santa Maria, Mãe de Deus, rogai por nós, pecadores, agora e na hora de nossa morte. Amém.
1: Ave Maria, cheia de graça, o Senhor é convosco. Bendita sois vós entre as mulheres e bendito é o fruto do vosso ventre, Jesus.
0: Santa Maria, Mãe de Deus, rogai por nós, pecadores, agora e na hora de nossa morte. Amém.
1: Ave Maria, cheia de graça, o Senhor é convosco. Bendita sois vós entre as mulheres e bendito é o fruto do vosso ventre, Jesus.
0: Santa Maria, Mãe de Deus, rogai por nós, pecadores, agora e na hora de nossa morte. Amém.
1: Ave Maria, cheia de graça, o Senhor é convosco. Bendita sois vós entre as mulheres e bendito é o fruto do vosso ventre, Jesus.
0: Santa Maria, Mãe de Deus, rogai por nós, pecadores, agora e na hora de nossa morte. Amém.
1: Ave Maria, cheia de graça, o Senhor é convosco. Bendita sois vós entre as mulheres e bendito é o fruto do vosso ventre, Jesus.
0: Santa Maria, Mãe de Deus, rogai por nós, pecadores, agora e na hora de nossa morte. Amém.
1: Ave Maria, cheia de graça, o Senhor é convosco. Bendita sois vós entre as mulheres e bendito é o fruto do vosso ventre, Jesus.
0: Santa Maria, Mãe de Deus, rogai por nós, pecadores, agora e na hora de nossa morte. Amém.
1: Ave Maria, cheia de graça, o Senhor é convosco. Bendita sois vós entre as mulheres e bendito é o fruto do vosso ventre, Jesus.
0: Santa Maria, Mãe de Deus, rogai por nós, pecadores, agora e na hora de nossa morte. Amém.
1: Ave Maria, cheia de graça, o Senhor é convosco. Bendita sois vós entre as mulheres e bendito é o fruto do vosso ventre, Jesus.
0: Santa Maria, Mãe de Deus, rogai por nós, pecadores, agora e na hora de nossa morte. Amém.
1: Ave Maria, cheia de graça, o Senhor é convosco. Bendita sois vós entre as mulheres e bendito é o fruto do vosso ventre, Jesus.
0: Santa Maria, Mãe de Deus, rogai por nós, pecadores, agora e na hora de nossa morte. Amém.
1: Glória ao Pai, ao Filho e ao Espírito Santo.
0: Como era no princípio, agora e sempre. Amém.
1: Ó meu bom Jesus, perdoai-nos.
0: Perdoai-nos, livrai-nos do fogo do inferno.
1: Levai as almas todas para o céu e socorrei principalmente as que mais precisarem. E abençoai o Santo Padre, o Papa e todas as famílias.
0: Amém.
1: Amém. Nossa Senhora Aparecida,
0: rogai por nós.
1: Santo Afonso,
0: rogai por nós.
1: São Geraldo,
0: rogai por nós.
1: Dimas, muito obrigado pela sua participação.
0: Eu que agradeço muito.
1: Tá. Deus abençoe você e toda a sua família aí.
0: Amém. Amém.
1: Amém.
2: Acolhendo com muito carinho as intenções aqui através do nosso WhatsApp, mando um grande abraço muito especial para Jandira, lá de Ponta Grossa, no Paraná. Marcelo Dural, de Ponta Grossa, também no Paraná. Um abraço para a Lúcia Bassanelli, da paróquia São Dimas, né, de Guaratinguetá. Um abraço para você, Lúcia. Acolhendo também a Marlúcia, lá de Itaipava, no Espírito Santo. Rezando também conosco meu amigo Renato Medeiros e família, lá de Divinópolis, Minas Gerais. A Cláudia de Belo Horizonte, também aqui com a gente, rezando e agradecendo. Acolhendo Paulo Roberto de Oliveira, de Santa Rita de Jacutinga, Minas Gerais, colocando suas intenções. Lúcia Helena, de São Sebastião do Paraíso, Minas Gerais. Miguel Oscar Félix e o Ayrton Reginaldo Félix, lá de São José do Rio Preto, os dois irmãos. A Iracema, que está rezando pela filha, pela saúde da filha, vamos rezar por ela, viu, minha amiga? Um abraço também para Rita de Cássia, de Guaratinguetá. Um abraço para você, Rita. A irmã Lurdinha Fernandes, rezando, agradecendo, também colocando suas intenções, lá de São Bento do Sapucaí. Vamos rezar pela alma da amiga Juliana. Nossa Senhora Aparecida, interceda pela sua vida e pela vida da sua família, viu, irmã? Um grande abraço para a senhora. Mandar um grande abraço também aqui para Roseli, de Taubaté, a Gabriele também aqui com a gente, lá de Cariacica, no Espírito Santo. O Paulo Brito, lá de São Sebastião do Passé, na Bahia. Um abraço pro senhor, Paulo Brito. Deus abençoe, meu querido. A Lu e o Valdir, de Ponta Grossa, no Paraná, ouvindo através da Rádio Santana. Que Deus abençoe. Que Nossa Senhora Aparecida interceda por cada pedido, cada intenção. Vamos juntos contemplar o nosso quarto mistério.

0: Boa noite, professor Ariovaldo. Tudo bem? Professor? Boa noite.
1: Boa noite. Tudo bem, graças a Deus.
0: Então tá. Professor, vamos rezar juntos?
1: Boa noite.
0: Isso, o senhor está me ouvindo, professor?

0: A sua bênção.
1: Boa noite, Rosângela.
0: O senhor está bem?
1: Graças a Deus.
0: Graças
1: e você?
0: A Deus, estou muito bem. Rezando o texto.
1: Aqui estamos em Juiz de Fora, rezando junto com todos vocês.
0: Ai, que bom, que beleza. Quais as intenções do padre?
1: E todas essas intenções que já foram colocadas, colocamos de novo, das pessoas que estão rezando conosco, também os aniversariantes desse mês de julho, pedimos também pelos falecidos desse mês e outros nossos familiares, amigos, conhecidos ou não, já falecidos. E de maneira especial pedimos pela nossa família redentorista espalhada no mundo todo, os irmãos, os padres e tantas pessoas, leigos e leigas, como vocês aí da Rádio Aparecida, que são grandes missionários de Nossa Senhora.
0: Amém. Padre, eu vou começar então, posso?
1: Pode, isso mesmo, vamos lá.
0: Vamos.
1: Pode começar.
0: Pai nosso que estais no céu, santificado seja vosso nome. Venha a nós o vosso reino, seja feita a vossa vontade, assim na terra como no céu.
1: O pão nosso de cada dia nos dai hoje, perdoai nossas ofensas, assim como nós perdoamos a quem nos tem ofendido. Não nos deixeis cair em tentação, mas livrai-nos do mal. Amém.
0: Ave Maria, cheia de graça, o Senhor é convosco. Bendita sois vós entre as mulheres, bendito é o fruto do vosso ventre, Jesus.
1: Santa Maria, Mãe de Deus, rogai por nós, pecadores, agora e na hora de nossa morte. Amém.
0: Ave Maria, cheia de graça, o Senhor é convosco. Bendita sois vós entre as mulheres, bendito é o fruto do vosso ventre, Jesus.
1: Santa Maria, Mãe de Deus, rogai por nós, pecadores, agora e na hora de nossa morte. Amém.
0: Ave Maria, cheia de graça, o Senhor é convosco. Bendita sois vós entre as mulheres, bendito é o fruto do vosso ventre, Jesus.
1: Santa Maria, Mãe de Deus, rogai por nós, pecadores, agora e na hora de nossa morte. Amém.
0: Ave Maria, cheia de graça, o Senhor é convosco. Bendita sois vós entre as mulheres, bendito é o fruto do vosso ventre, Jesus.
1: Santa Maria, Mãe de Deus, rogai por nós, pecadores, agora e na hora de nossa morte. Amém.
0: Ave Maria, cheia de graça, o Senhor é convosco. Bendita sois vós entre as mulheres, bendito é o fruto do vosso ventre, Jesus.
1: Santa Maria, Mãe de Deus, rogai por nós, pecadores, agora e na hora de nossa morte. Amém.
0: Ave Maria, cheia de graça, o Senhor é convosco. Bendita sois vós entre as mulheres, bendito é o fruto do vosso ventre, Jesus.
1: Santa Maria, Mãe de Deus, rogai por nós, pecadores, agora e na hora de nossa morte. Amém.
0: Ave Maria, cheia de graça, o Senhor é convosco. Bendita sois vós entre as mulheres, bendito é o fruto do vosso ventre, Jesus.
1: Santa Maria, Mãe de Deus, rogai por nós, pecadores, agora e na hora de nossa morte. Amém.
0: Ave Maria, cheia de graça, o Senhor é convosco. Bendita sois vós entre as mulheres, bendito é o fruto do vosso ventre, Jesus.
1: Santa Maria, Mãe de Deus, rogai por nós, pecadores, agora e na hora de nossa morte. Amém.
0: Ave Maria, cheia de graça, o Senhor é convosco. Bendita sois vós entre as mulheres, bendito é o fruto do vosso ventre, Jesus.
1: Santa Maria, Mãe de Deus, rogai por nós, pecadores, agora e na hora da nossa morte. Amém.
0: Glória ao Pai, ao Filho e ao Espírito Santo.
1: Como era no princípio, agora e sempre. Amém.
0: Ó meu Jesus,
1: perdoai-nos
0: do fogo do inferno. Levai as almas todas para o céu e socorrei principalmente
1: as que mais precisarem
0: da vossa misericórdia. Ó Maria, concebida sem pecado, rogai por nós que recorremos a
1: vós.
0: Nossa Senhora Aparecida,
1: rogai por nós.
0: São José,
1: rogai por nós.
0: Amém. Obrigada, amém. Padre. A sua
1: obrigado
0: bênção.
1: A você. Deus abençoe a nós todos.
2: Com muito carinho, os devotos da Mãe Aparecida, que é através do nosso WhatsApp 12-3104-1043. Um abraço especial pro Luan Pedro de Cáceres, no Mato Grosso, acolhendo também o Rogério de Jales, São Paulo, rezando e agradecendo. Um abraço também para a Rilê, né, de São Paulo, bairro Piranga, rezando por ela e pelos filhos. Um abraço especial para Sabrina de São Lourenço, rezando, agradecendo também, deixando suas intenções aos pés da Mãe Aparecida. O Luiz Antônio de Jaú, São Paulo, acolhendo também com muito carinho a Jadilma de Pinhão, trabalhando e rezando. Um bom trabalho para você, minha amiga. Maria Ângela de Joinville, Santa Catarina, rezando pelo Luiz Henrique, Maria Clara, Lucas e Júlia. Um abraço também para Maria Aparecida Francisco de Campinas, São Paulo. Valdineia Lemos, a Valdirene e a Nicinha também estão aqui com a gente. Um abraço para vocês. A Irene da Cunha, rezando e agradecendo pela irmã. A Roseli de Taubaté. Um abraço para você, Roseli. Acolhendo também com muito carinho a Bruna Dutra, rezando por ela, por toda a família. Paulo Araújo de Sabinópolis, Minas Gerais, deixando suas intenções. Um abraço especial para Maria Isabel Kischmeier de Juiz de Fora, colocando suas intenções também aos pés da Mãe Aparecida. Um grande abraço para Elaine de São Paulo, rezando, agradecendo. Que Deus abençoe, que Nossa Senhora Aparecida interceda por cada pedido, cada intenção. Vamos juntos contemplar o nosso quinto mistério da dor.

0: Boa noite, professor Ari.
1: Boa noite, tudo bem, Cláudia?
0: Eu tô bem, senhor.
1: Graças a Deus também.
0: E Varginha, como é que tá?
1: Varginha tá um pouquinho frio, tá?
0: Tá um pouquinho?
1: Tá passando.
0: Daqui a pouco já chega a primavera, começa a esquentar, não é mesmo?
1: Isso, verdade.
0: Coloca para nós as suas intenções.
1: Ok, Cláudia, as minhas intenções são para os ex-colegas seminaristas, né, que estão passando por algum problema de saúde, pela minha família, pela paz do mundo, por essa instabilidade climática que nós vivemos, que Deus nos acolha e nos proteja nesses momentos de intempéries.
0: Uhum, verdade. Mais alguma?
1: Não, são só essas intenções e a grande intenção talvez é agradecer a Deus pela vida, pelo dom de estar vivo, de estar participando, atuando das coisas que a vida nos oferece nesse tempo de que nos resta de vida e que continue sendo assim.
0: Verdade. Eu vou pedir pela esse último mistério, vou pedir pelas nossas famílias, pelo Papa Leão XIV, pelo nosso arcebispo Dom Mário e Dom Orlando e todo o clero. E também vou mandar um abraço, né, pro nosso amigo Evandro Brum, que tá de férias. O Zé tá aqui cobrindo ele. Mandar um abraço pro Silvio, pro professor Eusébio, tá bom?
1: Ok, Cláudio.
0: Vamos começar?
1: Vamos sim.
0: Pai nosso que estais no céu, santificado seja o vosso nome, venha a nós o vosso reino, seja feita a vossa vontade, assim na terra como no céu.
1: O pão nosso de cada dia nos dai hoje, perdoai as nossas ofensas, assim como nós perdoamos a quem nos tem ofendido, e não nos deixeis cair em tentação, mas livrai-nos do mal. Amém.
0: Ave Maria, cheia de graça, o Senhor é convosco, bendita sois vós entre as mulheres, bendito é o fruto do vosso ventre, Jesus.
1: Santa Maria, Mãe de Deus, rogai por nós, pecadores, agora e na hora de nossa morte. Amém.
0: Ave Maria, cheia de graça, o Senhor é convosco. Bendita sois vós entre as mulheres. Bendito é o fruto do vosso ventre, Jesus.
1: Santa Maria, Mãe de Deus, rogai por nós, pecadores, agora e na hora de nossa morte. Amém.
0: Ave Maria, cheia de graça, o Senhor é convosco. Bendita sois vós entre as mulheres. Bendito é o fruto do vosso ventre, Jesus.
1: Santa Maria, Mãe de Deus, rogai por nós, pecadores, agora e na hora de nossa morte. Amém.
0: Ave Maria, cheia de graça, o Senhor é convosco. Bendita sois vós entre as mulheres. Bendito é o fruto do vosso ventre, Jesus.
1: Santa Maria, Mãe de Deus, rogai por nós, pecadores, agora e na hora de nossa morte. Amém.
0: Ave Maria, cheia de graça, o Senhor é convosco. Bendita sois vós entre as mulheres. Bendito é o fruto do vosso ventre, Jesus.
1: Santa Maria, Mãe de Deus, rogai por nós, pecadores, agora e na hora de nossa morte. Amém.
0: Ave Maria, cheia de graça, o Senhor é convosco. Bendita sois vós entre as mulheres, bendito é o fruto do vosso ventre, Jesus.
1: Santa Maria, Mãe de Deus, rogai por nós, pecadores, agora e na hora de nossa morte. Amém.
0: Ave Maria, cheia de graça, o Senhor é convosco. Bendita sois vós entre as mulheres, bendito é o fruto do vosso ventre, Jesus.
1: Santa Maria, Mãe de Deus, rogai por nós, pecadores, agora e na hora de nossa morte. Amém.
0: Ave Maria, cheia de graça, o Senhor é convosco. Bendita sois vós entre as mulheres. Bendito é o fruto do vosso ventre, Jesus.
1: Santa Maria, Mãe de Deus, rogai por nós, pecadores, agora e na hora de nossa morte. Amém.
0: Ave Maria, cheia de graça, o Senhor é convosco. Bendita sois vós entre as mulheres, bendito é o fruto do vosso ventre, Jesus.
1: Santa Maria, Mãe de Deus, rogai por nós, pecadores, agora e na hora de nossa morte. Amém.
0: Ave Maria, cheia de graça, o Senhor é convosco. Bendita sois vós entre as mulheres, bendito é o fruto do vosso ventre, Jesus.
1: Santa Maria, Mãe de Deus, rogai por nós, pecadores, agora e na hora de nossa morte. Amém.
0: Glória ao Pai, ao Filho e ao Espírito Santo.
1: Assim como era no princípio, agora e sempre. Amém.
0: Ó meu bom Jesus,
1: perdoai-nos, livrai-nos do fogo do inferno. Levai as almas todas para os céus. Socorrei principalmente as que mais precisarem de vossa infinita misericórdia. E abençoai Santo Padre e o Papa.
0: Nossa Senhora Aparecida,
1: rogai por nós.
0: Santo Afonso,
1: rogai por nós.
0: Divino Espírito Santo,
1: rogai por nós.
0: Professor Ari, muito obrigado pela sua participação aqui com a gente, rezando o terço. Tá bom?
1: Sim. Eu reagradeço a Rádio Aparecida, o convite. Espero estar podendo rezar novamente com vocês.
0: Com certeza, vamos rezar juntos, sim. Deus abençoe, um bom final de semana, tá bom?
1: Para vocês todos aí também, a bênção de Deus e de Santo Afonso.
0: Amém.
1: Amém.
2: Agradecimentos. Infinitas graças vos damos, soberana rainha, pelos benefícios que todos os dias recebemos de vossa mãos liberais, dignais agora e para sempre. Tomarmos debaixo do vosso poderoso amparo e para mais vos alegrar, saudamos com uma salve rainha.
0: Salve rainha, mãe de misericórdia, vive do sul, esperança nossa salve. A vós, Adão, degredados filhos de Eva, a vós suspirando, gemendo e chorando neste vale de lágrimas, e após a advogada nossa, esses vossos olhos misericordiosos envolvei, e depois desse desterro, mostrai-nos Jesus, bendito é o fruto do vosso ventre, ó clemente, ó piedosa, ó doce sempre Virgem Maria, rogai por nós, Santa Mãe de Deus, para que sejamos dignos das promessas de Cristo. Amém.
3: Meu querido irmão, minha querida irmã, você que rezou o Santo Terço conosco, você que nos escuta agora da sua casa, do seu trabalho, do carro, onde estiver. Chegou a hora de nos colocarmos sob o olhar amoroso de Maria, a Mãe Aparecida. Ofereçamos a ela nossa vida, nossas alegrias e dificuldades, as pessoas que amamos e também aquelas que mais precisam de oração. Com o coração cheio de confiança, vamos juntos fazer a nossa consagração.
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2: Ó Maria Santíssima, pelos méritos de nosso Senhor Jesus Cristo, em vossa querida imagem de Aparecida, espalhais inúmeros benefícios sobre todo o Brasil. Eu, embora indigno de pertencer ao número de vossos filhos e filhas, mas cheio do desejo de participar dos benefícios de vossa misericórdia, prostrado aos vossos pés, consagro-vos o meu entendimento, para que sempre pense no amor que mereceis. Consagro-vos a minha língua, para que sempre vos louve e propague a vossa devoção. Consagro-vos o meu coração, para que depois de Deus vos ame sobre todas as coisas. Recebei, ó Rainha incomparável, vós que o Cristo crucificado deu-nos por mãe, no de todo o número de vossos filhos e filhas, acolhei-me debaixo de vossa proteção, socorrei-me em todas as minhas necessidades espirituais e temporais, sobretudo na hora de minha morte. Abençoai-me, ó celestial cooperadora, e com vossa poderosa intercessão, fortalecei-me em minha fraqueza, a fim de que, servindo-vos fielmente nessa vida, possa louvar-vos, amar-vos e dar-nos graças no céu por toda a eternidade. Assim seja. Amém.
3: Entregamos todas as nossas intenções ao coração materno de Maria, confiantes na sua intercessão. Que a paz de Cristo alcançada por esta oração permaneça em nossos lares e em nossos corações. Em nome do Pai, do Filho e do Espírito Santo.
6: Amém.
3: Chegamos ao fim de mais um momento especial aqui com a Mãe Aparecida. Quero agradecer mais uma vez, professor Marcelo, muito obrigado mais uma vez pela presença do senhor. Bom final de semana, boa semana e obrigado por esse momento, por estarmos juntos aqui na Rede Aparecida de Rádio.
7: Obrigado, Zé. Eu que agradeço, né? Agradeço também em nome da Unesar por esse momento muito especial na nossa vida. Muito obrigado.
3: Até a próxima, se Deus quiser.
7: Até a próxima sexta-feira.
3: Cláudia, tudo bem? Cláudia, obrigado pela sua presença sempre. Deus abençoe a senhora, obrigado por estar aqui com a gente e até a próxima, se Deus quiser.
0: Eu que agradeço, Zé, e quero desejar a todos um mês de agosto abençoado, com muita saúde, muita paz. Estaremos aqui novamente.
3: Se Deus quiser.
0: Os devotos da Mãe Aparecida e os amigos da Unesar.
3: Com toda certeza. Rosângela, obrigado, viu, minha amiga?
8: Obrigada pela... né, pela oportunidade de estar aqui junto, pertinho da mãe, rezando para ela, agradecendo. Um bom final de semana para todos.
3: Sempre muito bom. Eu sou Zé Antônio, trabalho com a produção de Marcos Thiago, a coordenação da Paula Castro e a direção do padre Vanderlei Souza, missionário redentorista, na nossa central multimídia, Amanda Castro. Meu convidado especial, sempre, sempre você de casa. Muito obrigado pelo carinho, pela companhia. O nosso Santo Terço finalizou, mas a nossa missão continua até a meia-noite com a primeira parte do programa com a Mãe Aparecida. Reze conosco, com fé e esperança, juntos, lado a lado com aquela que é mãe de todos nós, Nossa Senhora Aparecida.
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3: 11:12, horário de Brasília. Boa noite.
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6: Santo Antônio de Pádua é conhecido como Santo Casamenteiro, mas na verdade sua missão mais importante diz respeito à pregação. Dentre seus ensinamentos está o seguinte: a fé se compara ao peixe. Assim como o peixe é abatido pelas frequentes ondas do mar sem que morra com isso, também a fé não se quebra com as adversidades. Ao dizer isso, Santo Antônio quis reafirmar a força da fé diante dos momentos difíceis da vida. Você tem fé? Então fique em paz. Você vai dar conta de vencer este momento. Você está enfraquecido na fé? Peça que Deus aumente sua fé e se una a outros que tenham uma fé mais provada e fortalecida para te ajudarem a seguir. Você considera que não tem fé? Conte com minhas orações e as orações de quem lhe enviou esta mensagem agora. Mas fique tranquilo, mesmo que você não ache,

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1: Hoje, dia 31 de julho, nós vamos conhecer a história de Salomão, rei em Israel. Davi lhe deu o nome de Salomão e Javé o amou. Essa história você confere no segundo livro de Samuel, capítulo 12, versículo 24. Salomão foi rei em Israel entre 970 e 930 a.C. Era filho de Davi e Betsabeia. Seu nome deriva da palavra hebraica Shalom, que significa paz, prosperidade, harmonia. Pode ser um nome que ele assumiu ao iniciar o governo, já que o profeta Natan disse que o nome do menino seria Gedeias, o que significa predileto de Javé. Por meio de um golpe de estado promovido pelo profeta Natan e por sua mãe, Betsabeia, Salomão apoderou-se do trono quando ainda vivia o rei Davi. E nesse golpe ele contou com o apoio do sumo sacerdote Sadoc e de Banaías, comandante do exército mercenário. Para se manter no trono, ele matou ou exilou vários adversários políticos. Salomão não conseguiu manter a unidade do reino que Davi tinha construído. Seu governo ficou marcado por amplas construções e gastos com itens luxuosos e acabaram por onerar a vida do povo com trabalhos forçados. Provocaram várias revoltas. O final do seu governo foi abalado pelas guerras com Abade Edom e com Hazom, um chefe de bando de Damasco, pela revolta de Jeroboão e pela vida dissoluta do próprio rei. Salomão tinha 700 mulheres e 300 concubinas que levaram o rei à prática da idolatria. Quando Salomão morreu, o reino de Israel se dividiu. As tribos do norte criaram o reino de Israel, as tribos de Judá e Benjamim mantiveram o reino, agora chamado de Judá. Mesmo assim, Salomão foi considerado um rei sábio, apesar de tudo isso. Toda a sabedoria em Israel tem Salomão como seu patrono.

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1: Olá a todos que acompanham o programa Com a Mãe Aparecida. É um prazer imenso estar aqui com vocês no quadro Igreja em Comunhão. A Cáritas Brasileira, o organismo vinculado à Conferência Nacional dos Bispos do Brasil, a CNBB, lançou a segunda edição da campanha Nosso Voto é Potente. As ações incentivam a mobilização por meio da comunicação popular, formação política e articulação com movimentos sociais como estratégia para o fortalecimento da democracia brasileira através do voto consciente com repercussões das escolhas adotadas. Para explicar o funcionamento dessa ação, eu converso com a Anadete Reis, diretora tesoureira da Cáritas. Como a Cáritas pensou a campanha deste ano?
2: Olha, a Cáritas é a segunda vez, né, que a campanha está sendo realizada, e a Cáritas pensou nessa campanha Nosso Voto é Potente como um mecanismo de reafirmar o compromisso da Cáritas com a democracia, com a defesa dos direitos humanos, né, com a defesa das pessoas vulneráveis, ou seja, com a perspectiva de construção de um projeto para o país.
1: Qual o prazo de duração dessa campanha?
2: Essa campanha ela vai até a eleição, porque ela é uma campanha direcionada para o período eleitoral, dizendo, esclarecendo e trazendo a importância do voto para cada um e cada uma nesse paizão que vamos passar por essa eleição que envolve presidência do país, governadores de estados, deputados federais e senadores, né?
1: Uma das práticas é a produção de conteúdos em várias partes do território nacional. Como isso ajuda a promover a palavra de atenção na política aos eleitores de diversos costumes?
2: Então, é exatamente isso. É uma campanha que ela não tem um único produto. Não é só uma cartilha falando sobre a importância do voto, sobre o momento eleitoral, sobre a importância da defesa da democracia no país. Mas ela também traz vários outros instrumentos, né, como os panfletos, rodas de conversas, vários outros, ela promove vários outros instrumentos que atendam às necessidades das diferentes comunidades, dos diferentes territórios em que a Cáritas atua.
1: Pensando na doutrina social da igreja, que prega a política como fazer o bem comum, de que forma essa ação ajuda as boas práticas de diálogo dos gestores públicos com a população?
2: Então, é uma campanha que aí a gente traz exatamente essa questão, a gente reforça e traz de volta uma fala do Papa Francisco que fala que a política é um dos bens mais preciosos da caridade, porque a política é através da política que se promove e se constrói o bem comum. Então, assim, é através das propostas, das rodas de conversa, dos diálogos que se vai desenvolvendo, que as pessoas vão apresentando para aquelas pessoas que se colocaram como representantes nossas, desde deputados federais, deputados estaduais, governadores e senadores, e o nosso presidente da República, qual é o projeto de sociedade que a gente quer? A gente quer um projeto de sociedade que trate as pessoas com respeito, que cuide das pessoas que estão em situação de vulnerabilidade social, é um projeto onde respeite-se as ideias do povo, né? Onde garanta uma incidência política na presença da participação dos conselhos, conselho da saúde, conselho da educação, e vários instrumentos que possam garantir que a gente tenha um país mais democrático.
1: Qual a opinião da Cáritas sobre o andamento do processo eleitoral deste ano?
2: Então, a gente acha que é um processo que, assim, a gente foi um pouco engolido aí pelo tempo com a questão da Copa do Mundo, e de repente já está em agosto, então nós já vamos começar, a campanha vai começar agora, então é pouco tempo para que a população se aproprie, né, do quão importante é esse pleito eleitoral. Mas é um tempo que a gente, por isso que a ideia de lançar a campanha, para buscar sensibilizar as pessoas, para trazer as pessoas para conversar sobre esse tema, para mostrar a importância do seu voto, que é individual, mas que é um voto que traz um coletivo nele, ou seja, quando você vota numa pessoa, você não vota só por ela, você vota num projeto que ela está trazendo, numa proposta que ela vai estar executando. Então, é um momento complicado, né? Um momento de polarização, mas a gente acredita que com esse processo de discussão, com a nossa campanha Nosso Voto é Potente, a gente pode reduzir as dificuldades desse momento eleitoral.
1: Nesse sentido, a senhora falou desse curto espaço de tempo por causa das festas desse ano, Copa do Mundo.
2: Sim.
1: Nesse sentido, o quanto a senhora acha que isso vai impactar na decisão do eleitor, na compreensão do eleitor?
2: Eu acho que em termos de impactar, se é perder o Copa, se não perder o Copa, não tem grandes impactos, mas eu acho que o tempo, e agora que as pessoas, a gente passou muito tempo envolvido na discussão da Copa, sem perceber que nós estamos também num ano que de grandes definições políticas, né? Então, isso tem um impacto, por isso que é importante aproveitar no máximo todo esse momento que a gente vai ter agora em agosto e setembro, para que a gente chegue no primeiro turno, nas eleições em outubro, mais preparados, sabendo o que a gente quer, qual o projeto que a gente quer, e a gente vem dizendo, né? O projeto de construção do Reino de Deus, ele se faz aqui e agora, através dos nossos atos, das nossas pequenas reuniões, né? Das nossas propostas, do desenvolvimento dos projetos que a Caritas tem em todas as suas mais de 202 entidades membros no país inteiro.
1: Agora, falando um pouco dessa questão da valorização da democracia, do cuidado com a democracia, a Caritas acha, qual a opinião da Caritas sobre esse atual momento da democracia brasileira? Ela passa por um momento seguro atualmente?
2: Acredito que não. Por isso que é importante construir espaço de discussão, porque a nossa democracia acabou de passar, sim, por um fio, né? A gente não deixou de ser um país democrático. Então, é um tempo de muito cuidado, é um tempo onde a gente precisa discutir e traçar estratégias que realmente reforcem e mostrem a importância de construção de um país democrático. Acho que a gente entende que esse é um momento ainda sensível, né? É um momento que precisamos garantir e construir ações que possam garantir a um Estado democrático de direito.
1: E as instituições têm cumprido o seu papel?
2: Olha, acho que a gente só não está em uma situação de maior vulnerabilidade porque as instituições passaram a cumprir o seu papel. Né? A gente teve um papel muito importante do nosso Supremo Tribunal Federal, né? Das nossas instituições, tanto o Senado quanto a Câmara, né? E a participação do governo federal na defesa e na garantia da democracia nesse país. Então, eu acho que foi por conta do papel das instituições que a gente conseguiu manter um país e um estado de democracia nesse grande Brasil.
1: Qual tem sido o papel da Caritas ao longo de todas as eleições desde a sua criação?
2: Então, a Caritas, a gente vem dizendo, o nosso papel nunca foi de estar apoiando um partido, uma pessoa, né, uma ideia, mas sim a construção de um projeto de país, né, de um projeto de país que defenda a democracia, defenda a justiça social, que cuide da casa, da nossa casa comum, ou seja, que tenha políticas com relação às crises climáticas, com relação que defenda políticas de convivência com o semiárido, com as regiões do norte, nordeste do país. Então, a Caritas sempre esteve envolvida nesse processos eleitorais com a definição e a defesa de projetos, e não de partidos e de pessoas.
1: Ouvimos a diretora tesoureira da Caritas Brasileira, Anadete Reis. Victor Franqueira para a Rede Aparecida de Rádio e Signes Brasil.
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8: 11:33, horário de Brasília. Boa noite. 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
1: A paz esteja com você. É sempre uma oportunidade estarmos juntos refletindo sobre a presença de Maria em nossa vida, que deve nos conduzir a Jesus. Nunca poderemos esgotar esse mistério, porque é tão profundo que só pela fé, pelo amor, nós podemos entender e viver. Por isso que muitos santos, à medida que viviam profundamente o amor a Deus, também cresciam no amor a Maria. Não dá para separar a presença de Maria da nossa verdadeira fé. Santa Teresinha dizia: nós somos mais felizes do que a Virgem Maria, porque ela não teve uma Nossa Senhora para amar. Essa expressão é encantadora e nos deveria, sim, realmente fazer pensar. É tão linda e tão surpreendente que deve ser assim para todos nós também um convite, que tenhamos uma verdadeira devoção a Maria. Isso não é uma questão, digamos assim, de opinião, de sentimento. Sem Maria, nós assim não chegamos a Jesus como ele se revela. Assim como todo filho nasce da mãe, para a gente conhecer o filho, é preciso saber que tem uma mãe que o gerou. Assim também Jesus veio ao mundo, ele assumiu a natureza humana através de Maria. E tudo isso tem uma missão muito importante, tanto na vida de Maria como de todos nós que queremos seguir Jesus, reconhecendo Maria como mãe. São Maximiliano Kolbe dizia: meus queridos filhos, se desejais viver e morrer felizes, esforçai-vos em aprofundar o amor filial à vossa mãezinha do céu. Espero também que seja assim a nossa convivência através desse momento, que a gente possa cada vez mais aprofundar o nosso amor a Maria e com ela chegar sempre mais junto a Deus.
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de Jesus. 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Como verdadeiro discípulo do Senhor, deves dar testemunho dele e de sua doutrina, de sua ressurreição e de sua atual vivência no mundo. Jesus não só vive ele, mas vivifica os que se deixam influenciar por seu Espírito, que é o Espírito de vida. Não é que Jesus, como ele nos adverte, necessite de nosso testemunho. Somos nós que necessitamos viver esse testemunho para viver dentro do âmbito da vida. Ou como diz Jesus, digo isto para que vos salveis. Triste e trágico seria que Jesus tivesse de afirmar também de nós: vós nunca escutastes a voz do Pai, e sua palavra não habita em vós.

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13: Excelente madrugada, você que tá aqui sintonizado na Rede Aparecida de Rádio, tá no ar com a Mãe Aparecida. Seja muito bem-vindo, muito bem-vinda, você que está conosco em mais um com a Mãe Aparecida. Onde quer que você esteja agora, em casa, no trabalho, na estrada ou até mesmo em meio às suas preocupações, sinta-se acolhido, abraçado, cuidado. Nesta hora, nós nos colocamos sob o manto sagrado de Nossa Senhora Aparecida, a mãe que nunca abandona seus filhos. Aquela que conhece as nossas dores, nossas angústias, mas também nossas esperanças e sonhos. Que essa madrugada seja de paz, de consolo e de encontro com Deus. Que cada Ave Maria rezada seja como um sopro de fé, renovando sua vida, sua casa, sua família. É madrugada. O silêncio a gente sabe que toma conta do coração. O coração desacelera e é nesse instante tão especial que Deus encontra espaço para falar mais profundo com cada um de nós. Respire fundo, a Acalme o coração, você não está sozinho. Com a Mãe Aparecida, cheguei para te fazer companhia e conto também com a sua companhia através do nosso aplicativo e também através das nossas rádios parceiras, rádios que integram a Rede Aparecida de Rádio. Rádio Coração FM na cidade de Dourados, no Mato Grosso do Sul. Rádio Educador FM em Guajará-Mirim, Rondônia. Rádio Divino Oleiro FM em Balneário Camboriú, Santa Catarina. Entre outras, muitas e muitas outras rádios que integram a Rede Aparecida de Rádio e faz com que a gente chegue até você. Muito obrigado pelo seu carinho, pela sua companhia. Com a Mãe Aparecida, programa de edição número 8.231. Muito prazer, eu sou o Zé Antônio, trabalho com a produção de Marcos Thiago, a coordenação da Paula Castro e a direção do padre Vanderlei Souza, missionário redentorista. Meu convidado especial é sempre, sempre você que está em casa, rezando, agradecendo, colocando suas intenções aos pés da Mãe Aparecida. Neste sábado, dia 1 de agosto de 2026, a Santa Igreja celebra Santo Afonso Maria de Ligório. E é por ele que vamos rezar e pedir pela intercessão. Neste momento, convido você que está em casa, no trabalho, nos hospitais, nas estradas, a juntos acompanharmos Os Ponteiros Apontam para o Infinito, com o padre William Betônio, missionário redentorista.
11: Ave Maria, cheia de graça, o Senhor é convosco. Bendita sois vós entre as mulheres, e bendito é o fruto do vosso ventre, Jesus. Santa Maria, Mãe de Deus, rogai por nós, pecadores, agora e na hora da nossa morte. Amém. Rogai por nós, Santa Mãe de Deus, para que sejamos dignos das promessas de Cristo. Oremos e infundi, Senhor, vos rogamos, a vossa graça em nossos corações, para que nós que conhecemos pela anunciação do anjo a encarnação de Jesus Cristo, vosso Filho, cheguemos por sua paixão e morte de cruz à glória da ressurreição. Pelo mesmo Cristo nosso Senhor. Amém.
14: Queridos ouvintes da Rádio Aparecida, da Rede Aparecida de Rádios, eu sou o padre William Betônio, missionário redentorista, e faço companhia a você aos fins de semana, sábados e domingos, neste momento em que os ponteiros apontam para o infinito. Que bom estar na sua casa, através do rádio, através da internet, do nosso aplicativo, para refletirmos um pouquinho mais sobre a liturgia desta 17ª semana do tempo comum, que estamos encerrando neste sábado, hoje dia 1º de agosto. Gostaria de destacar primeiramente, 1º de agosto, celebramos Santo Afonso Maria de Ligório, nosso pai e fundador dos missionários redentoristas, padroeiro dos confessores, dos moralistas, e aquele que reestruturou a teologia moral numa época tão difícil, tão pesada, de um moralismo tão rigoroso. Santo Afonso é aquele que vem nos mostrar a misericórdia de Deus. Não é à toa que se tornou, além de santo, doutor da Igreja. Por quê? A Igreja necessita de homens com esta habilidade intelectual para ajudar o povo de Deus a encontrar o caminho do reino dos céus. E Santo Afonso, que tinha um alto nível intelectual, desde muito cedo já formado em advocacia, depois desta caminhada vê a injustiça do mundo e escolhe, né, a mensagem do reino de Deus, e mesmo contra a própria família, a oposição que tinha do seu pai, porque ele era primogênito, era ele que queria herdar não só o nome da família, mas também todos os bens, e ele abandona, deixa tudo isso, porque encontra o tesouro maior, que é o tesouro do reino dos céus. Santo Afonso, inclusive, ele paga o preço, né, de tudo isso, de ter escolhido esta vida. Assim como no evangelho de hoje, que nós lemos, né, a decapitação de João Batista, é aquele que, para anunciar o reino de Deus, ele não tem medo das consequências que enfrenta, mostrando assim a força do reino de Deus que brota no coração daqueles que se deixam tocar pela sua mensagem. Durante essa semana, nós ouvimos em grande parte dos evangelhos as parábolas de Jesus, parábolas inclusive que nós já escutamos nos domingos anteriores. No entanto, agora essas parábolas, elas vêm para nos ajudar a compreender um pouco mais dessa caminhada e dessa escolha daqueles que querem seguir o reino de Deus. Então, a primeira coisa que eu gostaria de destacar dessas parábolas e que Jesus vem trazer de maneira muito simples para aqueles que tinham abertura de coração, primeiro que essa mensagem de Deus, através da pessoa de Jesus e através da própria história da salvação, é algo misterioso, humilde, é algo pequeno. Deus opera na simplicidade do cotidiano, do dia a dia. É a semente que é jogada na terra, uma semente que é muito pequena, mas se torna uma das maiores árvores. É essa semente que brota no coração daquele que dá espaço para que ela possa nascer. Assim também como o fermento, né? Outra parábola que Jesus conta. O fermento que, mesmo pouco, ele consegue levedar toda a massa. Há necessidade de paciência. O tempo de Deus é diferente do nosso tempo. Por isso, precisamos ser tranquilos, prudentes, assim como o joio e o trigo que Deus deixa crescer juntos no mesmo espaço, a convivência do bem e do mal, mas que no final sabemos que aqueles que são do bem brilharão, assim como o fermento também, que tem essa força, por mais que seja pouco, mas na massa ele dá a força e faz com que toda essa massa possa levedar. E a resposta exigente deste reino, a gente sabe das consequências, assim como eu acabei de falar, a consequência do reino de Deus, ela não dá temor no coração daquele que acredita e que tem esperança no reino de Deus, pelo contrário, faz com que ele continue lutando para que esse reino de Deus se implante neste mundo nos dias de hoje. Por hoje nós vamos ficando por aqui. Muito obrigado pela sua audiência, por estarmos juntos. Amanhã eu retorno novamente com você. Fique com Deus e com as bênçãos da Mãe Aparecida.
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0: Aparecida, Rede Aparecida de Rádio, vamos juntos acompanhar a oração especial da festa de Santo Afonso Maria de Ligório. Reze conosco com fé e esperança.
1: Festa de Santo Afonso Maria de Ligório.
2: Santo Afonso Maria de Ligório, fundador da Congregação do Santíssimo Redentor, nasceu em Marianella, pertinho de Nápoles, no sul da Itália, no dia 27 de setembro de 1696. Estudante prodígio, aos 16 anos tornou-se doutor em Direito Civil e Eclesiástico, se tornando um advogado bem-sucedido. Desejoso de abandonar as coisas do mundo, buscou a vida eclesiástica, ordenando-se sacerdote em 21 de dezembro de 1726, aos 30 anos de idade.
3: Conhecendo a situação de abandono material e espiritual de tanta gente, em 9 de novembro de 1732, na cidadezinha de Scala, deu início a um grupo de missionários dedicados à evangelização dos mais pobres e abandonados.
2: Mesmo a contragosto, mas aceitando servir a igreja, na voz do Papa, foi nomeado bispo de Santa Águeda dos Godos, em 1762, dirigindo sua diocese com zelo pastoral. Buscando sempre a salvação física e espiritual, o povo a ele confiado durante 13 anos.
3: Após ter sua renúncia ao episcopado aceita, voltou ao convento redentorista, morrendo santamente em Pagani, no dia 1 de agosto de 1787, com 91 anos de idade. Foi canonizado em 1839 e o Papa Pio IX o declarou doutor da Igreja em 1871.
2: Afonso de Ligório foi um grande pastoralista, missionário popular, escritor e bispo dedicado, sendo para todos nós exemplo de espiritualidade, principalmente na oração, no amor à Eucaristia e na devoção à Mãe de Jesus. Assim se referiu a ele o Papa Francisco.
4: Afonso de Ligório, mestre e patrono dos confessores e dos moralistas, ofereceu respostas construtivas aos desafios da sociedade de seu tempo, através da evangelização popular, indicando o estilo de teologia moral capaz de manter juntas a exigência do evangelho e as fraquezas humanas.
3: Anúncio da palavra. A palavra de Deus iluminou e orientou a vida e missão de Afonso de Ligório. Amigo do povo, pobre e abandonado, ele soube fazer da palavra anúncio de vida e de redenção. Fundou a Congregação Redentorista para proclamar a palavra mediante o testemunho, a vida de comunidade e o apostolado. Ouçamos um trecho do evangelista Lucas, texto fundante da Congregação Redentorista.
5: Naquele tempo, Jesus dirigiu-se a Nazaré, onde havia sido criado. Entrou na sinagoga em dia de sábado, segundo seu costume, e levantou-se para ler. Foi-lhe dado o livro do profeta Isaías. Desenrolando o livro, escolheu a passagem onde está escrito: "O Espírito do Senhor está sobre mim, porque me ungiu e enviou-me para anunciar a boa nova aos pobres, para sarar os contritos de coração, para anunciar aos cativos a redenção, aos cegos a restauração da vista, para pôr em liberdade os cativos e para publicar o ano da graça do Senhor." E enrolando o livro, deu ao ministro e sentou-se. Todos quantos estavam na sinagoga tinham os olhos fixos nele. Ele começou a dizer-lhes: "Hoje se cumpriu este oráculo que vós acabais de ouvir." Todos lhe davam testemunho e se admiravam das palavras de graça que procediam de sua boca. Palavra da salvação. Glória a vós, Senhor.
2: Continuando o Santíssimo Redentor. Seguindo o ideal e o carisma de Santo Afonso, a Congregação do Santíssimo Redentor nasceu e deve viver para continuar a presença e obra do Redentor Jesus Cristo, anunciando a boa nova do Evangelho aos mais pobres e abandonados.
3: Presente no Brasil há tantos anos, queremos, como seguidores de Afonso, continuar espalhando a boa semente da redenção no meio de nosso povo. E se você quiser ter uma vida devota ao estilo de Santo Afonso, anote aí os sábios conselhos que Santo Afonso Maria de Ligório nos deixou.
1: 1. Frequente regularmente os sacramentos. 2. Faça todos os dias uma meditação. 3. Vá à Santa Missa frequentemente. 4. Visite todos os dias Jesus Sacramentado. 5. Examine sua consciência. 6. Tenha, sobretudo, grande devoção à Nossa Senhora, que se chama a Mãe da Perseverança. 7. Consagre-se também muitas vezes inteiramente ao Senhor e diga-lhe com ternura, especialmente de manhã, antes das suas ocupações, o quanto você o ama.
2: Momento Mariano. Concluamos esse momento oracional bem ao estilo redentorista, pedindo a continuada intercessão e presença de Nossa Senhora, a estrela da evangelização, em nossa vida de cada dia.
5: Oremos. Ó Deus, que suscitais continuamente em vossa igreja novos exemplos de virtudes, dai-nos seguir de tal modo os passos do Bispo Santo Afonso Maria de Ligório, no zelo pela salvação de todos, que alcancemos com ele a recompensa celeste. Por Cristo nosso Senhor. Amém.

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10: Com a Mãe Aparecida, Rede Aparecida de Rádio, com o coração em paz e a alma aberta, vamos juntos rezar o Salmo responsorial. É a nossa resposta amorosa à palavra de Deus que acabamos de ouvir. Reze comigo, na presença de Jesus, sob o olhar da Mãe Aparecida.
12: Salmo 68. No tempo favorável, escutai-me, ó Senhor.
13: No tempo favorável, escutai-me, ó Senhor.
12: Retirai-me deste lodo, pois me afundo. Libertai-me, ó Senhor, dos que me odeiam, e salvai-me destas águas tão profundas. Que as águas turbulentas não me arrastem, não me devorem violentos turbilhões, nem a cova feche a boca sobre mim.
13: No tempo favorável, escutai-me, ó Senhor.
12: Pobre de mim, sou infeliz e sofredor. Que vosso auxílio me levante, Senhor Deus. Cantando eu louvarei o vosso nome e agradecido exultarei de alegria.
13: No tempo favorável, favorável, escutai-me, ó Senhor.
12: Humildes, vede isto e alegrai-vos, o vosso coração reviverá, se procurardes o Senhor continuamente. Pois nosso Deus atende a prece dos seus pobres e não despreza o clamor de seus cativos. No tempo favorável, escutai-me, ó Senhor.
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1: Com a mãe Aparecida, é tempo de rezar, de silenciar o coração e se deixar conduzir pela presença amorosa de Deus. Junto da mãe Aparecida, acolhemos agora o padre Edmilson Moraes para este momento de oração. Coloque suas intenções, confie e reze com a gente.
2: Quem confia em Deus, mesmo que tenha de enfrentar todas as ondas de violência e adversidades, sabe se colocar confiante em suas mãos. Lembro nesta oração de maneira especial os aniversariantes de hoje: a Ingrid de São Paulo, o meu tio Paulinho do Paraná, o Marcelo e a Débora de Sorocaba, a Cida de São Paulo e a Gabi de Sorocaba. Iniciemos esta oração invocando a Santíssima Trindade. Em nome do Pai, do Filho e do Espírito Santo. Amém. Senhor nosso Deus, nosso Pai, nós cremos em vós, nós esperamos em vós, nós vos amamos, nós vos agradecemos este dia e vos damos graças porque estamos com vida. Oferecemos este dia ao Senhor com todas as nossas alegrias e sofrimentos, com todos os nossos trabalhos e divertimentos. Guardai-nos do pecado e fazei de nós instrumentos de vossa paz e do vosso amor. Ajudai-nos a observar vossos santos mandamentos. Amém. Sábado, dia 1 de agosto, iniciamos um novo mês. O trecho do Evangelho de hoje é escrito por Mateus, capítulo 14, versículos de 1 a 12. Anúncio do Evangelho de Jesus Cristo segundo Mateus. Naquele tempo, a fama de Jesus chegou aos ouvidos do governador Herodes. Ele disse a seus servidores: é João Batista que ressuscitou dos mortos, e por isso os poderes miraculosos atuam nele. De fato, Herodes tinha mandado prender

0: matá-lo e colocá-lo na prisão por causa de Herodíades, a mulher de seu irmão Filipe. Pois João tinha dito a Herodes: não te é permitido tê-la como esposa. Herodes queria matar João, mas tinha medo do povo, que o considerava como profeta. Por ocasião do aniversário de Herodes, a filha de Herodíades dançou diante de todos e agradou tanto a Herodes que ele prometeu com um juramento dar a ela tudo o que pedisse. Instigada pela mãe, ela disse: dai-me aqui num prato a cabeça de João Batista. O rei ficou triste, mas por causa do juramento diante dos convidados, ordenou que atendessem o pedido dela e mandou cortar a cabeça de João no cárcere. Depois, a cabeça foi trazida num prato, entregue à moça, e esta a levou para sua mãe. Os discípulos de João foram buscar o corpo e o enterraram. Depois foram contar tudo a Jesus. Palavra da salvação. No trecho do evangelho de ontem, vimos a rejeição a Jesus em Nazaré. No evangelho de hoje, vemos a rejeição a João Batista, por ter sido coerente com sua missão de profeta. O Herodes mencionado aqui não é o mesmo que procurava matar o menino Jesus e que motivou a fuga para o Egito. Aqui se fala de Herodes Antipas, filho de Herodes o Grande, que morreu quando a Sagrada Família estava no Egito. Segundo sua vontade, o reino foi dividido entre três dos quatro filhos que ainda estavam vivos, gerando a chamada Tetrarquia de Herodes. Herodes Arquilau foi rei da Judéia, incluindo Samaria e Idumeia. Herodes Antipas foi tetrarca da Galiléia, incluindo a Pereia. E Filipe foi tetrarca da Traconídita. No sábado, a igreja incentiva a rezar de maneira especial e particular por Maria, Mãe de Deus e nossa. Rezemos especialmente também pelas mulheres, aquelas que se levantam cedo para seus afazeres domésticos e também por aquelas que trabalham fora de casa. Muitas delas são o sustento, o esteio para sua família. Lembremos de todas as mulheres grávidas que passam por esta experiência bonita. Rezemos por aquelas que querem engravidar e ser mãe, e também pelas mulheres e famílias que estão esperando a adoção de uma criança. Enfim, pedimos a intercessão da Mãe de Jesus nesta oração para todas as mulheres. E rezemos juntos o Magnificat, junto com Maria. A minha alma engrandece o Senhor e se alegrou o meu espírito em Deus meu Salvador, pois ele viu a pequenez de sua serva. Desde agora gerações hão de chamar-me de bendita. O Poderoso fez em mim maravilhas, e santo é o seu nome. Seu amor de geração em geração chega a todos que o respeitam. Demonstrou o poder de seu braço, dispersou os orgulhosos, derrubou os poderosos de seus tronos, e os humildes exaltou. De bem saciou os famintos e despediu sem nada os ricos. Acolheu Israel, seu servidor, fiel ao seu amor, como havia prometido aos nossos pais, em favor de Abraão e de seus filhos para sempre. Seja dado a você no seu cotidiano sempre sentir a presença e proteção de Maria, Mãe de Deus e nossa. O Senhor esteja convosco, ele está no meio de nós. Pela intercessão de Nossa Senhora Auxiliadora, desça sobre você, sobre a sua família, sobre as suas intenções, a bênção do Deus Todo-Poderoso. Pai, Filho e Espírito Santo. Amém. O abraço de hoje vai para a Helena de Campinas, para a Marilza de Sorocaba, a Luciana de Valinhos e um abraço para a Cristiane de Jundiaí. Sou o padre Edmilson Moraes, salesiano de Dom Bosco, e moro atualmente em Campinas, no estado de São Paulo, no Colégio Liceu Salesiano Nossa Senhora Auxiliadora. Que Deus continue te sustentando nas suas decisões. Abraço e até mais.
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7: Olá para você que nos acompanha. Ao longo desta série, estamos conhecendo os caminhos da sinodalidade, uma igreja que escuta, participa e caminha unida. No episódio de hoje, vamos olhar para um dos rostos mais presentes na missão da igreja, as mulheres, desde as páginas da Sagrada Escritura até os dias atuais, elas anunciam o Evangelho, sustentam comunidades, coordenam pastorais, educam na fé e testemunham a esperança, mas muitas vezes ainda são invisibilizadas.
8: Episódio 7. Mulheres e sinodalidade, o espaço que elas precisam ocupar.
9: Ao longo de toda a história da salvação, as mulheres exercem um papel essencial na realização do projeto de Deus para a humanidade. Desde os relatos mais antigos das Escrituras, elas aparecem como figuras de coragem, sabedoria, resistência, maternidade, liderança e profecia.
10: Em muitos momentos decisivos da caminhada do povo de Deus, foram elas que sustentaram a esperança, protegeram a vida, intercederam pelo povo e colaboraram diretamente para que a promessa divina continuasse viva na história. Mesmo em sociedades profundamente patriarcais, sua presença nunca foi secundária aos olhos de Deus, que constantemente as chamou para missões fundamentais na condução e preservação da fé.
9: No ministério de Jesus, essa participação se torna ainda mais evidente. As mulheres não aparecem apenas como beneficiárias da ação de Cristo, mas como discípulas, anunciadoras e testemunhas do reino. Jesus rompeu barreiras culturais e religiosas ao dialogar publicamente com elas, acolher essas mulheres entre seus seguidores e reconhecer sua dignidade e espaço na construção do reino.
7: Foram as mulheres que permaneceram fiéis nos momentos mais difíceis da paixão, quando muitos haviam fugido, e foram elas as primeiras testemunhas da ressurreição, anunciadoras da vitória da vida sobre a morte.
9: A história da salvação demonstra que a ação de Deus passou e continua passando também pelas mãos, pela fé e pela coragem das mulheres. Vamos conhecer um pouco mais sobre algumas delas e sua colaboração na narrativa da salvação do povo de Deus.
11: Sara, esposa de Abraão e mãe de Isaac, convidada pelo próprio Deus para participar da manifestação divina. Sua concepção na velhice manifestou a fidelidade divina para com seu povo.
12: Miriam foi irmã de Moisés e Arão. Foi ela quem salvou o bebê Moisés da execução por ordem do faraó, tendo colaborado para seu retorno à sua mãe, e posteriormente tenha sido criado pela filha do faraó.
13: Ana foi um grande exemplo de mulher que acreditou na providência de Deus e agiu. Mãe do profeta Samuel, não hesitou em entregar o filho ao templo, confiando cada vez mais nos planos do Senhor.
14: Esther foi uma grande mulher que se tornou rainha da Pérsia. Vivendo em terra estrangeira, salvou o povo hebreu da aniquilação que estava sendo tramada.
15: Isabel, mulher de fé que acreditou na salvação que vem de Deus até as últimas consequências, gerou e educou o precursor João Batista. Foi Isabel quem reconheceu Maria como mãe do Salvador e atuou sempre de forma integral para a realização do projeto de Deus para toda a humanidade.
16: Ana reconheceu o menino Jesus como o Messias esperado e anunciava a todos no templo a salvação que vinha de Deus.
17: Marta e Maria de Betânia eram amigas próximas de Jesus, para onde ele ia quando precisava de descanso, do aconchego dos amigos e de acolhimento. Estavam sempre prontas para ouvir e dialogar com o Senhor.
18: Maria Madalena era discípula fiel de Jesus. Sempre estava com ele e acompanhava sua missão de forma muito próxima. Segundo a tradição, foi a primeira testemunha da ressurreição.
19: Fibe foi chamada por Paulo na carta aos Romanos de diaconisa da igreja de Cencré. Evidenciou o protagonismo das mulheres durante os primórdios do catolicismo.
20: E a maior de todas, Maria de Nazaré. Foi por meio dela que a salvação veio ao mundo. ela foi escolhida por Deus para ser a mãe do seu filho. E Jesus, na cruz, nos deu Maria como nossa mãe.
7: A doutora em teologia Célia Soares nos ajuda a compreender a dimensão e o papel dessas e de outras mulheres ao longo do tempo e também da construção da igreja até os dias atuais.
1: Eu quero destacar a própria figura de Maria Madalena. Maria Madalena é a primeira mulher que presencia ali o evento da ressurreição de Jesus, que anuncia. E ela então se torna para nós assim um ícone, né? Porque o Papa Francisco chamou ela apóstola das apóstolas. E aí nesse sentido nós vamos ter sim muitas outras mulheres, doutoras da igreja, Santa Teresa, Santa Catarina, enfim, tantas outras mulheres que vão aprofundando esse espaço, seja de estudo, mas também seja de serviço. E esse serviço que se torna depois, assim como a palavra de Deus, né? Primeiro vem a vida, depois vem a palavra. É a palavra que recria, né? Na própria vida, na própria existência, no próprio testemunho. E isso, ao longo da história da igreja, realmente nós vamos ter desde o início, né? Lá muitas mulheres e que foram certamente reconhecidas, inclusive, como santas e doutoras da igreja. Então, é bem importante, assim, lembrar desse aspecto.
8: Sinodalidade e as mulheres.
7: O Sínodo para a Sinodalidade reforça a importância de reconhecer e valorizar cada vez mais a participação feminina nas comunidades e nos diversos espaços eclesiais. Inúmeras mulheres contribuíram e continuam contribuindo para a evangelização, para a catequese, a vida missionária, a caridade e a espiritualidade da igreja. São elas que muitas vezes são a força motriz das pastorais e movimentos.
9: O documento final do sínodo destaca que homens e mulheres foram criados por Deus com igual dignidade e chamados a viver relações de reciprocidade, respeito e comunhão.
7: Na Igreja do Brasil, muitas mulheres se destacam e desenvolvem trabalhos que inspiram, ocupando espaços de liderança e fazendo a diferença, cada qual com seu carisma. A religiosa das Irmãzinhas da Imaculada Conceição, irmã Neuza Santos, assessora de comunicação da Conferência dos Religiosos do Brasil e membro da Comissão de Comunicação e Cultura Digital da Confederação Latino-Americana de Religiosos, recorda que na dimensão da vida consagrada, as mulheres sempre estiveram à frente das missões mais desafiadoras.
21: A vida consagrada, as mulheres sempre estiveram à frente das missões mais desafiadoras, onde há maior vulnerabilidade, sofrimento, abandono. Quase sempre encontramos uma mulher consagrada. Elas estão nas periferias geográficas e existenciais, nas aldeias mais distantes, nas comunidades ribeirinhas, nas favelas, nos hospitais, nas escolas e junto onde as pessoas em situação de maior fragilidade, onde ninguém quer muitas vezes estar, ali está uma mulher consagrada, levando esperança, cuidado e anúncio do evangelho. Portanto, a presença das mulheres na igreja é muito importante. Vejo que a força feminina está nessa capacidade de unir a firmeza e a sensibilidade, a escuta e a ação, a tradição também com a criatividade. As mulheres ajudam a igreja a dialogar com os desafios do nosso tempo, promovem uma evangelização mais humana, acolhedora e comprometida com a dignidade da pessoa humana. Como religiosa, eu acredito que a nossa missão é testemunhar o evangelho com a vida. Mais do que ocupar espaços, nós somos chamados a gerar processos de comunhão, processos de justiça, de paz, colocando sobretudo os nossos dons a serviço do reino de Deus.
7: Também na comunicação, como coordenadora nacional da PASCOM, Janaína Gonçalves tem um trabalho fundamental para a evangelização da igreja. Ela fala do espaço de pertencimento das mulheres e sobre o olhar feminino
2: no enriquecimento da dimensão pastoral.
3: Precisamos reafirmar cada vez mais o nosso lugar também, que também é na igreja, também é no processo evangelizador. Nós temos esse olhar feminino que nos favorece e muito quando fazemos esse trabalho de evangelização na igreja, encontrando as pessoas como estão, aonde estão e exercendo essa função dentro da pastoral, do grupo ou do movimento, que ainda mais aumenta e enriquece o nosso sentido de estar ali exercendo algum trabalho dentro do nosso ambiente eclesial, da nossa pastoral. Então, a presença feminina nesse trabalho, nessa atuação evangelizadora na igreja é primordial, não só por sermos mulheres e sabermos o que estamos fazendo e o que iremos fazer, o que queremos fazer, mas também pela nossa representatividade, por destacarmos ali o nosso espaço, porque afinal de contas nós podemos estar em qualquer lugar, né? Onde a gente quiser, todos os espaços também pertencem a nós mulheres.
2: Sônia Gomes de Oliveira, secretária executiva da Comissão Justiça e Paz da CNBB, recorda que apesar de alguns movimentos para que as mulheres assumam papéis de liderança, ainda somos minoria quando falamos de espaços que detêm o poder de decisão.
22: A gente tem vivenciado muitos momentos onde, apesar de sermos ainda essa grande maioria na igreja, de sermos esses pilares que sustentam o processo de evangelização na missão, ainda somos pouco vista ou visibilizada nos processos de decisão na igreja. E hoje a gente tem visto, a partir do Papa Francisco, muitas mulheres assumindo espaço na igreja, em cargos, né? Que são cargos importantes, mas a gente ainda é uma minoria diante do que essa grande quantidade de mulheres que nós temos e somos, e que ainda pouco vemos esta ocupando esses espaços de decisão. Se a gente for fazer um levantamento hoje em toda a catequese da igreja, nós temos mulheres. Se a gente for olhar hoje na animação das comunidades, nós temos mulheres. Se a gente for olhar nas equipes de acolhida, temos mulheres. Nas diversas pastorais e movimentos, a grande maioria são coordenadas por mulheres. Então, é importante demais a gente perceber essa presença das mulheres, e é importante que nós mulheres nos valorizemos dentro desse espaço de sermos mulheres dentro da igreja e entendermos que o nosso papel não é de segunda categoria. É um papel definitivo de anunciadoras, de responsáveis ou na corresponsabilidade da missão que nós temos como cristãs leigas e leigos. E vejo que a estrutura da igreja ainda nos dá pouca visibilidade, no sentido que eu digo de visibilidade não é de concorrência, não é isso, mas do poder de decisão.
2: A irmã Maristela Ganassini, assessora da Comissão Episcopal Pastoral para os Ministérios Ordenados e a Vida Consagrada da CNBB, fala sobre o alargar da tenda e destaca a alegria de fazer parte destas mulheres que hoje são a diferença na história da igreja.
23: A igreja do Brasil vem despontando cada vez mais, abrindo espaços e dando oportunidades a todos a alargar a nossa tenda, uma tenda do encontro, uma tenda de evangelização, uma tenda de missão. E é nessa perspectiva que, como mulher, cada vez me sinto mais desafiada e também parte dessa história, sendo protagonista desse caminho, um caminho de evangelização, de missionariedade e de evangelização, especialmente na animação vocacional. Ser presença hoje neste espaço, além de ser desafiador, é gratificante. Me sinto privilegiada por ter tantas oportunidades de ser mulher consagrada nesses espaços. Trilho sempre mais para que mais e mais mulheres possam ter também essa experiência, essa oportunidade e vivenciar em conjunto uma igreja com rosto feminino, uma igreja que a mulher encontra o seu espaço. Fazer parte deste movimento é poder sentir aquilo que Papa Francisco nos convidava, onde todos estão incluídos nessa caminhada e nessa perspectiva. Ser liderança, ser presença que promove, que gera vida neste momento, é de fundamental importância, especialmente como mulher consagrada, como religiosa, com aquela que tem na sua meta de vida ou no meu projeto de vida ajudar sempre mais nossos jovens, nossas crianças, nossos adolescentes na perspectiva do projeto de vida. Que possamos sempre mais, como mulheres, ocupar esses espaços, espaços que também são nossos, para evangelizar, para ajudar no caminho de sinodalidade da nossa igreja.
0: Além dessas, tantas outras que fizeram e continuam fazendo a diferença na construção dessa igreja no Brasil e no mundo, como irmã Regina Costa Pedro, Janaína Santos, Osnilda Lima, Mariana Venâncio, Eliane de Carli, irmã Rafaela Petrini, Maria Alvorado, irmã Alessandra Smirilli. Não é possível também não lembrar do legado deixado por irmã Dorothy Stank, que lutou até a morte pela vida dos irmãos, e também da leiga consagrada Zilda Arnes, irmã de Dom Paulo Evaristo Arnes, que fundou a Pastoral da Criança e da Pessoa Idosa. A teóloga Célia Soares afirmou que o Sínodo para a Sinodalidade reconhece o papel fundamental das mulheres na evangelização, na transmissão da fé nas famílias, nas comunidades e nos diversos serviços da igreja, e ainda nos chama para que reconheçamos que esse papel, quando se fala nos processos de decisão, ainda é menosprezado.
1: Quando nós tratamos sobre a questão da sinodalidade, o próprio documento final vai dizer, lá no número 60, que em virtude do batismo, homens e mulheres gozam de igual dignidade no povo de Deus. No entanto, as mulheres continuam enfrentando obstáculos para obter um reconhecimento mais pleno dos seus carismas, da sua vocação e do seu lugar nos vários setores da vida da igreja, em detrimento do serviço à missão comum. E aí vai justamente tratar na sequência, falando sobre o papel das mulheres na Sagrada Escritura, Maria Madalena, enfim. E depois diz, né, as mulheres constituem a maioria daqueles que frequentam as igrejas e são constantemente as primeiras testemunhas da fé nas famílias. São ativas nas pequenas comunidades, contribuem para a investigação teológica e estão presentes em posições de responsabilidades de instâncias ligadas à igreja. Em algumas situações, né? Porque a grande dificuldade, né, é justamente essa da escuta de uma participação para e nos processos de decisão da igreja. Porque ainda nós temos uma igreja que, nas estruturas, ainda a grande maioria são homens, por serem bispos, padres, diáconos, e isso tudo acaba centralizando ou finalizando ali muitas vezes os processos de decisão, não tendo uma escuta e uma participação efetiva das mulheres. Então o sínodo traz isso, né? E diz que não há razões que impeçam as mulheres de assumir funções de liderança na igreja. Não se pode impedir o que vem do Espírito Santo. Estou voltando aquilo que o Papa Francisco dizia, né? Que a igreja do terceiro milênio será a igreja que o Espírito Santo quer. Então, se nós somos, né, pelo batismo, temos igual dignidade, então também não se pode impedir o que vem do Espírito Santo de uma participação, de um processo de abertura maior, né, de uma participação das mulheres nas várias instâncias, não apenas nos serviços, o que tem grande importância, imensa importância. É importante também destacar que nem todas as mulheres querem ou gostariam de estar nos espaços de decisão. Isso tudo precisa ser respeitado, né? Agora, há sim mulheres que estudam, se preparam, que têm uma boa caminhada pastoral, de serviços, nas várias áreas, seja nas suas profissões, por exemplo. Muitas delas podem ajudar, colaborar nesses processos todos da caminhada da igreja. Quanto igreja, nós precisamos, eu diria, despertar, né? Para isso, há muitas iniciativas e boas, mas não o suficiente ainda para que a gente possa celebrar, vamos dizer assim. Mas ainda como um sínodo dizer isso, né? Não há razões que impeçam as mulheres de assumir funções de liderança na igreja e estar abertas ao que o Espírito Santo nos pede.
4: Campanha Quem Me Tocou.
9: No episódio de número 5, uma comunicação sinodal, nós conhecemos a Casa Galileia, organização da sociedade civil que atua com cristãos e cristãs por meio de campanhas, e o projeto sobre sinodalidade e comunicação, chamado Conexão Emaús.
2: O programa proporcionou uma etapa formativa e imersiva dentro deste ambiente de fecundidade, criatividade e unidade. Inspirados pelo Espírito Santo, um grupo composto por 7 comunicadores deu origem à campanha Quem Me Tocou? Fazendo referência ao Evangelho de Lucas, capítulo 8, versículos do 43 ao 48, que recorda a mulher com hemorragia que toca o manto de Jesus no meio da multidão.
9: Os comunicadores trabalham a temática mulher e sinodalidade. A narrativa da campanha demonstra o toque feminino, a coragem e a iniciativa da mulher que pensou.
5: Basta que eu toque o seu manto e serei curada.
9: Jesus, sentindo seu toque e percebendo que uma força saía dele, parou e no meio da multidão perguntou: quem me tocou? Ou seja, Jesus, mesmo no meio de tantas pessoas e vozes, ouve aquela mulher e admira sua fé.
2: Sara Helena, comunicadora da Diocese de Rio Branco, no Acre, integrante da campanha, explica como a iniciativa foi se desenhando e seu objetivo de formar leigos e clérigos para que, como Jesus, também deem voz a essas mulheres.
6: Nós fomos construindo, com a iluminação do Espírito Santo, chegamos aí na inspiração bíblica, que levou ao nome Quem Me Tocou, e fazendo referência à mulher que tocou o manto de Jesus. Naquele momento ele sentiu uma força muito forte saindo dele, né, em direção a ela. Então a gente tem aí buscado que a igreja como um todo reconheça também esse toque das mulheres. Essa passagem eu vejo mesmo como uma iluminação do Espírito Santo para guiar a nossa campanha, justamente para dar esse tom assim mais pessoal, né? O toque, ele é algo pessoal. Então, quando a gente fala quem me tocou, a gente quer que as pessoas reconheçam o toque de tantas mulheres que são silenciadas. A gente quer que as pessoas percebam que as mulheres já têm uma voz e que essa voz merece ser ouvida e ouvida cada vez mais. Eu vejo muito como um movimento de cadeia, né? Um efeito borboleta, que se a gente toca o coração de uma pessoa, mas verdadeiramente, que aquela pessoa, se for, por exemplo, um padre, perceba o papel e a importância verdadeira da mulher na história, não só da igreja, mas da salvação. Dali, ele vai começar a aplicar, a reconhecer as mulheres na sua paróquia e vai se expandindo. Vai partindo para a diocese, vai partindo para a arquidiocese.
2: Outra membro é a Gabriela Couto, da Arquidiocese de Vitória da Conquista, na Bahia. Ela recorda da abertura dada a Papa Francisco às mulheres na igreja, movimento que tem sido seguido também por Leão XIV.
10: Eu acho que esse é um caminho que a gente vê muito hoje na igreja e que foi aberto por um Papa. O Papa Francisco, ele deixou esse legado para a igreja, esse legado de colocar mulheres em espaço onde elas talvez pensassem que nunca fosse possível chegar lá. E está sendo também muito interessante ver a continuidade disso com o Papa Leão. O papado dele já teve aí 2 nomeações de mulheres para cargos onde antes nunca tinham tido uma mulher, desde o povo, né, do Papa, do nosso líder. Então, eu acho que isso é um reflexo muito importante. E deixa o seu recado. Deixa o seu recado para os bispos, deixa esse recado para os cardeais, para os padres. Eu acho que eles estão e olham para essas mulheres todos os dias, pensando, elas podem estar ali, elas devem, mais do que poder. As mulheres, elas não precisam de destaque, porque elas já estão ali, elas já existem, elas precisam ser vistas. É uma coisa para a gente perceber mesmo, como é na sua comunidade. A gente tem que começar a olhar a partir da nossa realidade. Como é na sua comunidade? Quem é o coordenador? Quem são as mulheres que estão sendo vistas? Quem são as mulheres que estão na frente?
2: Laís Cavalcante, da Diocese de Campina Grande, na Paraíba, também é uma das mobilizadoras do grupo e ressalta que é grande a expectativa com essa campanha. Mas, se uma pessoa for tocada e mudar a realidade em sua igreja local, a iniciativa já terá valido a pena.
6: Se uma pessoa for tocada, já é o bastante para nós. Mas nós temos altas expectativas, né, de que é uma campanha bonita, é uma campanha com um tema muito sensível e que muitas pessoas observam e sabem que existe, de fato, esse problema. Né? Então, a gente espera que seja aceita, de braços abertos, por muitas pessoas e que tenha um resultado bastante positivo, principalmente voltado para o clero, que são os que são a cabeça. E a partir deles que as pessoas vão percebendo o serviço da mulher.
11: Quem me tocou?

0: igreja cresce quando reconhece os dons que o Espírito Santo distribui a todo o povo de Deus. Valorizar a presença das mulheres significa não apenas agradecer pelo serviço que elas já realizam, mas também favorecer a sua participação cada vez mais efetiva e ativa nos processos de discernimento, de escuta e de decisão, para que a missão da igreja seja verdadeiramente compartilhada.
1: Quando homens e mulheres caminham juntos, com igual dignidade, respeito e corresponsabilidade, toda a comunidade se fortalece e se torna um sinal mais fiel do Evangelho.
2: Oração.

0: da história. O sino dos convocados pela igreja começam com a oração Ad Sumus Sancti Spiritus, que na tradução do latim para o português quer dizer: estamos diante de ti, Espírito Santo. Tradicionalmente, essa oração é usada em concílios, sínodos e outras reuniões da igreja. Que possamos juntos rezar esta oração, para que juntos à escuta do Espírito, tornemos a igreja cada vez mais comunitária, participativa, para que acolha a todos.
1: Oremos, irmãos e irmãs. Aqui estamos diante de vós, Espírito Santo. Estamos todos reunidos no vosso nome, do Pai e do Filho. Vinde a nós, assisti-nos, vinde aos nossos corações, ensinai-nos o que devemos fazer, mostrai-nos o caminho a seguir todos juntos. Não permitais que a justiça seja lesada, que a ignorância nos desvie do caminho, nem as simpatias humanas nos tornem parciais, para que sejamos um em vós e nunca nos separemos da verdade. Nós vo-lo pedimos, a vós que sempre e em toda a parte agis em comunhão com o Pai e o Filho pelos séculos dos séculos. Amém.

também na história da salvação e da igreja. Inspire nossas comunidades a abrir os espaços de participação, diálogo e comunhão, reconhecendo os diversos carismas que Deus continua suscitando para a sua missão. Sigamos juntos construindo uma igreja cada vez mais sinodal. 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Até mais!

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10: Estamos de volta com a Mãe Aparecida aqui pela Rede Aparecida de Rádio. A nossa fé é um caminho que começa com o encontro pessoal com Cristo e vai sendo fortalecido passo a passo. Agora, com a luz do Espírito Santo e sob o olhar da Mãe Aparecida, vamos refletir sobre os sacramentos da iniciação cristã. Quem nos conduz nesta caminhada de fé é o padre Rubens Gomes de Carvalho.
11: Ouvintes queridos, minha saudação de paz e de bênçãos a todos vocês. Nós estamos refletindo e dando continuidade às nossas reflexões sobre o terceiro sacramento da iniciação cristã, a Eucaristia, também comumente chamado de Missa ou Santa Ceia Eucarística, do início do cristianismo denominado Fração do Pão, isto é, partir para repartir, distribuir o pão consagrado do corpo e sangue do Senhor Jesus. Já refletimos sobre o significado do sacramento, gestos que a Igreja realiza, atualizando a salvação de Jesus, santificando as pessoas e que pelo Espírito Santo atualiza a salvação, a redenção conquistada por Cristo e que realizam o que significam e propõem. Gestos salvíficos são os sacramentos atualizados em cada etapa da história da pessoa. Para cada situação da vida da pessoa humana e cristã, do nascimento, desenvolvimento, até o seu declínio com a doença e a morte, a Igreja acompanha todas essas etapas da vida da pessoa com o sacramento, santificando cada etapa. A Igreja então atualiza pelos sacramentos em gestos salvíficos de Cristo, atualizando então a salvação. E assim, todas as etapas da vida da pessoa humana é acompanhada pela presença dos sacramentos. O nascimento, o batismo, nascimento para a vida da graça, filiação divina, o alimento para a vida, para fortalecer o corpo, então a Santa Missa, o pão da vida, o alimento para a alma, a vida de fé, e maturação, maturidade, fortalecimento na fé e também na espiritualidade, na fé, e testemunho pelo sacramento da Crisma, ou confirmação. Esses três sacramentos introduzem a pessoa na fé cristã, na Igreja de Jesus, instruem e dão conhecimento do que é ser cristão, continuadores e anunciadores de Jesus e de sua doutrina. A partir daí, os outros sacramentos que acompanham a pessoa na sua fé e na vivência e busca de cidadania humana e cristã, perdão dos pecados, reconciliação na fraqueza, na unção dos doentes, quando na debilidade do corpo e preparação para a morte, temos o sacramento então da unção dos enfermos. O sacramento do matrimônio para a bênção do amor entre casais que fazem da vida a dois e depois com os filhos fazem a Igreja do lar, Igreja doméstica. Sinal da comunidade, Igreja de Cristo, que prepara a família para testemunhar Jesus no lar e na sociedade, e a santificação pelo amor entre si. Pais e filhos se doam em família. Aí nós temos então o sacramento

0: santificando-a em cada etapa da vida, desde o seu nascimento e batismo até a morte, a entrega definitiva na casa do Senhor pelo sacramento da unção dos enfermos. Tivemos assim então hoje uma visão rápida de todos os sacramentos acompanhando a santificação da vida da pessoa do seu nascimento até a sua morte, preparando todos para a santificação e para uma boa morte e para a participação na vida plena, na eternidade, no céu. Um abraço para vocês, até o próximo encontro, se Deus quiser. Tchau.
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3: Lembro que há muito tempo atrás, me encontrei com um conhecido que estava em um evento em uma posição de destaque. Passou por mim e, segundo os meus critérios, fingiu não me ver e não me cumprimentou. Fiquei incomodado com a situação e já realizei meu nada misericordioso pré-julgamento. Afinal, quem ele pensava que era para me tratar assim? Continuei a observá-lo de longe enquanto ainda tentava compreender o ocorrido. Não precisei de muito tempo para perceber que ele havia perdido parte da visão. Estava sendo amparado por alguns amigos, pois lhe era difícil até mesmo caminhar totalmente sozinho. Não preciso dizer que fui cumprimentá-lo e fiquei profundamente arrependido. Ao invés de pensar quem ele pensava que era para me tratar assim, comecei a pensar quem eu pensava que era

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1: Mãe Aparecida, Rede Aparecida de Rádio. Muito obrigado você que nos faz companhia. Eu te convido para acompanharmos juntos os Santos Nos Ensinam com o Padre André Gustavo.
2: Os Santos Nos Ensinam. Iniciamos hoje o mês de agosto, mês dedicado às vocações. E nesse dia 1º de agosto, eu, Padre André, estou aqui com você, amigo e amigo ouvinte, para conhecermos a história deste grande santo, Santo Afonso Maria de Ligório. Celebramos nesse dia a memória de um santo bispo e doutor da Igreja, que se tornou, pelo seu testemunho, patrono dos confessores e teólogos de doutrina moral. Afonso Maria de Ligório nasceu em Nápoles, na Itália, no ano 1696, numa nobre família que, ao saber das qualidades do menino prodígio, proporcionaram-lhe o caminho dos estudos a fim de levá-lo à fama. Com 19 anos, doutorou-se em direito civil e eclesiástico, e já se destacava em sua posição social, quando se deparou involuntariamente sustentando uma falsidade. Isto levou Afonso a profundas reflexões, a ponto de passar 3 dias seguidos em frente ao crucifixo. Escolhendo a renúncia profissional, a renúncia à herança e títulos de nobreza, Afonso acolheu a sua via vocacional, já que o Senhor o queria advogando as causas de Cristo. Santo Afonso Maria de Ligório colocou todos os seus dons a serviço do reino dos céus. Por isso, ordenado sacerdote aos 30 anos, desenvolveu várias missões entre os mendigos da periferia de Nápoles e camponeses. Isto até contagiar vários e assim fundar a Congregação do Santíssimo Redentor, ou os Redentoristas, como nós assim conhecemos. Depois de percorrer várias cidades e vilas do sul da Itália, convertendo pecadores, reformando costumes e santificando as famílias, Santo Afonso, com 60 anos, foi eleito bispo e assim pastoreou com prudência e santidade o povo de Deus. Entrou no céu com 91 anos, depois de deixar vários escritos sobre doutrina moral, sobre a devoção ao Santíssimo Sacramento e também a respeito da Mãe de Deus, sendo sua obra mais conhecida As Glórias de Maria. Foi canonizado no ano 1832. Santo Afonso nos ensina que toda santidade e perfeição consiste no amor a Jesus Cristo, nosso Redentor. Deus, que nos ama desde toda a eternidade, merece todo o nosso amor. Interceda por nós, Santo Afonso, para que, como ele, amemos a Deus com nossa vida.

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1: Estamos de volta com a Mãe Aparecida aqui pela Rede Aparecida de Rádio. Juntos vamos acolher com muito carinho e receber o irmão Cláudio Teixeira. Com você também é chamado.
2: Ouvintes da Rádio Aparecida, da Rede Aparecida de Comunicação, do programa Você Também é Chamado. Hoje nós somos convidados a refletir como imitar Jesus nos ajuda no discernimento vocacional, ou seja, seguir Jesus com alegria, seguir Jesus com dedicação, com disposição para responder o seu chamado e assim anunciar o seu reino de amor, justiça e paz em todos os ambientes em que nós vivermos, ou trabalhamos, ou estudamos, né? Os ambientes sociais em que nós vivemos, ou seja, ser testemunhas de Jesus Redentor. Deus nos enviou seu Filho único, Jesus. Jesus é para nós manifestação da ternura do Deus Pai, de Deus Pai. Cada um que segue seu caminho como discípulo recorda essa história de amor. Todo cristão é convidado a ser continuador deste projeto, levando adiante os ensinamentos de Cristo. Sede imitadores de Deus como filhos queridos e vivei no amor como também Cristo nos amou e se entregou por nós. Efésios capítulo 5, versículo de 1-2. A descoberta da vocação de ser um missionário redentorista. Nas escrituras podemos perceber que muitas palavras sobre a vida de Jesus são também orientações para um bom discernimento vocacional. Confira então quatro delas. Uma delas é a perseverança, ou seja, a primeira, sermos perseverantes no chamado que Deus fez a cada um de nós. Para perseverar é preciso ser fiel, acreditar no plano de Deus e não desistir no primeiro obstáculo, ou seja, suportar adversidades e ter paciência. Cristo perseverou até o fim. E a segunda palavra é o testemunho de cada um de nós, discípulos, cristãos, anunciadores da palavra de Deus. O testemunho. Testemunhar é levar adiante, Cristo ensina e é inspiração para os batizados que, como missionários, devem ser testemunhas de seu amor através de palavras e ações. E a terceira palavra é a oração. Homens têm sede de Deus, homens e mulheres têm sede de Deus. Ele é a fonte de água viva que sacia e fortalece a caminhada. A oração proporciona um momento de diálogo com o Pai, que ouve e acolhe o clamor de seu filho. E também uma outra característica importante é a vivência em comunidade. Encarar a vocação com seriedade é colocar Jesus no centro de tudo e, ao mesmo tempo, estar disponível aos irmãos e irmãs. A vida em comunidade abre nosso coração para enxergar os pedidos de Deus e as necessidades dos homens e mulheres. Então, viver o chamado de Deus não significa deixar de lado as coisas do mundo, mas percebê-las de uma maneira diferente. Então, você que é jovem, adolescente, ou você que nos ouve neste momento, já descobriu qual o seu caminho? Vamos falar sobre vocação. Então, você pode entrar em contato conosco através do portal a12.com/vocacional e começar então o seu discernimento vocacional, ouvindo a voz de Deus e se colocando em disposição para ser também um profeta, o evangelizador, o anunciador da copiosa redenção. Querido ouvinte da Rádio Aparecida, a Rede Aparecida de Comunicação, vamos rezar mais uma vez a oração vocacional e pedir ao Senhor que envie santas e boas vocações para a nossa igreja. Jesus, Mestre Divino, que chamasse os apóstolos para vos seguirem, continuai a passar pelos nossos caminhos, pelas nossas famílias, pelas nossas escolas, e continuai a repetir o convite a muitos de nossos jovens. Dai coragem às pessoas convidadas, dai forças para que vos sejam fiéis como apóstolos leigos, como diáconos, como padres e bispos. como religiosos e religiosas, como missionários e missionárias para o bem do povo de Deus e de toda a humanidade. Amém.
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1: Com a Mãe Aparecida, Rede Aparecida de Rádio, estamos de volta para juntos acompanharmos ele, Padre Zezinho, canções que a fé escreveu.
4: Ser abençoado e abençoar. Eis a vocação de um cristão. Abençoado por Deus, abençoando os outros. O que é abençoar? É falar bem, é ajudar o outro, é fazer de tudo para que o outro tenha um bom nome. É mais que isso, é promover o outro. E tudo isso vem da palavra benedicere, abençoar. Deus nos abençoa e nós abençoamos em nome dele. Cantem comigo.

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5: Neste mês de agosto, estamos rezando pelas vocações. Durante essa semana, eu te convido a rezar e rezo com você pelas vocações sacerdotais. Senhor Jesus, bom pastor, que destes a vida pelas vossas ovelhas, concedei-nos santas e abençoadas vocações sacerdotais, de que a Igreja e o mundo tanto necessitam. Fazei que das nossas famílias e comunidades sejam campos férteis onde possam germinar as vocações. Abençoai o trabalho apostólico dos sacerdotes, catequistas e educadores, para que acompanhem a vocação sacerdotal daqueles que escolheis, incentivando, motivando e despertando-a. Dai aos jovens seminaristas a coragem de vos seguir e o dom de configurarem o seu coração com o vosso. E que a Santa Maria, vossa mãe, Rainha dos Apóstolos, Senhora Aparecida, os guie e proteja até chegarem a ser pastores consagrados a Deus e ao seu povo.

0: Estamos de volta com a Mãe Aparecida, aqui pela Rede Aparecida de Rádio. Maria é presença que acolhe, é colo que conforta, é intercessora que caminha conosco. Agora, no silêncio do coração, vivamos juntos o momento com Maria. Quem nos conduz nessa reflexão de ternura e fé é Elô Silvério.
1: Refletindo o tema, agosto, o mês vocacional. Vamos juntos começar o momento com Maria de hoje. Agosto é celebrado pela Igreja no Brasil como um mês vocacional. Um tempo especial para recordar que Deus chama cada pessoa a uma missão de amor e serviço. Mais do que uma profissão ou escolha de vida, a vocação é uma resposta generosa ao convite do Senhor. Nesse caminho, Maria é o maior exemplo de disponibilidade e confiança. Ao dizer seu sim ao anúncio do anjo, ela acolheu o projeto de Deus com humildade e coragem, se tornando modelo para todos os vocacionados. Que inspirados pela Mãe de Jesus, também possamos escutar a voz de Deus no silêncio do coração e responder com alegria, colocando nossos dons a serviço da Igreja, da família e do próximo.

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2: Estudo da Bíblia, João 11:1. A ressurreição de Lázaro. Lázaro caiu doente em Betânia, que fica muito perto de Jerusalém, onde estavam Maria e sua irmã Marta. Elas mandaram dizer a Jesus: Senhor, aquele que tu amas está doente. A estas palavras, Jesus respondeu: Esta enfermidade não é para a morte definitiva, mas tem por fim dar glória a Deus. Lázaro ia morrer para ressuscitar e dar uma grande prova da divindade de Jesus. Pela sua morte, Deus seria glorificado. Ora, Jesus amava Marta, sua irmã, e Lázaro. Embora tivesse ouvido dizer que ele estava doente, demorou-se ainda 2 dias no mesmo lugar. Às vezes, para nós, parece que Jesus não nos escuta, ou que ele não nos ama. Os acontecimentos nos parecem tão estranhos que a gente pensa: onde está Deus? Assim também muitos se perguntavam: por que Jesus não foi logo atender o pedido de seus amigos? Ele disse aos discípulos: voltemos para a Judéia. E ele estava além do Jordão, perto de Jerusalém. A fronteira não era tão longe. Mestre, disseram-lhe os discípulos, há pouco os judeus queriam apedrejar-te e voltas para lá? Jesus respondeu: não são 12 as horas do dia? Quem caminha de dia não tropeça porque vê a luz deste mundo, mas quem anda na noite tropeça porque lhe falta a luz. Jesus aproveitou para dar uma lição em parábola. Enquanto é tempo, façamos o bem, porque depois vem a noite e ninguém pode trabalhar. E Jesus continuou: vamos ainda, é dia. É preciso que aproveitemos a hora de Deus, quando Deus nos chama e nos ilumina. Não deixemos para mais tarde, porque depois será noite e de noite ninguém pode andar. Depois destas palavras, Jesus acrescentou: Lázaro, nosso amigo, dorme, mas vou despertá-lo. Disseram-lhe então os discípulos: se está dormindo, é sinal que está sarando. Jesus, entretanto, falava da morte, chamando-a de sono. E de fato, a morte para nós é como um sono passageiro, para depois ressuscitaremos para uma nova vida. Os discípulos, no entanto, pensavam que Jesus falava do sono comum. Jesus então declarou abertamente: Lázaro morreu. Alegro-me por vossa causa, para que creias. Jesus esperou Lázaro morrer. Os pensamentos de Deus não são os nossos pensamentos. Por isso devemos, com toda a fé, aceitar os acontecimentos, pois Deus sabe melhor do que nós aquilo que nos convém. E Jesus continuou: vamos a Betânia. Então, Tomé, chamado Dídimo, disse aos companheiros: vamos também nós para morrermos com ele. A chegada de Jesus a Betânia foi depois de 4 dias do sepultamento de Lázaro. Ora, a Betânia distava de Jerusalém 15 estádios. É pequenina a distância. Muitos judeus tinham vindo a Marta e Maria para consolá-las pela morte do irmão. Mal soube Marta da vinda de Jesus. Saiu-lhe ao encontro e Maria, porém, estava sentada lá dentro. Marta disse a Jesus: Senhor, se estivesses aqui, meu irmão não teria morrido. Mas sei também que tudo o que pedires a Deus, ele lhe concederá. Disse-lhe Jesus: teu irmão vai ressuscitar. Respondeu-lhe Marta: sei que há de ressuscitar na ressurreição do último dia.
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1: Estamos de volta com a Mãe Aparecida, aqui pela Rede Aparecida de Rádio, rezando, agradecendo, colocando suas intenções aos pés da Mãe Aparecida. Juntos vamos acolher com muito carinho o Padre João Carlos com a mensagem.
2: Na verdade, toda ação pastoral deve ser orientada para o discernimento vocacional. Isto é, ajudar cada cristão a descobrir o caminho que Deus está lhe propondo, a realizar o projeto de vida para o qual Deus o chama. A oração constitui o primeiro e insubstituível serviço que nós podemos oferecer à causa das vocações, pois a vocação é, antes de mais nada, um chamado de Deus. O mês vocacional foi assumido em âmbito nacional em 1981, portanto, perto de 30 anos atrás. Seu intuito é ser um tempo de reflexão e de oração pelas vocações e ministérios. Cada domingo do mês de agosto é dedicado à celebração de uma determinada vocação. No primeiro domingo se celebra o sacerdócio e os ministérios ordenados. No segundo domingo, o matrimônio, junto à Semana da Família. No terceiro, a vida consagrada. E por fim, no quarto, a vocação dos leigos. O mês vocacional se tornou uma grande convocação eclesial, um tempo privilegiado para celebrar as diversas vocações e para intensificar a oração pelas vocações. Nós vivemos num mundo cada vez mais fragmentado e veloz, com grande perda de identidade, da falta de sentido da vida, sobretudo para os mais jovens. Portanto, debruçar-se sobre o tema vocação é ajudar a trilhar um caminho de descoberta da própria identidade.

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2: O empenho pastoral não pode se tornar uma simples prestação de serviços, senão acaba por transmitir cansaço e frustração. É muito necessário a prática da adoração, um pouco esquecida neste século dramático. O cristão, sobretudo, o religioso é alguém capaz de adorar, adorar em silêncio.
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1: Com a Mãe Aparecida, Rede Aparecida de Rádio, estamos de volta para juntos acompanharmos o tema do dia com o padre Sebastião Reis.
2: O nosso tema de hoje, Messias, servo sofredor. Contemplarei justificada a vossa face e serei saciado quando se manifestar a vossa glória. É o Salmo 16, 15. Todo o contexto bíblico do Antigo e Novo Testamento trazem no seu conteúdo de anúncio a presença daquele que foi escolhido pelo Pai para consolidar a salvação e a aliança definitiva. Vários profetas se pronunciaram sobre a vinda de um enviado que viria da dinastia de Davi. Isaías anuncia e apresenta sua profecia que se realiza em Jesus, o Messias esperado. O profeta Isaías, ao anunciar Jesus como o Messias, faz referência à figura do servo sofredor, que passará por diversas circunstâncias de sofrimento e resignação em obediência ao projeto do Pai. Em toda a sua vida humana, com os humanos, Jesus sempre se mostrou solidário e acolhedor com os pobres e doentes, os excluídos da sociedade do seu tempo e de hoje. Mesmo diante das resistências e violência dos seus adversários, Jesus se mostra sereno, calmo, nas afrontas verbais e físicas que recebe. Responde com amor aos insultos das pessoas. Não usa da violência com os violentos, ou não se paga o mal com o mal, mas se apresenta como uma pessoa paciente e compreensiva diante da ignorância do seu próximo. Existe aquela máxima: a violência gera violência, guerra gera guerra. E para que haja paz, paga-se o mal com o bem. Este é o caminho do servo sofredor e o nosso caminho. Jesus, no seu tempo, foi reconhecido como o Messias esperado. Por isso, pessoas invejosas e de má índole, como existem hoje, quiseram matá-lo, eliminá-lo, logo no começo do seu ministério missionário. Naquele tempo, os fariseus saíram e fizeram um plano para matar, eliminar Jesus. É preciso acolher Jesus e o seu evangelho no coração.

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1: A paz esteja com você. Prossigamos cada momento procurando conviver melhor com Maria, conhecer Maria. Ela nos levará a conhecer Jesus. Isso faz uma diferença muito grande. Embora se fale tanto de Maria, de Jesus, ainda temos que aprender e nunca vamos esgotar esse assunto. Por isso, uma vez, o padre São Pio de Pietrelcina, ele dizia, quando um confrade perguntou para ele: padre, o que o senhor pensa de Nossa Senhora? E São Pio respondeu: ela vale mais do que a filosofia e a teologia. Isso pode parecer estranho para muitas pessoas, mas todo estudo, por melhor que seja, nunca vai esgotar o mistério revelado por Deus através de Maria, que é para nós um modelo a ser seguido. Ela é um ser humano criado à imagem e semelhança de Deus, que permaneceu intacta, portanto imaculada. Por isso, Nossa Senhora, ela é nossa mãe, nosso modelo. Ela é de Deus e também da humanidade. É mãe de Jesus e nossa mãe. Nossa Senhora não pode deixar de nos amar. A maternidade é amor. É muito importante que a gente tenha essa consciência. Lembremos sempre que Nossa Senhora nos leva para o paraíso, porque ela é como mãe que quer o bem de seus filhos. Assim como toda mãe se preocupa para o bem do seu filho, pensemos em cada um de nós. Sem Maria, a nossa fé se esvazia, porque a fé também tem mãe. A mãe gerada pela fé que nos cria para sermos filhos em Jesus, o Filho de Deus, nascido de Maria. Portanto, respondamos ao amor da Mãe Celeste com gratidão, veneração, com amor. Esforcemo-nos por assemelhar a ela como verdadeiros filhos. Se Nossa Senhora é nossa mãe, é necessário que a piedade da Igreja para com a Virgem Maria seja cada vez mais expressa em atitudes concretas, como dizia o Papa São Paulo VI. Que a presença de Maria nos ilumine cada dia.
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1: Juntos vamos acolher aqui no Com a Mãe Aparecida o padre Lucas Emanuel, trazendo as notícias missionárias.
2: Olá, queridos amigos ouvintes da Rede Aparecida de Rádio. Eu sou o padre Lucas Emanuel, missionário redentorista, e passo por aqui mais uma vez para trazer para você que nos acompanha sempre as notícias missionárias. Bom, hoje eu gostaria de conversar com vocês sobre um homem que fez da missão a razão de sua vida. Estou falando de Santo Afonso Maria de Ligório, isso mesmo, ele que é o fundador dos missionários redentoristas. Comemoramos ontem o seu dia. Sabe, quando nós pensamos em missão, muita gente imagina apenas alguém viajando para terras mais distantes, mas Santo Afonso nos ensina que missão é, antes de tudo, deixar o coração ser movido pela compaixão de Deus. Ele viveu há quase 300 anos atrás, mas tinha uma visão bonita que ainda permanece atual. Naquele tempo, assim como hoje, havia muita gente vivendo sem experimentar o amor de Deus. Pessoas que estavam abandonadas, esquecidas, afastadas da igreja. E isso inquietava profundamente o seu coração missionário. Conta-se que depois de uma experiência missionária entre o povo mais simples das montanhas, ao redor de Nápoles, um lugarzinho chamado Scala, Santo Afonso percebeu que aquelas pessoas quase nunca recebiam a visita de um sacerdote. Foi então que nasceu uma pergunta forte no seu coração: quem anunciará o evangelho a esse povo? Santo Afonso dizia que seus missionários deveriam ser companheiros de Jesus Cristo na grande obra da redenção. É uma expressão muito bonita, não é? Isso significa que o missionário não trabalha por conta própria. Ele participa da missão do próprio Cristo, levando a esperança onde existe desânimo, levando o perdão onde existe o pecado, levando a certeza de que Deus nunca abandona nenhum de seus filhos e filhas. Mas Santo Afonso também dizia que o missionário precisa ter um coração parecido com o coração de Jesus, um coração que sabe ouvir, que sabe acolher, que sabe compreender, que não aponta o dedo para condenar, mas que estende a mão para levantar. Por isso, Santo Afonso ficou conhecido também como o doutor da misericórdia. Ele acreditava profundamente que ninguém está tão distante que não possa voltar para Deus, porque não existe pecado maior que a misericórdia divina. E sabe de uma coisa? Esse sonho de Santo Afonso continua vivo até hoje. Os missionários redentoristas que estão presentes em tantos lugares do mundo, realizando missões populares, trabalhando em paróquias, santuários, meios de comunicação, obras sociais e tantas outras frentes de evangelização, sempre estão procurando chegar de modo especial aos mais pobres e abandonados. Quando você leva uma palavra de esperança a alguém, você está em missão. Quando você visita um doente, consola uma pessoa que sofre, ajuda alguém que está passando por alguma necessidade, ou testemunha sua fé com simplicidade, você está vivendo aquilo que Santo Afonso tanto desejava. Então, para terminar, desejo aqui que o nosso fundador, o missionário redentorista Santo Afonso, interceda por todos nós, para que nós não nos acomodemos e tenhamos sempre um coração missionário, disposto a anunciar com a nossa vida, com as nossas palavras, com os nossos gestos, com a nossa maneira de ser, que Jesus Cristo é redenção copiosa. Com Ele, nós temos redenção, e essa redenção é abundante para todos, tá certo? Bom, meus irmãos e irmãs, agradeço a sua companhia sempre aqui conosco nos Notícias Missionárias e termino deixando o convite. Os párocos desejam viver a graça das Santas Missões. Façam o pedido, entre em contato conosco através do portal a12.com/missões ou mesmo pelo telefone 0-16-997-009566. Meus irmãos e irmãs, fiquem com Deus e com as bênçãos da Mãe Aparecida. Um grande abraço para todos. Tchau. E viva Santas Missões Redentoristas!
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4: Deus ama a pequenez e gosta de realizar grandes coisas mediante a pequenez, como testemunha Maria. Por isso, não tenhamos medo dos números pequenos, dos sucessos que tardam, da relevância que não se avista. Não é este o caminho de Deus. Olhemos para Maria, que na sua pequenez é maior que o céu.
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1: Estamos de volta com a Mãe Aparecida, aqui pela Rede Aparecida de Rádio. Vamos acolher com muito carinho o Padre Tiago Costa, trazendo Deus conosco dia a dia.
2: Olá, meus irmãos, minhas irmãs, queridos ouvintes da Rádio Aparecida. Hoje, o Evangelho nos interroga sobre nossas reais preocupações como cristãos, batizados e discípulos dele. Ali está uma multidão ansiosa por uma palavra que seja admiradora, orientadora, salvadora e, ao mesmo tempo, faminta. Jesus atende durante todo o dia aquele povo. É tarde e o lugar afastado. Como dar de comer para toda aquela gente? Os discípulos querem resolver de maneira simples, arrumar dinheiro para comprar pão ou mandá-los de volta para casa, conforme nós mesmos fazemos muitas vezes. Jesus não aceita desculpas e diz-lhes arranjarem o que fosse preciso para o povo comer e matar a fome. Jesus tem compaixão da dor da fome desse povo. Os discípulos também têm preocupações com essa realidade. Dá-lhes vós mesmo de comer, assim diz o Senhor. Neste momento, não souberam reagir, o que fazer. Talvez queiram resolver as coisas a nosso modo, deixando Deus de lado. Jesus sabia o que iria fazer. Apenas e certamente esperava que os discípulos tivessem outra atitude, muito diferente, porque só poderiam resolver o caso com muitas moedas de prata. Acho que nós temos também de revisar nossa vida, ver como está nossa fé, nossa confiança no Senhor. Apresentaram a Jesus apenas 5 pães e 2 peixes. Jesus abençoou-os e eles se multiplicaram. Para o hebreu, 7, ou seja, 5 pães e 2 peixes, simboliza exatamente a totalidade. Jesus é o homem total, é o Filho de Deus, que tem o poder de tudo transformar. Certamente os discípulos ficaram impressionados com o gesto de Jesus e ainda mais com os pães que sobraram, 12 cestos. Para gerar a vida, para acudir às muitas necessidades, na verdade não precisamos de muito, apenas de mais união e confiança. É como a moedinha da viúva no templo, que tornamos felizes a muitos, como aquela mulher que encontrou a moeda perdida e festejou até com seus vizinhos. É preciso acreditar no pouco que pode ser multiplicado, em vez de muito conseguido por meio de injustiças e exploração. A partilha é o caminho, a direção que todos encontramos a vida, pois é aí que o Senhor se faz presente. Se planejarmos e fizermos tudo como podemos, o Senhor nos dará força que vai além de nossas pobres forças humanas. Meu irmão, minha irmã, caros ouvintes aqui da Rádio Aparecida, nós peçamos a intercessão da Mãe Aparecida, que Deus vos abençoe. Amém.
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1: E no quadro Gente Como Nós, os santos e as santas da Bíblia para todos os dias do ano, a Estela Marcon apresenta pra gente as histórias dos personagens bíblicos deste livro, publicado pela Editora Santuário e de autoria de Carlos Mesters e Francisco Orofino. Vamos acompanhar.
2: Hoje, dia 1º de agosto, nós vamos conhecer a história dos irmãos Macabeus. Libertaram o povo do domínio dos gregos. Como pôde cair o herói, aquele que salvava Israel? São 5 irmãos: João, Simão, Judas, Eleazar e Jônatas. Todos os 5 tinham um apelido. João era chamado Gadi, Simão, Taze, Judas, Macabeu, Eleazar, Auarã e Jônatas, Afus. O mais conhecido dos 5 é Judas, ou Macabeu. Depois da morte do pai, Matatias, foi ele, Judas, que organizou e conduziu a resistência armada de 166 a 160 a.C. Ele conseguiu recuperar e purificar o templo. Durante os 6 anos de sua liderança, ele conduziu muitas batalhas contra os gregos para defender e consolidar a liberdade religiosa para os judeus. Judas Macabeu morreu na Batalha de Beerzet. A luta da resistência continuou sob a liderança de Jônatas. Aproveitando da sua superioridade militar, Jônatas conseguiu vantagens em vista de uma maior liberdade para o seu povo. Ele morreu vítima de uma traição. Depois de Jônatas, Simão assumiu a liderança. Ele conseguiu a independência política, tornou-se sumo sacerdote e recebeu o título de etnarca, que é o mesmo que governador dos judeus. Simão foi assassinado por traição durante um banquete. Quando os outros irmãos, João, Gad e Eleazar, Auarã, João foi morto numa emboscada. Eleazar morreu na batalha. Ele avançou contra um elefante que carregava o general inimigo e morreu junto com o general, os dois esmagados pelo peso do elefante.
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1: Estamos de volta com a Mãe Aparecida, aqui pela Rede Aparecida de Rádio. Vamos juntos acompanhar você e o livro, com o irmão Marco Lucas.
2: Olá, meus amigos da Rádio Aparecida e do Portal A12. Que alegria estarmos juntos em mais um quadro Você e o Livro. Parece que foi ontem que o ano começou, mas olhe só o calendário. Já estamos na primeira semana de agosto. E sabe o que isso significa? Significa que a contagem regressiva mais bonita do ano já começou. Falta exatamente um tempo curto. Faltam 2 meses para o dia 3 de outubro. Data na qual daremos início à emocionante novena e festa da Padroeira do Brasil. E hoje eu quero fazer uma pergunta direto ao seu coração. Como estão os preparativos em sua casa para este grande momento de fé e devoção? A preparação para acolhermos as bênçãos da Mãe Aparecida não acontece apenas lá no santuário, aqui na casa da mãe. Ela começa bem antes, no silêncio e no amor do nosso próprio lar. 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Deus, por meio de Nossa Senhora, abençoe você, abençoe a sua semana e até o próximo quadro Você e o Livro.
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1: Então os justos brilharão como o sol no reino do Pai. Quem tiver ouvidos, que ouça. Mateus 13:43. Ao iniciarmos este mês, nós o fazemos sob o impulso da conversão e da mudança de vida. O apelo à conversão é a mensagem velha e sempre nova do Evangelho de Jesus. Conversão é o que faz a evangelização nunca perder a sua meta e o seu foco para a salvação das pessoas. A direção da conversão é sempre o outro. Ninguém melhora sozinho. E saberemos que estamos melhorando a nossa vida a partir da melhora observada em nossos relacionamentos. Portanto, dá para percebermos que o versículo escolhido para a nossa vivência nos propõe duas expressões que podemos adotar como meta de nossa mudança de vida. Na primeira expressão, os justos, encontramos um convite à retidão naquilo que realizamos. Nas Sagradas Escrituras, ser justo significa realizar aquilo que deve ser realizado em relação a Deus e às pessoas com as quais convivemos. Ser justo é viver cada dia com a naturalidade e cuidado para com todos. A nossa preocupação não deverá ser nos acharmos melhores do que os outros e nem nos sentirmos superiores, mas nos acharmos necessitados da misericórdia de Deus, como toda a humanidade. A segunda expressão, brilharão, é o verbo brilhar e, portanto, significa ação. Logo, a conversão exige de nós ação, prática, ir além, sair de si, buscar o outro, amar. Conversão diz respeito a uma tomada de decisão. E aqui, essa atitude exige que iluminemos. Sejamos luzes a iluminar os nossos caminhos e os caminhos de quem Deus nos fizer encontrar. Deus Pai de misericórdia, obrigado pela paciência proveniente de sua bondade e compaixão para conosco. Dá-nos a graça de sermos semelhantes ao Senhor na prática da caridade para com todos. Amém.
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1: Com a Mãe Aparecida, Rede Aparecida de Rádio, muito obrigado a você que nos faz companhia, você que nos acompanha através do aplicativo, através do portal A12, também através das rádios parceiras que integram a Rede Aparecida de Rádio. Muito obrigado por estar conosco nesta madrugada. Vamos juntos acompanhar neste momento os títulos marianos com Elô Silvério.
2: Nossa Senhora da Rosa Mística. Nossa Senhora da Rosa Mística se trata de uma revelação que a própria Virgem Santa fez a uma enfermeira italiana no ano de 1947. Pierina Ghilli, a enfermeira, trabalhava no hospital de Monte Chiari e estava rezando na capela quando viu Nossa Senhora. Posteriormente, ela descreveu a visão e o

0: tomou conhecimento desse novo título de Maria como Nossa Senhora Rosa Mística. Uma imagem rica em sua mensagem e simbolismos, expressos através das rosas, das vestes e das cores. Na aparição, a Virgem Maria apareceu como uma senhora muito bonita, vestindo um véu branco e uma túnica púrpura. Tinha três espadas perfurando o coração e aparentava estar com uma tristeza muito profunda. Foi então que a Virgem, chorando, disse à enfermeira: oração, penitência e expiação. Passando um tempo, Nossa Senhora realizou uma segunda aparição. Nela, as três espadas se transformaram em três rosas: uma cor de rosa, uma branca e uma dourada. Quando apareceu, pediu que todos orassem pelos sacerdotes através de uma nova devoção mariana, que seria difundida pelo mundo. Ela também pediu que o último dia de todos os meses fosse consagrado a ela e que o dia 13 de julho fosse definido como o Dia da Rosa Mística. Diversas outras aparições à enfermeira Pierina foram relatadas. Em todas elas, Nossa Senhora da Rosa Mística pedia penitência, a oração e o cuidado com as vocações sacerdotais e com as instituições religiosas. A túnica branca de Nossa Senhora Rosa Mística simboliza a pureza e a santidade. Os detalhes em dourado nos dizem que ela vem do céu, pois o dourado é cor que representa o céu e o divino. O capuz de Nossa Senhora Rosa Mística representa o recolhimento, o silêncio e a oração. O terço pendurado na mão direita confirma esta mensagem. Maria nos pede recolhimento e que rezemos o terço. As mãos juntas e o terço de Nossa Senhora Rosa Mística são mais um sinal claro do convite à oração, e especialmente a oração do terço. Esta oração, como tudo que Nossa Senhora nos pede, é cristocêntrica, isto é, tem Jesus no centro. Ao rezar o terço, contemplamos os mistérios da vida de nosso Senhor Jesus Cristo. Nossa Senhora da Rosa Mística, rogai por nós.
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1: 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Vamos juntos viver este tempo de luz e esperança no tempo de despertar.
2: Bom dia, meu amigo, minha amiga. Dois grandes mercadores árabes, Amir e Farid, eram muito amigos e sempre que faziam suas viagens para um mercado onde vendiam suas mercadorias, iam juntos, cada qual com sua caravana, seus escravos e empregados. Numa dessas viagens, ao passarem junto a um rio caudaloso, Farid resolveu banhar-se, pois fazia muito calor. Em dado momento, distraindo-se, foi arrastado pela correnteza. Amir, vendo que seu grande amigo corria risco de vida, atirou-se nas águas e, com bastante esforço, conseguiu salvá-lo. Após esse episódio, Farid chamou um de seus escravos e mandou que ele gravasse numa rocha ali existente a seguinte frase: aqui, com o risco de sua própria vida, Amir salvou seu amigo Farid. Ao retornarem, passaram pelo mesmo lugar, onde pararam para um rápido repouso. Enquanto conversavam, tiveram uma pequena discussão e Amir, alterando-se, esbofeteou Farid. Este se aproximou das margens do rio e, com uma varinha, assim escreveu na areia: aqui, por motivos fúteis, Amir esbofeteou seu amigo Farid. O escravo, que foi encarregado de escrever na pedra o agradecimento de Farid, perguntou-lhe: meu senhor, quando foste salvo, mandaste gravar aquele feito numa pedra, e agora escreves na areia o agravo recebido. Por que assim o fazes? Farid respondeu-lhe: os atos de bondade, de amor e de abnegação devem ser gravados na rocha, para que todos aqueles que tiverem oportunidade de tomar conhecimento deles procurem imitá-los. Ao contrário, porém, quando recebemos uma ofensa, devemos escrevê-la na areia, próximo às águas, para que desapareça levada pela maré, a fim de que ninguém tome conhecimento dela e, acima de tudo, para que qualquer mágoa desapareça prontamente do nosso coração. Eu conheço algumas pessoas que têm muita dificuldade em perceber as coisas boas que acontecem em suas vidas. Já as coisas ruins, ah, essas elas não esquecem, principalmente porque vivem repetindo suas mazelas por aí. Certo dia eu estava na fila de espera de uma farmácia e percebi que uma senhora puxou papo com outra. Logo, um senhor da fila também entrou na conversa e, no fim, quase todos da fila já estavam conversando. O assunto? Doenças e dificuldades. Parecia um campeonato de desgraças, onde cada um achava que seu problema era maior do que o problema do outro. Como existe uma dificuldade em lembrarmos-nos das coisas boas, deixamos de perceber o quanto somos agraciados. A armadilha é que vamos ficando pessimistas e ranzinzas, tendo um olhar negativo sobre a vida. Um bom método para evitar isso é dar uma paradinha na hora do almoço, antes de comer, e se perguntar: o que aconteceu de bom nessa manhã? O que eu tenho como motivo de gratidão a Deus? Depois, antes de dormir, recorde-se daquilo que de bom aconteceu durante a tarde e a noite. Você passará a ficar mais atento às coisas boas que ocorrem cotidianamente em sua vida. Se sentirá mais feliz e transparecerá otimismo àqueles que convivem com você. Você ainda se sentirá leve ao constatar que a sua realidade é um presente de Deus. Tenha um ótimo dia e até o nosso próximo encontro.
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0: Aparecida, aqui pela Rede Aparecida de Rádio. Muito obrigado. Você que nos faz companhia através do nosso aplicativo Aparecida e também através das rádios parceiras, rádios que integram a Rede Aparecida de Rádio. Rádio Cultura FM na cidade de Aracaju, no Sergipe. Rádio Onda Sul na cidade de Francisco Beltrão, no Paraná. 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Entre outras, muitas e muitas outras rádios que integram a Rede Aparecida de Rádio e faz com que a gente chegue até você. Neste momento, eu convido você que está em casa, no seu trabalho, nas estradas, nos hospitais, a juntos rezarmos o Santo Terço. Quem nos conduz nessa oração é o Padre Vanderlei Souza, missionário redentorista. Reze conosco, com fé e esperança, juntos, lado a lado com aquela que é mãe de todos nós, Nossa Senhora Aparecida.
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5: Bom dia, meu querido irmão, querida irmã. São 4 horas da manhã. Nos encontramos neste momento junto com a Mãe Aparecida para rezar o Santo Mistério do Terço, agradecendo a Deus as bênçãos e graças alcançadas em nossas vidas e também implorando que a sua misericórdia infinita se faça presente em nós. Hoje, sábado, vamos meditar e contemplar os mistérios da alegria. Vamos juntos invocar a Santíssima Trindade. Em nome do Pai, e do Filho, e do Espírito Santo. Amém. Ofereçamos todas as nossas intenções, daquelas pessoas que nos pediram que rezemos por elas. Oferecemos agora a sua intenção, você que está conosco neste momento. Divino Jesus, nós vos oferecemos este terço que vamos rezar, meditando nos mistérios da vossa redenção. Concedei-nos, por intercessão da Virgem Maria, Mãe de Deus e Nossa Mãe, as virtudes que nos são necessárias para bem rezá-lo e a graça de ganharmos as indulgências desta santa devoção. Oferecemos particularmente, em desagravo dos pecados cometidos contra o teu Santíssimo Coração e o Imaculado Coração de Maria, pela paz do mundo, pela conversão dos pecadores e pelas almas do purgatório. Oferecemos também, pelas intenções do Santo Padre, o Papa, pelo aumento e santificação do clero, pela santificação das famílias, pelas missões e pelos doentes e cuidadores dos doentes, médicos, enfermeiros. enfermeiros, auxiliares. E eu convido você, meu querido irmão, querida irmã, agora no instante de grande intimidade com Deus, e faça o seu oferecimento pessoal. Aquelas intenções que você traz em seu coração, um pedido, um agradecimento, um louvor, para quem você quer rezar hoje, peçamos a Maria, a nossa Santíssima Virgem Maria, que interceda por todos nós nesses pedidos que dirigimos a ela através da oração do Santo Terço, na certeza que seu Filho Jesus receberá e atenderá todas as nossas orações. Renovemos a nossa fé na alegria de sermos povo de Deus, família de Jesus Cristo. Creio em Deus Pai Todo-Poderoso, Criador do céu e da terra, e em Jesus Cristo, seu único Filho, nosso Senhor, que foi concebido pelo poder do Espírito Santo. Nasceu da Virgem Maria, padeceu sob Pôncio Pilatos, foi crucificado, morto e sepultado. Desceu à mansão dos mortos, ressuscitou ao terceiro dia. Subiu aos céus, está assentado à direita de Deus Pai Todo-Poderoso, donde há de vir a julgar os vivos e os mortos. Creio no Espírito Santo, na Santa Igreja Católica, na comunhão dos santos, na remissão dos pecados, na ressurreição da carne, na vida eterna. Amém. Em louvor à Santíssima Trindade. Pai nosso que estais nos céus, santificado seja o vosso nome. Venha a nós o vosso reino. Seja feita a vossa vontade, assim na terra como no céu.
6: O pão nosso de cada dia nos dai hoje. Perdoai-nos as nossas ofensas, assim como nós perdoamos a quem nos tem ofendido. E não nos deixeis cair em tentação, mas livrai-nos do mal. Amém.
5: Nós te louvamos, Santíssima Virgem Maria, Filha de Deus Pai. Ave Maria, cheia de graça, o Senhor é convosco. Bendita sois vós entre as mulheres, e bendito é o fruto do vosso ventre, Jesus.
6: Santa Maria, Mãe de Deus, rogai por nós, os pecadores, agora e na hora de nossa morte. Amém.
5: Nós te louvamos, Santíssima Virgem Maria, Mãe de Deus Filho encarnado. Ave Maria, cheia de graça, o Senhor é convosco. Bendita sois vós entre as mulheres, e bendito é o fruto do vosso ventre, Jesus.
6: Santa Maria, Mãe de Deus, rogai por nós, os pecadores, agora e na hora de nossa morte. Amém.
5: Nós te louvamos, Santíssima Virgem Maria, esposa do Espírito Santo. Ave Maria, cheia de graça, o Senhor é convosco. Bendita sois vós entre as mulheres, e bendito é o fruto do vosso ventre, Jesus.
6: Santa Maria, Mãe de Deus, rogai por nós, os pecadores, agora e na hora de nossa morte. Amém.
5: Glória ao Pai, ao Filho e ao Espírito Santo.
6: Como era no princípio, agora e sempre. Amém.
5: Meditar nesse instante os mistérios da alegria, os mistérios gozosos. E neste primeiro mistério gozoso, vamos contemplar a anunciação do anjo Gabriel à Virgem Maria. Encontramos esse texto no Evangelho segundo São Lucas, capítulo 1, versículos 26 a 27.

0: tempo, o anjo Gabriel foi enviado por Deus a uma cidade da Galileia chamada Nazaré, a uma virgem prometida em casamento a um homem chamado José. Ele era descendente de Davi e o nome da virgem era Maria. Nessa meditação da encarnação do Verbo, encontramos o diálogo de Maria com o anjo. Ela apresenta as suas questões, suas perguntas, suas dúvidas, mas não se fecha à ação de Deus. Maria conclui: eis aqui a serva do Senhor, faça-se em mim segundo a tua palavra. Que nós aprendamos e vivamos o compromisso diário com a palavra de Deus. Pai nosso que estais nos céus, santificado seja o vosso nome. Venha a nós o vosso reino, seja feita a vossa vontade, assim na terra como no céu.
1: O pão nosso de cada dia nos dai hoje. Perdoai-nos as nossas ofensas, assim como nós perdoamos a quem nos tem ofendido. E não nos deixeis cair em tentação, mas livrai-nos do mal. Amém.
0: Ave Maria, cheia de graça, o Senhor é convosco. Bendita sois vós entre as mulheres, e bendito é o fruto do vosso ventre, Jesus.
1: Santa Maria, Mãe de Deus, rogai por nós, os pecadores, agora e na hora de nossa morte. Amém.
0: Ave Maria, cheia de graça, o Senhor é convosco. Bendita sois vós entre as mulheres, e bendito é o fruto do vosso ventre, Jesus.
1: Santa Maria, Mãe de Deus, rogai por nós, os pecadores, agora e na hora de nossa morte. Amém.
0: Ave Maria, cheia de graça, o Senhor é convosco. Bendita sois vós entre as mulheres, e bendito é o fruto do vosso ventre, Jesus.
1: Santa Maria, Mãe de Deus, rogai por nós, os pecadores, agora e na hora de nossa morte. Amém.
0: Ave Maria, cheia de graça, o Senhor é convosco. Bendita sois vós entre as mulheres, e bendito é o fruto do vosso ventre, Jesus.
1: Santa Maria, Mãe de Deus, rogai por nós, os pecadores, agora e na hora de nossa morte. Amém.
0: Ave Maria, cheia de graça, o Senhor é convosco. Bendita sois vós entre as mulheres, e bendito é o fruto do vosso ventre, Jesus.
1: Santa Maria, Mãe de Deus, rogai por nós, os pecadores, agora e na hora de nossa morte. Amém.
0: Ave Maria, cheia de graça, o Senhor é convosco. Bendita sois vós entre as mulheres, e bendito é o fruto do vosso ventre, Jesus.
1: Santa Maria, Mãe de Deus, rogai por nós, os pecadores, agora e na hora de nossa morte. Amém.
0: Ave Maria, cheia de graça, o Senhor é convosco. Bendita sois vós entre as mulheres, e bendito é o fruto do vosso ventre, Jesus.
1: Santa Maria, Mãe de Deus, rogai por nós, os pecadores, agora e na hora de nossa morte. Amém.
0: Ave Maria, cheia de graça, o Senhor é convosco. Bendita sois vós entre as mulheres, e bendito é o fruto do vosso ventre, Jesus.
1: Santa Maria, Mãe de Deus, rogai por nós, os pecadores, agora e na hora de nossa morte. Amém.
0: Ave Maria, cheia de graça, o Senhor é convosco. Bendita sois vós entre as mulheres, e bendito é o fruto do vosso ventre, Jesus.
1: Santa Maria, Mãe de Deus, rogai por nós, os pecadores, agora e na hora de nossa morte. Amém.
0: Ave Maria, cheia de graça, o Senhor é convosco. Bendita sois vós entre as mulheres, e bendito é o fruto do vosso ventre, Jesus.
1: Santa Maria, Mãe de Deus, rogai por nós, os pecadores, agora e na hora de nossa morte. Amém.
0: Glória ao Pai, ao Filho e ao Espírito Santo.
1: Como era no princípio, agora e sempre. Amém.
0: Ó meu Jesus,
1: perdoai-nos e livrai-nos do fogo do inferno, levai as almas todas para o céu e socorrei principalmente as que mais precisarem da vossa infinita misericórdia.
0: Nossa Senhora Aparecida, Rainha e Padroeira do Brasil,
1: rogai por nós.
0: Nossa Senhora das Dores,
1: rogai por nós.
0: Nossa Senhora das Graças,
1: rogai por nós.
0: No segundo mistério gozoso, contemplamos a visitação de Nossa Senhora a Santa Isabel. Assim encontramos o Evangelho segundo São Lucas, capítulo 1, versículos 39 a 42.

0: dias, Maria partiu apressadamente para a região montanhosa, dirigindo-se a uma cidade da Judéia. Entrou na casa de Zacarias e cumprimentou Isabel. Quando Isabel ouviu a saudação de Maria, a criança pulou no seu ventre e Isabel ficou cheia do Espírito Santo. Com um grande grito exclamou: "Bendita és tu entre as mulheres e bendito é o fruto do teu ventre." Essa saudação de Isabel, meu querido irmão, querida irmã, nos ajuda a entender o mistério da encarnação do Verbo, Jesus, o Filho de Deus no seio de Maria, e Maria que nos ajuda a entender este comprometimento em fazer apressadamente com que as coisas de Deus cheguem aos corações. A maneira de chegar, a maneira de ser, tudo isso nos ajuda a compreender que nós não falamos de Deus apenas com as palavras, nós não comunicamos Deus apenas com o que escrevemos, mas sim com o jeito que somos uns com os outros. Isabel apenas ouve a saudação de Maria e sente a unção do Espírito. Assim devemos caminhar e assim devemos rezar para que Deus faça em nós. Que anunciemos a palavra de Jesus na força, na graça, na unção do Espírito. E como diz São Paulo, não a nós mesmos, mas sim o Cristo Jesus. Pai nosso que estais nos céus, santificado seja o vosso nome. Venha a nós o vosso reino. Seja feita a vossa vontade, assim na terra como no céu.
1: O pão nosso de cada dia nos dai hoje. Perdoai-nos as nossas ofensas, assim como nós perdoamos a quem nos tem ofendido. E não nos deixeis cair em tentação, mas livrai-nos do mal. Amém.
0: Ave Maria, cheia de graça, o Senhor é convosco. Bendita sois vós entre as mulheres, e bendito é o fruto do vosso ventre, Jesus.
1: Santa Maria, Mãe de Deus, rogai por nós, os pecadores, agora e na hora de nossa morte. Amém.
0: Ave Maria, cheia de graça, o Senhor é convosco. Bendita sois vós entre as mulheres, e bendito é o fruto do vosso ventre, Jesus.
1: Santa Maria, Mãe de Deus, rogai por nós, os pecadores, agora e na hora de nossa morte. Amém.
0: Ave Maria, cheia de graça, o Senhor é convosco. Bendita sois vós entre as mulheres, e bendito é o fruto do vosso ventre, Jesus.
1: Santa Maria, Mãe de Deus, rogai por nós, os pecadores, agora e na hora de nossa morte. Amém.
0: Ave Maria, cheia de graça, o Senhor é convosco. Bendita sois vós entre as mulheres, e bendito é o fruto do vosso ventre, Jesus.
1: Santa Maria, Mãe de Deus, rogai por nós, os pecadores, agora e na hora de nossa morte. Amém.
0: Ave Maria, cheia de graça, o Senhor é convosco. Bendita sois vós entre as mulheres, e bendito é o fruto do vosso ventre, Jesus.
1: Santa Maria, Mãe de Deus, rogai por nós, os pecadores, agora e na hora de nossa morte. Amém.
0: Ave Maria, cheia de graça, o Senhor é convosco. Bendita sois vós entre as mulheres, e bendito é o fruto do vosso ventre, Jesus.
1: Santa Maria, Mãe de Deus, rogai por nós, os pecadores, agora e na hora de nossa morte. Amém.
0: Ave Maria, cheia de graça, o Senhor é convosco. Bendita sois vós entre as mulheres, e bendito é o fruto do vosso ventre, Jesus.
1: Santa Maria, Mãe de Deus, rogai por nós, os pecadores, agora e na hora de nossa morte. Amém.
0: Ave Maria, cheia de graça, o Senhor é convosco. Bendita sois vós entre as mulheres, e bendito é o fruto do vosso ventre, Jesus.
1: Santa Maria, Mãe de Deus, rogai por nós, os pecadores, agora e na hora de nossa morte. Amém.
0: Ave Maria, cheia de graça, o Senhor é convosco. Bendita sois vós entre as mulheres, e bendito é o fruto do vosso ventre, Jesus.
1: Santa Maria, Mãe de Deus, rogai por nós, os pecadores, agora e na hora de nossa morte. Amém.
0: Ave Maria, cheia de graça, o Senhor é convosco. Bendita sois vós entre as mulheres, e bendito é o fruto do vosso ventre, Jesus.
1: Santa Maria, Mãe de Deus, rogai por nós, os pecadores, agora e na hora de nossa morte. Amém.
0: Glória ao Pai, ao Filho e ao Espírito Santo.
1: Como era no princípio, agora e sempre. Amém.
0: Ó meu Jesus,
1: perdoai-nos e livrai-nos do fogo do inferno. Levai as almas todas para o céu e socorrei principalmente as que mais precisarem da vossa infinita misericórdia.
0: Nossa Senhora de Fátima,
1: rogai por nós.
0: Arcanjos São Miguel, São Gabriel e São Rafael,
1: rogai por nós.
0: Santa Dulce dos Pobres,
1: rogai por nós.
0: No terceiro mistério gozoso, nós contemplamos o nascimento de Jesus em Belém.

0: Evangelho segundo São Lucas, capítulo 2, versículos 1 a 7, o seguinte: aconteceu que naqueles dias César Augusto publicou um decreto ordenando o recenseamento de toda a terra. Este primeiro recenseamento foi feito quando Quirino era governador da Síria. Todos iam registrar-se, cada um na sua cidade natal. Por ser da família e descendência de Davi, José subiu da cidade de Nazaré, na Galiléia, até a cidade de Davi, chamada Belém, na Judéia, para registrar-se com Maria, sua esposa, que estava grávida. Enquanto estavam em Belém, completaram-se os dias para o parto e Maria deu à luz o seu filho primogênito. Ela o enfaixou e colocou na manjedoura, pois não havia lugar para eles na hospedaria. Grande mistério que nós celebramos da comunicação de Deus que se dá na noite do Natal. José e Maria, cumprindo um mandamento, eles vão até Belém. Mas a grande ação de Deus vai se dar exatamente nesse trânsito, para nos mostrar que o Verbo de Deus veio para nos conduzir à luz da graça da redenção copiosa. Quando nós entendemos o que Deus quer de nós, não importa onde estivermos, nós sempre iremos sentir a sua presença. Rezemos esse mistério pedindo ao Senhor que nos dê conformidade na nossa vida, com os desafios que encontramos, com os percalços do caminho, que jamais percamos a fé, a certeza de que Ele está conosco. Pai nosso que estais nos céus, santificado seja o vosso nome. Venha a nós o vosso reino, seja feita a vossa vontade, assim na terra como no céu.
1: O pão nosso de cada dia nos dai hoje. Perdoai-nos as nossas ofensas, assim como nós perdoamos a quem nos tem ofendido. E não nos deixeis cair em tentação, mas livrai-nos do mal. Amém.
0: Ave Maria, cheia de graça, o Senhor é convosco. Bendita sois vós entre as mulheres, e bendito é o fruto do vosso ventre, Jesus.
1: Santa Maria, Mãe de Deus, rogai por nós, os pecadores, agora e na hora de nossa morte. Amém.
0: Ave Maria, cheia de graça, o Senhor é convosco. Bendita sois vós entre as mulheres, e bendito é o fruto do vosso ventre, Jesus.
1: Santa Maria, Mãe de Deus, rogai por nós, os pecadores, agora e na hora de nossa morte. Amém.
0: Ave Maria, cheia de graça, o Senhor é convosco. Bendita sois vós entre as mulheres, e bendito é o fruto do vosso ventre, Jesus.
1: Santa Maria, Mãe de Deus, rogai por nós, os pecadores, agora e na hora de nossa morte. Amém.
0: Ave Maria, cheia de graça, o Senhor é convosco. Bendita sois vós entre as mulheres, e bendito é o fruto do vosso ventre, Jesus.
1: Santa Maria, Mãe de Deus, rogai por nós, os pecadores, agora e na hora de nossa morte. Amém.
0: Ave Maria, cheia de graça, o Senhor é convosco. Bendita sois vós entre as mulheres, e bendito é o fruto do vosso ventre, Jesus.
1: Santa Maria, Mãe de Deus, rogai por nós, os pecadores, agora e na hora de nossa morte. Amém.
0: Ave Maria, cheia de graça, o Senhor é convosco. Bendita sois vós entre as mulheres, e bendito é o fruto do vosso ventre, Jesus.
1: Santa Maria, Mãe de Deus, rogai por nós, os pecadores, agora e na hora de nossa morte. Amém.
0: Ave Maria, cheia de graça, o Senhor é convosco. Bendita sois vós entre as mulheres, e bendito é o fruto do vosso ventre, Jesus.
1: Santa Maria, Mãe de Deus, rogai por nós, os pecadores, agora e na hora de nossa morte. Amém.
0: Ave Maria, cheia de graça, o Senhor é convosco. Bendita sois vós entre as mulheres, e bendito é o fruto do vosso ventre, Jesus.
1: Santa Maria, Mãe de Deus, rogai por nós, os pecadores, agora e na hora de nossa morte. Amém.
0: Ave Maria, cheia de graça, o Senhor é convosco. Bendita sois vós entre as mulheres, e bendito é o fruto do vosso ventre, Jesus.
1: Santa Maria, Mãe de Deus, rogai por nós, os pecadores, agora e na hora de nossa morte. Amém.
2: Ave Maria, cheia de graça, o Senhor é convosco. Bendita sois vós entre as mulheres, e bendito é o fruto do vosso ventre, Jesus.
1: Santa Maria, Mãe de Deus, rogai por nós, os pecadores, agora e na hora de nossa morte. Amém.
2: Glória ao Pai, ao Filho e ao Espírito Santo.
1: Como era no princípio, agora e sempre. Amém.
2: Ó meu Jesus,
1: perdoai-nos e livrai-nos do fogo do inferno. Levai as almas todas para o céu e socorrei principalmente as que mais precisarem da vossa infinita misericórdia.
2: Santa Luzia,
1: rogai por nós.
2: Santa Rita de Cássia,
1: rogai por nós.
2: Santo Afonso Maria de Ligório,
1: rogai por nós.
2: No quarto mistério gozoso, contemplamos a apresentação do menino Jesus no templo.

0: no texto segundo São Lucas, capítulo 2, versículos 21 a 24. No oitavo dia, quando o menino deveria ser circuncidado, deram-lhe o nome de Jesus, como fora chamado pelo anjo antes de ser concebido no ventre de sua mãe. E quando se completaram os dias para a purificação, segundo a lei de Moisés, levaram o menino a Jerusalém para apresentá-lo ao Senhor, conforme está escrito na lei do Senhor. Todo primogênito do sexo masculino deve ser consagrado ao Senhor. Para tanto, deviam oferecer um sacrifício, um par de rolas ou dois pombinhos, como estava escrito na lei do Senhor. Meu querido irmão, minha querida irmã, veja que maravilha esse trecho de São Lucas, quando ele nos diz que Jesus recebe este nome antes de ser concebido no ventre de Maria, quando o anjo Gabriel anuncia: você ficará grávida, dará à luz um filho e que dará nele o nome de Jesus. Veja a importância deste nome. O Senhor está conosco, ele está presente na nossa vida. Em Jesus Cristo, meu querido irmão, querida irmã, nós encontramos o sentido da nossa existência, porque o Verbo que existia antes da existência do mundo, o Verbo que estava em Deus e que era Deus, como São João diz no prólogo, ele se torna carne da nossa carne, gente da nossa gente. Ele se torna humano para nos mostrar que o amor da redenção atinge a todo ser humano. Todos os seres humanos somos agraciados por Deus. Todos os seres humanos somos amados por Deus. Todos os seres humanos somos capazes de nos reconciliar com Deus. Vamos rezar. Pai nosso que estais nos céus, santificado seja o vosso nome. Venha a nós o vosso reino, seja feita a vossa vontade, assim na terra como no céu.
1: O pão nosso de cada dia nos dai hoje. Perdoai-nos as nossas ofensas, assim como nós perdoamos a quem nos tem ofendido. E não nos deixeis cair em tentação, mas livrai-nos do mal. Amém.
0: Ave Maria, cheia de graça, o Senhor é convosco. Bendita sois vós entre as mulheres, e bendito é o fruto do vosso ventre, Jesus.
1: Santa Maria, Mãe de Deus, rogai por nós, os pecadores, agora e na hora de nossa morte. Amém.
0: Ave Maria, cheia de graça, o Senhor é convosco. Bendita sois vós entre as mulheres, e bendito é o fruto do vosso ventre, Jesus.
1: Santa Maria, Mãe de Deus, rogai por nós, os pecadores, agora e na hora de nossa morte. Amém.
0: Ave Maria, cheia de graça, o Senhor é convosco. Bendita sois vós entre as mulheres, e bendito é o fruto do vosso ventre, Jesus.
1: Santa Maria, Mãe de Deus, rogai por nós, os pecadores, agora e na hora de nossa morte. Amém.
0: Ave Maria, cheia de graça, o Senhor é convosco. Bendita sois vós entre as mulheres, e bendito é o fruto do vosso ventre, Jesus.
1: Santa Maria, Mãe de Deus, rogai por nós, os pecadores, agora e na hora de nossa morte. Amém.
0: Ave Maria, cheia de graça, o Senhor é convosco. Bendita sois vós entre as mulheres, e bendito é o fruto do vosso ventre, Jesus.
1: Santa Maria, Mãe de Deus, rogai por nós, os pecadores, agora e na hora de nossa morte. Amém.
0: Ave Maria, cheia de graça, o Senhor é convosco. Bendita sois vós entre as mulheres, e bendito é o fruto do vosso ventre, Jesus.
1: Santa Maria, Mãe de Deus, rogai por nós, os pecadores, agora e na hora de nossa morte. Amém.
0: Ave Maria, cheia de graça, o Senhor é convosco. Bendita sois vós entre as mulheres, e bendito é o fruto do vosso ventre, Jesus.
1: Santa Maria, Mãe de Deus, rogai por nós, os pecadores, agora e na hora de nossa morte. Amém.
0: Ave Maria, cheia de graça, o Senhor é convosco. Bendita sois vós entre as mulheres, e bendito é o fruto do vosso ventre, Jesus.
1: Santa Maria, Mãe de Deus, rogai por nós, os pecadores, agora e na hora de nossa morte. Amém.
0: Ave Maria, cheia de graça, o Senhor é convosco. Bendita sois vós entre as mulheres, e bendito é o fruto do vosso ventre, Jesus.
1: Santa Maria, Mãe de Deus, rogai por nós, os pecadores, agora e na hora de nossa morte. Amém.
0: Ave Maria, cheia de graça, o Senhor é convosco. Bendita sois vós entre as mulheres, e bendito é o fruto do vosso ventre, Jesus.
1: Santa Maria, Mãe de Deus, rogai por nós, os pecadores, agora e na hora de nossa morte. Amém.
0: Glória ao Pai, ao Filho e ao Espírito Santo.
1: Como era no princípio, agora e sempre. Amém.
0: Ó meu Jesus,
1: perdoai-nos e livrai-nos do fogo do inferno, levai as almas todas para o céu e socorrei principalmente as que mais precisarem da vossa infinita misericórdia.
0: Santo Antônio de Pádua,
1: rogai por nós.
0: Santo Antônio de Santana Galvão,
1: rogai por nós.
0: Santo Expedito,
1: rogai por nós.
0: Chegamos ao quinto mistério gozoso, quando iremos contemplar o encontro do menino Jesus no templo em Jerusalém. No

0: Evangelho segundo São Lucas, capítulo 2, versículos 41 a 47. Os pais de Jesus iam todos os anos a Jerusalém para a festa da Páscoa. Quando ele completou 12 anos, subiram para a festa como de costume. Passados os dias da Páscoa, começaram a viagem de volta, mas o menino Jesus ficou em Jerusalém sem que seus pais o notassem. Pensando que ele estivesse na caravana, caminharam um dia inteiro. Depois, começaram a procurá-lo entre os parentes e conhecidos. Não tendo encontrado, voltaram para Jerusalém à sua procura. 3 dias depois, o encontraram no templo. Estava sentado no meio dos mestres, escutando e fazendo perguntas. Todos os que ouviam o menino estavam maravilhados com sua inteligência e suas respostas. Meu querido irmão, minha querida irmã, veja que singeleza, que docilidade de São Lucas para nos falar desse encontro do menino Jesus no templo de Jerusalém. Os seus pais caminharam um dia e, notando que ele não estava na caravana, começaram a procurá-lo, não encontrando, voltaram para Jerusalém à sua procura. Aqui está o itinerário para nós percebermos a nossa caminhada de fé. Muitas vezes, quando estamos em meio às encruzilhadas da vida, ou quando somos confrontados com as ondas revoltas da nossa existência, os fatos da nossa história, muitas vezes queremos encontrar o sentido nos perguntando por quê. E aí é importante que a gente aprenda o caminho de o retomar o caminho, refazer a história, refletir, olhar de novo, olhar o que está acontecendo, mas não com o olhar do julgamento a partir de resultados que queremos, mas sim a partir do caminho que fizemos até chegarmos ali. E nós vamos perceber muitas vezes que, embora estejamos no meio de uma tempestade, mas Jesus está presente no barco conosco. Que às vezes, quando a gente se preocupa muito com a tempestade, nos esquecemos de olhar que ele está ali. Esse aprendizado que São Lucas nos dá, eles refazem o caminho para Jerusalém na busca de encontrá-lo, e de fato o encontram, e de uma maneira diferente. Não uma criança perdida, desesperada, não um jovem preocupado porque seus pais estão distantes ou porque foram embora. Não, ele está ali junto daqueles que procuravam entender a lei de Deus, e mais ainda, iluminando as suas mentes com as suas respostas e sua inteligência. Deus age assim. Quando a gente faz o caminho de volta, quando nós refletimos de fato a nossa existência, nós encontramos maravilhados muitas e muitas saídas para o que nós estamos vivendo. Vamos pedir essa graça a Deus neste quinto mistério gozoso. Pai nosso que estais nos céus, santificado seja o vosso nome. Venha a nós o vosso reino. Seja feita a vossa vontade, assim na terra como no céu.
1: O pão nosso de cada dia nos dai hoje. Perdoai-nos as nossas ofensas, assim como nós perdoamos a quem nos tem ofendido. E não nos deixeis cair em tentação, mas livrai-nos do mal. Amém.
0: Ave Maria, cheia de graça, o Senhor é convosco. Bendita sois vós entre as mulheres, e bendito é o fruto do vosso ventre, Jesus.
1: Santa Maria, Mãe de Deus, rogai por nós, os pecadores, agora e na hora de nossa morte. Amém.
0: Ave Maria, cheia de graça, o Senhor é convosco. Bendita sois vós entre as mulheres, e bendito é o fruto do vosso ventre, Jesus.
1: Santa Maria, Mãe de Deus, rogai por nós, os pecadores, agora e na hora de nossa morte. Amém.
0: Ave Maria, cheia de graça, o Senhor é convosco. Bendita sois vós entre as mulheres, e bendito é o fruto do vosso ventre, Jesus.
1: Santa Maria, Mãe de Deus, rogai por nós, os pecadores, agora e na hora de nossa morte. Amém.
0: Ave Maria, cheia de graça, o Senhor é convosco. Bendita sois vós entre as mulheres, e bendito é o fruto do vosso ventre, Jesus.
1: Santa Maria, Mãe de Deus, rogai por nós, os pecadores, agora e na hora de nossa morte. Amém.
0: Ave Maria, cheia de graça, o Senhor é convosco. Bendita sois vós entre as mulheres, e bendito é o fruto do vosso ventre, Jesus.
1: Santa Maria, Mãe de Deus, rogai por nós, os pecadores, agora e na hora de nossa morte. Amém.
0: Ave Maria, cheia de graça, o Senhor é convosco. Bendita sois vós entre as mulheres, e bendito é o fruto do vosso ventre, Jesus.
1: Santa Maria,

0: Maria, Mãe de Deus, rogai por nós, os pecadores, agora e na hora de nossa morte. Amém.
1: Ave Maria, cheia de graça, o Senhor é convosco. Bendita sois vós entre as mulheres, e bendito é o fruto do vosso ventre, Jesus.
0: Santa Maria, Mãe de Deus, rogai por nós, os pecadores, agora e na hora de nossa morte. Amém.
1: Ave Maria, cheia de graça, o Senhor é convosco. Bendita sois vós entre as mulheres, e bendito é o fruto do vosso ventre, Jesus.
0: Santa Maria, Mãe de Deus, rogai por nós, os pecadores, agora e na hora de nossa morte. Amém.
1: Glória ao Pai, ao Filho e ao Espírito Santo.
0: Como era no princípio, agora e sempre. Amém.
1: Ó meu Jesus,
0: perdoai-nos e livrai-nos do fogo do inferno, levai as almas todas para o céu e socorrei principalmente as que mais precisarem da vossa infinita misericórdia.
1: São Benedito,
0: rogai por nós.
1: São Clemente Maria Hofbauer,
0: rogai por nós.
1: São Domingos Sávio,
0: rogai por nós.
1: São João Paulo II,
0: rogai por nós.

0: muitas graças vos damos, soberana rainha, pelos benefícios que todos os dias recebemos de vossas mãos liberais. Dignai-vos agora e para sempre tomar-nos debaixo de vosso poderoso amparo. E para mais vos alegrar, vos saudamos com uma salve rainha. Salve rainha, mãe de misericórdia, vida, doçura e esperança nossa salve. A vós bradamos os degredados filhos de Eva. A vós suspiramos gemendo e chorando neste vale de lágrimas. Eia, pois, advogada nossa, esses vossos olhos misericordiosos a nós volvei, e depois deste desterro, mostrai-nos Jesus, bendito fruto do vosso ventre. Ó clemente, ó piedosa, ó doce sempre Virgem Maria, rogai por nós, Santa Mãe de Deus, para que sejamos dignos das promessas de Cristo. Assim seja. Amém. Obrigado a você que rezou conosco o Santo Terço desta madrugada. E antes de encerrar este momento, eu te convido a renovar a nossa consagração à Nossa Senhora Aparecida. Ó Maria Santíssima, pelos méritos de nosso Senhor Jesus Cristo, em vossa querida imagem de Aparecida, espalhais inúmeros benefícios sobre todo o Brasil. Eu, embora indigno de pertencer ao número de vossos filhos e filhas, mas cheio do desejo de participar dos benefícios de vossa misericórdia, prostrado a vossos pés, consagro-vos o meu entendimento, para que sempre pense no amor que mereceis. Consagro-vos a minha língua, para que sempre vos louve e propague a vossa devoção. Consagro-vos o meu coração, para que depois de Deus, vos ame sobre todas as coisas. Recebei-me, ó Rainha incomparável, vós que o Cristo crucificado deu-nos por mãe, no ditoso número de vossos filhos e filhas. Acolhei-me debaixo de vossa proteção, socorrei-me em todas as minhas necessidades espirituais e temporais, sobretudo na hora de minha morte. Abençoai-me, ó celestial cooperadora, e com vossa poderosa intercessão, fortalecei-me em minha fraqueza, a fim de que, servindo-vos fielmente nesta vida, possa louvar-vos, amar-vos e dar-vos graças no céu por toda a eternidade. Assim seja. Amém. Por intercessão de Nossa Senhora da Conceição Aparecida, Rainha e Padroeira do Brasil, abençoe-vos o Deus Todo-Poderoso, Pai, Filho e Espírito Santo. Amém.
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7: 5 horas, horário de Brasília.
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as bênçãos de Deus e de Nossa Senhora Aparecida para levar até você muita música sertaneja, alegria e diversão neste sabadão e neste novo mês que está começando hoje, dia 1º de agosto de 2026. Agradecendo sempre o seu carinho e a sua companhia. É bom demais saber que você escolheu a Rádio Aparecida e a Rede Aparecida de Rádio para juntos começarmos bem este novo mês e este sabadão também. E sabadão, você sabe com que combina, né? Sabadão combina com modão, e modão não vai faltar aqui. Pode ter certeza que hoje vai ser do começo ao fim. E o programa Acorda Brasil, que tá só começando, tem a direção geral do missionário redentorista Padre Vanderlei Souza. Na coordenação nós temos a Paula Castro e nos trabalhos técnicos comandando a máquina de som da Rádio Aparecida, eles, meus amigos, Leonardo Mota, o Leozinho e o Patrick Carvalho, o MC Trick. E aí, vocês estão bom? Firmes e fortes, vão pra arrebentar, animados pra mais esse sabadão e animados também pro mês de agosto. Então tá bom, bom trabalho pra gente, que Deus e Nossa Senhora Aparecida abençoe mais esse dia e abençoe esse mês que tá só começando. E quem é que vai começar na máquina de som? É você, meu amigo Leozinho. Eu tô devendo moda, já vai preparando aí então. Tô devendo pro meu amigo Carlos José de Guaratinguetá, o Tibagi Miltinho, pra cantar Canarinho do Peito Amarelo. Já prepara aí pra ele essa, pra ser a primeira do dia. Enquanto você vai ajeitando ela daí, eu vou mandando daqui aquele abraço carinhoso e especial aos amigos e amigas que nos sintonizam pelas emissoras de rádios que integram a Rede Aparecida de Rádio, entre elas a Rádio Brasil em Campinas, São Paulo, a Rádio Regional Esperança FM em Lins, São Paulo, a Rádio Rural FM em Tefé, no Amazonas, e a Rádio Interativa FM em Espírito Santo do Pinhal, São Paulo. Essas que são algumas das várias emissoras que estão sempre esparramando a nossa programação pelos quatro cantos desse nosso Brasilzão. A cada uma delas, o nosso agradecimento e o nosso muito obrigado. Agora sim, meu amigo Leozinho, tá no jeito pro meu amigo Carlos José de Guaratinguetá, a famosíssima Canarinho do Peito Amarelo.

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0: Cálice da Música, Fé e Missão, tá aí os Gargantas de Ouro, Milionário José Rico, cantando a música Mãe de Leite. Por falar em Mãe de Leite, hoje tem uma data comemorativa que é bem interessante. Hoje é celebrado o Dia Mundial da Amamentação. Hoje é Dia Mundial da Amamentação, essa data que foi criada em 1992 pela Aliança Mundial de Ação Pro Amamentação, com a finalidade de promover o aleitamento materno e também a criação de bancos de leite, garantindo assim aquela melhor qualidade de vida para as crianças de todo mundo. E essa data, ela é comemorada dentro da Semana Mundial de Aleitamento Materno, que ocorre em 120 países anualmente, do dia 1º até o dia 7 de agosto. Então, foi uma música propícia para fechar esse bloco, a Mãe de Leite, no Dia Mundial da Amamentação. Bom demais da conta, né? Quem é que não conhece, né? Às vezes, até essas mães, né, que graças a Deus conseguem, né, fazer aquela doação de leite, né, para deixar num banco de leite, garantindo assim leite àquelas crianças, aqueles bebês que infelizmente não tem, né, e são pelos mais variados casos. Então, a todas essas mulheres que ajudam nisso, fica aqui os nossos parabéns por essa belíssima atitude. Parabéns a cada uma de vocês nesta data especial. Já tá na hora do intervalo? Ô, rapaz do céu, tá passando rápido demais a hora neste sabadão, hein? E pelo jeito, mês de agosto vai voar. Se a hora tá passando rápido assim, esse mês vai passar rapidinho. Mas aqui, a hora pode passar rápida, mas uma coisa é certeza: a gente aproveita cada segundo aqui, curtindo o melhor do sertanejo. E se você quer aproveitar ainda mais, faz o seguinte: continua ligado aqui na Rádio Aparecida, que eu vou pro intervalo bem rapidão, mas no próximo bloco eu já volto com o quadro Parcerias Marcantes e eu vou trazer dois cantores. E ó, um cantor tem a voz parecida com do outro e eles vão cantar juntos uma música boa demais. Você tá curioso para saber quem é esse cantor que tem uma voz parecida com a de outro cantor? Então, continua ligado aqui que eu volto já e eu falo para você quem são eles no próximo bloco.
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0: 5:32, horário de Brasília. 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
0: Já estamos de volta para sequência ao Acorda Brasil deste sabadão, dia 1º de agosto de 2026. Mandando aquele abraço aos amigos e amigas que nos sintonizam pelas emissoras de rádios que integram a rede Aparecida de Rádio, entre elas a Rádio Cidade FM em Martins Soares, Minas Gerais, terra do nosso amigo Marcos José de Souza, o Marquinhos Blackfone. Temos também a Rádio Difusora em Casa Branca, São Paulo, a Rádio Diocesana FM em Campanha, Minas Gerais, e a Rádio Coração FM em Dourados, no Mato Grosso do Sul. Essas que são mais algumas das diversas emissoras que integram a rede Aparecida de Rádio, sempre levando a nossa programação cada dia mais longe. Fica aqui o nosso muito obrigado mais uma vez. E agora é a hora desse quadro que eu gosto demais, onde a gente traz aquelas parcerias marcantes da música sertaneja.
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0: E como eu já adiantei no bloco anterior, hoje eu vou trazer um cantor que tem a voz parecida com a de outro cantor. Eu tô falando do meu amigo Paulo Leite, ele que chamou a atenção de todo o Brasilzão por ter a voz muito semelhante ao do Sérgio Reis. Tanto que um dia o Sérgio Reis estava no seu carro com a sua esposa, Ângela, e o Sérgio Reis colocou um CD. Na verdade, foi a esposa do Sérgio Reis colocou um CD e começou a tocar a música lá, né? E ela falou: nossa, quando é que você gravou essa música aqui? E ele falou: mas essa voz não é minha, não. Essa voz não é minha, não. Essa voz é do Paulo Leite, que tem a voz bem parecida com a minha. E de lá surgiu uma amizade entre o Paulo Leite e o Sérgio Reis, por essa semelhança nas vozes. E eles gravaram juntos uma música que é bem divertida, é bem humorada, que se chama Minha Sogra Vai Chegar. E a gente vai curtir agora no quadro Parcerias Marcantes, e é difícil até saber que hora que é o Sérgio Reis e que horas que é o Paulo Leite cantando nessa música. Vamos ver se você descobre aí.

0: aí, Rafael, homenageando o Estadão de Minas Gerais com a música Alô Minas Gerais. E um abração ao povão mineiro que curte a Rádio Aparecida todas as manhãs e está sempre ligado aqui no Acorda Brasil. Aos mineiros, o nosso abração e muito obrigado pela companhia de todas as manhãs. E agora é hora do amigo do campo ficar bem informado com as principais notícias e informações do mundo agropecuário.
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3: Durante muito tempo, o produtor tinha que caminhar pela lavoura para entender como estava o solo, né? Mas hoje essa realidade está mudando. Sensores instalados na terra conseguem medir em tempo real a umidade, a temperatura e até a disponibilidade de nutrientes para as plantas. As informações são enviadas diretamente para o celular ou computador do produtor, que passa a tomar decisões muito mais precisas. Na prática, isso significa economia de água, melhor aproveitamento dos fertilizantes e aumento da produtividade. O solo sempre teve muito a dizer. Agora, a tecnologia ajuda a traduzir essa linguagem.
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10: Bom dia, meu irmão, bom dia, minha irmã. Nós estamos começando, graças a Deus, mais um dia aqui direto da Rádio Educadora de Coronel Fabriciano para todo o mundo. 91.7, a primeira do Vale. Eu sou o Padre José Wilker, missionário redentorista, e quero te convidar a começarmos esse novo dia em oração. Olha, eu te confesso que nós estamos em festa. Estamos celebrando hoje o nosso fundador, Santo Afonso Maria de Ligório. Ele nasceu na Itália no ano de 1696. Dedicado aos estudos, ainda jovem, tornou-se advogado. Também foi músico, escritor, pintor, sacerdote, bispo e fundou, em 1732, a Congregação do Santíssimo Redentor, para anunciar Jesus Cristo aos mais abandonados. Que Santo Afonso Maria de Ligório renove o ardor missionário, a sua congregação e a igreja. O Evangelho é do dia. O evangelista é São Mateus e ele conta que naquele tempo a fama de Jesus chegou aos ouvidos do governador Herodes. Ele disse aos seus servidores: é João Batista que ressuscitou dos mortos e por isso os poderes miraculosos atuam nele. De fato, Herodes tinha mandado prender João, amarrá-lo e colocá-lo na prisão por causa de Herodíades, a mulher do seu irmão Filipe. Pois João tinha dito a Herodes: não te é permitido tê-la como esposa. E Herodes queria matar João, mas tinha medo do povo que o considerava como profeta. Por ocasião do aniversário de Herodes, a filha de Herodíades dançou diante de todos e agradou todos e a Herodes, que ele prometeu, com juramento, dar a ela tudo que pedisse. Instigada pela mãe, ela disse: dá-me num prato a cabeça de João Batista. O rei ficou triste, mas por causa do juramento diante dos convidados, ordenou que atendessem o pedido dela e mandou cortar a cabeça de João no cárcere. Depois, a cabeça foi trazida num prato, entregue à moça, e esta a levou para sua mãe. Os discípulos de João foram buscar o corpo e o enterraram. Depois foram contar tudo a Jesus. Palavra da salvação, glória a vós, Senhor. A história de João Batista se adapta à nossa vida nos dias de hoje. Por falar a verdade, ele foi preso e depois mandado degolar a fim de satisfazer aos caprichos da amante de Herodes, que ofereceu a ela a sua cabeça como um presente. No nosso mundo de hoje, também os que pregam os ensinamentos da palavra de Deus, os que em seu nome denunciam as práticas abomináveis e as injustiças, também são de alguma forma exterminados. Mudam apenas o estilo e a maneira de se abafar a voz de alguém que tenta falar de Deus nos lugares onde tudo é permitido. Nada faz mal e as coisas acontecem na maior naturalidade. E quem mais sofre as consequências dessas atitudes do mundo de hoje, que se paganiza a olhos vistos, são os jovens que habitualmente não possuem alguém que lhes aponte um caminho certo. Os João Batistas de hoje também não são bem vistos em muitos lugares onde se tem como norma não falar de religião, de Bíblia, de igreja, de Nossa Senhora, de castidade, de matrimônio, de santo, de muitos outros assuntos, com o pretexto de que pertencer à divindade de pensamentos é errado. Por isso hoje está na moda e é aplaudido por muitos de nós o divórcio, o casamento entre homossexuais, a liberação das drogas e tantos outros desvios que a gente tem que colocar diante dos olhos de Deus e ter muito cuidado para a gente saber como que a gente vai lidar com as realidades do mundo de hoje. Que Deus nos ajude a discernir as verdades de Deus e saber que a lei máxima é o amor. Nós não estamos aqui para condenar ninguém. Nós aqui estamos como instrumentos de Deus, que a vontade de Deus prevaleça sobre todas as realidades e não nos sintamos intimidados de viver o Evangelho. Oremos, querido Pai Celeste, na quietude desta manhã, agradeço-te pela vida que me destes e pela oportunidade de ver as maravilhas deste mundo. Sou grato pela paz e alegria que tu me proporcionas. Acredito que tudo e todos que encontro todos os dias fazem parte do teu plano de amor. Ofereço cada dia a ti, pedindo tua orientação no caminho certo, que eu permaneça fiel aos teus ensinamentos e guarde as tuas palavras em meu coração. Estou comprometido em seguir teus caminhos, glorificar teu nome e oferecer graças e louvores a ti. Amém. Que nós tenhamos um santo sábado, um bom final de semana e continua com a Rádio Educadora. Abraço, Dom Carvalho, e cada um de vocês, fique com Deus. Tchau.
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21: Bom dia, compadre. Bom dia, comadre. Bom dia, gente do sertão. Bom dia, gente da cidade. Você está na companhia da Rede Educadora de Comunicação. Coordenação artística, Matheus Cabral. Coordenação de jornalismo, Janaína Oliveira. Coordenação administrativa, Joana Avelino. Direção, Padre José Wilker.
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21: 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E eu estou por cá com vocês todas as manhãs de segunda a sexta, das 6 às 8 horas da manhã. E no sábado é do tamanho de um coice de mosquito, piquitinho, das 6 até as 7 horas da manhã. Por aqui desfila os modão caipira, nossa música sertaneja sempre em destaque. Temos o privilégio de adentrar os seus lares e levar até você a nossa cultura. Vamos escutar Cacique Pajé cantando Mosca Branca, Baixa Agulha.

10h14. Estamos por cá de volta, sempre com a alegria e a satisfação de ter você em nossa companhia. A 91,7 FM está por aqui de braços abertos e você é prioridade. A sua presença engrandece o nosso dia e eleva a nossa felicidade. Obrigado pela sua companhia. Vem curtir o modão comigo. Valderi Misael vai cantar Meu Primeiro Amor. Pode tocar, fiote.

6:18. 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

10:21. Eu estou de volta. Eu com você, você comigo, a Rede Educadora de Comunicação todas as manhãs. Começa a sua programação extensa e eu por aqui tenho o privilégio de acordar você e ser também acordado. Porque todas as manhãs, quando viemos para a nossa emissora, a 91,7 FM, já sabemos que o dia vai ser próspero, que vamos correr atrás dos nossos sonhos, que vamos buscar os nossos objetivos. E por que não começar com o modão, uma das melhores coisas do dia? Vamos escutar com Adalberto e Adriano, Não Olhe Assim. É um tributo ao Leandro. Olha que tem romântico, gente. Pode tocar, meu filho. Canta, canta, Adalberto e Adriano.

6:26. Estamos de volta, sempre em clima de alegria, sempre de peito aberto, com a gratidão estampada em nosso sentimento a você que todas as manhãs está acordado cedinho, fazendo aquele cafezinho, escutando aquela moda. Olha que recompensa maravilhosa que nós temos, você em nossa companhia. Vamos escutar um trem balançado? Arreda pra lá a cadeira, puxa pra cá o vaziame e dança, meu filho, com o trio Parada Dura. O quebra-tupete tá chegando, rasga a sanfona, menino, pode tocar.

10:29. Nós estamos de volta pelo seu Café Sertão e Viola. Obrigado pela sua presença. Ah, cá, eu tava agora há pouco mesmo matutando, né? A gente tem vários nomes colocados, vários substantivos na gente, como apresentador, radialista, né? Comunicador, vários adjetivos que a gente aceita de coração e somos às vezes motivos de temas de música. Locutor, não é assim? Sempre na voz de grandes artistas, e quando a gente escuta, a gente também emociona. Um radialista também emociona ao escutar uma letra dessa com César e Paulinho, que vai cantar para vocês. Radialista. Pode tocar, César e Paulinho. Canta para nós, pode cantar.

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1: 6:34.
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6h36. Por cá estamos no balanço da música sertaneja, no ritmo do nosso caipira, defendendo a nossa essência, relembrando nossas origens. Isso nos traz um sentimento de alegria, de agradecimento à nossa rede educadora de comunicação, que todas as manhãs chega com essa programação extensa para você. Vamos com o Tóxico Rei Paraná? Ó a balança aí, ó. O Leão Domado tá chegando. Baixa a agulha, Moreno.

6:40 na sua primeira do Vale. Pois é, não é? Pois é, o romance faz parte da nossa programação, o romance faz parte da nossa música sertaneja, e quando a gente escuta uma dupla cantando na linha romântica afinada igual o Cleito e Camargo, a gente fica muito feliz. É um prazer pra gente anunciar essa dupla que eu particularmente também gosto muito. Canta, canta o Cleito e Camargo, Não Posso Ouvir Essa Música. Baixa a agulha que eu posso ouvir sim, toca ela.

agora são 6:45. 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

6:49. Estou de volta. Gente, acá. Vamos contar um trem aqui, né? De cunho pessoal, digamos assim. Sempre gostamos de falar algo, de deixar a nossa opinião. Vocês não concordam comigo que Chitãozinho e Chororó são realmente extraordinários? Acredito eu que seja a dupla que também foi divisor de águas, os grandes que foram divisor de águas. Que o Chitãozinho e Chororó foi uma das duplas responsáveis por a música sertaneja entrar nas FMs, né? Então a gente tem uma gratidão enorme à dupla Chitãozinho e Chororó, que, como eu sempre digo, pavimentou também a estrada para quem está aí hoje. Vamos ouvir eles cantar? Chitãozinho e Chororó, Contratempos. Baixa a agulha, menino.

peito aperta, o coração palpita, o fogo apaga, nós não pita, mas te convido a refletir sobre permitindo Deus, o Criador da existência, um raciocínio superior a todos os raciocínios, e a minha querida Santa Mãezinha Nossa Senhora de Aparecida, a padroeira do Brasil, eu estarei de volta à próxima oportunidade, sempre no oferecimento de Francofer, 50 anos de tradição no mercado de ferro e aço. 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Vou-me-ei, mas deixo você com Ronan Delfim e o Caminhos do Empreendedor. Tchau, tchau, tchau, família sertaneja.

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11: Bom dia, você que está nos ouvindo ao vivo aqui na Rádio Educadora, 7 horas em ponto do dia 1º de agosto de 2026. Eita, que metade do ano já se foi. Estamos começando mais um mês, né? E tem aquela história de ser, de como que você enxerga o mundo, né? Bom, estamos começando mais um mês. Eu gosto de entender que é mais um mês cheio de oportunidades. Tem gente impressionante, né? Tem algumas crendices, eu respeito as crenças de todo mundo, mas dizem que o mês de agosto é um mês que geralmente é vinculado ao azar, a péssimos resultados. Não sei de onde, vou até pesquisar de onde que vem essa ideia de que o mês de agosto não costuma ser um mês bom, mas eu sou daqueles que acreditam muito mais no poder da nossa ação, e a gente é que faz o mês ser bom, o dia ser bom. E esse mês de agosto, que para mim aqui na Rádio Educadora é especialíssimo, a gente está completando 4 anos de programa Caminhos do Empreendedor, esse programa que foi só crescendo. Aqui eu quero agradecer demais ao pessoal aqui da Rádio Educadora, que há 4 anos atrás me convidou. Eu nunca imaginei que eu ia ter um programa na rádio, me convidou. Esse programa, que era gravado, tinha duração de 30 minutos só. Depois, devido à audiência, ao carinho de todos que nos ouvem aí e tudo, passaram o programa para 45 minutos, continuava gravado. E desde o ano passado, ele tem duração de 1 hora, ao vivo, em 3 canais simultaneamente. 91.7 FM, a Rádio Educadora, na 107.1 FM, e também você pode nos ouvir e nos assistir pelo canal do YouTube da Rádio Educadora. É só você digitar lá, Rádio Educadora Vale do Aço, no YouTube, que você vai encontrar a gente lá. E se não deu para você ouvir o programa todo ao vivo, pode voltar lá no YouTube, que você vai conseguir assistir na íntegra todos os programas desde o ano passado. Bom, hoje eu sempre trago convidados muito especiais, né? Mas esse cara que eu tô trazendo aqui, talvez ele não tenha ideia do tanto que ele me ajudou no começo da minha carreira lá. Eu tô trazendo aqui o doutor Vinícius Lana. Doutor, porque a gente é colega de profissão aí, né, Vinícius? Eu já vou dando um spoiler aqui, eu sou formado em terapia ocupacional e você em fisioterapia, né? E o CREFITO, que é o Conselho Regional de Fisioterapia e Terapia Ocupacional, nos orienta a nos referirmos como doutor, né? Mas eu sei do seu jeito aí, eu sei que você abre mão desse doutor aí, e eu vou falar então assim, tô recebendo aqui o meu amigo Vinícius Lana. Vinícius, eu preparei aqui essa abertura para te agradecer aqui ao vivo, tá, Vinícius? Porque eu tava lá no meu começo de carreira, lá nos 2003, 2004, eu formei em 2002, né? E você, junto com o Fabiano, me chamaram, acreditaram em mim, nós começamos uma parceria lá atrás, inclusive junto do CREFITO, né? E tudo. Então, já quero te agradecer aqui ao vivo por você ter acreditado em mim e ter investido nessa nossa parceria, que depois evoluiu para uma amizade e um respeito muito grande, que eu sei que é recíproco aqui e tudo. Então, meu amigo, muito obrigado pela nossa parceria aí desde lá dos longínquos 2004, 2005, e pela sua presença aqui também. E já vou te dando as boas-vindas e te fazendo a primeira pergunta, que é clássica do nosso primeiro bloco. Vinícius, bem-vindo, e nos conta aí, quem que é Vinícius Lana, por favor? De onde que você é? Você é formado em quê? Apesar de eu já ter falado da fisioterapia, você é casado, se tem filho e tudo. Aliás, o seu relacionamento com a Keila?
6: Kenny.
11: Já tem quantos anos já, hein,
6: Vinícius? Já vai para 25 anos.
11: É. Que isso, hein? Então, quero mandar um abraço para ela, agradecer por ela ter liberado você ter vindo aqui.
6: Vamos, né? Falar disso.
11: É, nós vamos falar disso. E aí, Vinícius, muito bem-vindo. Quem é Vinícius Lana?
6: Bom, não, primeiro, obrigado, meu amigo, pelo convite. Sempre muito bom estar com você. Quero cumprimentar aqui todos os ouvintes da Rádio Educadora, né, do programa Caminhos do Empreendedor, dizer da nossa satisfação. É, primeiro dizer que não te ajudei, nós nos ajudamos.
11: Nos ajudamos.
6: Foi um início de carreira muito bacana que a gente teve. Eu formei, como você citou aí, em fisioterapia em final de 99. É, começamos a nossa trajetória aqui em Patinga, na região do Vale do Aço, em 2000. E a gente teve a oportunidade de, né, de conduzirmos o Conselho Regional de Fisioterapia, a delegacia do Conselho Regional de Fisioterapia e Terapia Ocupacional, há mais de 20 anos, né? Começamos Nossa aqui senhora. Lá em 2003, 2004, e foi uma experiência incrível para a gente. Então, eu que agradeço aí a gente ter podido viver essa experiência em conjunto. A gente se ajudou muito, a gente se, né, nós nos apoiamos, a gente acho que aprendemos junto naquela oportunidade, éramos muito jovens naquele momento.
11: Sim.
6: E sem dúvida fez uma importância, teve um momento que foi muito importante pra gente. Bom, falando um pouco de mim, eu sou de nascido em Coronel Fabriciano.
11: Ah, é? Você é daqui, né?
6: Eu sou daqui de Coronel Fabriciano, mas sempre morei em Ipatinga, e saí só para estudar, né, para fazer fisioterapia. E depois a gente voltou. Eu sou casado com a Kênia, né? Como você citou, ela está hoje no Espírito Santo, está cuidando do pai dela, mandar um beijão para ela aqui. Tenho três filhos, a Ana Laura formou em medicina com a gente lá na faculdade, né? Que a gente vai falar sobre ela daqui a pouco, na África. Hoje está nos Estados Unidos e tem mais outros dois filhos, o Vinicius filho, que está também fazendo medicina, está no sexto período, e a Dudinha, a Eduarda, que é a nossa rapinha do Tacho. Então, sou da região, tenho um carinho enorme pelo Vale do Aço. Enfim, foi aqui que a gente construiu nossa vida, e o que a gente puder fazer para a gente poder desenvolver a nossa região, a gente vai estar fazendo em conjunto.
11: É isso mesmo, Vinícius. A gente começou lá nos unindo em prol das nossas profissões, e eu percebo que assim como eu, você também tem essa questão de valorizar de onde a gente é, a terra onde a gente nasceu. Muitas pessoas perguntam assim: Ronan, cara, um cara como você, se estivesse num grande centro, se estivesse em São Paulo, você ia estar voando, que não sei o que. Mas, bicho, eu gosto demais de morar aqui nesse Vale do Aço. Eu sou nascido e criado em Timóteo, moro em Timóteo até hoje. O escritório de uma das minhas empresas é em Ipatinga, da outra empresa é em Timóteo e tudo. Mas aqui também é um lugar de muito boas oportunidades, um lugar ainda muito bom de morar, de qualidade de vida, né, Vinícius? É bom demais aqui.
6: E o potencial que a gente tem na região do Vale do Aço, né? É uma região muito forte, muito pujante economicamente, com uma estrutura de rede de saúde, de rede de educação. Então, apesar de a gente estar no interior, costumo dizer que a gente mora numa região muito forte.
11: Muito saudável, forte.
6: Eu que estou num grande grupo educacional, a gente vai falar sobre isso, né? Eventualmente sai uma discussão de alguma oportunidade para a gente poder pensar outros horizontes, e a gente sempre fica muito temeroso, porque o carinho e a paixão que a gente tem pela região é muito grande.
11: Verdade, verdade. Ô Vinícius, aí você falou que você é formado em fisioterapia, e hoje você faz o que da vida? Conta aí para as pessoas, porque aí você falou que você formou em fisioterapia, nós estamos aí com 20 e poucos anos de carreira aí e tudo. E aí você vai falar o que você faz hoje, e nós vamos contar a sua história do intervalo de quando você formou. Eu acho que a gente vai ficar aqui até as 17 horas. Né? E aí hoje você faz o que, Vinícius?
6: Então, hoje, já há algum tempo eu não exerço mais a profissão de fisioterapia, né? Apesar do meu carinho à profissão, o meu valor a todos os colegas fisioterapeutas e terapeutas ocupacionais, né? Que foi por onde a gente começou. Mas hoje, falando diretamente, objetivamente, eu estou na direção geral da AFA, né? Faculdade de Ciências Médicas de Ipatinga, é a faculdade que hoje abriga o curso de medicina e de enfermagem, entre outros, a gente vai falar sobre isso.
11: Uhum.
6: Eu estou nessa instituição completo nesse mês de agosto, 25 anos, né?
11: Você está lá?
6: Que eu estou lá.
11: É mesmo, Vinícius?
6: Eu comecei como professor no curso de fisioterapia em 2001, a escola ela nasceu em 1999, eu comecei como professor em 2001, foi minha primeira experiência na docência. E aí, nos últimos 6, 7 anos, desde final de 2019, início de 2020, eu estou aí na direção geral da instituição.
11: Muito bom. Vinícius, agora vamos contar aqui esse intervalo, desde quando você formou até se tornar diretor-geral da AFE aí. O que você considera, Vinícius, assim, que fez você ser esse profissional de sucesso? Hoje você ocupa o cargo mais alto de uma das instituições de ensino mais respeitadas, tem colhido muitos frutos aí. Ao longo do seu caminho aí, Vinícius, conta aí, de quando você formou, qual que foi o sua primeira virada de chave, que você fala assim, tem até um evento que chama assim, Day One, que é da Endeavor, né? O que você considera que foi o seu Day One, que foi aquele dia que você falou assim, cara, olha só o que aconteceu, tem isso aí na sua lembrança?
6: Rapaz, acho que tem vários momentos dessa virada de chave, sabe, Ronan, que foram importantes nessa trajetória. Eu acho que, primeiro, a gente conversava aqui em off, eu tive uma passagem rápida, sob o ponto de vista de trabalho, na Casa da Esperança, com a tia Lúcia. E ali eu aprendi muito com ela sobre cuidar de pessoas, sabe?
11: Sim.
6: De ter afeto, de ter carinho, de olhar para a necessidade do outro, de ter empatia. Então, alguns valores, né, que carrego também da educação que a gente recebeu dos nossos pais. Um beijo aqui pro meu pai e pra minha mãe. Eu venho de uma família educadora, né? Nós estamos aqui na Rádio Educadora, meus pais são professores, né? Então a gente carrega um pouco desse DNA da família. Então eu tive essa passagem na Casa da Esperança, depois eu entrei na faculdade como docente, como professor. Ali eu comecei a me inspirar um pouco nessa carreira. E também um outro momento que eu acho que foi importante foi um momento em que eu tive a oportunidade de começar uma experiência de gestão no serviço público, como gerente de unidade de saúde ali meados de 2003, 2004. Eu comecei a gerir uma unidade básica de saúde como gerente coordenador daquela unidade básica de saúde. Depois eu passei a ser coordenador de programas na prefeitura, depois eu fui diretor do departamento de atenção à saúde da prefeitura de Ipatinga. Já era um departamento que acumulava atenção primária e secundária, ou seja, todas as unidades básicas de saúde de Ipatinga, mas toda a rede secundária, né, inclusive policlínica, então com um contingente muito grande de profissionais. Depois eu tive uma passagem pela Secretaria de Estado e depois pelo Ministério da Saúde e Ministério da Educação. Então, assim, uma porta que se abriu lá, pequenininha, e que ela foi me acompanhando. Hoje eu ainda estou no Ministério da Saúde, inclusive, acompanho a pauta aí do programa Mais Médicos, porque é uma pauta que conversa muito, né, com a formação médica e com a escola. Então, tive uma passagem pelo Ministério da Educação ali em 2019, numa CAMEM, Comissão de Acompanhamento e Monitoramento de Escolas Médicas. Então, foram vários momentos que eu acho que, se somando, eles fizeram parte da minha trajetória, né, dessa esteira da minha formação e que me trouxeram até aqui.
11: Massa. Ô, Vinícius, e, assim, você foi crescendo, assim, e eu tive essa experiência também. Eu formado em terapia ocupacional, comecei como coordenador do curso de terapia ocupacional lá na já saudosa Unipac aqui na época, e quando eu saí de lá, eu já saí como diretor também. Fui tive a oportunidade de fazer parte quando começou o ENAD, né, que é o Exame Nacional
6: 2003.
11: Isso, o ENAD. E aí eu fui elaborador de itens do ENAD. Eu fui um dos caras que, uma das pessoas que elaborava a prova do ENAD. A gente ia lá para Brasília, ficava lá trancado num hotel, porque a gente não podia sair, não podia ter comunicação. E numa profissão que muitos falavam assim, me questionavam: não, Ana, por que você foi fazer terapia ocupacional e tudo? Você deve ter ouvido isso também, como fisioterapeuta e tudo, né? E a gente foi, eu sou muito grato à terapia ocupacional, que é ela que me abriu todas essas portas, cara, impressionante. E muita gente fala assim: Ronan, você formou em terapia ocupacional e hoje você não exerce, você perdeu tudo. Claro que não, né, cara? Tudo é uma soma de conhecimentos, a gente não perde nenhum conhecimento. Hoje, como consultor de empresas, eu vejo uma grande vantagem eu ser terapeuta ocupacional, sabe? Porque muito da gestão da empresa passa pelo comportamento do dono, por exemplo, né? Então a gente nunca perde aquilo que a gente aprendeu. Vinícius, eu já preciso chamar o intervalo aqui do nosso primeiro bloco. Falei que para contar a sua história a gente ia precisar de ficar aqui até às 17 horas. Você que está nos ouvindo, não saia daí, que daqui a pouco eu volto com o segundo bloco do programa Caminhos do Empreendedor.
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1: Bom dia, 7/18 do dia 1 de agosto de 2026. Estamos aqui no estúdio da Rádio Educadora 91.7 FM, também na 107.1 FM e ao vivaço. Você pode nos assistir e nos ouvir também lá no canal da Rádio Educadora no YouTube. Quem quiser interagir com a gente aqui, pode ficar à vontade. Quem estiver nos ouvindo aí ao vivo, pode interagir através do chat lá no nosso canal no YouTube ou pelo WhatsApp da Rádio Educadora, 319-9771-4902. E eu não posso deixar aqui de homenagear essa Rádio Educadora, que se esse mês o programa Camisa Empreendedor está completando 4 anos de existência, a Rádio Educadora esse mês está completando 58 anos de existência. Poucas pessoas sabem, mas a Rádio Educadora é a primeira rádio do Vale do Aço. E aí, hoje eu estou recebendo o Vinícius Lana, diretor-geral ali da Faculdade Áfia de Ipatinga, Faculdade de Ciências Médicas de Ipatinga. E aqui durante o intervalo ele estava me contando uma curiosidade que talvez poucos saibam. Uma coisa eu já sabia, Vinícius. A Áfia hoje é um dos maiores grupos de educação médica do país.
2: O maior.
1: São 36 faculdades.
2: 26 mil alunos de medicina no país.
1: 26 mil alunos de medicina no país. Medicina.
2: Quando a gente olha para outros cursos, chegando a 100 mil alunos.
1: 100 mil alunos.
2: Educação médica, o maior grupo de educação médica do país.
1: Que responsa, hein, Vinícius? Cara, e aí você estava me contando uma coisa que eu já sabia, né? Porque eu também atuei muito tempo na área de educação. Eu fiquei 14 anos na docência, fui coordenador lá do desempenho dos alunos no ENAD. Depois nós precisamos falar do ENAMED aí também, né? Motivo de muito orgulho e tudo. Então, por eu estar acompanhando aí, já tá há muito tempo nessa área de docência, nessa área de direção de faculdades e tudo, eu acompanhei muito a Univasso aqui na época e tudo. E aí você contou pra gente que... Conta aí a relação da Univasso com a Áfia, fazendo favor.
2: Perfeito, Ronan. É até bom para todos os ouvintes entenderem um pouco como que esse movimento aconteceu, né? Nós estamos falando de uma escola, falando de medicina no primeiro momento, de uma escola que hoje tem uma reputação muito importante aqui na nossa região. Nós estamos falando de mais de 2 mil médicos formados aqui, uma contribuição importante na saúde, no desenvolvimento da saúde da nossa região. A gente tem muito orgulho dos profissionais que a gente forma e da qualidade da nossa formação. E esse processo não começou hoje, né, Ronan? Muito pelo contrário, muitas pessoas passaram pela direção da escola, pela direção acadêmica. Cito aqui Gesilda, Vera Gaspar, José Gaspar, Dr. Galinari, Carlos Haroldo, Tenha Castelli, e muita gente boa passou pela escola. Então, o que a gente colhe hoje não é trabalho do Vinícius, muito pelo contrário, né? É trabalho de uma equipe administrativa, um corpo docente qualificado, enfim, muita gente contribuiu. E falando um pouquinho dessa história, né? Como eu te disse, eu cheguei na escola em 2001, então eu tô há 25 anos lá dentro, então a gente conhece um pouco, né?
1: Uhum.
2: Um pouco desse percurso. E quando a escola foi fundada aqui em 1999, 98, né, ela começou a operar em 99, ela era de um grupo de empresários daqui da região, né?
1: Uhum.
2: E aqui um abraço pro Gesso, pro Dr. Fábio, enfim, pessoas que fundaram a escola.
1: Visionários, né?
2: Visionários, que naquela oportunidade, lá no final da década de 90, fizeram esse investimento e trouxeram o curso de medicina com muita dificuldade aqui para a região. Inclusive uma escola que no início ela foi muito questionada, né? Porque era uma autorização do Conselho Estadual. Para quem é daqui da região do Vale do Aço, né? E lembra um pouquinho da história, quando nós formamos a primeira turma em 2004, essa turma não conseguiu acessar o CRM, né?
1: Ficar
2: na justiça, enfim, um momento muito difícil naquela oportunidade. E aí eles venderam essa escola para o Dr. Nicolau e doutora Rosângela,
1: uhum,
2: casal de médicos de Belo Horizonte. Eles já tinham escola na região do Tocantins, ali em Araguaína e Porto Nacional. E doutor Nicolau e doutora Rosana chegaram aqui em 2003, 2004, e aí foram, né, junto com esses atores que eu citei aqui, organizando a casa, migraram a instituição para o Conselho Federal de Educação, para dentro do Ministério da Educação, regularizado todos os seus processos e aí, consequentemente, deram uma guinada, né, na estruturação da escola. E fundaram, né? Naquela época era ainda Famevaço, né?
1: Uhum.
2: A escola era muito conhecida como Faculdade de Medicina do Vale do Aço. Fundaram o Instituto Metropolitano do Ensino Superior, que era a mantida da Univasco, que é a mantenedora, né? Que é a União do Vale do Aço, que é o CNPJ da instituição. E aí o Nicolau, junto com a doutora Rosângela, passaram a gerir a escola ali em 2003, 2004. Era um pequeno grupo, né? Eles tinham ali 3-4 escolas de medicina, depois compraram São João del Rei. E aí o tempo foi passando, eles foram organizando a casa, a Univasco, né, a nossa escola, dentro desse grupo, sem falsa modéstia, era a principal escola de melhores resultados acadêmicos naquela oportunidade. E aí, muito do que hoje a AFIA tem nasceu aqui dentro da Univasco. Posso citar, por exemplo, o próprio projeto pedagógico. A gente teve um professor aqui, coordenador do curso de medicina, Daniel Riani. Ele fez um FIMER de educação médica e aí trouxe movimentações importantes, experiências importantes, viveu muito a pauta da educação médica para poder reformular um projeto pedagógico que fizesse mais sentido, que fosse mais contemporâneo. E aí, nesse momento, ele já agora falando, né, e ali na década por volta de 2014, 2015, o Nicolau tinha 5 escolas de medicina, já tinha comprado mais 2. Ele sofre, entre aspas, um assédio no bom sentido, de um grupo de investidores, daquela oportunidade, Grupo Bozano, hoje o Grupo Crescera, que tinha um produto de medicina que era Medcel, que era um produto preparatório para a residência médica, e eles, ali naquele momento, eles fazem uma fusão e criam a AFIA, né? A fusão da NRE, que é Nicolau, Rosângela Esteves, o sobrenome dele é Esteves. Então, o Nicolau e a Rosângela, eles tinham, naquela oportunidade, 5 escolas de medicina. O Grupo Crescera tinha um projeto vinculado a eles, que era um curso preparatório. E aí eles pensam uma... E aí, Ronan, assim, a gente falando de empreendedorismo, né? Eles tiveram o grande diferencial hoje de mercado de educação médica, comparado aos outros players que existe hoje no mercado, pensaram a jornada do médico. Então eles não pensaram a formação do médico, eles pensaram um projeto que pudesse olhar para um horizonte da formação e da jornada do médico. Então eles fundaram a AFIA, né? Então eu digo que a AFIA não comprou a Univasco, a Univasco ajudou a fundar a AFIA, né?
1: Ou
2: então,
1: seja, a AFIA faz parte, começou aqui também, a pontinha da AFIA.
2: Muito do que hoje tem na AFIA começou aqui. É claro que hoje é um grande grupo, enfim, são várias instituições, tem muitas trocas, mas esse processo, a semente que na verdade fez surgir todo esse movimento, ele, muito das coisas surgiram, né? Foram trabalhadas aqui na nossa região. E a Univasco, ela contribui muito nesse processo. Então, a AFIA, ela traz um grande diferencial, que é a jornada do médico.
1: Uhum.
2: Então, a partir disso, eles foram, né, com esse projeto, eles foram para a Bolsa de Nova York, para a NASA, e aí conseguiram fazer o IPO da empresa e voltaram ali em 2018 e 2019 com um recurso financeiro. E aí, naquela oportunidade, eles foram desenvolvendo toda essa estrutura que tem hoje, mas pensando não apenas na graduação, pensando na jornada do médico. Então, depois que eles fundaram a AFIA, eles já tinham algumas vagas de graduação, compraram outras, tinham 5 escolas, hoje são 36, são 26 mil alunos de medicina hoje, mas aí tinham um programa de preparatório para residência médica e compraram o principal player de pós-graduação médica e depois foram adquirindo várias empresas, né, de gestão médica.
1: Então, sempre hoje, no ecossistema médico ali, né?
2: Então hoje existe produto dentro da AFIA que conversa com o médico em qualquer momento da carreira dele, né?
1: Direto então, aparece para mim, inclusive, eu tive a felicidade, né, Vinícius, de estar ali prestando treinamento para os docentes, prestando consultoria lá no setor administrativo. Inclusive, quero mandar um abração pro Campara lá.
2: Marcelo,
1: gente boníssima. E tudo, mandar um abraço pra sogra dele, que é a Laura, porque a gente frequenta a mesma instituição religiosa. E eu ri demais do Campara, porque do Marcelo. Porque um dia encontrei com a sogra dele, ela me falou que era a sogra dele, aí eu tirei uma foto com ela e mandei pro WhatsApp dele. Não falei nada. Aí ele só respondeu assim: não acredita em nada que ela falar. O Marcelo é uma figura. Um abração pro Marcelo aí e tudo. E aí, cara, assim, o que acontece, assim? É muito orgulho pra gente, porque a gente fala de Vale do Aço. E é muito comum, até pouco tempo atrás, a gente trazer novidades de grandes centros para cá. Mas tem várias empresas que nasceram aqui e hoje atuam a nível nacional. A gente exportou o nosso modelo de negócio, né? Por exemplo, a minha empresa de consultoria, Tutorianos Consultores de Negócio, a gente nasceu aqui no Vale do Aço. E hoje a gente está em 42 cidades espalhadas pelo Brasil. A gente recebeu o reconhecimento em 2024, 2025 e agora em 2026 do Pequenas Empresas Grandes Negócios como uma das melhores empresas do ramo no Brasil. Recebemos ano passado e esse ano o selo de excelência da ABF. E a gente faz parte do grupo NTW, que também nasceu aqui em Ipatinga. Sim. E é a maior e mais premiada rede de franquia contábil do Brasil. Então, assim, a AFA nasce aqui e vai pro Brasil como principal player de educação médica. E eu tava falando que, como eu tive a honra e tá aqui junto com vocês ali nos bastidores, preparando o corpo docente administrativo, cara, parece pra mim, a AFA tem aplicativo de carreira do médico, de gestão de clínica, de prontuários, tem tudo, né, Vinícius? Hoje
2: a gente tem um portfólio de produtos, como eu disse, que ele interage com o médico em qualquer momento da carreira dele. E, de novo, esse é o grande diferencial que a AFA tem hoje em relação aos outros players, né? Então, ela não focou e não limitou-se exclusivamente à graduação. Pelo contrário, a graduação hoje, sem dúvida nenhuma, é o principal negócio da empresa, assim, a principal receita hoje é da graduação, mas a AFA tem projetos muito importantes para o futuro, de inversão, inclusive, desses valores financeiros, de que esses outros negócios vão trazer muitos resultados e certamente trarão, porque são produtos, de novo, que vão estar integrando, né? Vão estar dialogando, vão estar à disposição. Desde, você falou de produtos para poder fazer gestão de clínica.
1: Sim.
2: Seja de gestão de consultório administrativo, seja de prontuário eletrônico, até mesmo de suporte à decisão clínica, né? Então, hoje, por exemplo, você pega um
1: iceberg
2: hoje, inteligência artificial. Então, o que hoje a empresa tem para poder oferecer para o médico e ser parceiro do médico é muito substancial. Entendi. Então, esse é o grande diferencial. E, de novo, a gente tem muito orgulho. Às vezes as pessoas acham que a AFA comprou a Univasf. Não, não foi isso, né? A Univasf ajudou a fundar a AFA junto com esse negócio. Então, a gente tem muito orgulho dessa história. E a chegada da AFA, né, da estrutura da AFA aqui na nossa região, ela foi muito importante porque ela qualificou ainda mais os nossos processos de trabalho na instituição.
1: Entendi. Mas parabéns por toda essa história aí. Eu tenho que mandar um abraço aqui pro Edelson Dias, que tá dando bom dia aqui pra gente, ele que tá lá em Joanésia. Legal. Então, nosso programa chegando lá em Joanésia. Quero mandar um abraço muito especial pro Fabiano Delfim Machado, meu irmão, que tá mandando bom dia aqui pelo canal do YouTube. Aqui também no canal do YouTube, mandando um bom dia bem animado. Bom dia a Val Tereza Alves aqui, que tá mandando um bom dia. E tem uma tal de Kênia Leite. Opa. Não sei se você conhece aqui, a Kênia Leite, né? Tá comentando aqui, Vinícius, muito bom lembrar dessa trajetória de vocês inaugurando a sede do Crefito no bairro Cidade Nobre, uma salinha pequenininha, né, cara? Kênia, que legal você tá lembrando isso daí, história linda e admirável. Kênia, muito obrigado aí pela sua parceria aí com a gente aí, pelo nosso carinho. Tá, Kênia?
2: Beijo à esposa, porque a gente só tá aqui porque a gente tem a família que nos apoia, né?
1: Isso aí, então, a rede de apoio é fundamental, né?
2: Pra nós, beijo.
1: Pois é, Kênia, um abração pra você, um abração pra Dani, minha esposa também aí, e tudo. Vinícius, a gente tá chegando ao final do nosso segundo bloco. parabéns por essa trajetória, mas aqui no terceiro bloco nós vamos falar de muitas dicas de quem está começando na carreira aí e tudo. Só rapidinho, Vinícius, pra gente, não pode, podemos encerrar esse bloco aqui, porque no, ó, a nossa audiência aqui, ó, tá cobrando. Você falou que a gente tem outros cursos. Sim, lá na
2: vamos
1: África.
2: Falar um pouco sobre isso.
1: Beleza, mas rapidinho, uma lista dos atuais cursos aqui.
2: Medicina. Hoje a gente está com os cursos presenciais de medicina e enfermagem.
1: Uhum.
2: E semipresencial a gente está com o curso de biomedicina.
1: Ah.
2: Mas a gente já está com os cursos aprovados para a gente começar no ano que vem de farmácia e biomedicina presencial, farmácia e biomedicina presencial. Estamos esperando, já recebemos a visita e com a aprovação de psicologia e odontologia, estamos esperando a publicação da portaria para quem sabe.
1: Caramba,
2: a gente começar todos esses cursos no ano que vem. Então, a nossa expectativa para 2027 é medicina, enfermagem, biomedicina, farmácia, psicologia odonto presenciais, entre outros cursos semipresenciais.
1: Muito bom. Você que está nos ouvindo aí, não sai daí que o nosso intervalo é rapidinho. Daqui a pouco eu volto com Vinícius Lana, diretor-geral da AFEA, Faculdade de Ciências Médicas de Ipatinga.
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1: Bom dia, dia 1º de agosto de 2026. Hoje uma data importantíssima. E esse recado que eu vou dar aqui só vale para quem tá ouvindo a gente ao vivo, tá? 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Legal. 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Encerrando, claro, com a Santa Missa. Então, dia 1º hoje e dia 2 de agosto, amanhã, domingo, vai ter celebração e muita atividade importante aí da Rádio Educadora. Por falar em atividade importante, Vinícius Lana, você terminou no nosso segundo bloco falando de abertura de vários outros cursos. Então, se hoje a gente tem medicina presencial, enfermagem presencial e biomedicina semipresencial, e a gente está falando da abertura de mais 3 outros cursos, a AF, a Faculdade de Ciências Médicas aqui de Ipatinga, vai dobrar de tamanho em número de cursos e tudo, né, Vinícius? Fala daí. Por que não parar, né, Vinícius? Eu costumo dizer que no mercado existem 2 tipos de empresa, as que estão crescendo e as que estão diminuindo. Não existe aquele tipo de empresa de que acomodada, porque só existe uma certeza no mercado: a mudança, que amanhã vai ser diferente de hoje. A medicina lá de 2000, de 1998, o curso com certeza mudou muito do curso de hoje. A enfermagem mudou muito, né? Por causa de tecnologia, hábitos, por exemplo, a longevidade, né? As pessoas vivendo, as expectativas de vida. Então isso vai trazendo outros desafios, as doenças crônicas. Aí vem as tais das canetas emagrecedoras, que impacta não só no mercado de saúde, mas em todo o mercado, né? A aviação, por exemplo, as empresas aéreas estão prevendo um aumento do lucro delas de 4% por causa da caneta emagrecedora, porque menos peso, menos esforço para o avião voar, mais economia, né, Vinícius? Por que trazer esses outros cursos? Por que não acomodou, já que, por exemplo, geralmente o curso de medicina não tem problema de formação de turma, tem, né? Enfim, por que abrir outros cursos?
2: Olha, boa pergunta. Acho que tem vários fatores que nos motivaram a gente fazer essa mudança. Lembrando que quando a gente pega a história da Univasf, ela sempre foi uma instituição muito vocacionada para a medicina. E quando eu, né, o tempo inteiro aqui nos dois primeiros blocos, a gente estava falando um pouco da AF aqui e falando da medicina, né? Então, assim, é uma empresa muito vocacionada para medicina, e medicina é o carro-chefe da empresa. Mas é um pouco disso que você trouxe, assim, a gente precisa pensar no crescimento. O crescimento da medicina, ele é um crescimento limitado, o mercado é um mercado regulado, então, assim, a gente não consegue abrir mais vaga de medicina aqui na região. Esse processo ele é regulado pelo Ministério da Educação. Nós não temos expectativa de crescimento orgânico, porque nós não temos expectativa de mais vagas. O crescimento inorgânico seria

0: internacional da America Host Association certificando, acreditando o nosso centro de simulação.
1: Olha.
0: Como centro de simulação capaz de oferecer cursos de ACLS, curso de urgência e emergência. Então, assim, por que não pegar toda essa infraestrutura que a gente tem, com a qualidade que a gente tem do curso de medicina, e oferecer isso para os outros cursos?
1: Uhum.
0: E mais do que isso, hoje ninguém trabalha sozinho, né? Então,
1: sim,
0: o médico, ele precisa trabalhar em equipe, ele precisa de ter experiências interprofissionais, multidisciplinares. E como a gente oferecer isso para o nosso aluno apenas no curso de medicina? Como você discutir multiprofissionalidade dentro de um cenário que você só tem um curso? Então, a nossa expectativa daqui para frente é a gente poder fazer essa expansão pensando em mercado, mas também pensando na infraestrutura que a gente tem, na qualidade da formação da medicina, a gente poder oferecer isso para os outros cursos e poder oferecer tanto para os alunos de medicina quanto para os alunos de enfermagem, de farmácia, de biomedicina, de nutrição, eventualmente aqueles que forem,
1: uhum,
0: os cursos que a gente forem buscar, para a gente poder fazer essa integração multiprofissional entre essas categorias.
1: Muito bom, é isso mesmo. A gente tem que pensar em evoluir, crescer, e faz todo sentido. E é muito interessante, né, o trabalho com planejamento estratégico. É muito interessante porque você falou que um dos principais diferenciais da AFE é pensar na jornada do médico. Então faz muito sentido trazer cursos que vão estar ali fazendo parte,
0: agregando valor para os negócios que a gente tem. Eu tenho certeza que o curso de enfermagem, o curso de biomedicina, o curso de farmácia, eles vão agregar valor para o curso de medicina, como o curso de medicina vai agregar valor para a formação desses profissionais. Então, como nós somos a única escola de medicina da região, por que não usar toda essa infraestrutura, essa expertise que a gente tem no curso de medicina para a gente pensar a formação de outros profissionais? Isso dá certo em outros centros, por que que não daria certo aqui na região do Vale do Aço? Por isso que a gente está fazendo esse movimento.
1: E eu acho isso muito importante. Vou até compartilhar uma experiência pessoal. Eu formei na Faculdade de Medicina de Minas Gerais, em Belo Horizonte.
0: Uhum.
1: Tradicionalíssima lá, mãe de vários outros cursos. Uhum. Inclusive o curso de terapia da UFMG, que é onde eu dei aula, eu fui professor concursado lá na UFMG.
0: Legal.
1: Ele nasceu de professores da Faculdade de Ciências Médicas e de egressos da Faculdade de Ciências Médicas. E por que que eu estou falando isso? Na minha época, a Faculdade de Ciências Médicas tinha Medicina, Fisioterapia e Terapia Ocupacional.
0: Uhum.
1: Era muito benéfico a gente estudar, e era uma faculdade relativamente pequena, então todo mundo conhecia todo mundo, tinha muita troca ali, sabe? Então era uma oportunidade dos profissionais, dos alunos da medicina, conhecerem mais da fisioterapia, da terapia ocupacional e vice-versa. A gente fazia vários trabalhos integrados no, por exemplo, no, gente, me deu um branco aqui, no internato rural. No internato rural a gente fazia muito trabalho integrado,
0: legal,
1: uma vivência muito rica ali. Então, com certeza, agrega para todo mundo, quanto mais cursos, e para nossa região, né, Vinícius? Porque a gente tava falando, por exemplo, Vinícius, hoje, não sei se você vai lembrar aí de cabeça atualmente, assim, mas de onde que você acha que é o aluno mais distante que veio para estudar aqui? Porque hoje a AFE atrai estudantes do Brasil inteiro, né, Vinícius? Assim,
0: A gente já teve, vamos dizer assim, um contingente maior de alunos
1: de fora.
0: De fora.
1: Uhum.
0: Com essa expansão de escolas de medicina dos últimos anos, seja fruto do Mais Médicos ou daquele processo de judicialização das escolas de medicina e fruto da moratória, hoje a gente tem um processo seletivo mais regional.
1: Ah, tá? Legal.
0: Mas a gente recebe alunos do Espírito Santo, a gente recebe alunos da Bahia,
1: uhum,
0: ainda recebe, eu acho que muito fruto, de novo, da qualidade da nossa formação, né? Você citou aí, por exemplo, o Enamed, né? Que
1: isso.
0: Foi a prova que aconteceu agora em 2025 aí, que gerou um rebuliço,
1: uma
0: bafafá toda aí no Brasil, e nós fomos, né? Nessa prova, por exemplo, a gente foi a instituição com melhor desempenho acadêmico no leste de Minas Gerais, né? Entre as instituições
1: notão,
0: privadas,
1: hein,
0: né?
1: Parabéns,
0: uma nota,
1: cara.
0: 4 em 5, né?
1: Uhum.
0: Quando a gente olha para Minas Gerais, entre as instituições privadas, nós fomos uma das melhores notas entre as instituições privadas de Minas Gerais, e a melhor nota no leste do Espírito Santo, no leste de Minas Gerais. Então, assim, isso

0: consolida muito o trabalho que tem sido feito na instituição. Vamos ter agora, né, dia 13 de setembro, tem o novo Enamed. Agora ele se torna um exame muito provavelmente até semestral, não mais
1: é
0: anual.
1: Está
0: vindo uma mudança aí. Isso consolida muito o trabalho que tem sido feito na nossa escola, né? Então, assim, isso faz com que eventualmente o candidato, né, ele fala assim: não, eu quero estudar lá na faculdade de Ipatinga, porque lá eu tenho certeza que eu vou ter uma boa formação. E agora, dentro da AFE, mais do que uma boa formação, nós agora a AFE adquiriu também uma empresa de mercado que olha para o trabalho médico e também de outras profissões. O nosso projeto para o futuro é: todo aluno que estiver estudando com a gente, quando ele formar, a própria empresa vai direcionar para o mercado de trabalho, com oferta de trabalho para ele. Então, esse é um movimento muito forte que a companhia tem feito e, de novo, um dos principais diferenciais que a gente tem no mercado hoje.
1: Muito legal isso. E é fundamental, sabe? Eu que sou da área da saúde, empreendi, abri meu primeiro CNPJ lá em 2003. Cara, a gente tá aqui usando você como exemplo de empreendedorismo de carreira, né? Você foi crescendo aí, galgando degraus da sua escada aí na sua carreira, porque assim como não existe nenhuma empresa, só existem dois tipos de empresas, que estão crescendo e as que estão diminuindo, o profissional também tem que estar sempre crescendo ali, evoluindo na carreira dele. Inclusive, eu sou autor de um livro que chama Emprega Habilidade. Legal. Como transformar você em um bom negócio. E aí, no livro, eu até ouso falar que a gente não devia chamar carreira profissional, porque carreira dá a ideia de alguma coisa linear, assim, uma coisa acontecendo atrás da outra. E, na verdade, é uma jornada profissional, porque é cheio dos altos e baixos. Às vezes você sobe 2 degraus, desce 3, e sobe mais 1, e depois sobe 4, e tudo, com certeza, né? Igual a Kênia tá aqui participando bastante aqui no nosso canal do YouTube aqui. Com certeza a Kênia, ela tá até comentando aqui, ó, uma história digna de ser humano que ele é, passos que o fizeram chegar até
0: ela
1: aqui.
0: Ela é suspeita.
1: Mas assim, cheia de vivências assim, que às vezes nas redes sociais, e quem ouve você contando aqui, né, Vinícius, acha que foi só crescendo. De gerente para coordenador, para diretor, para Ministério da Saúde, mas poucos conhecem. Só a Kênia, o Deus e quem estava mais próximo ali sabe de tudo que você passou para estar aqui hoje como diretor geral, né, Vinícius?
0: É isso, são 25 anos, né?
1: Uhum.
0: 25, 26 anos de uma jornada de trabalho. E é isso que você trouxe, assim, com muitos altos e baixos, né? É uma construção que eu digo muito fruto, eu acho que de tudo com que eu me cerquei, sabe, Ronaldo?
1: Sim.
0: Então, assim, acho que esse é um fator extremamente importante hoje, a gente ter. A gente está apegado e cercado de pessoas do bem. Então, assim, eu sou muito feliz, porque não é o Vinícius, é a equipe, né?
1: Sim.
0: É um coletivo que faz um trabalho muito sério, que tem uma dedicação enorme pela instituição. Hoje eu tenho uma equipe, a gente tem uma equipe muito coesa lá na escola, sempre tivemos, enfim. De novo, assim, bons exemplos, né?
1: Uhum.
0: Então eu tenho boas referências dentro de casa, tenho boas referências familiares, enfim, tenho bons amigos que ensinam pra gente diariamente. Então, esse é um processo de profundo aprendizado. Então, assim, todo dia a gente está aprendendo. E é isso, assim, vamos errar, vamos tropeçar, mas é sempre errando, querendo acertar. E
1: sim.
0: Se errar, vamos refazer, vamos repensar e, consequentemente, tentar dar um novo direcionamento.
1: Excelente. Eu preciso chamar um intervalo aqui para a gente ir para o nosso último bloco. Não saia daí, que daqui a pouco o Vinícius vai compartilhar com a gente também perrengues e aprendizados que ele teve durante a jornada empreendedora de carreira. Não saia daí, você já sabe que o nosso intervalo é rapidinho. Daqui a pouco eu volto com o último bloco do programa Caminhos do Empreendedor.
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8: Bom dia, bom dia. Dia 1º de agosto, um mês começando cheio de boas oportunidades para você, para a gente. Que Deus abençoe, que você possa saber aproveitar da melhor forma possível todas as oportunidades que o mês de agosto vai te trazer. Ouviu um amém aí? Amém?
9: Amém.
8: Bom, quero mandar um abraço aqui para Fernanda Faria, nutricionista e estudante de medicina. Lá já tá na metade do curso já.
9: Exatamente. Teve aqui semana passada.
8: Teve aqui semana passada. Ela tá falando aqui, ó, orgulho de estudar na AFIO. Aí, claro que eu tenho que puxar a sardinha pro meu lado também e ler o resto do comentário dela, né? Ronan, mais uma vez, parabéns pelo programa. Muito bom.
9: Muito orgulho dos nossos alunos,
8: né? Muito bacana, né? Inclusive, Vinícius, eu que atuo e já atuei mais intensamente na vida acadêmica, hoje de vez em quando eu dou aula em umas pós-graduações e tudo, principalmente na área de empreendedorismo, eles me chamam para falar sobre gestão, né? E tudo, eu que comecei nessa parte de consultoria de empresa, porque minha primeira empresa foi uma clínica. Eu tive uma clínica por 14 anos, e aí os meus conhecidos, eu tomei uma decisão, Vinícius, que eu não poderia ser só o terapeuta ocupacional da minha clínica, eu também ia ter que atuar como dono.
9: Lógico.
8: Né? Como dono.
9: O olho do dono.
8: O olho do dono e tudo. E aí, os meus conhecidos começaram a me chamar para ir na empresa deles, contar o que eu tava fazendo na minha, que tava dando tão certo. E hoje, mais do que nunca, o médico e o profissional da área da saúde, né, tem que ser empreendedor, que não seja de carreira, mas ele tem que ser empreendedor, ele tem que entender de contabilidade, de gestão de pessoas. Tô falando do profissional da área da saúde como um todo. Por exemplo, num hospital hoje em dia, vários médicos são contratados como PJ. O corpo clínico praticamente é todo PJ. Quem não sabe é pessoa jurídica. Tem que abrir um CNPJ para trabalhar num hospital.
9: Inclusive, hoje é mais comum, inclusive, o médico ser contratado no PJ do que na pessoa física.
8: Do que na pessoa física. No hospital, inclusive, eu falo que o hospital hoje em dia virou praticamente um coworking, onde você aluga espaço. Você quer operar, usar o centro de cirurgia lá, a sala de cirurgia, você paga por hora ali e tudo. E se eu não me engano, o pessoal da limpeza geralmente é terceirizado, praticamente só o pessoal da enfermagem, da equipe de enfermagem, que é PF ali, pessoa física, contratado como profissional CLT. Então ele tem que ter muito uma visão empreendedora, ele não pode acomodar, tem que estar aprendendo sempre, tem que estar se atualizando sempre e tudo, né, Vinícius? E é uma coisa que eu vejo que você investe muito, você nunca acomodou. E eu prometi pra galera que você ia contar os perrengues seu aqui, porque aqui Camisa Empreendedor é sobre empreendedorismo real, Vinícius. E aí, o que você acha que foram os seus perrengues, que eu sei que foram muitos, não foram poucos, né? O que você acha que foram os principais perrengues que você passou, Vinícius?
9: Ana, acho que primeiro, muito fruto do que você trouxe, sabe? Assim, a gente não tem uma formação para isso, acadêmica, né?
8: Uhum.
9: A gente não recebeu esse preparo na academia.
8: Sim.
9: Então, quando eu formei em fisioterapia, você em terapia ocupacional, nós formamos para assistir, né? Nós formamos para cuidar,
8: uhum.
9: Não para empreender.
8: Exatamente.
9: Né? Então, a nossa formação ali foi uma formação direcionada para a gente poder fazer atendimento para as pessoas, cuidar das pessoas. Acho que esse é um ponto importante, assim, uma dor, sabe?
8: Uhum.
9: Foi uma dor para mim. Em alguns momentos eu confesso que eu relutei muito para aceitar esse lugar que eu tô hoje.
8: Sim.
9: Porque eu sempre me senti, ainda me sinto talvez não totalmente preparado para as funções que a gente exerce, e por isso que a gente precisa o tempo todo tá estudando. Então, todos esses desafios de carreira que a gente citou aqui, nessa jornada, essa trajetória que a gente teve, elas tiveram altos e baixos, muito fruto primeiro do nosso saber, né?
8: Uhum.
9: Então, assim, a falta do saber, a falta da experiência, a falta da visão prática, de ter experimentado algo, te coloca às vezes numa situação que às vezes você vai tomar uma decisão e pela sua inexperiência a decisão não vai ser a decisão mais adequada, e aí obviamente você vai ter que repensar aquilo que você está fazendo. Então, quando eu, por exemplo, fui convidado para o cargo de diretor geral da AF, né, da Univasso, a Univasso continua existindo, tá, gente? O nosso NPJ continua sendo Univasso. Mas a nossa mantida agora é AF, né? AF, Faculdade de Ciência Médica e Patinho. Mas quando eu fui convidado, primeiro, eu já tinha sido convidado para outras diretorias gerais de outras unidades, Cruzeiro do Sul e outros locais da AF, e eu sempre relutei, falei, não é esse meu perfil, não sou essa pessoa para poder fazer esse tipo de gestão. Mas quando recebi, e outra, né, não queria sair de Patinga, não queria sair do Vale do Aço, sempre muito apegado aqui à nossa região, pai, família, irmãos, filhos, menina, naquela oportunidade fazendo medicina, e até que veio o convite para Ipatinga. Falando, então agora você não quer ser diretor geral fora, então o convite é para Ipatinga. E eu falei assim, cara, eu lembro que eu perguntei ao vice-presidente naquela oportunidade, por que que você está me escolhendo? O que que eu tenho que você está arriscando, né, que você está me convidando? Então, eu acho muito primeiro isso, assim, a gente não tem um preparo para isso, tá, Rona? E o preparo ele vem com as experiências que a gente vive. Hoje, de novo, eu estou numa empresa muito mais consolidada, muito mais séria. Então a gente tem programas de mentoria, programa de formação, tem apoio de direções regionais, de vice-presidência. Então, uma empresa muito mais estruturada do que quando a gente começou. Então, acho que isso é vamos dizer assim, um marco importante, assim, a falta de preparo. E o que a gente tem tentado buscar um pouquinho hoje dentro da formação da medicina, por exemplo, nos cursos que a gente tem, tentar trazer essa pauta do empreendedorismo e do mercado para dentro da formação do médico, por exemplo, porque a gente sabe que isso é um desafio hoje, né?
8: Muito bom.
9: Aí você falou assim, ele formar e ele poder saber o que que é uma pessoa física, o que que é uma pessoa jurídica, o que que o mercado está apontando, como é que ele vai fazer gestão, e especialmente o que que a gente pode, enquanto empresa, ter de produtos para poder subsidiar a tomada de decisão do profissional.
8: Ô Vinícius, temos que encerrar, estamos com um programa aqui com o tempo estouradaço. Quero agradecer demais a sua presença. Aqui um grande aprendizado que eu guardei aqui, que você falou aí nesse último bloco, é a humildade de reconhecer que a gente nunca sabe tudo, mas ter disposição para aprender, né? Até me lembrou aqui uma frase que é atribuída ao filósofo grego Sócrates, que é: só sei que nada sei. E é quanto isso. Mais sei, eu tenho certeza que nada sei, né? Nada. Isso mesmo, Vinícius, parabéns por toda a sua carreira aí. Quem quiser saber mais sobre a AFEA, deixa os contatos aí, quem se interessar em estudar lá e tudo, deixa rapidinho que a gente tá estouradaço
9: só,
8: aqui, Vinícius.
9: Só entrar na nossa rede social, na AFEA Ipatinga, arroba AFEA
8: AFEA com
9: Ipatinga,
8: Y, né?
9: Isso, AFEA Ipatinga. Uhum. Enfim, e aí no nosso site, né? Na AFEAIpatinga também.com.br. Enfim, e fazer um convite aqui, quem quiser conhecer a nossa instituição, portas abertas.
8: Muito obrigado, gente. Muito obrigado, Vinícius, pela sua participação aqui. Quero desejar a todos uma semana produtiva e abençoada. Eu sou Ronan Delfim, estamos encerrando o programa Caminhos do Empreendedor e semana que vem tem mais, hein? Não saia daí que a programação da Rádio Educadora está recheada de coisa boa hoje. Valeu, um abraço, fiquem com Deus.
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11: 8:01. 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
14: Olá, muito bom dia! 8:05, estamos começando o nosso Educadora Show deste sabadaço aqui na programação.
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14: Tá todo mundo ligado, tá começando o Educadora Show, hoje sábado, que alegria ter a sua companhia em mais uma manhã de muita música, de muita informação, de muita alegria e alto astral aqui na Educadora, atendendo a sua ligação 97714902. Tá mandando aí a sua mensagem, porque aqui só toca muito mais alegria no seu rádio. Eu, Roberto Nogueira, te faço companhia até as 10 da manhã. Então, meu compadre, prepara aí, tá certo? Prepara aquele cafezinho gostoso aí, que nós estamos começando mais um programa, porque hoje tem
15: café.
14: É, aumenta o volume do seu rádio. E a partir de agora, nossa manhã ganhando muito mais ritmo aí na Educadora 91,7. Seja muito bem-vindo aqui à nossa programação. E nesse pique, nesse clima, nesse embalo, nós vamos juntos esperando a sua ligação. 97714902, como é que tá o seu sabadão? Tá triste? Fica tite não, porque hoje é sabadão. Bom dia, bom dia, bom dia! É você ligado aqui com a gente nesta manhã de sabadão. Você participando, levando em altíssimo astral essa manhã gostosa de sábado, hoje, 1º de agosto. Estamos começando aqui mais um programa. Eu estou abraçando você, ponta a ponta, canto a canto, em todo o vale, sintonizado aqui.
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Legal, tá aí a dança da tarraxinha começando este sabadão. Ô, gente, falando em começar sábado, tá começando o mês, né? Uma nova oportunidade pra gente recomeçar, uma nova oportunidade pra gente renovar a esperança e vamos acreditar que, eu costumo dizer, né? Dias melhores sempre podem chegar. Então, estamos começando agosto, hoje dia primeiro, e que esse agosto traga muita paz, que esse agosto traga muita saúde, muitas conquistas e, se Deus quiser, muitas bênçãos para você que tá me ouvindo, para sua família, onde quer que você esteja, seja de Ipatinga, Timóteo Fabriciano, Bom Jesus do Galho, Quartel do Sacramento, aí no Cachoeiro do Vale, onde você estiver ouvindo, que a cada amanhecer tenhamos a chance aí de escrever uma nova história e que esse mês de agosto você possa fazer isso, tá certo? Vamos com fé, café no fire, vamos com coragem e um sorriso no rosto e que não faltem motivos pra gente agradecer a Deus e principalmente sonhar, não podemos deixar de sonhar não. E a Rádio Educadora desejando aí a você um mês de agosto repleto de alegria, repleto de amor e muitas realizações. É mês de agosto!

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9: Beleza, bom dia. 8:17 agora. Você ligando, participando. Alô, Batata, bom dia.
10: Bom dia, meu amigo Roberto Nogueira. Sabadô hoje, hein?
9: Sabadô.
10: Hoje pode, hein, Roberto Nogueira?
9: Será?
10: Aí, ó, mandei pra você o tropeiro aí do Internacional Futebol Clube.
9: Beleza, hein?
10: Hoje aqui na casa do Batata. Quem interessar aí é só chamar no zap.
9: Tamo junto.
10: Falou, abraço.
9: Abraço. Roberto. Fala comigo.
10: Um pagode aí pra nós aí, ó.
9: Só se for agora.
10: Zeca Pagodinho aí, ó.

um na sua onda, cada um na sua lancha. Beleza, hein? A música é do Batata. Ó, cada um no seu cada um, 8 horas e 21 minutos. Falando em cada um no seu cada um, eu quero fazer um convite muito legal, gente. 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Uma das grandes atrações dessa festa de hoje é essa fera que durante 25 anos segurou a onda lá no Barão Vermelho e logo mais vai estar conosco. Rodrigo Santos.

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6: No Vale do Aço, 8:30. Tempo bom em Coronel Fabriciano, não tem previsão de chuva, temperatura em queda, máxima para hoje é de 19 graus. Nesse momento, termômetros marcando 20 graus aqui no centro da cidade. Vamos à central, educador de jornalismo, repórter Janaína Oliveira. Muito bom dia, Janaína.
7: O Instituto Federal de Minas Gerais e FMG Campos Ipatinga abre na próxima segunda-feira as inscrições para o processo seletivo 2027. Os interessados têm até o dia 14 de setembro para se inscrever exclusivamente pela internet no portal do IFMG. Nesse processo, o Campus Ipatinga oferece 140 vagas gratuitas, distribuídas da seguinte forma: 40 vagas para técnico integrado em automação industrial, 40 para técnico integrado em eletrotécnica, 40 para técnico subsequente em eletrotécnica e 20 vagas para o curso de engenharia elétrica. A taxa de inscrição é de R$75 para os cursos integrados e R$50 para técnico subsequente e graduação. Candidatos de escolas públicas ou em situação de vulnerabilidade podem pedir isenção da taxa entre segunda-feira e o dia 21 de agosto. A seleção varia conforme o curso. Para os técnicos integrados, haverá prova presencial no dia 1º de novembro, 1 hora da tarde. Para o técnico subsequente, a escolha será feita por sorteio eletrônico no dia 16 de novembro. Já na graduação, o candidato poderá usar a nota do Enem ou ainda fazer uma redação online também no dia 1º de novembro. Outras informações podem ser obtidas pelo e-mail vestibular@ifmg.edu.br ou ainda pelo WhatsApp 31-2513-5180. Para a Rede Educadora de Comunicação, Janaína Oliveira.
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6: Agora 8:32, próxima edição às 9:30. 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

0: agora 8:38, que beijinho doce. Tá, essas duas feras, né? Essa dupla sensacional, César e Paulinho Beijinho Doce aqui na programação Educador. E pra você que tá mandando seu recado aí, tem gente que te gosta de verdade, é. Alô, Dora, eu carinhosamente chamo de Maria do Juca. Alô, Maria do Juca, alô, Dora.
1: Bom dia.
0: Bom dia. Fala comigo.
1: Com você e família?
0: Tudo bem.
1: Educadora também, tá tudo bem, né?
0: 100%.
1: Aqui passando assim pra desejar um feliz sábado, um ótimo mês pra nós, que o mês de agosto vem cheio de bênçãos pra nós todos, né? Que abençoa toda
0: amém,
1: a família
0: amém.
1: Dele, os filhos dele. E então, é um abraço pra você, um ótimo final de semana. E pede um musgão pra nós aí, manda aí pra minha Viviane, tá bom?
0: Alô, tchau, Viviane.
1: Um falei com ela só, meu menino chegou lá, meu menino. Esse menino já chegou, esse menino preferido já chegou.
0: Tchau, abraço pra você.
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0: Abraço pra Viviane também, tá, Vivi? Obrigado aí pelo carinho da audiência. Marido Juca sempre muito carinhoso com a gente. Conhece a trajetória e a história da gente. Um abraço e o Maria pra você, o Juca, pra toda a família.

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1: Educadora 8:45.
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já estamos junto e misturado. Deixa eu mandar um abraço aqui, gente, para o Elias Oliveira Soares, meu amigo Elias Malucão. Um abraço, Elias. Hoje, 1º de agosto, hoje é aniversário do Elias. Parabéns, Elias, pode esquecer não, né? Outro grande amigo meu que tá fazendo aniversário hoje é o Sandoval Ribeiro dos Santos, nosso Sando, marido da Cristina, lá no Amaro Lanário, um abraço pro Sando. A Renata, Renata do Nelsinho, também no Amaro Lanário, tem festa pra lá no Amaro Lanário. Renata, parabéns, felicidades, muitos anos de vida, muita paz no coração, um abraço muito especial aí pra Renata. O Alan Pontes também, meu amigo Alan, fazendo aniversário hoje. A Maria Aparecida faz aniversário hoje. A Geralda Jacinta também fazendo aniversário. Então, pra quem tá comemorando aniversário hoje aí, fica aí o nosso carinho, o nosso abraço. Em especial pra minha amiga Renata, a Renata do Nelsinho, lá no bairro Amaro Lanari. 8h57 agora. Eita, amor.

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1: No Vale do Aço, 9 horas.
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1: 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É o nosso Educadora Show, 9 horas e 3 minutos, sabadão. Bom dia aqui pra professora Núbia Alves, lá no Santa Terezinha. Núbia, tô te esperando lá mesmo, tá? Ela tá dizendo aqui, ó, hoje vamos lá, tá? Na Praça da Estação. E quem também me mandou um abraço aqui? Ah, minha amiga Zezinha, que bacana. Zezinha tá passeando lá nos Estados Unidos. A Zezinha mora no Melo Viana, tá lá dando um rolê lá no, na América. Forte abraço pra você também, professora Núbia. Obrigado aí pelo carinho, obrigado pela audiência. E te aguardo logo mais lá na Praça da Estação. O Roberto Carlos do Amaral. Alô, Robertão, aí no Canaã, meu xará. É agosto, bom dia. Bom dia pra você também, meu Robertão. Que nesse mês traga paz ao coração, força pra seguir, fé pra acreditar e muitas bênçãos em cada dia. Tá a mensagem aqui do Roberto Carlos do Amaral, lá de Ipatinga. Pra você que liga e se liga, Jorge Benjó. Quem dera, hein? Chove, chuva.

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7: Beleza, 9:19, mais uma vez, eu olhei ali, 9:19, e a partir das 19 horas, Praça da Estação, abertura da grande festa em comemoração aos 58 anos da Rádio Educadora, estaremos abrindo oficialmente, e a partir das 8 tem a banda Bota Pra Tocar, e logo depois tem o Rodrigo Santos, sensacional, durante 25 anos aí empunhando o contrabaixo do Barão Vermelho, e agora Kim Coronel Fabriciano com a sua super banda fazendo um showzaço logo mais. Eu quero convidar você também para curtir conosco. Roberto, eu quero ouvir um pagode hoje, quero ouvir um sambão hoje bacana. Então vamos para a Praça da Estação, que para fechar nossa noite tem Boleiros do Samba. Rapaziada, ó, manda muito bem. E quem vai estar conosco com a banda? Essa fera aí, ó. Rodrigo Santos.

0: 9:28, 9:28. Daqui a pouquinho a gente vai trazer aqui na nossa programação, Janaína Oliveira trazendo mais informações no seu rádio. É só ficar ligado, já já tem notícias.
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2: 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Quando um trabalhador com carteira assinada sai de férias, ele continua recebendo. 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Por isso, o custo das férias não é só passagem, o hotel ou o passeio. Existe um custo invisível, o dinheiro que deixa de entrar enquanto você descansa. Se esse valor não for planejado, a viagem pode terminar e a preocupação começar. Afinal, ninguém quer voltar de férias pensando apenas nos boletos que ficaram esperando. Férias são importantes, mas precisam fazer parte do planejamento financeiro. Assim, você descansa de verdade e volta ao trabalho com tranquilidade. Eu sou Alice Costa, planejadora financeira. 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
0: No Vale do Aço, 9:31, temperatura máxima para hoje, 26 graus. A temperatura mínima é de 12. A umidade relativa do ar, 67%. Não há previsão de chuva para esse sábado em Coronel Fabriciano. 9:31, vamos voltar à Central Educadora de Jornalismo, repórter Janaína Oliveira.
6: Na próxima sexta-feira, dia 7, começa o curso Pré-Cefet, que vai atender 156 alunos em Timóteo. A cerimônia de abertura acontece às 14h no auditório do Paço Municipal. O curso é gratuito, voltado exclusivamente para estudantes da rede municipal de ensino e está dividido em 5 turmas. O foco é reforçar o conteúdo que costuma cair nas provas de seleção, especialmente em disciplinas como matemática, português e outras do currículo do ensino fundamental. O projeto é desenvolvido pelo Núcleo Tecnológico Educacional Municipal, vinculado ao Centro Municipal de Educação Integrada de Educação de Jovens e Adultos em Timóteo. A iniciativa é uma preparação voltada para os alunos do nono ano da rede municipal, principalmente aqueles que estão interessados em prestar processos seletivos no ensino técnico fundamental, com destaque para o Cefet Campus Timóteo. Para a Rede Educadora de Comunicação, Janaína Oliveira.
0: No Vale do Aço, 9:33. 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

Rodrigo Santos arrebentando com o melhor dos anos 80. Rodrigo Santos, ele que passou pelo Barão Vermelho, experiência fantástica com a mega banda, levando para você muita alegria e muita música. E para finalizarmos a noite, logo mais na Praça da Estação, Boleiros do Samba, deixa cair, como diz o Dom Carvalho, né? Baixa a agulha.

0: Lavana Prado, a ferro e fogo, e depois abandonado. Um popurrizinho aí, curtinho aí da Lavana Prado aqui na nossa programação. Olha, ótima manhã de sábado pra você que tá acordando agora, né? Tem gente que tá na cama aí desde cedo. Tá na hora de dar os pulos, hein? Tá na hora de acordar, porque aqui tá rodando muito sucesso pra você que tá ligado. Bom dia, obrigado aí pela carona pra você que tá no volante do carro. Vamos junto nessa manhã gostosa, sabadão, dia de curtir muita coisa legal. O galo já cantou há muito tempo e você tá deitado aí, depois daquela de ontem também, né? Deixa eu mandar um abraço lá pro pessoal de Ipaba, lá do Vale Verde. Ô, delícia ontem, viu? Abraço carinhoso pro meu amigo Romildo lá, fazendo aquele som bacana, público sensacional. Abraço aí pra rapaziada do Vale Verde aí em Ipaba. Obrigadão, grande Romildo, Romildo Perazio. 9:47 agora.
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E bota solista, né? Amanhã de sabadão gostoso, que delícia, hein? Abraço aqui pro Geraldo Madeira, tá ligado? Geraldo Madeira, bom dia, povo de Deus. Bom dia, seu Geraldo, dos ouvintes da Rádio Educadora. Bom final de semana pra você também, pra esposa Raimunda, a Dilma Geralda, no Nossa Senhora do Carmo. Abraço pro Roberto Carlos do Amaral, lá no Ipatinga, lá no bairro Canaã. A Núbia Alves, no Santa Terezinha, já mandou um recado aqui que vai participar da festa da Rádio Educadora. Alô, dona Nelcina Alves, vamos descer a serra aí, dona Nelcina. Vamos chamar a família, convida o Roninho aí pra descer e vamos curtir a festa da Rádio Educadora. Bom dia pra Silvânia Assis, um alô também pro Sebastião, nosso querido Batata lá no bairro Recanto Verde, o José Lupciano e um bom dia aqui pra Rosilene Maria lá no Santa Cruz, Andréa Carbona lá no Vila Militar. Abraço pra Luiz Carlos do Bromérios, aí Luísa Germano no Contente, Adriana Gonçalves no Bom Jardim e pra você que tá ligado. 9:50, já já tem Padre Reginaldo Manzotti, agora tem Paralamas, Lanterna dos Afogados.

19h53. Estamos caminhando aqui quase pro finalzinho do nosso programa, né? Estamos chegando ao final aqui de mais uma edição do Educador Show. Daqui a pouquinho tem o padre Reginaldo Manzotti, Experiência de Deus. 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Tá chegando a hora, hein? Tá chegando?

Estamos chegando ao final de mais uma edição da Educadora Show. Obrigado aí pela sua companhia. Obrigado pelo seu carinho, carinho da audiência. Obrigado por fazer parte dessa grande família chamada Educadora. Continue com nossa programação. O convite está feito para você logo mais na Praça da Estação, a partir das 7 da noite. Comemoração dos 58 anos da Rádio Educadora. Banda Bota para Tocar. Rodrigo Santos, ex-Barão Vermelho. Boleiros do Samba, toda a equipe da Rádio Educadora. Um show de alegria na Praça da Estação. Superestrutura. E você, claro, é o nosso convidado. Continue com a nossa programação, tem um momento de fé, de esperança, de reflexão, tá chegando aí Padre Reginaldo Manzotti e o programa Experiência em Deus. Eu, Roberto Nogueira, desejo a você um final de semana excelente, um sabadão abençoado. Fique com Deus e a gente se encontra, se Deus quiser, na segunda-feira aqui na Educadora, às 11 da manhã, com o nosso microfone aberto. Grande abraço, fique com Deus e até a próxima. Bem aí, Padre Reginaldo Manzotti na sequência. Fui!

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0: Louvado seja nosso Senhor Jesus Cristo, para sempre seja louvado. Queridos irmãos e irmãs, no sábado, você que acompanha sempre, você que só está hoje, hoje nós estamos em plena novena da Sagrada Família e rezando pelos pais. Dia dos Pais está chegando, mas hoje também vésperas de celebrarmos o Dia dos Sacerdotes, Dia do Padre. Então, neste programa faremos oração pelas vocações sacerdotais e já convido você a rezar pelo padre da sua paróquia. Isso mesmo. Pense, reze pelo padre da sua paróquia, que faz um bem imenso. Filhos e filhas, amado povo de Deus, hoje, dia 1º de agosto, mês das vocações, rezar sobre pela todas as vocações. Saúdo a todos, a partir da Rádio Evangelizar, de onde tudo começa, e as rádios irmãs, cujos nomes cito neste momento. Educadora. Saúdo a você pela TV Evangelizar, sinal digital em todo o país, em várias cidades, canal aberto, pelo YouTube, Padre Manzotti Oficial, pelo aplicativo da Associação Evangelizar é Preciso e todas as plataformas digitais. Repito, reze pelo padre da sua paróquia. Mês de agosto, mês das vocações, e ao longo do mês vamos contemplar todas as vocações. Hoje também dia de Santo Afonso Maria Ligório. Tudo isso no programa de hoje, mas nós começamos em nome do Pai, do Filho, do Espírito Santo. Amém. Naquele tempo, a fama de Jesus chegou aos ouvidos do governador Herodes. Ele disse aos seus servidores: é João Batista que ressuscitou dos mortos. E por isso, os poderes miraculosos atuam nele. De fato, Herodes tinha mandado prender João e amarrá-lo e colocá-lo na prisão por causa de Herodíades, a mulher de seu irmão Felipe. Pois João Batista, o profeta, tinha dito a Herodes: não te é permitido tê-la como esposa. Por quê? Era cunhada. Continuo. Herodes queria matar João, mas tinha medo do povo, que o considerava como profeta. Por ocasião do aniversário de Herodes, a filha de Herodíades dançou diante de todos e agradou tanto Herodes que lhe prometeu, com juramento, dar a ela tudo o que pedisse. Instigada pela mãe, ela disse: dá-me num prato a cabeça de João Batista. O rei ficou triste, mas por causa do juramento diante dos convidados, ordenou que atendesse o pedido dela e mandou cortar a cabeça de João no cárcere. Depois, a cabeça foi trazida num prato, entregue à moça, e esta levou a sua mãe. Os discípulos de João foram buscar o corpo e o enterraram. Depois, foram contar tudo a Jesus. João Batista teve a coragem de denunciar um pecado. Não te é permitido tê-la por esposa. É a família. Eu falava que hoje, dia 1º de agosto, nós começamos o mês vocacional. Claro, o primeiro domingo, amanhã, dia do padre. Depois, nós estamos em plena novena, dia dos pais. Depois, nós teremos Assunção de Nossa Senhora, dia dos religiosos, religiosas. Depois, teremos dia do catequista, do povo de Deus. Então, por que não, hoje, dia 1º de agosto, dizer: eu e minha casa serviremos ao Senhor? Sobe o som, sacristão, mês vocacional.
1: Eu e minha,
0: que minha casa seja um celeiro de vocações. Senhor, que eu e minha casa possamos servir ao Senhor.
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0: 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Seja bem-vindo, pode entrar, Senhor. Mês vocacional abrindo hoje. Todas as vocações importantes aos olhos de Deus. Todas as vocações, cada um no seu estado de vida. Seja a vida sacerdotal, seja a vocação à família, dia dos pais, seja a vocação à vida religiosa, mas todos, povo de Deus, lutando pela causa do reino, pela verdade. Então você que está me acompanhando, diga: na minha casa, eu e minha casa serviremos ao Senhor. Nós aceitamos a palavra do Senhor. Nós queremos viver os princípios do Senhor. Faze, Senhor, que esse pacto aconteça. Eu quero ir para o céu, mas quero levar minha família também. Diga isso. Eu quero ir para o céu, Senhor. Jesus, eu quero ir para o céu, mas eu quero levar minha família para o céu também. Vou rezar, vou perdoar e vou clamar aos céus. Eu e minha casa serviremos ao Senhor. Diga quanto necessário for. Sagrada Família de Nazaré, minha família vossa é. Sagrada Família de Nazaré, minha família vossa é. Lembre-se do evangelho que acabamos de proclamar. Quando a mentira, a falsidade, o adultério entra, entra a morte. O evangelho fala que era dia de do aniversário de Herodes, o momento de celebrar a vida, e terminou numa celebração da morte. Senhor, que na minha casa se celebre a vida, que se celebre a obediência, este pacto contigo, Senhor. Eu e minha casa serviremos ao Senhor. E que a família seja uma sementeira de vocações. Que a família possa ser um lugar da vida cristã, uma igreja doméstica. Que na minha casa todos nós obedeçamos a Deus, seguindo a Deus. Diante do rei vou proclamar que eu e minha família lá no céu queremos morar. Sagrada Família de Nazaré, minha família vossa é. Por isso, qual o nome do padre da sua paróquia? Escreva num papelzinho. Durante o programa, nós vamos fazer oração pelas vocações, abrindo o mês vocacional, e vamos fazer uma oração pelos padres da sua paróquia. Vou para o intervalo, nós voltamos com partilha de vida, leitura orante e momentos fortes de oração. Chame teu amigo, tua amiga. Volte comigo, nós voltamos já.
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0: 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Odisseia, que a paz de Jesus esteja com você. Bom dia.
1: Bom dia, Padre Reginaldo. Um prazer conversar com o senhor.
0: Prazer todo meu, querida. Você fala de onde?
1: Eu falo de Campos do Goitacazes, um bairro chamado Tocos.
0: No Rio de Janeiro, né?
1: É, estado do Rio de Janeiro, mas eu sou natural do Espírito Santo.
0: Tá certo.
1: Meus irmãos moram tudo lá.
0: Como que você me acompanha ali em Campos dos Goitacazes?
1: Eu acompanho às vezes pelo Facebook e às vezes pelo YouTube.
0: Tá.
1: Eu acompanho o senhor todos os dias.
0: Que maravilha,
1: na
0: filha.
1: Na leitura orante,
0: que
1: na
0: bom.
1: TV Evangelizar de meio-dia.
0: Opa!
1: É muito bom, adoro.
0: Que bom, querida, muito obrigado. E diga lá, minha filha.
1: Padre, eu tenho um testemunho para dar ao senhor.
0: Agora, para todo mundo.
1: É, para todo que estiver acompanhando o senhor, né?
0: Isso.
1: Eu fui casada com um homem que morava aqui nessa cidade, né? Mas conhecemos no Rio de Janeiro, aí eu engravidei, ele me largou lá no Rio de Janeiro sozinho com a bebê e veio embora para a terra dele.
0: Misericórdia.
1: Mas o Jesus me sustentou, muitas pessoas queriam apanhar ela, mas eu não dei. Eu passei um aperto, perrengue, passei fome.
0: Imagina.
1: Mas Jesus me sustentou. E hoje ela está com 47 anos.
0: Amém.
1: Aí daqui eu tive outro filho. Aí no terceiro, meu terceiro filho nasceu com problema, com paralisia cerebral. E ele cresceu um homem, não falava, não andava. Mas eu sempre ali, com amor, dedicação, paciência.
0: Amém.
1: Eu cuidava dele, cuidei dele até os 30 anos.
0: Sim.
1: Foi a data que Deus programou para ele morrer.
0: Sim.
1: No mês 11 de agosto de 2011, Jesus já levou ele.
0: Meus sentimentos.
1: Mas eu fiquei assim com meu coração aliviado. Porque tudo que eu pude fazer por ele, Deus ficou do meu lado, me ajudando, me orientando, e tudo era paz.
0: Que bonito.
1: Aí,
0: isso.
1: Como eu acompanho muito o padre aqui da minha igreja, que na Senhora da Penha, aí eu fui conversar com ele sobre a morte dele, ele disse que a morte não é o fim, é o começo de uma nova vida.
0: Isto.
1: Aí eu fui me alimentando daquelas palavras, sabe? E continuei vivendo. E eu sou da igreja, eu faço a parte do acolhimento.
0: Parabéns.
1: Entendeu? E eu não falto a missa de domingo, estou sempre lá.
0: Parabéns por ser.
1: E assim, aí quando foi
0: acolhida.
1: em 2020, meu marido adoeceu. Por tudo que ele fez por mim, pelas maldades, que ele era um homem muito ruim,
0: sério?
1: Mas eu não desisti. Muitas pessoas diziam assim, vai embora, mulher, larga esse homem, porque eu não posso. Como é que eu vou pra rua com meu filho?
0: Entendi.
1: Não, eu tenho que ficar aqui suportando, porque Jesus tá do meu lado, ele nunca me abandonou.
0: Certo.
1: Aí em 2020 meu marido adoeceu, vomitando sangue. Aí quando foi em 2024, ele faleceu. Aí fez 2 anos.
0: Certo.
1: E é assim, né? A gente continua levando a vida.
0: Uma vida sustentada.
1: Porque a morte não é o final, padre. A morte é o recomeço de uma nova vida.
0: É verdade.
1: Porque estão vivos nos nossos corações.
0: Verdade. Estão vivos junto com Jesus Cristo ressuscitado. O seu testemunho
1: Jesus,
0: é...
1: Jesus, aí você foi dizer assim, como é que você carrega essa cruz?
0: Ah.
1: Não. Nós não carregamos cruz, não. É uma missão que Deus dá pra nós.
0: Isso.
1: Pra ver até onde vai a nossa fé.
0: Que testemunho forte o seu, hein?
1: A minha fé longa em Jesus sempre me sustentou.
0: Amém.
1: E me sustenta até hoje.
0: Tá
1: eu
0: certo.
1: Jamais, se alguém precisar de mim, eu sou uma pessoa idosa, eu tenho 66 anos, mas eu me sinto fortalecida pelo amor e a fé que eu tenho em Deus. Porque tudo que eu peço a ele, ele me dá.
0: Tá certo.
1: Depois que eles faleceram, eu fiquei doente.
0: Entendi.
1: Muitas dores, dores reumáticas.
0: Tá certo.
1: Mas e toda vez que eu assisto o senhor no YouTube, eu boto um copo d'água.
0: Que bom.
1: Aí depois que o senhor abençoou aquela água, eu bebo.
0: Tá,
1: o senhor acredita que minhas dores sumiu? Eu não tenho mais dores.
0: Amém. Graça
1: eu
0: recebida.
1: Não tenho nenhuma.
0: Graça testemunhada, não é, Odisseia?
1: É, graça testemunhada. E eu não sabe a honra e glória que eu estou, o prazer de falar com o senhor.
0: Prazer todo e meu.
1: Foi pela primeira vez.
0: Que bom, filha.
1: Foi a primeira vez que eu consegui falar com o senhor.
0: Obrigado.
1: Porque Jesus alimenta a gente com a nossa fé. A pessoa
0: isso.
1: Não precisa ter medo.
0: Claro.
1: Se a pessoa da família está doente, está internada. E sabe que não tem mais jeito? Deixa Jesus descansar ela.
0: Que Jesus das Santas Chagas faça o melhor, né? Odisseia, como é que é o nome do padre? Qual o nome do padre da sua paróquia? Padre o quê?
1: É, Padre Júlio.
0: Júnior?
1: É, Padre Júlio, o nome dele.
0: Tá
1: aqui
0: certo.
1: É Giuseppetto, o nome que... da.
0: Que Deus abençoe. Que Deus abençoe Odisseia, de Campos dos Goitacazes, Rio de Janeiro. Uma história, você percebeu, sustentada em Deus. Você viu todas as dificuldades, todas as provações. E ela diz: não é cruz, é missão. Bonito. É só uma pessoa de fé que pode dizer isso. Acompanha pelo YouTube, redes sociais, em Campos, a Diocese, Dom Roberto Francisco Ferreira Paz. Escute esse testemunho, por favor.
2: Então, eu estou em tratamento de câncer, já retirei tumor na mama, retirei na cabeça, e eu sei que o que está me mantendo de pé é Jesus das Santas Chagas.
0: Amém.
2: Eu rezo todo dia o terço de Jesus das Santas Chagas, passo água benta, eu estou passando bem. Graças a Deus, Nossa Senhora e Jesus das Santas Chagas. Graça alcançada, é graça testemunhada. Eu sei que vou ficar bem, vou ficar
0: Amém.
2: Curada. Toca o sino, sacristão.
0: Louvado seja Deus, filha. Mais uma mulher ali, ó, testemunhando. A vida sustentada em Deus. Que Jesus das Santas Chagas te dê a cura deste câncer e te sustente nos momentos difíceis. 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Eu volto com a leitura orante. Volte comigo.
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0: 15, versículo 35 seguintes. Vamos contextualizar, porque tem gente que só está acompanhando hoje. Dentro das temáticas, porque existem vários temas de 1 Coríntios. Ele já falou muita coisa. Conselho para os casais, conselhos para os solteiros, depois falou sobre o Espírito Santo, depois falou sobre os grupos, como fazer a questão dos irmãos, problema, uso do corpo, depois falou os dons do Espírito Santo, e agora ele está falando sobre a ressurreição de Cristo. E nesses últimos dias, você ouviu sobre, primeiro, a ressurreição de quem? Daquele que foi o primeiro, Cristo ressuscitou. Esse é o ponto de partida. Depois, ontem, sobre a nossa ressurreição. Mas ele ainda vai explicar algo que você é importante compreender: a ressurreição do corpo. Como será isso? Inclusive, estamos em leitura orante. Você escutou a filha de Deus dizer: eu acredito na ressurreição, eu acredito. E foi o que confortou ela quando o filho morreu, o marido depois, quando o padre disse: a morte não é o fim, é o começo de uma nova vida. Então vamos lá, capítulo 15, versículo 35. Mas alguém perguntará: como é que os corpos são ressuscitados? Você teve já essa dúvida? Alguém já perguntou para você? Vamos tentar entender a partir de Paulo. Que tipo de corpo eles vão ter? Seu tolo. Tá aqui, ó, não sei eu que tô falando isso não. Seu tolo. Quando você semeia uma semente na terra, ela só brota se morrer. E o que foi semeado é apenas uma semente. Talvez um grão de trigo, outra semente qualquer, e não o corpo já formado na planta que vai crescer. Aqui tem um princípio. Paulo era muito culto. Tem um princípio de Aristóteles: ato e potência. Se planta a semente, na semente já está o ato. Que vai ser é a potência. Deus dá essa semente o corpo que ele quer e dá a cada semente um corpo próprio. A carne dos seres vivos não é toda do mesmo tipo. Os seres humanos têm um tipo de carne, os animais outros, pássaros outros, peixes ainda outro. Há também corpos do céu, corpos da terra. Existe um tipo de beleza que pertence aos corpos celestes. Os seres celestiais também são corpos. Os anjos. Há outro que pertence ao corpo terrestre. Somos nós. O sol tem seu próprio brilho. Ele vai falando. A lua, outro brilho. As estrelas têm brilho diferente. Pois, será assim? Depois de ter feito todo esse introito, que Paulo é um homem culto, volto a te dizer, de formação helênica, formado aos pés do grande Gamaliel, quando os mortos ressuscitarem, quando o corpo é sepultado, ele é corpo mortal. Mas quando for ressuscitado, será imortal. Quando ele é sepultado, é feio e fraco. Mas quando for ressuscitado, será bonito e forte. Você sabia disso? Sabia? Ora, tá na Bíblia, tô lendo agora. Quando um corpo é enterrado, é mortal. Depois se tornará imortal. Quando enterrado, é feio e fraco. Depois vai ser bonito e forte. Quando é sepultado, um corpo material, mas quando for ressuscitado, será um corpo espiritual. Ah, entendi. Lembre de Jesus Cristo. Lembre do corpo de Jesus Cristo. Ele era um fantasma? Não. Mas ele comia. mas ao mesmo tempo ele passava pela parede. Então nós não estamos falando, porque nós estamos aqui na Terra presos a três categorias: espaço, tempo e forma. Depois da morte, nós não teremos mais essas três categorias: espaço, tempo e forma. É o corpo espiritual. E Paulo continua dizendo: é claro que existe o corpo material, então tem que haver também um corpo espiritual. Adão, primeiro homem, foi criado como ser vivo. Mas o último Adão, Jesus Cristo, é o espírito que dá vida. Não é o espiritual que vem primeiro, mas sim o material. O primeiro homem foi feito do pó da terra, o segundo veio do céu, Jesus Cristo. O que pertence à terra são aquele que foi dado ao pó da terra. O que pertence ao céu são aquele que veio do céu. Escutem bem esse segredo. Nem todos vão morrer, mas todos nós vamos ser transformados num instante. Num abrir e fechar dos olhos, quando tocar a última trombeta. Ele tocará os mortos, serão ressuscitados como seres imortais. E todos nós seremos transformados. Escutou isso? Seres imortais. Seremos transformados. Quando o Senhor voltar, quando a trombeta tocar, o corpo mortal precisa se vestir. Como é que o corpo imortal? Assim, quando esse corpo mortal se vestir com o que é imortal, e esse corpo que morre se vestir com o que não pode morrer, então acontecerá o que a Escritura disse: onde está, ó morte, a tua vitória? Onde está, ó morte, o seu poder de ferir? O que dá à morte o poder de ferir é o pecado. E que dá ao pecado o poder de ferir é a lei. Mas agradeçamos a Deus que nos dá vitória por meio de nosso Senhor Jesus Cristo. Portanto, queridos irmãos, continuem firmes. Continuem ocupados no trabalho do Senhor. Pois vocês sabem que todo o seu esforço neste trabalho traz proveito. Eu vou para o intervalo e volto comentando. Volte comigo.
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0: Então, como será a ressurreição do corpo? Hoje vivemos o corpo mortal. Na ressurreição, um corpo glorioso, como Jesus. Um corpo espiritual. Você lembra de um fato? Para você lembrar, é importante. Criar uma casuística para Jesus. Se há ressurreição dos mortos, diz a lei que uma mulher que casou com um homem não teve filhos e tiver irmãos, ela deve casar com esse irmão até ter filhos. Um homem tinha 7 irmãos. A mulher casou com o primeiro, não teve filho, com o segundo, terceiro, quarto, quinto, sexto, sete, não teve filhos. Perguntaram os saduceus: a quem essa mulher pertencerá no reino dos céus? Jesus disse: vocês não entenderam nada. Lá ninguém vai se dar em casamento, é um corpo glorioso, ninguém pertence a ninguém. Portanto, nós rezamos no credo: creio na ressurreição da carne, creio na vida eterna. Nós temos todo respeito, porque temos respeito com o corpo. Porque enterramos o corpo, ou mesmo que seja incinerado, é permitido hoje, mas não se pode jogar na natureza, não se pode jogar, sabia disso? Não pega cinza e coloca numa joia, não pega cinza e joga no mar, nas montanhas, porque nós acreditamos na ressurreição do corpo. Como será? Diferente do que é. Glorioso. Mas nós cremos. Escute esse testemunho.
7: Padre, eu me chamo Isabela Lorena, sou de Juazeiro do Norte. Eu já dei um testemunho aqui, que foi até o cordãozinho de São Pio, onde eu consegui retirar minha pulseira eletrônica. Ainda espero por julgamento.
0: Olha aí.
7: Mas eu creio em Jesus das Santas Chagas, que não vai dar em nada, porque eu fui presa de laranja nessa. E o meu

0: droga. Meu louvado Deus, eu não acredito que eu consegui vencer essa batalha todo dia. Eu pedi a Deus, Deus pra ele me dar força pra conseguir. E hoje eu tô dando meu testemunho, padre. Já tem mais ou menos uns 8 meses pra 9 meses que eu não bebo mais. Deus eu não louvado. Uso mais droga. Não sinto nem um pouco de vontade. Não sinto mais vontade de estar na rua, padre. É uma bênção pra mim. Uma bênção, muito obrigada. Eu tenho muito a agradecer a Deus. É uma vitória que eu estou dando na minha vida.
1: Amém.
0: Gratidão a Deus também ao Senhor, porque graça alcançada é graça testemunhada. E toco o sino, sacristão. Toco o sino, porque para mim é uma vitória.
1: Eu imagino. Me alegro com você, Isabela. Louvado seja Deus, que você tomou consciência e tudo começou a ser transformado na tua vida. Louvado seja Deus, porque você mesmo usou a palavra, estou limpa. E que, acredite, Deus que começou essa obra não para pela metade. Deus abençoe você. Isabela de Juazeiro do Norte, testemunho fortíssimo. TV Evangelizar, lá, canal aberto, 39.1. Também nos transmite a rádio Padre Cícero FM, o bispo Dom Magnus Henrique Lopes, da diocese de Crato. Nilda, que a paz de Jesus esteja com você, Nilda.
2: Oi, padre. A bênção.
1: Deus
2: bom
1: abençoe.
2: Dia.
1: Bom dia. Você fala de onde, Nilda?
2: Eu falo de Joinville, Santa Catarina.
1: Minha saudação a Joinville. Como que você me acompanha?
2: Eu acompanho pelo canal Evangelizar.
1: Tá certo. Canal aberto, 49.1. Antes de você continuar, como é que é o nome do padre da sua paróquia? Daqui a pouco nós vamos rezar pelos padres.
2: Padre Wagner.
1: Padre Wagner. Continua, filho, o que você quer falar?
2: Eu estava querendo oração para meus pais que já faleceram há mais de 20 anos. E para minhas irmãs também, que é para saúde, né? Porque elas se encontram doentes. Aí eu queria pedir oração.
1: Então vamos falar o nome dos pais, por favor.
2: Meu pai chama-se Carlico.
1: Carli
2: com Y.
1: Tá.
2: E minha mãe, Dulcineia Mendes.
1: Tá. Anotei. E as suas irmãs?
2: Eu tenho outras irmãs, né? Mas as que eu estou pedindo a oração é para a Georgina, que está acometida de câncer no estômago. E para minha irmã Zilmar, que tem ferida nas pernas, no varicose, já há mais de 30 anos que ela tem essas feridas.
1: Tá certo. Anotei. E que Deus abençoe você também, Nilda.
2: Eu também preciso bastante.
1: Tá bom.
2: Preciso mesmo, porque eu tô também, acabei de fazer uma cirurgia no ombro.
1: Sim.
2: E tô tendo um problema com o meu pedido, né, de incapacidade também na INSS.
1: Vamos colocar diante do Senhor. Deus abençoe Nilda de Joinville, Santa Catarina, TV Evangelizar, canal 49.1, Arca da Aliança FM, Dom Francisco Carlos Bach, arcebispo de Joinville. Querido povo de Deus, daqui a pouco, prepare-se, você até tem uma foto do padre da sua paróquia, pegue, anote o nome do padre, nós vamos rezar por eles e rezar por todas as vocações, abrindo o mês vocacional. Quero insistir que o mês de agosto é mês vocacional e significa que vamos contemplar todas as vocações. Em virtude de São João Maria Vianney, se celebra o primeiro domingo, dia do padre. Depois, nós estamos em plena novena dos pais, inclusive hoje é o terceiro dia. Depois, a Assunção de Nossa Senhora, a vocação à vida religiosa. Depois, dia do catequista, do leigo. Portanto, todas as vocações. Mas hoje é dia de Santo Afonso Maria Ligório. Ele nasceu em Nápoles, na Itália, e filho de pais cristãos, ricos, nobres, teve condições de estudar. Com 16 anos, já era doutor em direito civil eclesiástico. Entretanto, após anos de profissão, ele tomou uma decisão: abandonar tudo e seguir a vida religiosa. O pai não aceitou, evidentemente, mas Afonso renunciou a

0: lembrança e todos os títulos. Assim, foi ordenado sacerdote aos 30 anos de idade. Decidiu deixar Nápoles e fundou a Congregação do Santíssimo Redentor. Ele viajou quase todo o sul da Itália, pregando a palavra de Deus e a profunda devoção a Maria. Santo Afonso Maria Ligório, profundamente mariano, morreu com 66 anos e após, perdão, aos 66 anos foi nomeado bispo e depois renunciou. Faleceu com 91 anos, me perdoe, 91 anos, e deixou 120 livros e tratados: Teologia Moral, Glórias de Maria, Vida do Santíssimo Sacramento, Tratado de Oração. E é proclamado doutor da Igreja. Santo Afonso Maria Ligório, rogai por nós. Vou para o intervalo, mas voltando, vamos rezar pelos padres. Vamos rezar a oração abrindo o mês vocacional. Voltando, vamos fazer a novena da Sagrada Família e rezar pelos pais. Volte comigo, voltamos já.
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0: América FM de Uberlândia, Minas Gerais, Antena Jovem FM, Trajano de Moraes, Rio de Janeiro, Associativa FM, Jurema, Pernambuco, Colmeia News FM, Campo Mourão, Paraná, Difusora FM, Ubiratã, Paraná, Espinharas FM, Patos, Paraíba, Princesa do Capibaribe FM, Limoeiro, Pernambuco, Saldanha FM, Saldanha Marinho, Rio Grande do Sul, Terra FM, São Félix de Minas, Minas Gerais, De Ferrari, Nova Hamburgo, Rio Grande do Sul, Box Brasil Play, Porto Alegre, Rio Grande do Sul, Brisa Play, Pereiro, Ceará. E hoje é aniversário do meu sobrinho, Giacomo Manzotti, e carinhosamente chamamos de Jaquinho. Que Deus abençoe com todas as graças e bênçãos do céu, Giacomo. E amanhã, aniversário, Águas do Pantanal FM, Rio Verde de Mato Grosso, Mato Grosso do Sul, Cidade FM, Perdigão, Minas Gerais, FM, Cornélio Procópio, Paraná, Itapuá FM, Vinhema, Mato Grosso do Sul, Rainha da Paz FM, Cornélio Procópio, Paraná, Sinal FM, Aracati, Ceará, Infolog, São Vicente, São Paulo. E agora, convido você a fazer comigo esta oração por todas as vocações. Ainda teremos a oração pelo padre da sua paróquia, Senhor da Messe e Pastor do Rebanho. Faz ressoar em nossos ouvidos teu forte e suave convite: vem e segue-me. Derrama sobre nós o teu espírito e que nos dê sabedoria para ver o caminho e generosidade para ouvir tua voz. Senhor, que a Messe não se perca por falta de operários. Desperta as nossas comunidades para a missão. Ensina a nossa vida a ser serviço. Fortalece os que querem dedicar-se ao reino na vida consagrada e religiosa. Senhor, que o rebanho não pereça por falta de pastores. Sustenta a fidelidade dos bispos, padres e ministros. Dá perseverança aos seminaristas. Desperta no coração dos jovens o ministério pastoral na tua igreja. Senhor da Messe, Pastor do Rebanho, chama para o serviço o teu povo. Maria Mãe da Igreja, modelos dos servidores do Evangelho, ajuda-nos a responder sim. Amém. E agora, convido você a rezar uma Ave Maria pelo padre da sua paróquia. E digo assim: se hoje você puder, ou amanhã, depois da missa, dê um abraço no sacerdote. Leve um mimo, um cartão, e diga: rezei pelo senhor, ou diga: obrigado pelo seu sim. Rezemos pelos padres. Ave Maria, cheia de graça, o Senhor é convosco. Bendita sois vós entre as mulheres, e bendito é o fruto do vosso ventre, Jesus. Santa Maria, Mãe de Deus, rogai por nós, pecadores, agora e na hora de nossa morte. Amém. E se quiser e puder, diga ao padre da sua paróquia que eu, padre Reginaldo, mandei um abraço. Que Deus os abençoe. E juntos, a novena da Sagrada Família e oração pelos pais. Jesus, Maria e José, terceiro dia. Minha família, nossa é. Sagrada Família de Nazaré, coloco-me em oração por todas as famílias e clamo que as famílias aqui na terra tenham o discernimento necessário para fugir de todas as ciladas dos Herodes de hoje, como fizeste na Gruta de Belém na fuga para o Egito. Jesus, Maria, José, eu coloco como intenção especial os pais aqui na terra. Diga o nome do seu pai. Que o Pai do Céu nos nos concedeu como pai biológico. Diga o nome do seu pai, vivo ou falecido, não importa. Aos falecidos, peço descanso eterno. Dai-lhes, Senhor, o descanso eterno, e a luz perpétua os ilumine. Descanse em paz, amém. Aos pais vivos, seu pai está vivo, dai, Senhor, saúde, paz, prosperidade. Abençoai e santificai as famílias e, de modo especial, os casais. Aperfeiçoai o amor dentro do matrimônio. Fazei com que sempre lembre o pacto nupcial e que possam a cada dia no perdão, no diálogo, na fidelidade, reavivar o amor que os une. Senhor, que o perdão seja abundante, que o amor seja constante e o diálogo uma ponte de recomeço. Afaste para longe da família vícios, brigas, discórdias, desavenças, infidelidade, enfermidade. Sagrada Família de Nazaré, santificai e protegei minha família. Sagrada Família de Nazaré, santificai e protegei minha família. Sagrada Família de Nazaré, santificai e protegei minha família. O Senhor esteja convosco, Ele está no meio de nós. Abençoai, Senhor, por intercessão de Nossa Senhora do Carmo, São Pio de Pietrelcina, a água, roupa dos enfermos, as fotos de família. Abençoai, Senhor, Pai, Filho e Espírito Santo. Amém. Não esqueça. Saúde o padre da sua paróquia. Valorize o padre da sua comunidade. Mês de agosto, mês das vocações. Feliz Dia dos Padres. 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

0: Seca e a hora certa.
1: No Vale do Aço, 11 horas.
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11: Olá, ouvintes da Rádio Educadora. Sejam bem-vindos ao Conexão Natureza.
12: Olá, ouvintes da Rádio Educadora FM. Meu nome é Vinícius. Estamos aqui para debater um tema muito importante para o Vale do Aço, para o Vale do Rio Doce.
11: E todo mundo sabe, essa é sua rede educadora de comunicação, conectando o Vale do Aço com o mundo. Coordenação artística de Matheus Cabral, coordenação de jornalismo de Janaína Oliveira, coordenação administrativa de Joana Velino e direção de Padre José Wilker. 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
12: Nesse programa vamos falar do desastre de Mariana e os seus impactos socioambientais, especialmente na bacia do Rio Doce e no Vale do Aço, o acordo de repactuação e como funciona, os programas de reparação ambiental, os desafios para o futuro. Estamos aqui com o secretário de Estado de Meio Ambiente, doutor Lissandro, para conversar conosco sobre isso.
11: Exatamente, Vinícius. No dia 5 de novembro de 2015, algo trágico ocorreu aqui no Vale do Aço, em Minas Gerais, no Brasil, porque foi o maior desastre que a gente tem aí notícia. A barragem de fundão da mineradora Samarco rompeu em Mariana. Vamos bater um papo aqui com o secretário. Secretário, nesse primeiro momento, qual que foi o impacto de, muitas pessoas chamam de desastre, muitas pessoas chamam de crime, qual foi o primeiro impacto disso?
4: Bom, bom dia, e é ótimo, um prazer estar aqui conversando com vocês sobre, apesar do tema não ser um tema alegre, é um tema triste, mas é importante que a gente leve o máximo de informações aos seus ouvintes, né, ao seu público. Bom, nesse momento, 5 de novembro de 2015, naquela época eu atuava no Estado como procurador de Estado, e a minha equipe foi responsável por propor a primeira ação judicial diante daquele cenário. E você tem razão, na verdade não há uma divergência. Foi um crime e foi um desastre. Ou seja, quando acontece um desastre ambiental como esse, um desastre socioambiental, ele atrai tanto uma responsabilidade administrativa, ensejando a aplicação de penalidades, como multa, suspensão de atividade. Ele é um crime que vai ensejar a responsabilização criminal daqueles agentes que contribuíram para que ocorresse aquele resultado, mas também ele atrai para o responsável, para o empreendedor, a necessidade de reparação de todos os danos. E foi assim que, ainda ali, nos primeiros dias de novembro, foi proposta uma ação pelo Estado de Minas Gerais. Nós representávamos o Estado enquanto Advocacia Geral do Estado, e no momento seguinte até uma coalizão de forças com o órgão jurídico do Espírito Santo, que também foi afetado, uhum, e do governo federal, em razão de ser um rio federal, né, o Rio Doce. Esse rompimento da barragem de Fundão, ele provocou provavelmente o maior desastre socioambiental da América do Sul, né? Uma bacia hidrográfica de mais de 600 quilômetros de extensão, o rompimento acontece em Mariana, e essa onda de rejeitos percorre todo o Rio Doce até chegar no estuário, na região de Linhares, ali no Oceano Atlântico. E só não foi pior, pasmem, porque no percurso dessa lama havia uma usina hidrelétrica. O reservatório da usina hidrelétrica de Candonga, ele serviu ali de contenção para uma boa parte dos rejeitos que, a partir daquela usina hidrelétrica, ficou canalizado no Rio Doce. Ali, pelo menos, nós não tivemos grandes danos, obviamente, nas matas ciliares, mas obviamente que esse dano, ele envolve toda a calha do Rio Doce. Então, é a partir daí que começa a se trabalhar com a necessidade da reparação. E já nos primeiros dias, os órgãos técnicos do Espírito Santo, de Minas Gerais e da União Federal já começaram a trabalhar também em medidas mitigadoras. O que que significa isso? Ou seja, contendo a ictiofauna, contendo os peixes que estavam nos afluentes, para que ele não chegasse àquele rio que, a partir daquele momento, já estaria ali com aquele fluxo enorme de rejeitos de mineração percorrendo. Qual foi o outro problema? Para além do rejeito de mineração daquela barragem que rompeu-se, nós tivemos, com a velocidade e a energia que essa onda provocou, um revolvimento de um fundo de rio. Um fundo de rio que já estava sedimentado, de anos de atividade minerária, na verdade de séculos de atividade minerária, que foi revolvido. Então, contaminantes que estavam depositados há 200, 300 anos naquele fundo de rio, vieram à superfície, provocando uma série de danos aí.
11: Além daquilo tudo que a lama veio arrastando, além do rejeito que veio da barragem, da juntou com o que estava no leito do rio, no fundo do rio.
4: Esse é o problema de um desastre. E aí, até pra gente, esse é um programa educacional, pra gente diferenciar pro seu público, é um conceito muito sutil, mas ao mesmo tempo ele é muito claro. A diferença entre um acidente e um desastre. O acidente, ele de fato, ele provoca ali um dano, como uma eventual contaminação de um trecho, um desmatamento. Isso pode ser caracterizado como um acidente, mas o que que vem a ser um desastre? O desastre, ele impacta a estrutura da própria sociedade. Uhum. Ele desorganiza a sociedade e o meio ambiente. Foi o que aconteceu no dia 5 de novembro de 2015.
11: Vinícius, falando de questões ambientais, você que acompanhou isso de perto, o que que isso refletiu no Rio Doce? O que que isso refletiu aqui também? Lembrando, gente, que numa edição especial, nós estamos aqui no Parque Estadual do Rio Doce, recebendo o Lissandro. O parque abriu as portas pra gente. E o que que aconteceu aqui, Vinícius?
12: Muito importante essa pergunta. Despejo de mais de 40 milhões de metros cúbicos de lama de rejeito. 17 pessoas morreram, né? 19 pessoas faleceram com o despejo e a passagem dessa lama. E o impacto no Parque do Rio Doce, que a gente percebeu, até mesmo para a construção de toda a negociação que teve como base, os laudos, os relatórios que a gente produziu tecnicamente, foi um impacto muito sistêmico e crônico, que se permaneceu na sociedade de maneira perceptiva, no cunho ambiental, cultural e social. Então a gente notou migração de pessoas que habitavam as margens do rio para outras áreas da própria bacia do território. Forçou uma migração de pessoas. A gente viu um muro invisível. O Rio Doce se tornou um muro, onde algumas espécies mais sensíveis e altamente, ambientalmente mais exigentes, como é o caso, por exemplo, dos jacarés do Papa Amarelo, as antas, não estavam cruzando mais o rio. O rio virou um muro para a conservação da biodiversidade. Então a gente percebeu vários impactos e conseguimos relatar isso ao longo do tempo e produzir laudos que determinaram ações específicas aqui para o parque. E teve o doutor Lissandro como uma pessoa chave para desenhar isso tudo. Como o senhor concebeu isso tudo e percebeu toda essa afetação do ponto de vista jurídico, administrativo, para construir isso para o parque?
4: Bom, Vinícius, na verdade, esse é um trabalho de várias mãos. Não seria possível a atuação jurídica se nós não tivéssemos o respaldo técnico de quem estava na ponta, entendendo quais eram os danos socioambientais e quais eram os danos socioeconômicos, porque pessoas ficaram sem abastecimento, animais ficaram sem fonte de sedentação, ou seja, houve uma grande desorganização social, mas o Estado, os dois estados, o Estado de Minas Gerais e o Estado do Espírito Santo, pelos seus quadros técnicos, se organizaram muito, com apoio também, dos técnicos federais, para subsidiar essa atuação jurídica. E foi esse movimento de propositura de uma ação judicial, ainda em novembro, a obtenção de um liminar que suspendeu as licenças minerárias tanto da Samarco, mas também gerando uma constrição, bloqueio de valores, para garantir que houvesse uma reparação material, determinando essas empresas que elas executassem medidas de reparação socioambiental e socioeconômica, mas com uma garantia de valores depositados de 2 bilhões de reais, garantindo que aquela reparação não seria uma fake news, que aquela reparação não fosse apenas uma assinatura no papel. Tanto a Samarco quanto as suas duas sócias, as duas controladoras, a Vale, uma das maiores empresas de mineração do mundo, e a BHP, uma outra empresa mineradora australiana que concorre com a Vale no mercado, mas na Samarco eram sócias. Então, garantindo não só a responsabilização da Samarco, como das suas controladoras. E a partir dessa leitura técnica, chegou-se a uma discussão em torno de uma solução amigável, para que elas se comprometessem, garantindo financeiramente que cumpririam. Foi o acordo celebrado. O desastre acontece em novembro de 2015, em março de 2016, em razão desse cenário positivo do ponto de vista das discussões jurídicas, chega-se a um acordo envolvendo a União, Minas, Espírito Santo e as três empresas, Samarco, Vale e BHP. É o famoso TETAC, um termo de transação e ajustamento de conduta, que começa com uma solução inovadora para a reparação, que depois teve seus problemas, nós podemos falar sobre isso.
13: E o Conexão Natureza dá uma pequena pausa. Na volta, a gente continua esse papo com o secretário de Estado de Meio Ambiente, ao vivo aqui, direto do Parque Estadual do Rio Doce. A gente vai ali, volta já, e você não saia daí.
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1: 11:14.
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2: De volta com o seu Conexão Natureza, essa edição especial, a gente está recebendo aqui o secretário de Estado de Meio Ambiente de Minas Gerais, batendo um papo sobre a repactuação, sobre o desastre de Mariana e mais coisas. Presta atenção no papo.
3: A gente vai falar disso também, porque é o tamanho do impacto econômico disso, porque a gente já falou aqui, pescador parou de trabalhar, teve gente que precisou mudar do leito do rio. Dá pra gente mensurar economicamente o tamanho disso tudo, desse impacto?
4: Como eu disse no início, esse é claramente um desastre, como você disse, ele desorganiza a vida de um pescador, ele desorganiza a vida da população de uma cidade próxima aqui, Governador Valadares, ficou sem abastecimento de água.
3: Durante muito tempo eles tiveram que comprar água.
4: Comprar água, né? Você não consegue nem uma água potável para sua criança, né? Até para o seu próprio abastecimento. Produtores rurais ficaram sem abastecimento, perderam suas lavouras, até as atividades turísticas foram interrompidas, né? No estuário, você tinha uma atividade intensa de turismo, até as atividades culturais, de lazer, como surf no estuário, tudo isso foi interrompido. Fora os riscos em relação aos animais, a possível contaminação de espécies de animais terrestres, a ictiofauna na calha do rio também. Então, tudo isso passou por uma série de diagnósticos. Então, a primeira fase até dessa composição foi de realizar um diagnóstico. Nós não podíamos nos esquecer das pessoas que estavam numa situação emergencial. Então, foi também necessário estabelecer pagamentos emergenciais para uma massa de pessoas em toda a bacia hidrográfica. Por quê? Porque algumas pessoas perderam de um dia para o outro o seu sustento, né? Como é o caso dos pescadores.
3: Esse impacto realmente é imensurável, porque você tirar uma família, você perder o sustento, você tentar, né, manter essa família e depois tentar organizar isso tudo, e às vezes as pessoas não pensam nisso. Teve o desastre, mas o que acontece agora? Não tinha um plano pronto.
4: Não, porque esse desastre, ele foi inédito. Então, naquele... E um outro critério para conceituar um desastre, e aí abrindo um pequeno parênteses, todos nós sabemos um critério que diferencia bem um acidente de um desastre, Vinícius. Você vai saber exatamente o que você estava fazendo na sua vida pessoal no dia 5 de novembro de 2015, naquele final de tarde.
3: Tanto se você perguntar a uma pessoa o que ela está fazendo no dia 11 de setembro de 2001, todo mundo lembra.
4: Exatamente, quando houve o colapso das Torres Gêmeas. Então, um desastre, ele causa esse tipo de impacto. E é importante a gente lembrar que esse desastre, ele tirou do mapa um distrito, com toda a sua riqueza cultural, toda a história daquelas pessoas que moravam ali, especialmente nas primeiras cidades, né? O distrito de Bento Rodrigues, Barra Longa, né? Gesteira, foram comunidades que foram desorganizadas totalmente, perdendo inclusive a sua memória, né? Elas não têm para onde voltar. Foi, obviamente, foram essas famílias reassentadas em Nova Bento. É uma forma de reparação, reassentamento, mas essa memória é uma memória que se perdeu, né? Essa área é uma área que hoje ela não é mais possível de realocação de pessoas naquele território.
3: E se você for olhar, olha que loucura, eu lembrei de uma situação aqui, Hiroshima e Nagasaki, cidades que sofreram com bomba atômica, mas que retornaram de alguma forma, cidades estão lá, esses distritos não dá.
4: Exatamente.
3: A lama levou.
4: É uma grande dificuldade mesmo, assim, houve uma verdadeira desorganização. E eu gostaria de aproveitar essa grande oportunidade aqui para a gente trabalhar um pouquinho, assim, e as soluções. Então, ou seja, quando houve aquele rompimento, e aí voltando na sua pergunta, do ineditismo naquela situação, nós olhávamos as áreas técnicas e a área jurídica do Estado, olhava para trás e a gente não via bons exemplos. A nossa trajetória de propositura de ação de exigência de reparação, ela parava na morosidade dos processos judiciais. Não é culpa do judiciário, o judiciário é soberbado com sem número de ações, e essas ações acabam em razão da realidade do processo civil brasileiro, tendo vários recursos, demorando 15, 20, 30 anos para se chegar a uma decisão definitiva. E o Rio não pode esperar 30 anos, a população não pode esperar 30 anos. Daí se buscou intensamente por uma solução que fosse consensual, que não dependesse da litigiosidade dos processos judiciais. Foi assim que se chegou a esse acordo, um acordo que estabeleceu um critério diferente de criar um fundo de valores, um fundo de dinheiro, e esse fundo de dinheiro pudesse ser acessado para a execução das medidas reparatórias. E é justamente para gerir esse fundo com mais rapidez, em tese, no plano, do que o Estado, criou-se uma fundação privada que pudesse executar, que foi denominada de Fundação Renova. Né? Eu acho que o restante da história muita gente já conhece.
3: Já conhece. A gente fez aqui um resumão de tudo que aconteceu até desse dia, até um pouco aí para frente. Vinícius, mas e aqui dentro? Como é que ficou essa situação aqui dentro? O parque foi afetado. A gente falou sobre os bichos e tal, mas e o que mais aconteceu aqui dentro?
5: Houve uma afetação direta do que a gente percebeu, e às vezes uma organização em acordos, em transações de TETAC, acordos judiciais, não conseguem talvez reparar o essencial. O que eu vi é que matou o espírito de algumas pessoas. E aí, conversar com essas pessoas, né, principalmente as pessoas lindeiras ao rio, as que tinham uma relação. O rio era um organismo vivo. E essa a manutenção dessa vida, né, de forma orgânica, foi ali segmentada. Então, houve migração de pessoas mesmo para outros territórios que não voltam mais. Esse é um impacto para mim que foi muito forte. Exatamente no dia 5 de novembro, o que eu estava fazendo? Esperando a lama chegar na ponte perdida, no centro de pesquisa, para conseguir relatar com acurácia o que estava acontecendo. No dia 6 de novembro, a lama chegou. E a gente, eu digo a gente porque eu peguei e reuni alguns guarda-parques, fomos lá para ver o que a gente podia fazer. A gente nem sabia o que ia passar. Na hora que a gente conseguiu perceber o tamanho do impacto, a gente começou a chorar copiosamente, não só pelo sentimento, mas também pelo fortíssimo odor que estava descendo junto com aquela lama inteira, e uma migração forçada para o Ribeirão Belém, que é um afluente que deságua no Rio Doce, uma migração de espécies que não, o Ribeirão não dava para comportar essas espécies, uma piracima fora de época, peixes enormes, né, dourados de 30, 40 quilos, surubim subindo o ribeirão e morrendo por falta de oxigênio. A gente começou desesperadamente, muitos voluntários, a polícia ambiental, os guarda-parques, o parque, a pegar os peixes e sair de mão em mão. Pegamos as caminhonetes, colocamos lona e colocamos água e falamos, vamos salvar todos os peixes. Não é engano, na hora que a gente foi experimentar o tamanho desse impacto, uma anta, por exemplo, morta, fixada na lama, que era uma verdadeira areia movediça na época. Então vários animais foram mortos por ocasião desse impacto mais agudo, naquele momento ali. E aí a gente ficou com uma sensação de impotência muito grande, mas a partir disso a gente foi construindo as soluções junto com a GE, junto com outros órgãos ambientais do Estado, da União, para se chegar ao que a gente chegou hoje, né? Nos 93 milhões de reais para o parque, para reparar isso tudo, compensar e investir nas ações de implementação da consolidação da gestão do parque, que vem ao longo de 5 anos agora, experimentando novos caminhos para conseguir mitigar isso, experimentar uma gestão mais aperfeiçoada, com mais qualidade, trazendo as populações humanas para dentro do parque, e o parque sendo como um vetor de desenvolvimento, de emprego e renda também local.
2: O papo está maravilhoso, mas eu preciso fazer aquela pausa rapidinha aqui no Conexão Natureza. Na volta, a gente continua esse programa especial falando sobre repactuação, sobre o desastre Mariana e muito mais. Voltamos já.
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5: Partidos políticos em todo o Brasil correm contra o tempo, já que o prazo final para a realização das convenções partidárias termina na próxima quarta-feira, 5 de agosto. A partir desta data, não será mais possível lançar novos nomes para as eleições de outubro, na qual vamos escolher presidente, governador, senadores, deputados federais e estaduais. No Vale do Aço, a corrida eleitoral já começou a tomar forma. De acordo com informações apuradas, regionalmente, pelo menos 33 pré-candidatos já tiveram seus nomes anunciados por partidos da região, disputando vagas no legislativo estadual e federal. A definição local ocorre em meio à movimentação nacional, em que grandes legendas fecham acordos e confirmam o apoio em nível estadual e presidencial. Com o fim das convenções, iniciam-se imediatamente a etapa de registro das candidaturas junto à Justiça Eleitoral, momento em que os partidos entregam a documentação exigida e os candidatos recebem seus números oficiais, que serão colocados na urna eletrônica. Muita água ainda vai rolar debaixo da ponte e os novos nomes podem aparecer ou pré-candidatos que já tinham sido anunciados não seguirem em frente. Vamos ter que aguardar até quarta-feira para sabermos realmente quem serão os candidatos que vão lutar pelos mais de 158 milhões de votos de eleitores em todo o país. Para a Rede Educadora de Comunicação, Janaína Oliveira.
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6: Eu falei que era rápido. Estamos de volta, esse é o seu Conexão Natureza, o programa que fala sobre meio ambiente e sustentabilidade. Hoje numa edição especial direto do Parque Estadual do Rio Doce, recebendo o secretário de Estado de Meio Ambiente de Minas Gerais. Vamos continuar ouvindo o papo.
7: Eu lembro, eu vou dar um testemunho pessoal, o parque chamou uma galera da área pra gente montar um plano de comunicação, uhum. Porque o parque não tinha. O parque tem mais de 80 anos, Fez 80 aí?
8: 82.
7: 82 anos e não tinha um planejamento de comunicação, não tinha, acho que nem como executar. Então a gente veio pra cá, passou um dia aqui, discutiu muita coisa relacionada à importância do parque, mostrar para as pessoas fora dos limites do parque o que, que é o Parque Estadual do Rio Doce, a potência que ele é. Costumo falar no programa que é a maior joia que a gente tem aqui no Vale do Aço, e graças a Deus está sendo implementado, graças, infelizmente ou felizmente, analise como um desastre.
8: É um desastre, a gente conseguiu esse recurso e estamos implementando vários planos, porque sem planejamento a gente não sabe para onde vai, né, secretário?
9: Sim, e a importância desse planejamento é que, feito esse primeiro acordo, logo na sequência, aí avançando um pouco na história, a Fundação Renova, ela conseguiu implementar. Ou seja, era um plano que tinha tudo para dar certo, Vinícius. Por quê? Uma fundação privada, sem a lentidão normal do poder público, em razão da sua burocracia necessária, conta da lei, mas essa fundação, ela, nos primeiros anos, ela conseguiu implementar, e ela tinha dinheiro, né, mais de 1 bilhão e 200 milhões por ano de investimento, mas ela começou a ter uma lentidão, ela começou a se tornar um grande ente burocrático, privado, uhum, burocrático, o que culminou numa série de divergências técnicas, guerra de laudos, divergências interinstitucionais, muitos atores institucionais bem interessados e bem sim, num desígnio, num propósito muito fiel à reparação, mas com ideias diferentes. Então começou a haver uma grande disputa judicial entre Ministério Público Federal, Ministério Público do Estado, defensorias públicas da União e dos dois estados, que pensavam também diferente a lógica da reparação dos danos individuais e das comunidades. Os três entes federados, União e os dois estados, também com uma série de divergências. Isso culminou numa grande epopeia jurídica em 2019, 2020, e incentivou a uma grande repactuação. E aí começam as tratativas, quando esses entes públicos começam a pensar com o único propósito, que era o de fazer chegar a reparação, começa a dar certo. Então foi assim que a agenda integrada, Vinícius, ali por volta de 2019-2020, ela consolida a primeira grande medida reparatória para o Parque do Rio Doce, né? Liberando investimentos para que pudessem promover essa reestruturação, e há muito ainda por se fazer.
7: A gente falou muito ainda para se fazer, aí entrou uma palavra no meio disso tudo, que foi repactuação. Como é que se chegou? Porque ela é de, se não me engano, de 2024, né?
9: Sim.
7: Perfeito. É de 2024. Perfeito. Como é que se chegou até essa repactuação?
9: Vamos lá. Então, voltando um pouquinho, a gente tinha esse cenário de litigiosidade. O Ministério Público Federal pensava de uma forma, os promotores do Estado de Minas pensando de uma forma, todos muito bem intencionados e voltados para uma solução, mas com ideias diferentes, com uma visão diferente de reparação, inclusive dos estados. E as empresas da mesma forma. As empresas estavam gastando dinheiro, mas esse dinheiro não se revertia no resultado de pacificação. A litigiosidade só aumentava. Ou seja, houve um momento em que todas essas entidades públicas pararam, houve uma grande coalizão de forças, uma necessidade de ter um entendimento de uma única visão de poder público, entendendo assim, se eu sou procurador de Estado, neste momento aqui eu vou ser mais um da força pública. Se eu sou promotor de justiça, eu vou deixar de ser promotor de justiça para trabalhar nesse caso. E quando houve essa grande coalizão, de outro lado, o setor privado começa a ver unidade também. Pessoal, olha, podemos voltar a conversar para uma busca de solução definitiva. Foi assim que, no início de 2021, provocados pelo Observatório de Justiça do Supremo Tribunal Federal, começa a haver uma série de tratativas no que se denominou depois de repactuação no Conselho Nacional de Justiça. Essa repactuação segue no CNJ até 2022, no final de 2022, e com a criação do Tribunal Regional Federal da Sexta Região, né, o Tribunal Regional Federal de Minas, com sede em Belo Horizonte, passa a haver uma série de tratativas no âmbito do TRF6, Tribunal Regional Federal da Sexta Região. Foram 444 reuniões de 2021 a 2024 que culminaram nesses três anos
10: com a repactuação. Um acordo que se pretende ser definitivo. E um acordo que tem um desembolso de valores para que o poder público possa colocar de pé políticas públicas reparatórias ao longo de 20 anos. Poxa, mas seria, é uma crítica que esse dinheiro seja parcelado em 20 anos? Eu não penso assim. Eu acho que o escalonamento do desembolso, ele é salutar para a própria bacia. É uma garantia de que haverá investimento na bacia nos próximos 20 anos.
7: Esse investimento está garantido, né?
10: Independentemente de quem seja o presidente da República, o governador ou os prefeitos da bacia.
7: Que eu acredito que seria...
10: quatro ciclos.
7: E acredito que era o medo de todo mundo, né? Ah, nesse aqui está garantido, mas e nos próximos?
8: E a gente está falando de qual valor? De qual ordem de valor, assim, por ano e no montante total?
10: Este é um acordo, é o maior acordo depois, em termos de acordo judicial, depois do grande acordo na década de 70 nos Estados Unidos com a indústria do tabaco, com a indústria tabagista. Esse é o maior acordo de valores no poder judiciário do planeta. É um acordo de 170 bilhões de reais e é o maior acordo socioambiental do mundo. Este acordo, ele prevê o escalonamento, obviamente são agendas socioeconômicas, socioambientais, mas ele prevê valores de um fundo perpétuo para a saúde, ou seja, é um fundo que vai se retroalimentar. O saldo, a correção do dinheiro é que vai ser implementada na melhoria da política pública do SUS na bacia do Rio Doce. Ele prevê 7 bilhões de reais de investimento no saneamento. A gente sabe que o Rio Doce, a melhor forma de recuperar o rio é controlando a não emissão de poluentes. Então é um dinheiro que vai estar, já foi contratado um instituto para fazer uma modelagem com os municípios da bacia do Rio Doce, do que eles precisam do ponto de vista de abastecimento, coleta e tratamento. Então há dinheiro para esse investimento, 7 bilhões. Depois de uma primeira leitura, é um grande spoiler do seu programa, uma primeira leitura, havia um grande temor da disponibilidade desse recurso. Já se pode pensar com otimismo que haverá dinheiro para todos os municípios, né? Porque alguns municípios já até resolveram os seus problemas com outras soluções. Então nós temos que atacar aqueles que ainda lançam o seu esgoto no Rio Doce. E essas são apenas exemplos das medidas que estão tendo estabelecidas. Povos tradicionais, comunidades indígenas, também tiveram valores destacados, né? Cerca de 8 bilhões de reais para as comunidades tradicionais, gerenciamento dessa pauta pelo INCRA, pela FUNAI. Então, ou seja, é um grande processo de reparação e nós, em Minas Gerais, temos que ter muita responsabilidade na utilização desses valores, para que haja um efetivo ganho de melhoria ambiental, de melhoria socioeconômica da nossa população também.
7: E Vinícius, esse dinheiro chegou, já chegou aqui?
8: O nosso dinheiro, vamos dizer assim, deriva do TETAC lá atrás, né? No termo de transação de ajustamento de conduta. Mas tem previsão de investimento na repactuação, sim. Qual o valor especificamente para a área ambiental, secretário?
10: Olha, são vários valores para a área ambiental, mas a gente tem valores para a área ambiental de investimento em unidade de conservação. O primeiro edital é um edital de mais de 60 milhões de reais, que foi lançado agora. O estado tem dois grandes planos de reflorestamento da bacia do Rio Doce. Esse primeiro edital que foi lançado, ele é lançado buscando incentivar o reflorestamento a partir da região de Aimorés. Então, ou seja, é um reflorestamento que sobe o rio, né, é a montante. E em novembro, obviamente, esse ano nós temos uma série de vedações em razão do período eleitoral. Em novembro, após o período eleitoral, será lançado um novo edital que vai ser de Mariana a Jusante. Então a ideia é que esses dois grandes programas de reflorestamento se encontrem para que a gente tenha uma melhoria da qualidade ambiental. Então são editais que vão buscar criação de unidade de conservação, vão buscar melhoria ou criação de RPPNs, reserva particular de patrimônio natural, e também programas de pagamento por serviços ambientais. Ou seja, é preciso pensar, Vinícius, a reparação e o reflorestamento entendendo a lógica do pequeno produtor. É preciso ajudar esse produtor a se regularizar com as suas áreas de preservação permanente, com a sua reserva legal, mas mais do que isso, é nosso papel enquanto Estado incentivar esse produtor a ter uma alternativa economicamente viável para aquela produção. Às vezes o que falta ali é suporte técnico, às vezes o que falta é informação. Um programa que como o de vocês é sensacional, porque ele vai chegar na ponta para que essas pessoas possam saber o que nós temos de implementação no que se refere à política pública ambiental.
8: E chega mesmo, porque educador é ouvido demais aqui, né? A gente tem que mandar abraço sempre pro pessoal da zona rural, todo mundo liga o radinho aqui de manhã e tá lá escutando.
6: Calma, calma, calma, que ainda não acabou, tem mais Conexão Natureza, eu preciso fazer uma pausa, na volta a gente continua com o papo.
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7: De volta com o seu Conexão Natureza, a gente está recebendo aqui o secretário de Estado de Meio Ambiente aqui de Minas Gerais, batendo um super papo direto do Parque Estadual do Rio Doce. E agora a gente termina essa conversa. Vamos ouvir.
8: E secretário, fazendo uma análise 10, 11 anos depois, como é que está o Rio Doce?
9: Bom, o Rio Doce é o rio mais estudado, um dos rios mais estudados do mundo.
8: Eu imagino.
9: Você imagina, foram investimentos, FAPEMIG financiou vários projetos de pesquisa ao longo desses anos, Universidade Federal do Espírito Santo, as universidades federais com sede em Minas Gerais também estudaram muito esse rio. Nós tivemos conflitos judiciais de laudos confrontantes, ou seja, nós já temos uma curva de aprendizado muito grande em relação ao Rio Doce. O que nós precisamos agora é colocar em prática tudo que já foi estudado. Então, qual que é a grande questão hoje para termos? Melhorando o reflorestamento, especialmente das matas ciliares, nós melhoramos a qualidade do rio. Melhorando o saneamento, né, dos municípios, a gente evita que haja lançamentos de efluentes no rio. E também promovendo tanto a captura de espécies exóticas quanto a introdução das espécies nativas no rio, nós voltamos a melhorar o equilíbrio da biodiversidade. Esses são os grandes desafios para que vamos enfrentar nos próximos anos.
8: E é possível falar em recuperação? É possível a gente voltar o Rio Doce ao estado do dia 3 de novembro?
9: Muito mais do que isso. A nossa meta é recuperar o Rio Doce numa qualidade ambiental que ele já não tinha no dia 4 de novembro. Ou seja, o rio ao longo dos anos, esse é o rio. Eu gosto de um autor, Vinícius, que ele é até pouco conhecido no Brasil, mas em 1808, um francês naturalista percorreu boas regiões, especialmente em Minas Gerais, Auguste de Saint-Hilaire. É um francês que percorreu num lombinho de burro vários rincões de Minas, e ele percorreu o Rio Doce da nascente à foz. Em 1808,

0: 10, Santilé já relatava, andando na beira do Rio Eliares, uma certa coloração que dava ali indícios de que aquele rio recebia rejeitos de mineração das Minas Gerais. Ou seja, o que nós tivemos foi uma verdadeira desorganização daquilo que estava estabilizado. Há séculos, né, de mineração, aquilo que já estava estabilizado foi desorganizado. O que nós temos que voltar hoje é para uma situação melhor do que a que tínhamos em 2015. Ou seja, nós temos toda a condição, com o controle de saneamento, com a introdução de espécies nativas, controle de espécies exóticas e reflorestamento de áreas de preservação permanente,
1: tecnologia,
0: de dar à população um rio com os usos de tecnologias que não existiam no passado, né? E especialmente o que faltava. Faltava orçamento, né? Faltava verba. E hoje nós temos quadros técnicos qualificadíssimos, né? É preciso também que a gente tenha uma certa visão realista de que a preocupação com o meio ambiente é uma preocupação relativamente recente. A gente tem um grande marco normativo internacional, que foi a Declaração de Estocolmo, que é de 1972, né? A maioria do seu público nem nascido era quando começa o direito ambiental, ou seja, é quase contemporâneo 1972, se a gente comparar com outras políticas públicas. Então nós temos que entender também que nós estamos numa fase de educação, de engajamento da população, né? O Parque do Rio Doce mesmo bateu um recorde de 50 mil visitantes no ano passado, e esse ano eu tenho certeza que serão muito mais do que os 50 mil, porque a população está acordando para essa necessidade, para a gravidade e emergência da pauta ambiental. E é assim que nós vamos lidar com ela, ou seja, educando novas gerações para que a gente tenha qualidade ambiental para futuras gerações.
1: O secretário lembrou bem, visite o Parque Estadual do Rio Doce.
2: Dentro desse acordo, secretário, qual a proposta efetiva para recuperar os mananciais, os cursos d'água, os ribeirões, córregos, afluentes do Rio Doce, né? Porque eles são um repositório de vida que vão alimentar esse rio daqui para o futuro, né?
0: Vinícius, o meio ambiente é um bem de titularidade difusa. Então, explicando para o seu público aqui, ele pertence a todos nós. Então, o rio, ele passa na sua propriedade, mas ele não é seu. O peixe que está naquele rio, ele está dentro da sua propriedade, mas ele não é seu. Mas, por outro lado, para proteger esse rio e esse peixe, eu preciso de você, que é o proprietário ou possuidor rural. Então, a melhor forma de protegermos os mananciais é começarmos a proteger as nossas nascentes. Então, nós temos programas no estado, e a ideia é implementarmos, intensificarmos esses programas aqui na bacia do Rio Doce, de protegendo as nossas nascentes, e com isso nós vamos proteger também, ou nós vamos melhorar a qualidade da água do rio. E como faremos isso? Faremos isso com diálogo, faremos isso deixando de lado comando e controle. Ele é necessário? É necessário. É importante a presença do Estado. Mas só punição, aplicação de multa, suspensão de atividade, não resolve o problema. Nós temos que resolver isso com educação ambiental. Nós temos que resolver isso educando a pessoa, demonstrando a ela que a vida dela melhora se melhorar a qualidade do rio. E especialmente com os pequenos produtores, dando a ele alternativas, inclusive econômicas. Há situações em que o sujeito tem ali uma área de 10 hectares com duas ou três vaquinhas, uma atividade altamente prejudicial do ponto de vista ambiental e do ponto de vista financeiro também, uma atividade deficitária. Talvez uma nova cultura, não, com expertise, com mudas qualificadas, nós possamos apoiá-lo para que ele tenha não só uma nova atividade, mas ele seja nosso parceiro na proteção de matas ciliares no entorno da nascente, lembrando, né, para o seu público que os 50 metros de entorno da nascente, eles devem ser preservados e cercados. As matas ciliares no entorno dos nossos ribeirões também são áreas de preservação permanente. Então, instruindo esses produtores para que eles qualifiquem a sua produção, respeitem a legislação ambiental, nós estaremos melhorando a qualidade dos nossos mananciais. O resultado vai ser bom para todo mundo.
1: Sim. Acho que a gente precisa caminhar aqui, infelizmente, para o encerramento, mas eu queria, secretário, que o senhor deixasse uma mensagem para a comunidade do Vale do Aço, para a comunidade do Rio Doce, que, infelizmente, ainda sofre com esse desastre. A gente tem 11 anos aí, a gente viu que muita coisa avançou, mas qual que é a mensagem aí para esse pessoal?
0: A grande mensagem é a mensagem do consenso. Ou seja, depois de anos de litigiosidade, de conflitos jurídicos, chegou-se a um grande acordo, é um acordo inédito. É um acordo, importante destacar isso no final, que ele envolve, de um lado, 9 instituições de poder público: a União, Minas, Espírito Santo, Ministério Público Federal, o Ministério Público dos dois estados, a Defensoria Pública da União e a Defensoria Pública dos dois estados. Só para dizer dos macroatores, para além dos vários municípios de Minas e do Espírito Santo, serão importantíssimos na execução e na recepção e boa destinação desses recursos. De outro lado, são grandes 3 empresas, ou seja, a Samarca, Vale e BHP, na mesma mesa. Vale e BHP são concorrentes no mercado internacional e se fecharam num único bloco para viabilizar a solução para esse que é o maior acordo da história do planeta em termos ambientais. Então a minha mensagem é de esperança, a minha mensagem é de cobrança para que esse dinheiro seja muito bem utilizado, que não haja qualquer desvio e que estejamos diante do grande acordo, não só de valores, mas do grande acordo executado em melhoria de qualidade ambiental e melhoria de qualidade de vida das pessoas da bacia do Rio Doce. Serão 20 anos de execução. Durante esses 20 anos, cada um dos cidadãos tem a importante missão de cobrar os seus gestores municipais, estaduais e federais de que este é um acordo que vai gerar resultado para a população do Vale do Rio Doce. E é muito bom fazer esse programa aqui numa das grandes joias de unidade de conservação do Brasil e do mundo. O Parque do Rio Doce, ele não é apenas uma joia do Vale do Aço, ele é uma joia brasileira que merece ser visitada. Convido todos vocês a visitarem o Parque do Rio Doce. Estamos de portas abertas.
2: Secretário, e nesse sentido, esse destaque que o senhor deu para o Parque do Rio Doce, como o senhor enxerga o parque, esse repositório de vida, de biodiversidade, de complexo lacustre, o terceiro maior complexo de lagos do Brasil, é o maior remanescente de Mata Atlântica de Minas Gerais, um dos maiores remanescentes de Mata Atlântica interiorana do Brasil. Nesse papel de recuperação da bacia do Rio Doce, como enxerga exatamente o Parque do Rio Doce como esse repositório de vida?
0: Assim? O Parque do Rio Doce é a nossa grande referência. É aqui que nós vamos buscar sempre a comparação do que precisamos fazer fora daqui. Ou seja, é importantíssimo que nós tenhamos esse ponto controle. Ou seja, sempre que precisarmos voltar à origem, nós vamos ver a integridade da Mata Atlântica aqui, o comportamento das espécies de fauna, o comportamento das nossas lagoas aqui, para que possamos levar daqui para fora grandes ideias. É, inclusive, o nosso grande repositório científico também, né?
2: Sim.
0: Esse é um dos parques mais estudados pelas universidades, estamos de portas abertas para os pesquisadores, mas especialmente também para as nossas crianças e adolescentes, uma população que precisa conhecer, é importante conhecer para aprender a amar. Então, assim, conhecendo o Parque do Rio Doce, tenho certeza que vocês sairão daqui todos apaixonados pela Mata Atlântica.
2: Isso aí.
1: Ô, gente, a gente tá caminhando pro final, queria agradecer demais o secretário Lisandro Norton Siqueira, que é secretário de Estado de Meio Ambiente e Desenvolvimento Sustentável aqui de Minas Gerais, por ter batido esse papo com a gente. Vinícius, abrindo o parque pra gente. Espero que estejam outras, a gente grave outras edições aqui para ficar massa desse jeito. Nesse clima, gente, que é maravilhoso. E mais uma vez, reforço o que o secretário falou: conheça, visite o Parque Estadual do Rio Doce.
2: Estamos aqui, o parque sempre está aberto para todo mundo, quem dirá para educadora, uma fundação que mantém essa rádio e que o objetivo é educar. Se é educar, é papel nosso também do Parque do Rio Doce. Queria aqui agradecer muito o secretário, nosso amigo, pelo apoio. Estamos aqui no Conexão Natureza, agradecer também o Rec na Alta. Silveirinha sempre, Silveirado, parceiraço, está aqui conosco, gravando isso aqui no parque. Ele já é de casa aqui já. Ele já vive aqui.
1: Já, né?
2: É, já tem uma casa aqui. Isso aí, Conexão Natureza, diretamente do Parque do Rio Doce.
1: Tchau.
2: Tchau, tchau.
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18: Alô, meus amigos, muito boa tarde, sabadão, estamos chegando aqui pela Educadora, gente, que dia especial. Hoje é um dia muito especial, sabadão, tarde Educadora hoje, eu tô aqui, sinceramente, nossa, o coração acelerado, ufa, batendo forte, porque essa semana passou, e assim, passou devagar. Eu queria muito chegar esse sábado, porque hoje é o dia da festa, hoje é o dia do evento, hoje é o grande dia, e essa praça da estação estará lotada de gente bonita, gente bacana, gente legal, gente que gosta de verdade da gente. E a Educadora, com 58 anos, colocando essa festa maravilhosa a partir de 19h por aí, você já pode comparecer, guardar o seu lugar e se divertir junto conosco, tá bom? Então o negócio é o seguinte, hoje, dia 1º de agosto, tarde Educadora especial, programação especial nesse sabadão. Vamos curtir muita música boa, muita música gostosa a partir de agora. Uma excelente tarde pra você.

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2: Tarde Educadora, neste sabadão especial, tá gostando? Tá tudo tranquilo, tudo na paz? E que delícia, hein? Vamos aproveitar esse sabadão, sabadão de festa, sabadão de aniversário da Educadora, 58 anos. Sejam todos muito bem-vindos, Praça da Estação. Grande abraço, eu volto daqui a pouquinho.

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2: É o Tarde Educadora deste sábado, edição especial. Gente, olha só, o convite está sendo feito, hein? E hoje eu vou até às 5 da tarde aqui com o programa, porque o Marcos Pereira vai chegar para apresentar o Educadora Toca ao vivo para você aqui, tá bom? Vamos curtir música.

curtir música gostosa aqui no Tarde Educadora deste sabadão. É um sábado gostoso, sábado divertido, sábado diferente para você aproveitar o melhor da música aqui na nossa programação.

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Pessoal, o negócio é o seguinte, tem um convite, hein? A turma que acompanha a gente, olha só, hoje é o dia da festa, tem o grande show do Rodrigo Santos, mas antes, a banda do Ícaro Alves, não do Ícaro Alves sozinho, claro, mas a banda Bota Pra Tocar, vai fazer um showzaço de abertura pra gente, hein? A partir das 7 da noite, você é o nosso convidado.

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2: Gente, tarde educadora especial neste sábado, 1º de agosto. Você que tá aí do outro lado, nos acompanhando, o convite está sendo feito para a Praça da Estação. É hoje, hein? Chegou o grande dia, 58 anos da educadora. Você é o nosso convidado, quero te ver lá.

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8: Pessoal, olha só, a turma que acompanha, tá tudo tranquilo, tudo legal, tudo bacana? Desde já o nosso muito obrigado. Programa Tarde Educadora, nessa tarde gostosa de sabadão, edição especial pra você. A consagração Nossa Senhora Aparecida acontece às 15h, normalmente aqui hoje. Depois da consagração nós vamos juntos com mais uma edição do Tarde Educadora, edição especial, segunda parte, daqui a pouquinho pra você. Daqui a pouco não, né? Durante esse processo todo, esse período todo aqui.
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2: Olha, você que acompanha a gente, o nosso muito obrigado, uma excelente tarde, uma boa tarde pra turma que acompanha a Tarde Educadora. Hoje é dia de show, tem banda Bota pra Tocar, tem Rodrigo Santos, ex-integrante do Barão Vermelho, e tem também Boleiros fazendo um showzaço.

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2: Olha, meus amigos, o negócio é o seguinte, a você que nos acompanha, vocês aí do outro lado, nosso muito obrigado, já arrumou tudo aí? Já tá organizado pra hoje à tarde? Ah, é finalzinho da tarde e noite, hein? Tarde Educadora. Beijo pra você, obrigado pelo carinho.

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2: Aguardo você no programa aqui, Tarde Educadora, para fazer parte da audiência, mas também na Praça da Estação. Você que tá me ouvindo aqui, aumente o volume do rádio. Hoje tem Praça da Estação, hoje tem showzaço na nossa programação. Vai ser muito bacana. Começa às 7 da noite com o aniversário da Educadora. Te aguardo.
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2: Programa Tarde Educadora, beijo no seu coração, aqui nós estamos, eu, Matheus Cabral, te faço companhia, vamos junto, pois é, muita alegria, diversão e alto astral no seu rádio.

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2: Pessoal, o negócio é o seguinte, olha só, a hora tá passando, né? E às 5 da tarde, o Marcos Pereira assume o comando aqui ao vivo do programa Educadora Toca, e aí sim, com a participação de toda a nossa equipe, direto lá da Praça da Estação, porque tem showzaço hoje à noite, chegou o dia da festa.

Pois é, gente, eu estou aqui numa expectativa muito grande em relação a esse grande show que vai acontecer hoje à noite na Praça da Estação. Banda Bota Pra Tocar vai arrebentar, com certeza, fazendo a abertura. Depois tem o Rodrigo Santos, ex-integrante do Barão Vermelho, e logo após tem Boleiros. Quem quer Boleiros aí? Pois é, te aguardo lá.

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8: Meus amigos, Tarde Educadora no ar. É, hoje o Roberto Nogueira acompanhou aqui pela manhã, né? A produção do Educadora Show. Agora à tarde aqui comigo, Tarde Educadora. Tem a consagração às 3 horas. Depois eu volto com a segunda parte. Marcos Pereira comanda ao vivo. Às 5 da tarde, o programaço pra gente aqui ao vivo com a Educadora Toca.

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1: 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Pessoal, na Praça da Estação, hoje é o grande evento. É aqui no Tarde Educadora, eu, você, você e eu juntinhos, como diria Tim Maia. Obrigado pelo carinho, obrigado pela sua sintonia. Você que faz parte desse momento da Educadora 91,7 FM, o nosso muito obrigado. Beijo no seu coração, que bom que você está conosco aqui. Vamos nos divertir.

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Educadora está chamando. Chama você para se divertir conosco. E aqui essa diversão é garantida. A diversão comigo, com toda a equipe. Hoje é o dia da grande festa da nossa emissora. Obrigado desde já pelo carinho, obrigado pela sua audiência. E você que está aí do outro lado, nosso muito, muito satisfeito estar você comigo aqui nessa edição especial deste sabadão. Beijo no seu coração e vamos curtir música.

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2: Olá, ouvintes da Rede Educadora de Comunicação. Eu sou Alice Costa, planejadora financeira. E por aqui, a gente fala sobre algo que está presente na vida de todo mundo, o dinheiro. Muita gente acha que as férias começam quando a gente faz as malas, mas financeiramente, elas começam meses antes. Se você é autônomo, empreendedor ou profissional liberal, o ideal é guardar um pouco todos os meses para dois objetivos: pagar os custos da viagem e formar uma reserva para o período em que ficará sem trabalhar. Quando esse planejamento existe, você aproveita o descanso sem culpa e sem aquela ansiedade de voltar correndo para recuperar o faturamento. Descansar também faz parte do sucesso profissional. Afinal, quem cuida da própria saúde mental e física costuma tomar decisões melhores e trabalhar com mais qualidade. Eu sou Alice Costa, planejadora financeira. E no meu Instagram, Finanças Sem Desculpa, eu mostro como incluir objetivos como férias no seu planejamento sem comprometer o seu futuro. Um grande abraço.
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5: Vamos aqui com o programa Tarde Educadora, com muita música, alegria, diversão e alto astral. A você que nos acompanha, beijo e muito obrigado. Estamos juntos e vamos fazer dessa tarde uma tarde muito feliz. Beijo no seu coração. Daqui a pouquinho tem a consagração Nossa Senhora Aparecida. Música.

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2: Alô, turma! Alô, quem acompanha o programa Tarde Educador, tá quase chegando a hora, hein? Ah, que delícia! Você que já tá me acompanhando desde cedo aqui, cedo que eu falo, desde o início da tarde, né? Assumi aqui meio-dia o programa, Roberto Trogueira esteve aqui hoje durante a manhã, toda a nossa equipe movimentando, trabalhando, levando para você o melhor da música. Desde já, nosso muito obrigado!

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5: Meus amigos, o negócio é o seguinte, vamos fazer uma pausa aqui agora no nosso programa para anunciar a consagração a Nossa Senhora Aparecida e logo após a consagração eu vou voltar com a segunda parte do Tarde Educadora e anunciando aqui a nossa festividade, anunciando o programa com Marcos Pereira. Eu tenho certeza que você que tá aqui do outro lado vai poder acompanhar muita alegria e diversão no rádio, tá bom? Então vamos à consagração a Nossa Senhora Aparecida, direto do Santuário Nacional em Aparecida, e logo após eu vou voltar com muita música ainda para você aqui na nossa programação, tá bom?
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8: Louvado seja nosso Senhor Jesus Cristo, para sempre seja louvado. Salve Maria. Bem-vindo, meu querido irmão, querida irmã, estamos aqui, Padre Vanderlei e você neste momento especial, quando nós elevamos o nosso coração e pensamento à Mãe de Deus e nossa, a Santíssima Virgem Maria. Consagrar-nos a Nossa Senhora é renovar a nossa consagração batismal, nosso desejo de estar em Deus, por Deus e para Deus. Convido você a refletir uma carta de Santo Inácio de Antioquia, bispo do século I, que nos convida a refletir sobre o nosso compromisso cristão, que não é apenas um título, é um compromisso. De fato, não é só um título, um nome que recebemos, é um caminho que optamos por viver. E esse trecho de São Santo Inácio é trecho de uma carta que ele escreve aos magnésios da Igreja Antiga. Tomando conhecimento de vossa religiosa caridade perfeitamente ordenada, decidi na exultação da fé de Jesus Cristo vir falar convosco, ornado com o nome mais glorioso nas cadeias que carrego, louvo as igrejas. Nada há de preferível a isto, ou seja, a união com Jesus e o Pai. Nele suportamos toda a violência do príncipe deste mundo, dele escapamos e assim alcançamos a Deus. Foi-me concedido o favor de vos encontrar através de Damas, vosso bispo, digno de Deus e dos presbíteros Basso e Apolônio, e também do meu companheiro de serviço, diácono Zócion. Passou eu com ele conviver porque é submisso ao bispo como a benignidade de Deus e ao presbitério como a lei de Cristo. Como soube, os santos presbíteros não abusam da notável juventude, mas prudentes em Deus obedecem. Ou melhor, obedecem não a ele, ao homem, mas ao Pai, que em Jesus Cristo nos dá a graça de sua convivência. Convém sermos cristãos não só de nome, mas de fato. Ora, quem tenha o nome do bispo na boca, porém tudo faz sem ele. Esses tais não me parecem possuir consciência reta, porque não se reúnem com lealdade segundo o preceito. Muito interessante esse compromisso como igreja. Tudo terá um fim, mas dois termos nos são propostos, a morte e a vida. Com efeito, cada um de nós irá para o próprio lugar. À semelhança de duas moedas, uma de Deus, outra do mundo, também cada qual tem a própria marca escrita. Assim, os infiéis têm a marca deste mundo, enquanto os fiéis da caridade têm a marca de Deus, Pai, por Jesus Cristo. Se nossa vontade não estiver inclinada a morrer por ele, à imitação de sua paixão, também sua vida não estará em nós. Vamos agora renovar a nossa consagração à Mãe Aparecida.

Santíssima, pelos méritos de nosso Senhor Jesus Cristo, em vossa querida imagem de Aparecida, espalhais inúmeros benefícios sobre todo o Brasil. Eu, embora indigno de pertencer ao número de vossos filhos e filhas, mas cheio do desejo de participar dos benefícios de vossa misericórdia, prostrado a vossos pés, consagro-vos o meu entendimento, para que sempre pense no amor que mereceis. Consagro-vos a minha língua, para que sempre vos louve e propague a vossa devoção. Consagro-vos o meu coração, para que depois de Deus vos ame sobre todas as coisas. Recebei-me, ó Rainha incomparável, vós que o Cristo crucificado deu-nos por mãe, no ditoso número de vossos filhos e filhas. Acolhei-me debaixo de vossa proteção, socorrei-me em todas as minhas necessidades espirituais e temporais, sobretudo na hora de minha morte. Abençoai-me, ó celestial cooperadora, e com vossa poderosa intercessão fortalecei-me em minha fraqueza, a fim de que, servindo-vos fielmente nesta vida, possa louvar-vos, amar-vos e dar-vos graças no céu por toda a eternidade. Assim seja. Amém.

pedir a bênção da água que você vai utilizar aí na sua casa, a água que vamos aspergir sobre os nossos objetos de devoção, para cada vez mais termos essa consciência pura, santa e sagrada. Senhor Deus Todo-Poderoso, fonte e origem de toda a vida, abençoai esta água que apresentamos com fé diante de vós. Nós vos pedimos que ela seja para nós sinal da vossa graça e recordação do nosso batismo, que ao utilizá-la com devoção, sejamos protegidos de todo o mal, fortalecidos na fé e renovados em nosso compromisso de viver como filhos e filhas vossos. Purificai nossos corações, nossos lares e nossas famílias. Derramai sobre nós as bênçãos do vosso amor e concedei-nos saúde do corpo, paz de espírito e perseverança no caminho do Evangelho. Por intercessão da bem-aventurada Virgem Maria, Nossa Senhora Aparecida, e de todos os santos, fazei que esta água nos recorde sempre a água do nosso batismo, presença viva do Cristo, fonte de água viva que nos conduz à vida eterna. Em nome do Pai, do Filho e do Espírito Santo. Amém. O Senhor esteja convosco, Ele está no meio de nós. Por intercessão de Nossa Senhora da Conceição Aparecida, Rainha e Padroeira do Brasil, desça sobre vós, as vossas famílias, os vossos projetos e sonhos, vossos desejos, alegrias e tristezas, a bênção de Deus Todo-Poderoso, Pai, Filho e Espírito Santo.

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2: De volta após a consagração a Nossa Senhora Aparecida, desde já nosso muito obrigado, você que acompanha, você que está conosco aqui na programação do Tarde Educadora, assim o Marcos Pereira vai chegar para comandar o Educadora Toca e eu estarei lá na, direto da Praça da Estação, você também é o nosso convidado. Obrigado desde já.

obrigado pelo carinho, beijo no seu coração. Esse é o programa Tarde Educadora, segunda parte. Estamos aqui, vamos juntos até às 5 horas, até às 5 da tarde, com música, diversão e alto astral. Vamos aproveitar o bom gosto musical, vamos desfrutar de muita música, muita alegria. E você é o nosso convidado para a grande festa de hoje.

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2: Alô, meus amigos, tá quase chegando a hora, hein? E Praça da Estação, que será bonita, lotada, gostosa, cheia de muita alegria, diversão e alto astral pra você que nos acompanha. E o nosso convite já foi feito nas redes sociais e eu acredito que você não vai desamparar e estará presente lá na nossa grande festa.
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Pessoal, o negócio é o seguinte, tá quase chegando a hora, hein? O Marcos Pereira vai comandar o programa aqui, Educadora Toca ao vivo a partir das 5 da tarde. Daqui a pouco o Marcos Pereira tá na área com a sua participação e nós vamos pra Praça da Estação agitar tudo, hein? Grande abraço pra você.

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2: Obrigado pelo carinho, obrigado pela sintonia. Nós estamos aqui no pique do jeito que tem que ser a vida, no programa Tarde Educadora. Ah, que programa gostoso, alegre, leve, do jeito que tem que ser a vida. Sejam todos muito bem-vindos, aproveitando a audiência rotativa do rádio. Aqui nós estamos com música e diversão.

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6: Meus amigos que acompanham o programa Tarde Educadora, o Marcos Pereira já tá na área, que daqui a pouco ele assume o comando do programa Educadora Toca ao Vivo, edição especial deste sábado aniversário, em comemoração aos 58 anos da Rádio Educadora. Daqui a pouquinho o Marcos Pereira tá chegando.

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2: E a você, ouvinte, que tá aqui, ó, obrigado, desde já, pelo carinho, obrigado pela maciça audiência. É sempre muito bom estar contigo mais uma vez. Eu faço o convite que daqui a pouco tem Marcos Pereira comandando a Educadora Toca.
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1: 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A Educadora está no ar, gente, e no ar, né? A gente comemora esse um ano já de inauguração, foi em maio, mas aí tem essa festa maravilhosa que acontece hoje, é tudo isso muito bacana, né? A gente olha para trás e vê que tá vivendo um, né? Uma realidade, um sonho que foi sonhado, muito, muito bom, né? Para colocar no ar uma empresa que tem tanta credibilidade hoje, toda reformada, toda estruturada, que legal, viu, gente? Muito bacana mesmo fazer parte dessa história. E hoje eu aguardo você na Praça da Estação.

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9: Tarde Educadora no ar, que delícia! É, hoje estamos aqui trabalhando bastante, a labuta, mas é um trabalho prazeroso, gostoso, porque daqui a pouco a gente vai pra Praça da Estação, estaremos lá pra agitar o pessoal, pra agitar a galera, fazer de tudo com que você do outro lado possa ser feliz junto conosco nessa grande festa.

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2: Ih, rapaz, quem é essa nega aí? Eu já andei perguntando por aí, tem umas informações sobre ela. Informação boa. Vou contar pra você agora como é que é a parada.

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2: E assim, meus amigos, senhoras e senhores, colocamos um ponto final no programa Tarde Educadora, edição especial deste sábado. Na sequência, Marcos Pereira tá chegando, vai comandar, vai agitar, vai alegrar o ambiente e nós estaremos na Praça da Estação para comandar essa grande festa, essa alegria. Tem banda Bota pra Tocar, tem Rodrigo Santos, ex-integrante do Barão Vermelho, tem também a grande atração de boleiros. No domingo tem a missa às 7 horas da manhã, tem ação na Praça da Estação, tem um aulão do Meixas, tem muita coisa bacana e gostosa para você. Então, desde já, o nosso muito obrigado, fiquem todos com Deus. Marcos Pereira tá chegando, assume a partir de agora e eu tenho certeza que você vai se divertir muito com a gente. Beijo, tchau, tchau, vale, um abraço do Cabral.

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5: Na primeira do Vale, 5:02. Confira aí, 5:02. Boa tarde com alegria. Marcos Pereira te fazendo companhia. Boa tarde, meu amigo. Boa tarde, minha amiga. Boa tarde, senhora. Boa tarde, senhor. Boa tarde, meninos e meninas. Boa tarde.
6: Boa tarde.
5: E aí, tô tranquilo? Como é que você tá? Como está sendo o seu sábado até esse momento? O que você tem feito? O que você tem aprontado por aí? Saiu hoje cedo? Foi a feira, foi a padaria, preparou aquele almoço maravilhoso, tá tendo churrasco aí na sua casa? Me conta, eu quero saber a partir de agora, até porque já estou liberando o nosso Zap Zap, esse vai ser o nosso canal de interação neste sabadão, 1º de agosto de 2026. Começa o mês que muita gente brinca, eu detesto essa brincadeira, falar que agosto é o mês do desgosto. Tá amarrado, tá repreendido em nome de Jesus, esse mês que começa hoje vai ser o melhor mês da sua vida e eu desejo para você tudo de bom, muitas alegrias, muitas bênçãos para você, combinado? Você deve estar se perguntando, Marcos, por que você está nesse momento apresentando o programa no sabadão? É porque é o seguinte, galera, hoje é a festa em comemoração aos 58 anos da Rádio Educadora, é hoje, sabadão, 1º de agosto. Praça da Estação, no centro de Fabriciano. Serão dois dias. Começa hoje. Hoje é no período noturno, a partir das 7 da noite, portanto, daqui a pouquinho. E amanhã vai ser de manhã. Amanhã, às 7 da manhã, tem a missa no Salão Paroquial Dom Lelis Lara. E às 8 da manhã, concentração no antigo barrilzinho no centro, para a caminhada do Mexa-se. E depois vamos nos encontrar na Praça da Estação. Amanhã, no período da manhã. E hoje, daqui a pouquinho, começa a festa. Hoje vai ser no período noturno. Shows com Bota Pra Tocar. O ex-barão vermelho Rodrigo Santos já está no hotel, já chegou. Daqui a pouquinho ele vai subir no palco. Rodrigo Santos quebrando tudo. E pra fechar a noite, show de pagode com Boleiros. A Praça da Estação no centro tá linda. Tá toda maravilhosa, o palco gigante, tudo montado, tudo organizado. Muitas barracas para você comprar sua bebida, sua comida, se divertir muito, cantar e brincar com a gente nesse momento de celebração, de muita alegria. E daqui a pouquinho a nossa equipe, diretamente da Praça da Estação, vai entrar aqui no programa ao vivo, os jornalistas, os comunicadores, falando como é que tá o clima no local e a expectativa para essa festa que começa daqui a pouquinho. Vamos começar o programa, né? Tá na hora de tocar a música. Zé Vaqueiro e Zé Felipe. Boa tarde, bom fim de semana, bom sabadão. É o esquenta para nossa festa.

Sapucaí, Cuca Quente. Se tem música boa, a gente toca pra você com o maior prazer na programação. Manda sua mensagem aí no zap 99771-4902. Vem participar comigo. Quero convidar você para daqui a pouquinho nos encontrarmos na Praça da Estação, no centro de Coronel Fabriciano. Daqui a pouquinho eu vou descer em direção a essa festa linda. Estou aqui no estúdio agora ao vivo, hoje excepcionalmente apresentando o programa especial Educadora Toca, edição de sabadão, e às 19h começa a festa. Teremos hoje shows da banda Bota Pra Tocar, o ex-barão vermelho Rodrigo Santos e banda com o show A Festa do Rock, e para fechar a noite, pagode com o grupo Boleiros. Você é o nosso convidado especial. A partir das 19h, já pode começar aí, separar no guarda-roupas o seu look, um look estiloso, para quem gosta de rock, para quem gosta de pop, e também se você quiser ir no estilo mais pagode, que vai ter pagode hoje. Prepara o seu look, daqui a pouquinho você vai tomar seu banho e vai em direção à Praça da Estação, no centro de Fabriciano. Meu Deus do céu, tá prometendo demais essa noite, uma noite de muitas alegrias, muitos sorrisos, muitos encontros. Eu quero ver você lá, William e Wesley.

pra contrariar. Nega TT. 5:17, confira aí, 5:17. Já vou mandar abraços, hein? Deixa eu falar alguns nomes aqui e agradecer os nossos ouvintes que estão curtindo, estão acompanhando a nossa programação. Muito obrigado a essa galerinha que encosta a orelha no rádio e fica ouvindo o nosso som. Você que tem o maior amor por essa emissora, 58 anos de história. Quando eu falo 58 anos, não são 58 dias, não são 58 semanas, não são 58 meses. É por isso que todas as outras emissoras do Vale do Aço tiram o chapéu e respeitam muito a educadora por essa história e pela credibilidade que a emissora tem. É uma rádio que o seu jornalismo é extremamente sério. Nenhuma notícia entra no ar sem antes ser muito bem checada através de fontes confiáveis. Um trabalho maravilhoso dos nossos jornalistas. As canções que tocam aqui são músicas de qualidade que toda a família pode ouvir, músicas selecionadas. A gente tem um cuidado, um carinho nessa questão, porque a gente sabe que a família está reunida ouvindo a rádio. E também, para você ter uma ideia, é uma rádio que abençoa as pessoas através dos programas religiosos, sempre levando uma espiritualidade, uma mensagem de fé e de esperança para você. Os nossos três pilares: jornalismo de qualidade, música para a família ouvir e o melhor, que é a mensagem de Deus no seu lar, na sua vida, através dos programas religiosos. Obrigado pela audiência. Rosângela Miriam, do Caladinho Fabriciano, Cláudio Roberto, Cidade Nova, Santana do Paraíso, e o Benedito Geraldo, do bairro Ana Rita, em Timóteo, obrigado pelo carinho. Vamos de rock, eu acho que tá na hora da gente ouvir uma música bem pra cima. Vamos dançar então. Ela é a diva do rock, Suzy Quatro.

Milionário e Gica. Some. 5:25. Confira aí, 5:25. Programa sendo feito com maior amor e carinho pra você que tá antenado, ouvindo a gente. Um abraço pro Juvenal Martins, do Belvedere, em Fabriciano. Alô, Juvenal. E Lucilene Soares, Cava Grande, Marliéria, amiga muito querida, acompanhando, curtindo a nossa programação. Pra essa galera, tem esse pagode lindo aqui, ó. Imagina Samba!

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7: 5:31, confira aí 5:31. Quero mandar um abraço pra todo mundo que tá trabalhando agora ouvindo o programa. Tem a turminha da padaria ouvindo o nosso som nesse momento. Pessoal das farmácias, alô você que está ouvindo a gente no supermercado nesse momento, obrigado pelo carinho. Um alô também para os frentistas de plantão, tem tanto frentista antenado, curtindo o som, e você que trabalha dentro do veículo, né? Caminhoneiros, taxista, transporte de aplicativo. Valeu, turma, bom demais estarmos juntos. Esse é o programa Educadora Toca, uma edição especial de esquenta da nossa festa de comemoração de 58 anos da Rádio Educadora. Daqui a pouquinho, a partir das 7 da noite, começa na Praça da Estação, no centro de Fabriciano. Você que está me ouvindo agora em qualquer lugar do Vale do Aço, cidades vizinhas, vem para cá. Às 7 da noite, você vai assistir shows maravilhosos. A nossa equipe estará presente, todos os locutores, todos os comunicadores da emissora, departamento de jornalismo, departamento de promoção, diretoria da emissora, que vai ser bom demais ter você por lá, te dar um abraço, bater um papo com você. Quero tirar uma foto contigo, hein? Se identifique, assim que você chega na festa, chega perto de mim e fala: Marcos, eu sou o ouvinte tal, do bairro tal. Vai ser legal demais a gente fazer essa troca. Combinado? Daqui a pouquinho, Praça da Estação, no centro de Fabriciano. Quem tá se programando aí para vir de ônibus, já olha aí o horário do ônibus direitinho, para você estar com a gente. Quem for vir de carro, de aplicativo, também já vai se preparando. Você que vai no carro próprio, vai na sua motocicleta, você que vai de bicicleta, você que vai a pé, não importa, vá de qualquer jeito, mas chega lá. Praça da Estação, centro de Fabriciano, hoje a partir das 7 da noite. 3 shows, Bota pra Tocar, o ex-Barão Vermelho Rodrigo Santos, que já está no hotel, daqui a pouquinho estará se apresentando. E pra fechar a noite, show de pagode com Boleiros. E amanhã, o evento é na parte da manhã, domingão é de manhã, meu amigo. Às 7 da manhã, Santa Missa, no Salão Paroquial no centro. Às 8 horas, concentração no antigo barrilzinho para a caminhada, junto com o Mexa-se, caminhada da educadora. E a gente vai em direção à Praça da Estação, onde vão acontecer muitas coisas sensacionais. Vai ter o aulão do Mexa-se, para a criançada vai ter pipoca, pula-pula, muitas brincadeiras. Vai ser legal demais. Hoje e amanhã, 2 dias, 2 momentos incríveis para a gente celebrar 58 anos da Rádio Educador. E daqui a pouquinho o pessoal vai entrar ao vivo, hein? Os nossos jornalistas já entrando ao vivo, direto da Praça da Estação. Eles vão entrar em contato e vão entrar no ar para convidar você para falar como é que tá o clima lá, a expectativa desse evento que promete. Vai lotar a Praça da Estação daqui a pouquinho. Fred e Fabrício. Tem gente que tem o poder.

RPM. Revoluções por minuto. MTV 2002. 5:41, confira aí 5:41. Quero mandar beijinhos e abraços e agradecer você que tirou o dia hoje para descansar, deitou um pouquinho na parte da tarde, tirou aquele cochilo. No sábado é de lei, né? Quem trabalha a semana toda, segunda, terça, quarta, quinta, sexta-feira, o dia inteiro, chega no sábado, meu amigo, dá aquela relaxada, deita um pouquinho e fica em paz ouvindo o som da educadora. Isso é bom, que coisa legal. Vamos lá. Nair Lima do Potira em Fabriciano ouvindo a gente, Robson Marta do Nossa Senhora do Carmo em Fabriciano e minha amiga Joelma Santos do bairro Professores em Fabriciano, obrigado pela audiência, tamo junto, beijinhos na bochecha dessa galera maravilhosa que curte sempre a nossa programação. Simone Mendes.

coisa linda. Quando chego, seu Jorge e Marisa Monte. 5:48, 5:48, programa edição especial de sábado, Educadora Toca, no clima, no esquenta da festa de aniversário da Rádio Educadora, que vai acontecer daqui a pouquinho na Praça da Estação, no centro de Fabriciano. E aí, já abriu o guarda-roupa? Já escolheu o look? Vai com qual camisa? Qual calça? Ou de repente, as meninas, né? Qual saia ou vestido? Vai colocar uma jaqueta por cima? Tá fazendo frio? Olha, sai do lado de fora um pouquinho e vê como é que tá o clima, se dá pra você ficar sem a blusa por cima. Se acha que ainda tá friozinho, leva ali a sua blusa, legal, né? A jaquetinha, e vai curtir essa noite com a gente. Três shows maravilhosos. Daqui a pouquinho tem a abertura com Bota Pra Tocar, melhor do rock. Na sequência, o ex-barão vermelho Rodrigo Santos vai quebrar tudo com o show A Festa do Rock. E pra fechar a noite, show de pagode com Boleiros. Você é o nosso convidado. Dentro de instantes acontece a festa na Praça da Estação, no centro de Fabriciano. Daqui a pouquinho os nossos repórteres, os nossos jornalistas vão entrar ao vivo aqui no programa pra já começar a trazer as informações da galera que tá chegando no lugar, de como essa festa está dando sinais de que vai ser um grande sucesso. Entrevistas também com os ouvintes que forem chegando daqui a pouquinho. Eu tô muito ansioso para esse momento e vou ficar no ar até às 8 da noite. Assim que eu finalizar o programa, eu vou sair correndo em direção à Praça da Estação. A Educadora, para quem não sabe, é no centro de Fabriciano, então fica perto para chegar ali na Praça da Estação e curtir essa noite muito legal. Quero te dar um abraço, quero te conhecer pessoalmente. Dá um pulinho lá, Eduardo Costa.

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Senhor anunciou a Maria, e ela concebeu do Espírito Santo. Ave Maria, cheia de graça, o Senhor é convosco. Bendita sois vós entre as mulheres, e bendito é o fruto do vosso ventre, Jesus. Santa Maria, Mãe de Deus, rogai por nós, pecadores, agora e na hora da nossa morte. Amém. Eis aqui a serva do Senhor, faça-se em mim segundo a vossa palavra. Ave Maria, cheia de graça, o Senhor é convosco. Bendita sois vós entre as mulheres, e bendito é o fruto do vosso ventre, Jesus. Santa Maria, Mãe de Deus, rogai por nós, pecadores, agora e na hora de nossa morte. Amém. E o Verbo se fez carne e habitou entre nós. Ave Maria, cheia de graça, o Senhor é convosco. Bendita sois vós entre as mulheres, bendito é o fruto do vosso ventre, Jesus. Santa Maria, Mãe de Deus, rogai por nós, pecadores, agora e na hora de nossa morte. Amém. Rogai por nós, Santa Mãe de Deus, para que sejamos dignos das promessas de Cristo. Oremos. Derramai, ó Deus, a vossa graça em nossos corações, para que, conhecendo pela mensagem do anjo a encarnação do vosso Filho, cheguemos por sua paixão e cruz à glória da ressurreição. Por Cristo nosso Senhor. Amém. Glória ao Pai, ao Filho e ao Espírito Santo, como era no princípio, agora e sempre.

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5: Na primeira do Vale, 6:04. Confira aí, 6:04. Vem participar comigo, manda sua mensagem. Fala pra mim na mensagem, grava um áudio dizendo se você vai à nossa festa, a festa em comemoração aos 58 anos da Rádio Educadora, que vai ser daqui a pouquinho na Praça da Estação, no centro de Fabriciano. Grava esse áudio pra mim, aperta o botãozinho, o microfone, aí no aplicativo, o Zap Zap, 99771-4902. Posso contar com a sua mensagem? Grava, Marcos, olha, daqui a pouquinho vou estar aí, vou levar minha família, vamos nos encontrar, esse momento de celebração, eu quero ver você, Marcos, e toda a equipe da rádio. Já tô chegando. Grava, fala assim, manda no zap que eu vou passar no ar, ao vivo, o seu áudio pra gente mostrar esse clima maravilhoso dessa festa que começa daqui a pouquinho, vai lotar, hein? O que tem de gente falando que vai nesse evento, a galera comentando nas redes sociais, é só a gente postar uma foto falando do show, um banner que a turma dispara mandando mensagens e dizendo da expectativa pra essa festa de daqui a pouquinho. Shows com a banda Bota Pra Tocar, o ex-Barão Vermelho Rodrigo Santos e o grupo de pagode Boleiros. De graça, entrada franca. Vamos pra lá, daqui a pouquinho começa a festa, 7 da noite. Agora a gente vai matar saudades. Beto Guedes.

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Numa casa bem simplesinha. Thiago Jonathan. 6:13, confira aí 6:13. Eu quero agradecer a audiência do José Luiz Carvalho Marlieria e o Pedro Geraldo do bairro John Kennedy em Timóteo, galera boa ouvindo a programação. Edson e Hudson e Zeca Pagodinho.

0: Fica.
1: 6:16, confira aí 6:16. É bom demais falar o nome da galera que tá curtindo o nosso programa. Minha amiguinha Nilda Rodrigues, do Embaúbas, em Ipatinga, tá antenada. Obrigado, viu, Nilda, pela sua audiência. E conto com a sua presença. Eu quero ver a Nilda daqui a pouquinho na festa em comemoração aos 58 anos da Rádio Educadora, na Praça da Estação, no centro de Fabriciano. Começa já já, 7 da noite. Te encontro lá, viu, Nilda? Obrigado pela audiência. Duda Rocha.

beijo roubado, 6:23, confira aí, 6:23, mais nomes pra gente mandar abraço e agradecer o carinho. Ana Maria tá aqui no centro de Fabriciano. Ô Ana, já que você mora pertinho da rádio, vai lá, hein, na Praça da Estação daqui a pouquinho, na grande festa em comemoração aos 58 anos da Rádio Educadora. Pode levar a família inteira, entrada gratuita. E minha amiga Maria Analda, dona Rita em Timóteo, Maria, você também é a nossa convidada, toda a turma do Vale do Aço vai comparecer, vamos festejar e celebrar esse momento de muita alegria, porque 58 anos é muita história, né? Eu fico pensando quantos comunicadores já passaram por essa casa, quantos jornalistas, quantos diretores, enfim, toda gente que passou aqui, que contribuiu de uma forma ou outra para o sucesso, para chegar a 58 anos, essa rádio que eu guardo no meu coração. E como é bom falar da Educadora, falar de uma emissora que abençoa muitas vidas, leva felicidade para os lares. Isso é bom demais. Tamo junto, viu? Canta pra gente, Cavaleiros do Forró.

fala que internet é um lugar que você não pode acreditar em tudo que você vê. Tem aqueles casais que ficam postando fotos, tudo mil maravilha, comercial de margarina. Mas às vezes, nos bastidores, ó, é brigaiada e xingamento. Neto Brito, casal modelo. 6:30, confira aí 6:30.

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7: 6:32, confira aí, 6:32. Esse programa especial, programa esquenta da nossa festa em comemoração aos 58 anos da Rádio Educadora. Nesse momento, já tem muita gente na Praça da Estação, no centro de Fabriciano. Só que a abertura oficial é às 19 horas. Portanto, dentro aí de 30 minutinhos, a nossa equipe já vai fazer a abertura no local. O palco tá lindo, a estrutura tá maravilhosa. Estive lá na parte da manhã para conferir como é que estão os preparativos, para passar para você, porque eu sabia, eu pensei assim, olha, é melhor eu dar uma passadinha na parte da manhã, porque quando for apresentar o programa à tarde, eu já falo com os nossos ouvintes como que tá o clima. E tá tudo lindo. Tem uma equipe trabalhando a todo vapor, são muitos profissionais montando uma grande estrutura, um som incrível que vai fazer você cantar e dançar muito com a gente. Já está no hotel o artista Rodrigo Santos, ex-integrante da banda Barão Vermelho, e vai fazer o show A Festa do Rock. Vai ser um momento incrível. Nós vamos ter também um show com a banda Bota Pra Tocar, os meninos vão quebrar tudo, e pra fechar a noite, show de pagode com o grupo Boleiros. Você é o nosso convidado especial, quero a sua presença nesse evento muito legal que começa daqui a pouquinho. Mora em qual bairro de Coronel Fabriciano? Você mora em qual lugar da cidade de Ipatinga? Onde que você mora em Timóteo? Me diz o local que você mora em Santana do Paraíso. Não importa. Todo o Vale do Aço estará presente na Praça da Estação. Daqui a pouquinho nós vamos divertir, nós vamos cantar, nós vamos dançar demais. E eu quero conhecer você. Principalmente a galera que sempre manda mensagens no zap, você que sempre liga para a rádio. Vai lá, se identifique, chega perto de um membro da nossa equipe. Toda a equipe da rádio estará com a nova camisa, a camisa laranja com a manga branca, viu? Para você identificar de longe, se você vê um profissional, um membro da nossa equipe com a camisa laranja e com as mangas brancas, pode chegar, se identifique, fale seu nome, aí eu quero tirar uma foto com você, quero te dar um abraço e te receber com muita alegria. Tá chegando agora uma música que diz o seguinte: o mundo está tão agitado, as pessoas estão correndo tanto, ninguém tem tempo para nada, e às vezes as coisas mais importantes a gente vai deixando de lado. Tira o pé do acelerador, por favor. Cleiton e Romário.

0: tocar essa menina no programa. Meghan Trainor, Still Don't Care. 6:43, 6:43. Galera, é aquilo que eu falei, o nosso time, a nossa equipe já está presente na Praça da Estação, no centro de Fabriciano. Tanto é que o comunicador Matheus Cabral vai trazer agora informações, vai dar um recado, convidando todos vocês que estão ouvindo a programação para essa festa linda em comemoração aos 58 anos da Rádio Educadora. Nesse momento, o nosso time, todo o pessoal da rádio já está na Praça da Estação, no centro de Fabriciano. Fala comigo, Matheus!
1: Ô, Marcos Pereira, grande abraço para você, muito boa noite aos amigos ligados no Educadora Toque, edição especial dessa noite gostosa. É noite da festa, é noite da Educadora comemorar 58 anos. O som que você ouve ao fundo já é o som do palco, é o som que a gente está convidando a galera para daqui a pouco tem bota para tocar, fazer um showzaço, rock nacional, anos 80. E logo na sequência, Rodrigo Santos, ex-integrante do Barão Vermelho, para um showzaço aqui na Praça da Estação. A nossa equipe já está aqui a postos para receber você. E depois tem Boleiros para encerrar essa noite memorável, maravilhosa. Já estamos por aqui, meu nobre Marcos Pereira e ouvinte da Educadora, para convidar todo mundo que está nesse momento no trânsito, está em casa, está se arrumando, já tá preparando pra balada, como diria Tony Garrido, né? Todo mundo espera alguma coisa de um sábado à noite, bem no fundo todo mundo quer zoar, pois é, e a gente também quer, mas zoar com muita alegria, com muita diversão. E aqui nós já estamos, a equipe da Educadora diretamente aqui da Praça da Estação, pra gente fazer um showzaço, um show muito gostoso, um show muito bacana. E eu tô passando pra convidar o pessoal, viu, Marcos Pereira? Toda a estrutura já foi montada, os últimos ajustes para as bandas tocarem, o palco tá lindo, painel de LED gigante, a Praça da Estação tá toda iluminada. Então você que tá aí do outro lado, nesse momento, ouvindo a nossa emissora, nos dando esse privilégio, nesse sábado à noite, venha pra cá, venha pra Praça da Estação, venha curtir os 58 anos da Educadora. O dia chegou, que delícia, Marcos Pereira, grande abraço pra você.
0: Valeu, Matheus, daqui a pouquinho, qualquer novidade, entra em contato de novo, quero ouvir você, porque é bom demais saber que esse clima já tá chamando a atenção de todos os presentes, o nosso coração batendo forte no peito. Matheus, você citou aí a música da banda Cidade Negra, sábado à noite, e tem tudo a ver com o programa que tá rolando, e a gente vai ouvir essa música agora, no clima da festa de comemoração dos 58 anos da Rádio Educadora.

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6: Na primeira do Vale, 7:01, confira aí, 7:01, no clima da alegria, nesse exato momento, já acontece a abertura oficial da comemoração dos 58 anos da Rádio Educadora na Praça da Estação, no centro de Fabriciano. A nossa equipe tá lá. Daqui a pouquinho, assim que eu finalizar o programa às 8, eu vou correndo, porque eu quero encontrar os meus amigos, os meus parceiros de trabalho, poder conhecer também você, ouvinte, te dar um abraço, tirar uma foto com você. Isso não tem preço. Se identifiquem, assim que você chegar, você vai localizar a nossa equipe. Estamos com o uniforme, a camisa laranja com as mangas brancas, viu? É uma camisa especial que chegou pra gente em comemoração aos 58 anos da Educadora. Assim que você vê um membro da nossa equipe com essa camisa, é só chegar, se identificar, fala seu nome, vai ser bom demais poder bater um papo com você e viver momentos muito legais. Eu quero agradecer você pessoalmente pela audiência, o carinho que você tem com essa emissora. Vamos fazer o seguinte, vamos voltar agora de novo à Praça da Estação no centro de Fabriciano. Dessa vez, a repórter Tati Souza traz informações. Boa noite, Tati!
7: Boa noite, Marcos Pereira, ouvintes da Rádio Educadora. Olha só, foi dada a largada para a comemoração de 58 anos da rádio mais querida do Vale. Estamos aqui na Praça da Estação, no centro de Coronel Fabriciano. Hoje, as atrações são Bota para Tocar, Rodrigo Santos, Boleiros, muita energia boa, barraquinha. O pessoal já tá chegando, venha, traga toda a família, evento aberto ao público, polícia militar presente, segurança patrimonial também reforçando os trabalhos da polícia militar no local. Tá top o evento, venham, tragam suas famílias, venha se divertir com a gente, toda a turma da Educadora está aqui esperando por vocês. Gente, agora uma coisa que me chamou a atenção é a logística da festa. O palco tá incrível, um telão de LED que tá iluminando lá na Ponte Nova. Venha cá pra você ver, você não vai se arrepender. Esperamos vocês aqui, eu volto, ou um colega também, são vários jornalistas que estão aqui, volta durante a programação com mais informações sobre esse mega evento que promete abalar o sábado em Coronel Fabriciano. Para a Rede Educadora de Comunicação, repórter Tati Souza.
6: Beleza, Tati, combinado. Qualquer novidade aí, assim que os artistas começarem a chegar também lá no camarim, já entre em contato de novo e participem comigo aqui no programa, tá? É bom que a gente já vai deixando aí a galera na expectativa, todo mundo que já tá se arrumando, quem ainda não chegou na Praça da Estação, tá em casa ainda, terminando de passar o perfume, pra já ir correndo em direção a essa festa muito bonita. Maneva!

0: Seca.
1: 7:14, confira aí 7:14. Aumenta o volume que essa aqui é linda demais.

0: 7:17, confira aí, 7:17. Começou a festa em comemoração aos 58 anos da Rádio Educadora, na Praça da Estação, no centro de Coronel Fabriciano. Toda a nossa equipe tá lá. Eu tô muito ansioso. Assim que acabar o programa, eu vou ir correndo, quero encontrar os meus companheiros, quero conhecer você, ouvinte, dar um abraço em você, tirar uma foto, ouvir a sua história, como você começou a ouvir a Educadora, o que a emissora representa na sua vida. E por falar na nossa equipe, deixa eu chamar agora a outra repórter, o Matheus Cabral, comunicador, já falou, a Tati Souza já entrou com informações e agora é hora da Mônica Soares. É com você, Mônica. Boa noite.
1: Boa noite, Marcos Pereira, e a você, ouvinte da Rede Educadora de Comunicação. Olha, ainda dá tempo de participar da festa pelos 58 anos da Rádio Educadora aqui na Praça da Estação, em Coronel Fabriciano. E o clima é de muita animação. Famílias, amigos e ouvintes já estão aproveitando a programação preparada especialmente para celebrar essa história construída ao longo e ao lado da comunidade. Daqui a pouco tem atrações musicais e as expectativas é de que ainda mais pessoas cheguem para prestigiar essa grande festa. Então, se você ainda está em casa, fique o convite. Venha comemorar com a gente os 58 anos da Rádio Educadora. A entrada é gratuita e a programação se estende durante a noite. Para a Rede Educadora de Comunicação, repórter Mônica Soares.
0: Obrigado, Mônica. Mariana Fagundes.

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1: Nossa Senhora.
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1: 7:31, confira aí, 7:31. A festa tá rolando na Praça da Estação, no centro de Fabriciano, comemoração dos 58 anos da Rádio Educadora. Tá faltando só você que ainda está em casa ouvindo a programação, ou você que tá indo pro local, tá dentro do carro, tá no transporte coletivo com fone de ouvido, ouvindo a gente. Vai lá, vai, pode seguir, mas quem tá no trânsito, eu peço, vai devagar, não precisa de pressa. Tem muita coisa para rolar ainda, os shows ainda vão acontecer e você vai curtir momentos muito legais com toda a equipe da Educadora. 58 anos de história. Praça da Estação, no centro de Fabriciano, entrada franca. Toda a nossa equipe está entrando ao vivo aqui no programa Educadora Toca, edição especial, excepcional de sabadão. Já ouvimos o Matheus Cabral, a Tati Souza, a Mônica Soares. Tá faltando ela, Janaína Oliveira. Boa noite, Janaína. Como é que tá o clima aí? Fala comigo, minha amiga.
2: Boa noite, Marcos Pereira. Boa noite a você que segue na sintonia da Educadora, a primeira do Vale. E a primeira do Vale que hoje tá comemorando aniversário. A gente já tá falando sobre isso desde muito cedo, né, Marcos? Aliás, há vários dias. E olha, Marcos, a Praça da Estação tá com uma estrutura incrível, um palco enorme. A gente já tá aqui sentindo o clima gostoso das pessoas que estão chegando. Estamos sendo acolhidos por aqueles ouvintes que chegam e falam: deixa eu ver quem é você. E daqui a pouco você também vai estar nessa, né, Marcos? A gente vai te aguardar aqui na Praça da Estação também. E eu vou aproveitar esse momento de agora, Marcos, para fazer aquele convite para você que está escutando a gente aí, ó. Dá tempo de vir aqui para a Praça da Estação. Chama a amiga, chama a vizinha, chama a prima, chama a irmã e vem pra Praça da Estação. Vou lembrar novamente as nossas atrações. A primeira atração é Bota Pra Tocar, com o melhor do rock e do pop rock nacional. Depois a gente tem Rodrigo Santos, tocando muita música do Barão Vermelho. E por último, pra deixar a noite ainda mais gostosinha, tem Boleiros do Samba. Olha só, gente, que programação bacana. Tudo grátis aqui na Praça da Estação. O clima tá gostoso, não tá nem quente demais, nem frio demais. Então a gente está esperando por você que segue na sintonia da Rede Educadora de Comunicação. Marcos, e eu tô te esperando aqui daqui a pouquinho, viu? Toda a nossa equipe já está por aqui. Aguardamos você pra gente fazer essa noite inesquecível, não somente para nossa equipe, mas também para todos os nossos ouvintes, para todos os moradores de Coronel Fabriciano. Eu falo direto aqui da Praça da Estação, e quem sou eu? Janaína Oliveira. Um grande abraço para vocês.
1: Valeu, Janaína. Daqui a pouquinho eu vou descer correndo em direção à Praça da Estação também. Quero viver esse momento lindo aí ao lado dos meus companheiros de trabalho, dos nossos ouvintes, nessa festa em comemoração aos 58 anos da Rádio Educadora. Muita gente chegando, praça lotada. Marcos, vai ter lugar para comprar alimentos? Sim, tem a praça de alimentação que foi montada justamente próximo ao palco. Então você vai poder ficar tranquilo para comprar sua bebida, comprar as delícias, né? Churrasquinho, comprar cachorro quente, comprar doces, o que você quiser, enquanto curte os shows maravilhosos que estão programados para essa noite. Eu recebi informação também que o ex-integrante da banda Barão Vermelho, Rodrigo Santos, está no hotel e já já ele vai descer, vai pro camarim, onde daqui a pouquinho ele vai se preparar para a apresentação de logo mais. Enquanto isso, a gente vai de música. Canta pra gente, Lari.

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0: 7:41, 7:41. O povo brasileiro é guerreiro, hein? Mesmo no sufoco, no aperto, ele continua sorrindo e festejando.

Você se lembra daquele pedreiro cantor que teve um vídeo que viralizou na internet cantando a música do Eduardo Costa? Depois o Eduardo Costa até gravou uma música junto com ele. É esse cara aqui, ó. Se tornou um grande artista. Léo Nascimento. Amor próprio. 7:48, confira aí, 7:48.

0: com a família toda pra festa em comemoração aos 58 anos da Rádio Educadora na Praça da Estação. Tem muitos shows pra acontecer, dá tempo, viu? De correr e prestigiar a gente nessa noite muito especial. Daqui a pouquinho, show com Rodrigo Santos, ex-Barão Vermelho, quebrando tudo, e a gente fecha a noite com Boleiros, melhor do pagode. Por falar nessa festa, a jornalista Janaína Oliveira vai voltar trazendo mais informações. Fala comigo de novo, Janaína.
1: Marcos Pereira, boa noite mais uma vez. Estou de volta para reforçar o convite. Eu, Janaína Oliveira, coordenadora de jornalismo, mas dessa vez eu não estou só. Eu estou acompanhada e muito bem acompanhada, Marcos Pereira, porque a gente precisa convidar os nossos ouvintes, o nosso povo fabricianense, aliás, de todo o Vale do Aço, porque daqui a pouquinho começa a nossa primeira atração, que é o Bota Pra Tocar. E vamos saber quem tá aqui comigo?
2: Eu sou a Mônica Soares. Todo dia a gente traz notícias para vocês na área da educação, da área de política pública. E a gente quer hoje você, ouvinte querido da nossa rádio, participando, prestigiando esse evento feito para vocês.
3: Oi, pessoal. Sou a Tati Souza, jornalista da Rede Educadora de Comunicação, e eu trago informações sobre a área de segurança pública, os principais fatos policiais da nossa região, do Vale do Aço, do Brasil e do mundo, todos os dias com vocês.
4: Alô, meus amigos, alô, Marcos Pereira, grande abraço pra você, boa noite mais uma vez, passando pra convidar aqui Matheus Cabral, pra convidar quem tá nesse momento ouvindo. Gente, eu vou repetir a frase do Tony Garrido: todo mundo espera alguma coisa de um sábado à noite. Então você, o que que vai fazer agora? Ah, vem pra cá, pra Praça da Estação, curtir grandes shows, grandes eventos aqui na nossa comemoração Educadora 58 anos, vem pra cá.
0: Valeu, Matheus. Eita, o nosso time todo tá completo, hein? Toda a nossa equipe, pessoal, mandando aí abraços e fazendo convite para você que tá curtindo, que tá acompanhando a nossa programação. Todos os nossos jornalistas, os nossos comunicadores, toda a diretoria da rádio, queremos você na Praça da Estação, no centro de Fabriciano. Vamos para lá, galera. João Bosco, Vinícius e Gustavo Lima.

0: Jorge Mateus e Lauana Prado. Haverá sinais. Oito horas em ponto, confira aí, 8 em ponto. Galera, é o seguinte, eu vou ficando por aqui. Vou sair em desabalada carreira em direção à Praça da Estação, no centro de Coronel Fabriciano. Quero encontrar o restante da equipe da emissora para poder, junto com os meus amigos, viver momentos muito especiais na festa de comemoração dos 58 anos da Rádio Educadora. Shows com Bota pra Tocar, ex-Barão Vermelho Rodrigo Santos e banda, e fechando a noite com Boleiros. Você é o nosso convidado, vai pra lá também, quero te conhecer, quero te dar um abraço, quero tirar uma foto com você. Obrigado pelo carinho da sua audiência, beijinhos na bochecha. Volto agora segunda-feira, segunda eu tô de volta, se Deus quiser. A gente se encontra daqui a pouquinho.
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1: Após esse momento de partilha e concluindo a nossa novena, vamos nos preparar para a bênção do Santíssimo Sacramento, dirigindo nosso olhar para a entrada da igreja de pedra e luz. Acolhamos o bom Jesus sacramentado, cantando com as nossas luzes acesas, bem bonito, Jesus que é luz da vida, que vem ao nosso encontro. Cantemos.

luz acesas, com nossas mãos estendidas, faz a sua oferta pessoal do coração. É no altar do seu coração que o bom Jesus, neste momento, quer falar.

receber a bênção do bom Jesus sacramentado, que esta mesma bênção esteja para as nossas, estenda para nossas famílias, nossas casas, comunidades, para todos os romeiros que estão na estrada, que se recomendam, e as pessoas também que recomendaram as nossas orações.

0: fazemos nosso ato de louvor e gratidão ao Senhor que nos ama com tanta ternura.
1: Bendito seja Deus.
0: Bendito seja Deus.
1: Bendito seja o seu santo nome.
0: Bendito seja seu santo nome.
1: Bendito seja Jesus Cristo, verdadeiro Deus e verdadeiro homem.
0: Bendito seja Jesus Cristo, verdadeiro Deus e verdadeiro homem.
1: Bendito seja o nome de Jesus.
0: Bendito seja o nome de Jesus.
1: Bendito seja o seu sacratíssimo coração.
0: Bendito seja o seu sacratíssimo coração.
1: Bendito seja o seu preciosíssimo sangue.
0: Bendito seja o seu preciosíssimo sangue.
1: Bendito seja Jesus no santíssimo sacramento do altar.
0: Bendito seja Jesus no santíssimo sacramento do altar.
1: Bendito seja o Espírito Santo Paráclito.
0: Bendito seja o Espírito Santo Paráclito.
1: Bendita seja a grande Mãe de Deus, Maria Santíssima.
0: Bendita seja a grande Mãe de Deus, Maria Santíssima.
1: Bendita seja a sua Santa Imaculada Conceição.
0: Bendita seja a sua Santa Imaculada Conceição.
1: Bendita seja a sua gloriosa Assunção.
0: Bendita seja a sua gloriosa Assunção.
1: Bendito seja o nome de Maria Virgem Mãe.
0: Bendito seja o nome de Maria Virgem Mãe.
1: Bendito seja São José, seu castíssimo esposo.
0: Bendito seja São José, seu castíssimo esposo.
1: Bendito seja Deus em seus anjos e em seus santos.
0: Bendito seja Deus em seus anjos e em seus santos.
1: Deus e Senhor nosso, protegei a vossa igreja. Dai-lhe santos pastores e dignos ministros, derramai as vossas bênçãos sobre o nosso Santo Padre, o Papa, sobre o nosso Bispo, sobre o nosso Pároco e sobre todo o clero, sobre o chefe da nação e do Estado, e sobre todas as pessoas constituídas em dignidade, para que governem com justiça. Dai ao povo brasileiro paz constante e prosperidade completa. Favorecei com os efeitos contínuos de vossa bondade o Brasil, este bispado, a paróquia em que habitamos e a cada um de nós em particular e a todas as pessoas, porque somos obrigados a orar ou que se recomendaram as nossas orações. Tende misericórdia das almas dos fiéis que padecem no purgatório. Dai-lhe, Senhor, o descanso e a luz eterna. Amém. Pai nosso que estás nos céus, santificado seja o vosso nome. Venha a nós o vosso reino. Seja feita a vossa vontade, assim na terra como no céu.
2: O pão nosso de cada dia nos dai hoje, perdoai-nos as nossas ofensas, assim como nós perdoamos a quem nos tem ofendido. E não nos deixeis cair em tentação, mas livrai-nos do mal.
1: Ave Maria, cheia de graça, o Senhor é convosco. Bendita sois vós entre as mulheres. Bendito é o fruto do vosso ventre, Jesus.
3: Santa Maria, Mãe de Deus, rogai por nós, pecadores, agora e na hora de nossa morte. Amém.
1: Glória ao Pai, ao Filho e ao Espírito Santo.
4: Como era no princípio, agora e sempre. Amém.
1: Graças e louvores se deem a cada momento.
5: Ao Santíssimo Diviníssimo Sacramento.
0: Despedida e retirada do Santíssimo Sacramento, acompanhemos com o nosso olhar e o nosso coração o Santíssimo Sacramento que será levado para o Sacrário, de onde aguardará a nossa visita amorosa e a nossa adoração fervorosa. Saudemos nosso Senhor sacramentado com a calorosa salva de palmas.
6: Viva o bom Jesus!
7: Viva!
6: Viva o Santíssimo Sacramento!
7: Viva!
6: Viva Nossa Senhora!
7: Viva!

agradecemos a todos vocês que rezaram conosco nesta noite, especialmente a você que nos acompanhou pelos diversos meios de comunicação. O nosso muito obrigado. Amanhã estaremos juntos novamente às 19 horas, diretamente aqui do Santuário do Bom Jesus da Lapa e da Mãe da Soledade. Tenham todos uma boa noite, com a graça do Bom Jesus. Não vai não, fica aí, porque agora o chão vai tremer e o céu vai descer e o espaço vai balançar. Olha lá, Lucivânia Cardoso.

0: acompanhou a novena de Bom Jesus, em Bom Jesus da Lapa, Bahia.
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10: 20:23.
3: 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Estamos de volta com o programa Com a Mãe Aparecida, na Rede Aparecida de Rádio.
10: Com a Mãe Aparecida, Rede Aparecida de Rádio, depois de acompanharmos a belíssima novena em preparação para a festa do Bom Jesus, em Bom Jesus da Lapa. Linda novena com a sua participação através da Rede Aparecida de Rádio, Rádio Aparecida, e nós continuamos com a Mãe Aparecida, com a produção do Marcos Tiago, a Paula Castro na coordenação, o Padre Vanderlei Souza na direção, missionário redentorista, e hoje dia 1º de agosto, isso mesmo, sábado da graça de Deus, todo sábado dedicado à Virgem Maria, nós celebramos também Santo Afonso Maria de Ligório, fundador da Congregação do Santíssimo Redentor. E nós, nesse comecinho do Com a Mãe Aparecida, dando sequência ao Com a Mãe Aparecida, após a nossa novena, queremos rezar, queremos fazer a nossa oração a Santo Afonso Maria de Ligório. Festa de Santo Afonso Maria de Ligório.
11: Santo Afonso Maria de Ligório, fundador da Congregação do Santíssimo Redentor, nasceu em Marianella, pertinho de Nápoles, no sul da Itália, no dia 27 de setembro de 1696. Estudante prodígio, aos 16 anos tornou-se doutor em Direito Civil e Eclesiástico, se tornando um advogado bem-sucedido. Desejoso de abandonar as coisas do mundo, buscou a vida eclesiástica, ordenando-se sacerdote em 21 de dezembro de 1726, aos 30 anos de idade.
12: Conhecendo a situação de abandono material e espiritual de tanta gente, em 9 de novembro de 1732, na cidadezinha de Scala, deu início a um grupo de missionários dedicados à evangelização dos mais pobres e abandonados.
11: Mesmo a contragosto, mas aceitando servir a igreja, na voz do Papa, foi nomeado bispo de Santa Águeda dos Godos, em 1762, dirigindo sua diocese com zelo pastoral. Buscando sempre a salvação física e espiritual, o povo a ele confiado durante 13 anos.
12: Após ter sua renúncia ao episcopado aceita, voltou ao convento redentorista, morrendo santamente em Pagani, no dia 1 de agosto de 1787, com 91 anos de idade. Foi canonizado em 1839 e o Papa Pio IX o declarou doutor da Igreja em 1871.
11: Afonso de Ligório foi um grande pastoralista, missionário popular, escritor e bispo dedicado, sendo para todos nós exemplo de espiritualidade, principalmente na oração, no amor à Eucaristia e na devoção à Mãe de Jesus. Assim se referiu a ele o Papa Francisco.
13: Afonso de Ligório, mestre e patrono dos confessores e dos moralistas, ofereceu respostas construtivas aos desafios da sociedade de seu tempo, através da evangelização popular, indicando o estilo de teologia moral capaz de manter juntas a exigência do evangelho e as fraquezas humanas.
12: Anúncio da palavra. A palavra de Deus iluminou e orientou a vida e missão de Afonso de Ligório. Amigo do povo, pobre e abandonado, ele soube fazer da palavra anúncio de vida e de redenção. Fundou a Congregação Redentorista para proclamar a palavra mediante o testemunho, a vida de comunidade e o apostolado. Ouçamos um trecho do evangelista Lucas, texto fundante da Congregação Redentorista.
14: Naquele tempo, Jesus dirigiu-se a Nazaré, onde havia sido criado. Entrou na sinagoga em dia de sábado, segundo seu costume, e levantou-se para ler. Foi-lhe dado o livro do profeta Isaías. Desenrolando o livro, escolheu a passagem onde está escrito: O Espírito do Senhor está sobre mim, porque me ungiu e enviou-me para anunciar a boa nova aos pobres, para sarar os contritos de coração, para anunciar aos cativos a redenção, aos cegos a restauração da vista, para pôr em liberdade os cativos e para publicar o ano da graça do Senhor. E enrolando o livro, deu ao ministro e sentou-se. Todos quantos estavam na sinagoga tinham os olhos fixos nele. Ele começou a dizer-lhes: Hoje se cumpriu este oráculo que vós acabais de ouvir. Todos lhe davam testemunho e se admiravam das palavras de graça que procediam de sua boca. Palavra da salvação. Glória a vós, Senhor.
11: Continuando o Santíssimo Redentor. Seguindo o ideal e o carisma de Santo Afonso, a Congregação do Santíssimo Redentor nasceu e deve viver para continuar a presença e obra do Redentor Jesus Cristo, anunciando a boa nova do Evangelho aos mais pobres e abandonados.
15: Presente no Brasil há tantos anos, queremos, como seguidores de Afonso, continuar espalhando a boa semente da redenção no meio de nosso povo. E se você quiser ter uma vida devota ao estilo de Santo Afonso, anote aí os sábios conselhos que Santo Afonso Maria de Ligório nos deixou.
16: 1. Frequente regularmente os sacramentos. 2. Faça todos os dias uma meditação. 3. Vá à Santa Missa frequentemente. 4. Visite todos os dias Jesus Sacramentado. 5. Examine sua consciência. 6. Tenha, sobretudo, grande devoção a Nossa Senhora, que se chama a Mãe da Perseverança. 7. Consagre-se também muitas vezes inteiramente ao Senhor. E diga-lhe com ternura, especialmente de manhã, antes das suas ocupações, o quanto você o ama.
11: Momento Mariano. Concluamos esse momento oracional bem ao estilo redentorista, pedindo a continuada intercessão e presença de Nossa Senhora, a estrela da evangelização, em nossa vida de cada dia.
14: Oremos. Ó Deus, que suscitais continuamente em vossa igreja novos exemplos de virtudes, dai-nos seguir de tal modo os passos do Bispo Santo Afonso Maria de Ligório, no zelo pela salvação de todos, que alcancemos com ele a recompensa celeste. Por Cristo nosso Senhor. Amém.

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2: Vida religiosa consagrada. Amados e chamados por Deus.
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8: 20:38. 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
9: Olá para você que nos acompanha. Ao longo desta série, estamos conhecendo os caminhos da sinodalidade, uma igreja que escuta, participa e caminha unida. No episódio de hoje, vamos olhar para um dos rostos mais presentes na missão da igreja, as mulheres. Desde as páginas da Sagrada Escritura até os dias atuais, elas anunciam o Evangelho, sustentam comunidades, coordenam pastorais, educam na fé e testemunham a esperança. Mas muitas vezes ainda são invisibilizadas.
10: Episódio 7. Mulheres e sinodalidade, o espaço que elas precisam ocupar.
11: Ao longo de toda a história da salvação, as mulheres exercem um papel essencial na realização do projeto de Deus para a humanidade. Desde os relatos mais antigos das Escrituras, elas aparecem como figuras de coragem, sabedoria, resistência, maternidade, liderança e profecia.
12: Em muitos momentos decisivos da caminhada do povo de Deus, foram elas que sustentaram a esperança, protegeram a vida, intercederam pelo povo e colaboraram diretamente para que a promessa divina continuasse viva na história. Mesmo em sociedades profundamente patriarcais, sua presença nunca foi secundária aos olhos de Deus, que constantemente as chamou para missões fundamentais na condução e preservação da fé.
11: No ministério de Jesus, essa participação se torna ainda mais evidente. As mulheres não aparecem apenas como beneficiárias da ação de Cristo, mas como discípulas, anunciadoras e testemunhas do reino. Jesus rompeu barreiras culturais e religiosas ao dialogar publicamente com elas, acolher essas mulheres entre seus seguidores e reconhecer sua dignidade e espaço na construção do reino.
9: Foram as mulheres que permaneceram fiéis nos momentos mais difíceis da paixão, quando muitos haviam fugido, e foram elas as primeiras testemunhas da ressurreição, anunciadoras da vitória da vida sobre a morte.
11: A história da salvação demonstra que a ação de Deus passou e continua passando também pelas mãos, pela fé e pela coragem das mulheres. Vamos conhecer um pouco mais sobre algumas delas e sua colaboração na narrativa da salvação do povo de Deus.
13: Sara, esposa de Abraão e mãe de Isaac, convidada pelo próprio Deus para participar da manifestação divina. Sua concepção na velhice manifestou a fidelidade divina para com seu povo.
14: Miriam foi irmã de Moisés e Arão. Foi ela quem salvou o bebê Moisés da execução por ordem do faraó, tendo colaborado para seu retorno à sua mãe, e posteriormente tenha sido criado pela filha do faraó.
15: Ana foi um grande exemplo de mulher que acreditou na providência de Deus e agiu. Mãe do profeta Samuel, não hesitou em entregar o filho ao templo, confiando cada vez mais nos planos do Senhor.
16: Esther foi uma grande mulher que se tornou rainha da Pérsia. Vivendo em terra estrangeira, salvou o povo hebreu da aniquilação que estava sendo tramada.
17: Isabel, mulher de fé que acreditou na salvação que vem de Deus até as últimas consequências, gerou e educou o precursor João Batista. Foi Isabel quem reconheceu Maria como mãe do Salvador e atuou sempre de forma integral para a realização do projeto de Deus para toda a humanidade.
18: Ana reconheceu o menino Jesus como o Messias esperado e anunciava a todos no templo a salvação que vinha de Deus.
19: Marta e Maria de Betânia eram amigas próximas de Jesus, para onde ele ia quando precisava de descanso, do aconchego dos amigos e de acolhimento. Estavam sempre prontas para ouvir e dialogar com o Senhor.
20: Maria Madalena era discípula fiel de Jesus. Sempre estava com ele e acompanhava sua missão de forma muito próxima. Segundo a tradição, foi a primeira testemunha da ressurreição.
21: Fibe foi chamada por Paulo na carta aos Romanos de diaconisa da igreja de Cenchreae. Evidenciou o protagonismo das mulheres durante os primórdios do catolicismo.
22: E a maior de todas, Maria de Nazaré,
1: Foi por meio dela que a salvação veio ao mundo. Ela foi a escolhida por Deus para ser a mãe do seu filho. E Jesus, na cruz, nos deu Maria como nossa mãe.
2: A doutora em teologia Célia Soares nos ajuda a compreender a dimensão e o papel dessas e de outras mulheres ao longo do tempo e também da construção da igreja até os dias atuais.
22: Eu quero destacar a própria figura de Maria Madalena. Maria Madalena é a primeira mulher que presencia ali o evento da ressurreição de Jesus, que anuncia. E ela então se torna para nós assim um ícone, né? Porque o Papa Francisco chamou ela apóstola das apóstolas. E aí nesse sentido nós vamos ter sim muitas outras mulheres, doutoras da igreja, Santa Teresa, Santa Catarina, enfim, tantas outras mulheres que vão aprofundando esse espaço, seja de estudo, mas também seja de serviço. E esse serviço que se torna depois, assim como a palavra de Deus, né? Primeiro vem a vida, depois vem a palavra. É a palavra que recria, né? Na própria vida, na própria existência, no próprio testemunho. E isso, ao longo da história da igreja, realmente nós vamos ter desde o início, né? Lá muitas mulheres e que foram certamente reconhecidas, inclusive, como santas e doutoras da igreja. Então, é bem importante, assim, lembrar desse aspecto.
23: Sinodalidade e as mulheres.
2: O Sínodo para a Sinodalidade reforça a importância de reconhecer e valorizar cada vez mais a participação feminina nas comunidades e nos diversos espaços eclesiais. Inúmeras mulheres contribuíram e continuam contribuindo para a evangelização, para a catequese, a vida missionária, a caridade e a espiritualidade da igreja. São elas que muitas vezes são a força motriz das pastorais e movimentos.
11: O documento final do sínodo destaca que homens e mulheres foram criados por Deus com igual dignidade e chamados a viver relações de reciprocidade, respeito e comunhão.
2: Na Igreja do Brasil, muitas mulheres se destacam e desenvolvem trabalhos que inspiram, ocupando espaços de liderança e fazendo a diferença, cada qual com seu carisma. A religiosa das Irmãzinhas da Imaculada Conceição, irmã Neuza Santos, assessora de comunicação da Conferência dos Religiosos do Brasil e membro da Comissão de Comunicação e Cultura Digital da Confederação Latino-Americana de Religiosos, recorda que na dimensão da vida consagrada, as mulheres sempre estiveram à frente das missões mais desafiadoras.
24: A vida consagrada, as mulheres sempre estiveram à frente das missões mais desafiadoras. Onde há maior vulnerabilidade, sofrimento, abandono, quase sempre encontramos uma mulher consagrada. Elas estão nas periferias geográficas existenciais, nas aldeias mais distantes, nas comunidades ribeirinhas, nas favelas, nos hospitais, nas escolas e junto onde as pessoas em situação de maior fragilidade, onde ninguém quer muitas vezes estar, ali está uma mulher consagrada, levando esperança, cuidado e anúncio do evangelho. Portanto, a presença das mulheres na igreja

0: colocando sobretudo os nossos dons a serviço do reino de Deus.
1: Também na comunicação, como coordenadora nacional da PASCOM, Janaína Gonçalves tem um trabalho fundamental para a evangelização da igreja. Ela fala do espaço de pertencimento das mulheres e sobre o olhar feminino no enriquecimento da dimensão pastoral.
2: Precisamos reafirmar cada vez mais o nosso lugar também, que também é na igreja, também é no processo evangelizador. Nós temos esse olhar feminino que nos favorece e muito quando fazemos esse trabalho de evangelização na igreja, encontrando as pessoas como estão, aonde estão, e exercendo essa função dentro da pastoral, do grupo ou do movimento, que ainda mais aumenta e enriquece o nosso sentido de estar ali exercendo algum trabalho dentro do nosso ambiente eclesial, da nossa pastoral. Então, a presença feminina nesse trabalho, nessa atuação evangelizadora na igreja é primordial. Não só por sermos mulheres e sabermos o que estamos fazendo e o que iremos fazer, o que queremos fazer, mas também pela nossa representatividade, por destacarmos ali o nosso espaço, porque afinal de contas nós podemos estar em qualquer lugar, né? Onde a gente quiser, todos os espaços também pertencem a nós mulheres.
1: Sônia Gomes de Oliveira, secretária executiva da Comissão Justiça e Paz da CNBB, recorda que apesar de alguns movimentos para que as mulheres assumam papéis de liderança, ainda somos minoria quando falamos de espaços que detêm o poder de decisão.
3: A gente tem vivenciado muitos momentos onde, apesar de sermos ainda essa grande maioria na igreja, de sermos esses pilares que sustentam o processo de evangelização na missão, ainda somos pouco vista ou visibilizada nos processos de decisão na igreja. E hoje a gente tem visto, a partir do Papa Francisco, muitas mulheres assumindo espaço na igreja, em cargos, né? Que são cargos importantes, mas a gente ainda é uma minoria diante do que essa grande quantidade de mulheres que nós temos e somos, e que ainda pouco vemos esta ocupando esses espaços de decisão. Se a gente for fazer um levantamento hoje em toda a catequese da igreja, nós temos mulheres. Se a gente for olhar hoje na animação das comunidades, nós temos mulheres. Se a gente for olhar nas equipes de acolhida, temos mulheres. Nas diversas pastorais e movimentos, a grande maioria são coordenadas por mulheres. Então, é importante demais a gente perceber essa presença das mulheres, e é importante que nós mulheres nos valorizemos dentro desse espaço de sermos mulheres dentro da igreja e entendermos que o nosso papel não é de segunda categoria. É um papel definitivo de anunciadoras, de responsáveis ou na corresponsabilidade da missão que nós temos como cristãos leigas e leigos. E vejo que a estrutura da igreja ainda nos dá pouca visibilidade, no sentido que eu digo de visibilidade não é de concorrência, não é isso, mas do poder de decisão.
1: A irmã Maristela Ganassini, assessora da Comissão Episcopal Pastoral para os Ministérios Ordenados e a Vida Consagrada da CNBB, fala sobre o alargar da tenda e destaca a alegria de fazer parte destas mulheres que hoje são a diferença na história da igreja.
4: A igreja do Brasil vem despontando cada vez mais, abrindo espaços e dando oportunidades a todos a alargar a nossa tenda, uma tenda do encontro, uma tenda de evangelização, uma tenda de missão. E é nessa perspectiva que, como mulher, cada vez me sinto mais desafiada e também parte dessa história, sendo protagonista desse caminho, um caminho de evangelização, de missionariedade e de evangelização, especialmente na animação vocacional. Ser presença hoje neste espaço, além de ser desafiador, é gratificante. Me sinto privilegiada por ter tantas oportunidades de ser mulher consagrada nesses espaços. Trilho sempre mais para que mais e mais mulheres possam ter também essa experiência, essa oportunidade e vivenciar em conjunto uma igreja com rosto feminino, uma igreja que a mulher encontra o seu espaço. Fazer parte deste movimento é poder sentir aquilo que Papa Francisco nos convidava, onde todos estão incluídos nessa caminhada e nessa perspectiva. Ser liderança, ser presença que promove, que gera.

0: é de fundamental importância, especialmente como mulher consagrada, como religiosa, com aquela que tem na sua meta de vida ou no meu projeto de vida ajudar sempre mais nossos jovens, nossas crianças, nossos adolescentes na perspectiva do projeto de vida. Que possamos sempre mais, como mulheres, ocupar esses espaços, espaços que também são nossos, para evangelizar, para ajudar no caminho de sinodalidade da nossa igreja.
1: Além dessas, tantas outras que fizeram e continuam fazendo a diferença na construção dessa igreja no Brasil e no mundo, como irmã Regina Costa Pedro, Janaína Santos, Osnilda Lima, Mariana Venâncio, Eliane de Carli, irmã Rafaela Petrini, Maria Alvorado, irmã Alessandra Esmirilli. Não é possível também não lembrar do legado deixado por irmã Dorothy Stenck, que lutou até a morte pela vida dos irmãos, e também da leiga consagrada Zilda Arnes, irmã de Dom Paulo Evaristo Arnes, que fundou a Pastoral da Criança e da Pessoa Idosa. A teóloga Célia Soares afirmou que o Sínodo para a Sinodalidade reconhece o papel fundamental das mulheres na evangelização, na transmissão da fé nas famílias, nas comunidades e nos diversos serviços da Igreja, e ainda nos chama para que reconheçamos que esse papel, quando se fala nos processos de decisão, ainda é menosprezado.
2: Quando nós tratamos sobre a questão da sinodalidade, o próprio documento final vai dizer, lá no número 60, que em virtude do batismo, homens e mulheres gozam de igual dignidade no povo de Deus. No entanto, as mulheres continuam enfrentando obstáculos para obter um reconhecimento mais pleno dos seus carismas, da sua vocação e do seu lugar nos vários setores da vida da Igreja, em detrimento do serviço à missão comum. E aí vai justamente tratar na sequência, falando sobre o papel das mulheres na Sagrada Escritura, Maria Madalena, enfim. E depois diz, né, as mulheres constituem a maioria daqueles que frequentam as igrejas e são constantemente as primeiras testemunhas da fé nas famílias. São ativas nas pequenas comunidades, contribuem para a investigação teológica e estão presentes em posições de responsabilidades de instâncias ligadas à Igreja. Em algumas situações, né? Porque a grande dificuldade, né, é justamente essa da escuta, de uma participação para e nos processos de decisão da Igreja. Porque ainda nós temos uma Igreja que, nas estruturas, ainda a grande maioria são homens, por serem bispos, padres, diáconos, e isso tudo acaba centralizando ou finalizando ali muitas vezes os processos de decisão, não tendo uma escuta e uma participação efetiva das mulheres. Então o sínodo traz isso, né? E diz que não há razões que impeçam as mulheres de assumir funções de liderança na Igreja. Não se pode impedir o que vem do Espírito Santo. Então, voltando àquilo que o Papa Francisco dizia, né? Que a Igreja do terceiro milênio será a Igreja que o Espírito Santo quer. Então, se nós somos, né, pelo batismo, temos igual dignidade, então também não se pode impedir o que vem do Espírito Santo de uma participação, de um processo de abertura maior, né, de uma participação das mulheres nas várias instâncias, não apenas nos serviços, o que tem grande importância, imensa importância. É importante também destacar que nem todas as mulheres querem ou gostariam de estar nos espaços de decisão. Isso tudo precisa ser respeitado, né? Agora, há sim mulheres que estudam, que se preparam, que têm uma boa caminhada pastoral, de serviços, nas várias áreas, seja nas suas profissões, por exemplo. Muitas delas podem ajudar, colaborar nesses processos todos da caminhada da Igreja. Quanto Igreja, nós precisamos, eu diria, despertar, né? Para isso, há muitas iniciativas e boas, mas não o suficiente ainda para que a gente possa celebrar, vamos dizer assim. Mas ainda como um sínodo dizer isso, né? Não há razões que impeçam as mulheres de assumir funções de liderança na Igreja e estar abertas ao que o Espírito Santo nos pede.
3: Campanha Quem Me Tocou.
4: No episódio de número 5, uma comunicação sinodal, nós conhecemos a Casa Galileia, organização da sociedade civil que atua com cristãos e cristãs por meio de campanhas, e o projeto sobre sinodalidade e comunicação, chamado Conexão Emaús.
1: O programa proporcionou uma etapa formativa e imersiva dentro deste ambiente de fecundidade, criatividade e unidade. Inspirados pelo Espírito Santo, um grupo composto por 7 comunicadores deu origem à campanha Quem Me Tocou? Fazendo referência ao Evangelho de Lucas, capítulo 8, versículos do 43 ao 48, que recorda a mulher com hemorragia que toca o manto de Jesus no meio da multidão.
4: Os comunicadores trabalham a temática mulher e sinodalidade. A narrativa da campanha demonstra o toque feminino, a coragem e a iniciativa da mulher que pensou.
5: Basta que eu toque o seu manto e serei curada.
4: Jesus, sentindo seu toque e percebendo que uma força saía dele, parou e no meio da multidão perguntou: quem me tocou? Ou seja, Jesus, mesmo no meio de tantas pessoas e vozes, ouve aquela mulher e admira sua fé.
1: Sara Helena, comunicadora da Diocese de Rio Branco, no Acre, integrante da campanha, explica como a iniciativa foi se desenhando e seu objetivo de formar leigos e clérigos para que, como Jesus, também deem voz a essas mulheres.
6: Nós fomos construindo, com a iluminação do Espírito Santo, chegamos aí na inspiração bíblica, que levou ao nome Quem Me Tocou, e fazendo referência à mulher que tocou o manto de Jesus. Naquele momento ele sentiu uma força muito forte saindo dele, né, em direção a ela. Então a gente tem aí buscado que a igreja como um todo reconheça também esse toque das mulheres. Essa passagem eu vejo mesmo como uma iluminação do Espírito Santo para guiar a nossa campanha, justamente para dar esse tom assim mais pessoal, né? O toque, ele é algo pessoal. Então, quando a gente fala quem me tocou, a gente quer que as pessoas reconheçam o toque de tantas mulheres que são silenciadas. A gente quer que as pessoas percebam que as mulheres já têm uma voz e que essa voz merece ser ouvida e ouvida cada vez mais. Eu vejo muito como um movimento de cadeia, né? Um efeito borboleta, que se a gente toca o coração de uma pessoa, mas verdadeiramente, que aquela pessoa, se for, por exemplo, um padre, perceba o papel e a importância verdadeira da mulher na história, não só da igreja, mas da salvação. Dali, ele vai começar a aplicar, a reconhecer as mulheres na sua paróquia e vai se expandindo. Vai partindo para a diocese, vai partindo para a arquidiocese.
1: Outra membro é a Gabriela Couto, da Arquidiocese de Vitória da Conquista, na Bahia. Ela recorda da abertura dada a Papa Francisco às mulheres na igreja, movimento que tem sido seguido também por Leão XIV.
7: Eu acho que esse é um caminho que a gente vê muito hoje na igreja e que foi aberto por um Papa. O Papa Francisco, ele deixou esse legado para a igreja, esse legado de colocar mulheres em espaço onde elas talvez pensassem que nunca fosse possível chegar lá. E está sendo também muito interessante ver a continuidade disso com o Papa Leão. O papado dele já teve aí 2 nomeações de mulheres para cargos onde antes nunca tinham tido uma mulher, desde o topo, né, do Papa, do nosso líder. Então, eu acho que isso é um reflexo muito importante. E deixa o seu recado. Deixa o seu recado para os bispos, deixa esse recado para os cardeais, para os padres. Eu acho que eles tratam e olham para essas mulheres todos os dias, pensando, elas podem estar ali, elas devem, mais do que poder. As mulheres, elas não precisam de destaque, porque elas já estão ali, elas já existem, elas precisam ser vistas. É uma coisa para a gente perceber mesmo, como é na sua comunidade. A gente tem que começar a olhar a partir da nossa realidade. Como é na sua comunidade? Quem é o coordenador? Quem são as mulheres que estão sendo vistas? Quem são as mulheres que estão na frente?
1: Laís Cavalcante, da Diocese de Campina Grande, na Paraíba, também é uma das mobilizadoras do grupo e ressalta que é grande a expectativa com essa campanha. Mas, se uma pessoa for tocada e mudar a realidade em sua igreja local, a iniciativa já terá valido a pena.
6: Se uma pessoa for tocada, já é o bastante para nós, mas nós temos altas expectativas, né?